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1: Pai é aquele que cuida, que ama e que nos protege. 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Um pai é alguém para se orgulhar, alguém para se agradecer e, especialmente, alguém para se amar.

0: 21h10.
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2: Eu quero refletir com vocês, porque a palavra de Deus é viva e eficaz, e mais penetrante do que a espada alguma de dois gumes, e penetra até a divisão da alma e do espírito, e das juntas e medulas, e é apta para discernir os pensamentos, intenções do coração. E não há criatura alguma encoberta diante dele. Antes, todas as coisas estão nuas e patentes aos olhos daquele com quem temos de tratar. Olha, a palavra é penetrante. A palavra vai onde? Nem a medicina sabe explicar onde. E o maravilhoso de tudo é que a palavra, ela tem o poder de discernimento. Não só das atitudes, não só de coisas já praticadas, mas dos pensamentos. Deus conhece os seus pensamentos. Deus conhece as suas intenções. Ninguém está encoberto diante de Deus. Todas as coisas estão nuas e patentes. E as pessoas que não estão de acordo com aquilo que Deus quer, haverão de tratar diretamente com o Senhor os seus pensamentos, as suas intenções, as suas coisas escondidas. Por que é tão difícil as pessoas serem transparentes, não é? Por que é tão difícil? Mesmo sabendo que Deus é poderoso, Deus é tremendo e Deus conhece as intenções, Deus não está julgando o que você está fazendo necessariamente, Deus está julgando as intenções. Tem muita gente que faz muita coisa, mas a intenção é ruim. Muita gente que fala muita coisa, mas o pensamento é ruim. Não tem ninguém encoberto diante de Deus, não. Quero alertar você, prezado ouvinte, você, prezado irmão, tome cuidado. Palavras são palavras. Pensamentos são pensamentos. Atitudes são atitudes. Intenções são intenções. E Deus conhece pensamentos e intenções. Tem muita gente mal intencionada, mas falando coisas que aparentemente são bonitas, denegrindo a imagem de outras pessoas, falando mal um do outro, falando que sofreram injustiça sem nunca terem sofrido injustiça, são mentirosos, contumazes. São pessoas que, infelizmente, não são transparentes. Fazem os seus projetos e querem arrebanhar você para esses projetos. E para que possam arrebanhar você para esses projetos que serão mal sucedidos. Então essas pessoas deixam a transparência de lado. A intenção dessas pessoas é horrorosa. São intenções que não têm nada de Deus. Mas quer dizer que Deus é poderoso para enxergar todos os corações, inclusive o meu também. Ninguém pode ficar encoberto diante de Deus. Todas as coisas estão nuas e patentes. Por que é tão difícil para você ser transparente? Por que é tão difícil para você ser sincero? Por que é tão difícil para você deixar de enganar pessoas? E o pior, enganar você mesmo. É preciso ser transparente. É preciso ter a coragem de ser verdadeiro. É preciso ter coragem para ser honesto. E é preciso ser inteligente para entender que Deus conhece você por dentro e por fora. Deus conhece o que você está pensando. Deus conhece o que você está falando. Deus conhece o que você está intentando. Ninguém, não tem nenhuma pessoa sequer que possa dizer, não, eu estou encoberto diante de Deus. Ah, não, ninguém. Não há criatura alguma encoberta diante do Senhor. Seja transparente. Tenha coragem de expor a verdade. Tenha coragem de expor a sua fragilidade. Tenha coragem de falar a verdade. Para ser transparente, ouvinte amado, é preciso desnudar a alma. É assim que Deus vê você. Todas as coisas estão nuas e patentes aos olhos daquele com quem temos de tratar. Ser transparente é deixar cair as máscaras. Abaixa essa arma sua que está apontada para todo lado. Ser transparente exige baixar essa arma que está apontada para tanta gente, com a intenção de destruir o que é indestrutível. Não adianta apontar as armas para aqueles cujos corações levam a presença do Todo-Poderoso. Ser transparente é assumir a responsabilidade das suas atitudes. Se humilhar perante o Senhor, receber o perdão de Deus e aí alcançar a oportunidade que às vezes você tem dito, não, eu estou buscando, ninguém me deu. Não deram a oportunidade porque você não buscou a oportunidade com um coração sincero. Deixa a doçura aflorar na sua vida, desabrochar em você. Infelizmente as pessoas preferem correr riscos desnecessários. Preferem a dureza da razão. Preferem se expor desnecessariamente. Preferem agir em nome da verdade citando as mentiras. É preciso dar lugar às lágrimas. É preciso deixar de estar perdido nessa busca insana de uma vitória que nunca virá. É preciso admitir que você errou. Nós erramos, as pessoas erram. Por mais doloroso que possa ser, é preciso ter coragem para ser sincero, para ser honesto. É preciso ter Deus, é preciso ter o Espírito Santo. É preciso ser humilde e parar de manter essa imagem que não é a imagem verdadeira. Porque essa imagem sua falsa está levando você a se afogar cada vez mais nas suas falsas palavras, nas suas falsas atitudes, nos seus falsos sentimentos.

Por que é tão difícil ser transparente? Por que é tão mais fácil sair atacando e atirando para todo lado? É preciso deixar mentira. É preciso deixar mentira. É preciso deixar engano. É preciso deixar a violência, a ameaça. É preciso a brandura. É preciso um amor não contaminado. Olha, com o passar dos anos, você vai sentir um vazio, um frio, um escuro. E você vai perceber que você poderia ter vivido uma vida muito diferente da vida que você está vivendo ou está tentando viver. É preciso viver com doçura, com compreensão e com humildade. É assim que se encontra a compaixão. É assim que se encontra a resposta para as suas mazelas. É assim que se encontra a compreensão de todos. Todos nós sofremos, todos nós temos sentimentos. Todos nós queremos ver a vitória das outras pessoas. Mas é preciso que as pessoas que almejam a compaixão, que almejam a misericórdia, é preciso que essas pessoas reflitam no silêncio, que chorem, que compreendam a sua real situação, que sejam remetidas ao arrependimento. Tem algo dentro de você que pulsa e grita, e você sabe que tem. E você precisa ter a coragem de dar lugar a esse algo que está pulsando e gritando. Tem muita gente que ama você, Deus ama você, nós amamos vocês. Nós não temos prazer no fracasso, na derrota de ninguém. Mas infelizmente as pessoas aprendem que o melhor é revidar descontroladamente, agredir, acusar, criticar, julgar, mentir contra a verdade, machucar sem nenhuma razão, ferir com uma espada que pode até matar. Por favor, pare e reflita. Porque Deus conhece você. Porque é tão difícil para você a transparência. Porque é tão difícil para você a verdade, a honestidade. Ah, muitas pessoas dizem que não, se eu não fizer assim, eu vou ser fraco, eu vou ser bobo. Não, não, não, não. Chorar é coisa de gente forte. Se humilhar é coisa de gente forte. Pedir perdão não é coisa de gente boba, não. É coisa de gente inteligente. Se você agir com o coração da forma que Deus quer, você vai evitar tanta dor, prezado. Mas muita dor. Ao invés de explodir na sua raiva, deixa explodir a doçura. Ao invés de explodir nas ameaças, não prenda o seu choro. Não esconda o seu medo. Deixe Deus atuar em você e você será invencível. Existem respostas para as situações que você vive. Existe sim solução para você viver a sua vida docemente, com sentimentos, com amor. Mas é preciso transparência. Mas é preciso honestidade. Que você não seja só razão, mas também coração. Não só um escudo, mas também um sentimento. Seja transparente, seja honesto, tenha o seu coração mais amaciado. Isso pode parecer levar você a um risco. O risco talvez de pessoas pensarem, ah, bobão, ah, lá, não, não, não. O único risco aqui que você está correndo é o risco de ser abençoado, é o risco de se levantar. É o risco de um novo abraço. É o risco de uma nova oportunidade. Porque Deus conhece você. Deus é Deus de oportunidades. A nossa igreja, Deus é amor, é a igreja de oportunidade. Nós, a nossa igreja, nossos pastores, nossa diretoria, todos somos pessoas de oportunidade. Mas as pessoas que buscam oportunidade têm que estar na presença de Deus com transparência, com honestidade, falando a verdade, sendo de Deus. Sendo pessoas que realmente entendem que vale a pena, sim, elas receberem a nova oportunidade. Sem falcatruas, sem meninices, sem picaretagens, mas com a presença do Espírito.

0: de Deus com humildade, com atitude verdadeira. Porque é isso que Deus quer e a oportunidade certamente vem do Senhor. Intenções e pensamentos, Deus é poderoso para discernir. Não é o que você está fazendo, não é o que você pretende, mas suas intenções. Não tem ninguém encoberto diante do Senhor. Repito o que eu já disse, nem eu, ninguém, nem você, não tem ninguém, não tem bom. Todos, quando Deus olha para nós, para todos, nós somos coisas nuas e patentes diante dos olhos daquele que, se não nos arrependermos, nós haveremos de tratar.
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0: 21h29.
1: Obrigada pela sua audiência. Eu sou a Cristine Luiz e vamos ao momento de informação aqui na Rádio Deus é Amor. Patas limpas. Higienizar as patas do pet evita sujeira e doenças. Passear com o cachorro é ótimo, mas ele traz sujeira da rua. As patas pisam em locais contaminados e trazem germes para casa. Limpar as patas após o passeio deve ser uma rotina sagrada. Use lenços umedecidos próprios para pets ou água e sabão neutro. Seque bem entre os dedos para evitar fungos e frieiras no animal. E não use álcool em gel ou produtos de limpeza de chão nas patas. Isso pode ressecar a pele, causar alergias ou intoxicação se ele lamber. Manter as patas limpas protege também a família que convive no lar. Verifique se não há carrapatos, espinhos ou feridas após a volta. O asfalto quente pode queimar as almofadas da pata, então tenha muito cuidado. Faça o teste da mão no chão. Se queimar a sua mão, queima a pata dele. Então prefira passear em horários mais frescos do dia. Tapetes higiênicos na entrada ajudam a reter a sujeira grossa. A higiene do animal reflete na higiene da casa toda. São cuidados simples, mas que garante a saúde do seu melhor amigo. Pata limpa é carinho e proteção. Plantas sem poeira. Limpar as folhas ajuda a planta a respirar e a crescer. Plantas dentro de casa acumulam poeira nas folhas, como os móveis. Essa camada de pó impede que a planta faça fotossíntese corretamente. Ela respira e recebe luz pelas folhas, que precisam estar limpas. Então, passar um pano úmido suavemente devolve o brilho e a saúde para plantas com folhas grandes. Use um pano macio com água. Para as de folhas pequenas, um borrifador com água ajuda a lavar. Aproveite para retirar folhas secas ou amarelas que roubam energia. Essa manutenção deixa o ambiente mais bonito e a planta mais feliz. Não use produtos químicos ou brilha-folhas oleosos em excesso. Eles podem entupir os poros da planta e prejudicar a sua respiração. A limpeza também ajuda a identificar pragas como pulgões no início. Fazer isso a cada 15 dias é suficiente para a maioria das espécies. Cuidar das plantas é uma terapia que conecta com a natureza. Uma planta limpa filtra melhor o ar da sua casa. Então dedique alguns minutos para cuidar de quem purifica o seu ar. Verde brilhante é sinal de vida saudável.

0: Meu nome é Raimunda, eu moro no Jardim Miriam, São Paulo, na rua Santo Agostinho, número 45. Eu vou contar o testemunho da minha sobrinha Sofia Vieira Xavier. A Sofia, até os 6 anos, era uma criança sadia, não tinha problema nenhum de saúde. De repente, ela ficou gripada, apresentou uma crise convulsiva e ficou desacordada. A mãe dela, Wanda, levou ela para o hospital. Desde quando chegou no hospital, ela não acordou mais, ela entrou em coma. E aí ela ficou internada numa UTI pediátrica por 2 meses em coma, totalizando 4 meses internada nesse hospital. Ela ficou muito grave, os médicos por várias vezes desenganou a Sofia, falou que ela estava correndo risco sério de morte, falou para a mãe dela, para o pai, que só Deus para fazer um milagre na vida dela, porque da parte de medicina eles estavam fazendo tudo o que era possível e não estava resolvendo o caso dela. Ela ficou em coma, eles não descobriam o que ela tinha, o que tinha levado ela a ter essa convulsão. E aí, depois de 2 meses em coma, descobriu que era uma meningite rara, que é dificilmente acontecer essa meningite aqui no Brasil e que por isso que ela tinha ficado tão grave. Mas mesmo depois de descobrir que era meningite, eles não conseguiam achar o tratamento certo, mas a gente sempre acreditava em Deus que a Sofia ia ser curada. Os médicos falavam para a família que se a Sofia sobrevivesse, que ela não ia mais falar, que ela não ia andar e que ela não ia comer, que ela ia se alimentar por sonda, que provavelmente ela ia ficar uma criança cheia de sequelas, que eles falaram assim, que estava tratando dela como se tivesse num incêndio, e o que sobrasse depois daquilo que seria a Sofia depois de curada. Só que a gente sempre acreditou muito em Deus, eles falavam isso para a mãe e para o pai, e eles sempre aceitavam, confiante que Deus ia curar ela. Eram várias igrejas orando para ela, Igreja Deus e Amor da minha cidade de Minas, daqui de São Paulo, a gente jejuava e orava todos os dias, e acreditava que cada dia que a gente fosse no hospital, que a gente ia ter uma notícia melhor. Ela ficou entubada por esses 2 meses, ficou recebendo sangue, recebia dieta por sonda, não andava, não falava uma sequer palavra. Até que um dia, a médica da UTI estava fazendo um exame da cabeça dela e viu que ficou tudo liso no exame. Aí ela pediu um exame de imagem, de urgência, porque eles tinham suspeitado que ela estava em morte cerebral. Foi para esse exame, desligou todas as sedações dela para ver se ela acordava. Mesmo assim, ela não acordou. Isso era por volta de meio-dia. Quando foi umas 6 horas da tarde, ela começou a abrir o olho. A médica falou, meu Deus, é um milagre. A Sofia, pelo menos, está começando a abrir o olho. Então, foi um caso muito grave, até que depois de 35 dias... E a gente orava, a gente veio aqui nessa igreja e orou para Deus que se fosse para fazer traqueostomia, que se fosse da vontade de Deus, que podia fazer, mas que se não fosse, que era para Deus dar o livramento para Sofia. Isso veio nessa igreja aqui da sede e orou para Deus dar uma direção, se fosse para ela ficar sem essa traqueia, para ele dar essa decisão no final de semana. Quando a médica chegou na segunda-feira, ela falou para a Wanda, a mãe da Sofia, assim, que simplesmente ela estava sem palavras, que a Sofia resolveu acordar de repente. Ela ficou de 9 de dezembro de 2014 a 3 de março de 2015 internada. Saiu do tubo, não precisou fazer a traqueostomia, graças a Deus. Aí só que eles falaram que ela ia voltar para casa com uma sonda na barriga, que é a gastrostomia, para receber dieta, e que ela não estava andando e não estava falando sequer uma palavra. Era uma criança que falava normal, até os 6 anos de idade. Nós voltamos para casa, mas todos nós sabíamos que Deus ia curar, que Deus ia devolver a fala para Sofia de volta. Nós continuamos em casa com ela, em casa orando, jejuava. A gente fazia campanha. Meu pai é da Igreja Deus e Amor, ele fazia campanha lá em Minas, a gente fazia aqui. Eram muitas pessoas orando pela vida da Sofia. Mas ela em casa, ela ficou 8 meses sem falar, do jeito que deixava ela na cama, do jeito que deixava de um lado, ela ficava. Para virar de lado, era a Wanda que virava, remédio, dieta, tudo por sonda, nem abria o olho. Aí quando foi numa semana, meu pai veio aqui em julho, fez campanha na casa dela, orou bastante. Depois que ele foi embora, na mesma semana, do nada, a Sofia começou a descer da cama, dar os primeiros passos. começou a falar, já saiu as primeiras palavras e daí em diante, até no pula-pula, ela foi brincar. Para honra e glória do nome de Jesus, ela foi curada. Deus foi devolvendo os passos, a fala. O médico, quando foi ver ela no mês seguinte, ele falou, chegou na sala, ele olhou para Sofia e falou, eu não acredito, Sofia. Isso só pode ser um milagre de Deus. Nem no melhor das hipóteses, nós não esperávamos que você ia se recuperar desse jeito. E a Sofia começou a conversar com ele, ele falou, eu já vou programar para tirar a sua sonda, porque isso é um milagre o jeito que eu tô te vendo aqui. E a Sofia agora tá falando, tá andando, já tirou a sonda, ela come tudo por boca, e amanhã já tá programado para ela voltar a estudar, porque nada da memória dela foi alterado. E a gente, nós estamos muito felizes, eu que sou tia da Sofia, o pai, a mãe dela, a família inteira fez um voto de quando a Sofia estivesse falando, andando e comendo, que a gente ia trazer ela na igreja aqui na sede, para contar o testemunho para o Brasil inteiro ouvir e acreditar assim que para Deus nada é impossível. Deus pode fazer um milagre assim, mesmo diante da morte, diante de qualquer situação. Para Deus nada é impossível. Ele pode ressuscitar mortos, assim como ele curou a Sofia. Ele pode curar muitas outras pessoas que estão passando por situações difíceis como a que a gente passou. E o que eu tenho para falar diante de todo esse milagre que Deus fez na vida da Sofia é que você que está passando por um momento difícil, você que está passando por uma situação difícil, onde está pensando que não tem mais nada que fazer, vem para a igreja Deus e Amor, que aqui Deus cura, Deus liberta e Deus faz milagre. Assim como ele fez esse milagre na vida da Sofia, ele vai fazer um milagre na sua vida também, de que está passando por dificuldade. Deus pode fazer o impossível na sua vida. Meu nome é Raimunda Xavier Alecrim, moro na rua Santo Agostinho, Jardim Miriam, São Paulo.
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0: você conosco, querido ouvinte. Tenha uma boa noite na paz de nosso Senhor e Salvador Jesus Cristo. Meu nome é Esmílio Moreira, na mesa técnica, o nosso querido amigo Diego. Estamos aqui diretamente do Estúdio C, São Paulo, capital. Estaremos com vocês até às 23 horas. Fique conosco, será um momento de palavra, oração e louvores ao Senhor. Não sai daí, vamos juntos nesta caminhada.
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0: 21 horas e 44 minutos. Querido ouvinte, você que já estava conosco há um tempo, você pôde acompanhar o nosso culto de Santa Ceia, presbítero Fabrício Beata pregando a palavra de Deus. E que noite maravilhosa, que noite gloriosa que nós vivenciamos na presença do Senhor. Você que não esteve conosco, você poderá participar amanhã. Amanhã nós teremos o nosso segundo culto de ceia. A partir das 10 horas da manhã, nós teremos o nosso segundo culto de ceia aqui na sede mundial. A partir das 11 horas, com o presbítero Kleber de Oliveira pregando a palavra. E só para contextualizar o que nós vivenciamos aqui hoje, a mensagem lida foi em Lucas, no capítulo de número 5, o verso de número 38. E falávamos acerca daquela parábola que Jesus conta acerca do vinho novo colocado em odres novos. Interessante, no final da mensagem, que o presbítero Fabrício Beatra, ele usou uma analogia muito interessante para explicar. Ele disse da seguinte forma: tem pessoas que não eram adeptos à tecnologia, não eram adeptos às inovações que acontecem, mas quando essas pessoas descobriram os benefícios que a tecnologia pode trazer para a nossa vida, elas já não querem mais abrir mão da tecnologia. E você pode constatar isso de forma bem palpável. Você provavelmente conhece um avô, um tio, um parente seu que era contra o WhatsApp, que era contra as redes sociais. E quando ele viu os benefícios que a tecnologia trouxe, ele já não quer abrir mais mão disso. E o pastor Fabrício Beata, ele exemplificava essa parábola desta forma. Porque ali Jesus diz que você não pode colocar vinhos novos em odres velhos, porque fazendo isso ele se rasgará. E o último versículo da parábola diz da seguinte forma: porque aqueles que uma vez experimentaram o vinho velho não querem o novo, porque eles dizem que o velho é melhor. Pessoas que estão acostumadas na rigidez da lei, pessoas que viveram uma vida baseadas em regras rígidas, eles não querem experimentar o evangelho apresentado por Jesus Cristo, que nós vivenciamos por meio do Espírito Santo. Mas uma vez que esta pessoa se abre a este novo conhecimento, que ela se abre ao evangelho de Jesus Cristo, eles já não querem mais retornar para trás, porque eles conseguem vivenciar os benefícios que o evangelho nos proporciona. Assim como aqueles que eram contra a tecnologia, quando eles deixam ser moldados, eles vivenciam na prática, eles dizem: realmente, a tecnologia é muito boa. E desta forma, aqueles que um dia tiveram um encontro com Jesus Cristo, eles deixam a vida que vivenciavam para trás. Porque a vida com Cristo, ela traz muitos benefícios. A vida com Cristo nos proporciona mudanças extraordinárias. Nós vivenciamos uma mudança de paternidade. Nós vivenciamos uma mudança de reinado. Nós vivenciamos uma mudança de expectativa. Porque quando nós estamos em Cristo, ele diz que Deus é o nosso Pai por adoção. Opa, agora nós já não estamos mais órfãos. Nós temos um Pai que cuida e zela por nós. Isso traz tranquilidade ao nosso ser. E quando nós estamos em Jesus Cristo, nós somos transportados do reino das trevas para o reino da luz, um reino de amor em Cristo Jesus. E qual que é a mudança de expectativa? Porque agora nós já não temos mais medo da morte. A morte já não é mais um tormento, porque o próprio Jesus disse: eu sou a ressurreição e a vida, e aqueles que creem em mim passarão desta vida para a vida eterna. Eu não sei qual situação você tem vivenciado hoje, mas a palavra de Deus ao teu coração é: se abra, deixe que a palavra de Jesus Cristo entre no teu coração. Porque uma vez que você experimentar o amor de Deus revelado em Cristo Jesus, você jamais vai desejar vivenciar na sua vida antiga. Porque a vida com Jesus Cristo, ela é maravilhosa. E eu te convido, eu já uso esse tempo para te fazer o convite especial, porque você não pôde participar conosco hoje, mas amanhã, às 11 horas, nós teremos o nosso segundo culto de Santa Ceia. Presbítero Kleber de Oliveira, pregando a palavra de Deus. E uma coisa é certa, a presença de Deus, ela se manifestará em nosso meio, porque quando o povo de Deus se reúne em oração, quando o povo de Deus se reúne em louvor, Deus, ele manifesta-se no meio do seu povo. E quando Deus manifesta a presença dele, nós teremos a nossa vida transformada, porque Deus é um Deus de milagre, porque Deus é um Deus de comunhão. Então vem aqui para a Avenida do Estado, número 4568, no bairro Liberdade, São Paulo.

0: 21h53 aqui na capital paulista. Querido ouvinte, eu quero que você interaja conosco aqui nesta noite. Eu quero que você envie sua mensagem de texto, o seu pedido de oração. Sabe por quê? Daqui a pouquinho, às 22 horas, nós estaremos naquele propósito de oração, a oração do encontro com Deus. Então você vai pegar o seu WhatsApp, o seu telefone agora, vai adicionar o número aqui da Rádio Deus e Amor e vai enviar a sua mensagem de texto. Vou te passar o número do nosso WhatsApp. DDD 11 98292 3392. Repetindo, 11 98292 3392. Envie a sua mensagem de texto e vamos combinar da seguinte forma: você vai enviar o seu nome, a cidade de onde você está falando e o seu pedido de oração, porque eu quero orar pela sua vida, eu quero apresentar a sua vida ao Senhor. Porque uma coisa é certa, Deus, ele está pronto para ouvir o nosso clamor. Isso eu tenho certeza, disso a minha fé jamais vacilará. Porque a palavra de Deus nos afirma que os ouvidos do Senhor não estão tampados, não estão agravados, para que não possa nos ouvir. E as suas mãos não estão encolhidas, para que não possa salvar. Então, quando nós nos prontificamos a orar a Deus, quando nós nos prontificamos a buscar a presença do Senhor, tenha certeza, Deus, ele se atenta ao nosso clamor. Eu não sei o que você tem vivenciado hoje. Pode ser ansiedade, depressão. Talvez você esteja enfrentando um vício das drogas, não sei a sua situação, mas o Deus que eu sirvo, para ele não há dificuldades. Ele é o Deus do impossível. Jesus Cristo, ele tem poder sobre os céus e sobre a terra. A palavra de Deus nos diz que Jesus Cristo, ele chamou à vida um homem que estava morto há 4 dias. Parece que às vezes nós não pensamos racionalmente sobre isso. Porque como pode chamar um morto à vida depois de 4 dias? Já estava em estado de decomposição. E a palavra de Deus nos diz que quando Lázaro, o amigo de Jesus Cristo, ele sai para fora, a pele dele estava restaurada como a pele de uma criança. É deste Jesus Cristo que eu estou falando aqui agora. E é este Jesus Cristo que nos ensinou a oração. Foi ele que disse para que nós orássemos ao Pai, porque o Pai estaria pronto para nos responder. É este Jesus que nos ensina que o Pai está atento ao nosso clamor. E é a ele que nós clamaremos aqui agora. Por isso que eu quero que você faça esse ato de fé. Enquanto você digita sua mensagem de texto, isso é um ato de fé. Você crê que Deus atenderá o seu pedido. Então, faça esse ato de fé aqui agora. Sabe aquela mulher, a mulher do fluxo de sangue? Não sei se você conhece a história, mas a palavra de Deus nos diz que havia uma mulher que ela sofria 12 anos. Não é um dia, mas é 12 anos com fluxo de sangue, com hemorragia. E essa mulher, ela ouviu falar de Jesus Cristo. E ao ouvir falar de Jesus Cristo, a fé foi gerada no coração por meio do Espírito. E aquela mulher saiu de onde ela estava e pensou consigo: eu somente tocarei nas vestes do Mestre e eu serei curado. E ela foi, venceu a multidão, venceu as barreiras físicas e tocou na orla da veste do Mestre. E foi curada instantaneamente, porque ela agiu com fé, fé gerada pela palavra de Deus. E é isso que eu estou te convidando a fazer agora. Agir pela fé, colocar a sua fé em prática e enviar o seu pedido de oração. Vou repetir o número do WhatsApp para que você não perca esta oportunidade. DDD 11 98292 3392. Envie o seu pedido de oração, porque eu terei o maior prazer de apresentar a sua vida a Deus nesta oração, oração do encontro com Deus. Agora são 21 horas e 59 minutos. Nós vamos para a identificação das nossas emissoras e quando voltarmos, já voltaremos em oração.
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1: Boa noite.
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3: Leite materno é vida. A importância do agosto dourado. O leite materno também é conhecido como alimento ouro. Ele, nos primeiros 6 meses de vida, deve ser o único alimento oferecido à criança. Neste período, é o suficiente para o crescimento e desenvolvimento do bebê como um todo. Recentes pesquisas comprovam que existe uma substância no leite materno responsável pelas conexões neurais. A descoberta está ligada à molécula cíclica de açúcar, mioinositol, presente no leite materno e que afeta de forma direta o desenvolvimento cerebral infantil. 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
1: Chegou o momento de falarmos com Deus. Não importa onde você esteja, ligue o teu pensamento no céu e oremos ao Senhor. Pai, nós te glorificamos, Senhor. Nós te louvamos, meu Deus, por esta oportunidade ímpar que o Senhor nos concede. Eu te louvo, meu Deus, por esta noite maravilhosa que o Senhor nos concede. Pai querido, eu sou grato de todo o meu coração, porque o Senhor, meu Deus, nos resgatou dos grilhões e das correntes. E hoje, meu Pai, nós vivenciamos uma nova vida em Ti. Hoje nós desfrutamos de nova vida no Senhor. E é com esta alegria, com essa gratidão, Senhor, que eu me coloco na posição de intercessão, porque eu tenho plena certeza, convicção, fé, confiança que o Senhor está atento à nossa súplica. Porque a tua palavra nos diz que o véu do templo se rasgou, isso simbolizando que hoje nós temos livre acesso ao Senhor. Hoje, Pai, agora, neste exato momento, eu adentro a tua presença, Senhor, para interceder pela vida de cada um destes ouvintes. Meu Pai amado, o Senhor conhece o coração do teu

filhos. O Senhor sabe a dificuldade que cada um deles tem vivenciado. Deus, são tantas dificuldades que este teu filho tem vivenciado. São tantas aflições que eles têm enfrentado, Senhor. Mas nós temos certeza que o Senhor é Deus poderoso. Eu tenho certeza, Pai, que o Senhor está agindo e está entrando com providência na vida de teus filhos. Pai, eu quero apresentar em tuas mãos a vida destes ouvintes que enviaram a mensagem de texto. O nosso irmão Cláudio, a nossa irmã Leni, a nossa irmã Maria Odete, a nossa irmã Neuda Damasceno, o nosso irmão Luiz Vissoto, o nosso irmão Amaral, o nosso irmão Raimundo Magalhães, o nosso irmão Ademar Batista, a Bete, o José, a Cleusa, a Angelita, o Leonor da Silva, meu Deus, visita o nosso irmão Ricardo Oliveira, Pai querido, o nosso irmão Genivaldo. São tantas pessoas, Pai, que com fé fizeram os seus pedidos de oração. Mas sabe por que eu me alegro, Senhor? Porque Tu és onisciente. E que o Senhor sabe o que cada um de nós precisamos da Tua parte. O Senhor sabe que este teu filho necessita de uma porta aberta. O Senhor sabe, meu Deus, que ele necessita desta providência divina. E é por isso que nós clamamos para que o Senhor vá ao encontro deste teu filho agora. Abrindo as portas, Senhor. Abra as portas, meu Deus, para este teu filho. Abra a porta, meu Pai, de um bom emprego. Abra a porta, meu Pai, de uma promoção dentro desta empresa. Este teu filho, Senhor, tem buscado com todas as forças. Aquilo que estava ao seu alcance, ele já fez. E agora ele espera do Senhor uma manifestação sobrenatural. Este pai de família, esta mãe, ela, Senhor, eles, meu Deus, têm buscado uma porta aberta, mas não têm obtido êxito, porque deixaram currículos em tantos lugares e ainda não ouviram aquela ligação, a ligação da esperança, dizendo que a porta está aberta. E isso tem ocasionado muito sofrimento. Isso tem proporcionado a eles extremas dificuldades. Mas eu sei que o Senhor, hoje, Pai, está indo ao encontro destas vidas. O Senhor está indo ao encontro de teus filhos agora, meu Deus, e abrindo as portas. Senhor, eu também intercedo pela vida desta mulher, pela vida deste homem que está lutando pelo casamento. Pai querido, o casamento deste homem e desta mulher está à beira da ruína. Este matrimônio, meu Pai, está por um fio para ser destruído. Está à beira do colapso, meu Deus. Já não há mais comunhão. Já não há mais diálogo. Meu Deus, já não há mais aquele momento de comunhão, aquele momento de mesa, Pai, onde toda a família assenta-se e juntos compartilham um pão e desfrutam da alegria proporcionada pelo Senhor. Este lar já não tem mais estes momentos, porque agora a contenda reina, a dissensão, meu Deus.
mas eu sei que o Senhor é Deus poderoso. E foi o Senhor que instituiu o primeiro casamento, Pai. E eu sei que o Senhor zela pela nossa família. Eu sei que o Senhor zela pela nossa casa. E te peço agora, em nome de Jesus Cristo, vá ao encontro deste lar agora. E toca no coração desta mulher. Toca no coração deste homem, meu Pai. E o que eu peço é que o Senhor dê estratégias. Que o Senhor conceda sabedoria. Que o Senhor conceda entendimento, meu Pai. Porque muitas vezes, Senhor, o inimigo tem minado o nosso matrimônio, porque ele tem atacado as bases. Ele tem atacado em pontos cruciais, onde nós não damos muita atenção. Mas hoje o Senhor está concedendo estratégias e sabedoria para que este casamento seja restaurado. Meu Deus, e de forma sobrenatural, que aquele amor, meu Pai, que havia dentro deste matrimônio possa ser restaurado. Meu Deus, eu creio, meu Pai. Esta mulher que chora porque o marido foi embora de casa, este homem que chora porque a sua mulher já desistiu. Senhor, o Senhor tem poder para restaurar. O Senhor é poderoso para restaurar a comunhão. E eu te peço, meu Pai, visita agora, em nome de Jesus Cristo. Meu Deus, vá ao encontro agora e restabelece essa comunhão, em nome de Jesus Cristo. Pai querido, a minha oração de intercessão, ela também, Senhor, alcança aqueles, meu Pai, que têm enfrentado dificuldades para vencer as drogas. Senhor, quantas vidas estão sendo destruídas por causa do uso de drogas? Quantas pessoas, meu Pai, estão viciadas nestas drogas? E eu peço, meu Pai querido, que o Senhor possa proporcionar a libertação. Porque o vício, meu Pai, é sinônimo de idolatria no coração. Porque esta pessoa coloca esse vício como algo que pode gerar um prazer, que pode gerar alegria. E agora estão aprisionados nesse sentimento de satisfação. Mas no Senhor, meu Pai, nós encontramos a satisfação plena. E eu peço, Jesus querido, vá ao encontro deste jovem agora. Vá ao encontro desta mulher agora. E liberta, meu Deus. Agora estou orando, Pai, com pessoas que em lágrimas têm pedido ao Senhor libertação. Eu estou orando com pessoas agora que em lágrimas suplicam que o Senhor realize o grande milagre. Meu Deus e meu Pai, vidas que já não suportam mais vivenciar esta dificuldade. Vidas que já não suportam mais vivenciar esta vida dissoluta. Pessoas que estão aprisionadas no álcool, que estão aprisionadas, meu Deus, no vício em bebidas alcoólicas. Pessoas que estão aprisionadas na jogatina. Quantas famílias, quantos matrimônios foram destruídos por causa deste vício. Homens, mulheres, jovens, até mesmo adolescentes, idosos,
viciados na jogatina, pessoas apostando até mesmo o que não têm e vivenciando uma vida de destruição. Mas eu peço que o Senhor vá ao encontro e gere libertação hoje, meu Pai. Quantas vidas aprisionadas no vício da pornografia. Meu Deus, eu sei que o Senhor tem poder para libertar. Eu sei que o

Senhor é poderoso para quebrar os grilhões e as correntes. Assim como o Senhor libertou aquele jovem que estava em Gadara. Aquele homem, meu Deus, estava em uma situação tão crítica que a palavra do Senhor diz que ele era aprisionado com correntes. E nem mesmo as correntes o podia conter. E que ele foi expulso de seu lar, da sua casa, do meio da sua parentela, porque as pessoas não conseguiam viver ao seu lado. E ainda assim, quando Jesus Cristo chegou, com uma palavra, o Senhor gerou libertação. Eu peço, meu Deus, que esta libertação seja proporcionada para a vida deste ouvinte agora. Vá ao encontro, Senhor, destes que com lágrimas buscam a Tua presença e buscam a libertação. Senhor Jesus, eu também intercedo, meu Pai, por vidas que estão sofrendo com essas doenças do nosso século. Doenças esta que tem atingindo a mente, que tem atingido o coração e que muitas vezes tem atingido a alma do ser humano. Senhor, nós apresentamos em Tuas mãos este ouvinte que sofre com ansiedade. Este ouvinte que sofre, meu Deus, deste sentimento que parece tão inofensivo. Este sentimento, meu Pai, que está arraigado em nós, mas que muitas vezes domina o nosso ser. Mas eu peço, Pai, porque eu sei que o Senhor conhece a nossa estrutura e o Senhor sabe como tratar o nosso coração. O Senhor sabe como tratar a nossa alma e o Senhor sabe como tratar a nossa mente. É por isso que eu peço, meu Deus, ajuda este teu filho a vencer esta ansiedade que tenho dominado. Esta ansiedade, meu Deus, que tem privado este homem de vivenciar o hoje. Esta ansiedade que tem privado esta mulher de desfrutar da vida hoje. Porque estão preocupados demais com o futuro. Eles vislumbram um futuro tão distante e se esquecem do mais importante, que é vivenciar o hoje, vivenciar o agora, que é a dádiva dada pelo Senhor. Meu Deus, eu peço que o Senhor vá ao encontro e toque nesta alma e os faça entender que o hoje, o agora, é uma dádiva divina. E que o amanhã pertence ao Senhor. E Ele nós devemos entregar em Tuas mãos. O próprio Jesus Cristo nos ensinou dizendo, basta cada dia o teu mal. Nos ensinando que nós não podemos controlar o amanhã. Mas o Senhor é um Deus poderoso. Sendo onisciente, o Senhor conhece todas as coisas. E sendo onipotente, o Senhor tem poder para intervir no nosso futuro, para que tudo ocorra conforme a Tua vontade. Por isso nós entregamos a nossa vida em Tuas mãos e pedimos, cuida dos nossos anseios, cuida das nossas ansiedades. E nos proporciona alegria plena no Senhor. Eu também intercedo, meu Deus, por aqueles que sofrem com a depressão. Pai, quantas vidas, Senhor, este jovem, esta adolescente, este idoso, este homem, Pai, que sofre com esta depressão severa, que já chegou ao ponto de até mesmo pensar em tirar a própria vida, Pai.

Esta adolescente, meu Deus, que não tem perspectiva nenhuma de vida e até mesmo tem se cortado. Ah, Pai, eu sei que o Senhor tem poder para ir ao encontro destas vidas agora. E que em Teu nome, Senhor, estas vidas serão curadas da depressão. Este homem, meu Deus, que já até mesmo fez uso de medicamentos, mas isto tem sido apenas medidas paliativas. Ele não tem obtido a cura. Mas hoje o Senhor está indo ao encontro e está curando. E está proporcionando, meu Deus, saúde mental para este jovem, para este homem, para este idoso, para esta mulher. Porque eu tenho certeza que o Senhor é o Deus que tudo pode. Pai querido, eu também apresento em Tuas mãos de forma bem especial aqueles que sofrem de depressão, mas aqueles que sofrem de depressão ocasionada por espíritos malignos. Porque nós sabemos, meu Deus, que há enfermidades que são de ordem física, mas também há enfermidades que são de ordem espiritual. E estes eu apresento em Tuas mãos aqui agora. Porque Jesus Cristo, quando teve o encontro com aquela mulher que andava encurvada, Ele disse, espírito de enfermidade, sai desta vida. E aquela mulher foi restabelecida. E eu peço agora, Senhor, visita cada ouvinte que sofre de enfermidade espiritual, seja depressão, ansiedade, seja tumor, seja o que for, meu Pai, que eles sejam libertos em nome de Jesus Cristo e que a saúde seja restabelecida. E que o Teu nome seja glorificado. É isso que eu Te peço aqui agora, meu Deus, que o Senhor vá ao encontro de cada ouvinte e que a Tua vontade seja feita. É o que eu Te peço e Te agradeço. Amém, Senhor Jesus.

Querido ouvinte, você que orou conosco aqui agora, tenha certeza, Deus, Ele ouviu o nosso clamor. Tenha certeza que Ele já visitou o seu lar, já visitou a sua família. E se você precisava, você já não precisa mais, porque Deus, Ele já tocou ao seu coração aí agora. E eu quero convidar de forma bem especial você que, enquanto orava conosco, você sentiu o toque do Espírito Santo e você deseja entregar a sua vida ao Senhor, porque você percebeu que a vida que você tem vivenciado não é a vida que Deus planejou para você. E hoje você quer fazer essa confissão de fé, entregando os seus caminhos ao Senhor. E eu quero te convidar, porque a palavra de Deus diz da seguinte forma, que com o coração nós cremos, mas com a boca nós confessamos. E eu te convido agora, você que deseja aceitar a Jesus Cristo como seu único e suficiente Salvador, você repetirá comigo estas palavras. Diga assim: Senhor Jesus, eu te aceito como único e suficiente Salvador da minha alma. Perdoa os meus pecados e escreve o meu nome no livro da vida para o grande dia do arrebatamento. Querido irmão, você que fez esta confissão, querida irmã, você que fez esta confissão, seja muito bem-vindo à vida, porque não há decisão melhor que possamos tomar do que entregar a nossa vida ao Senhor Jesus. E eu quero te dar um conselho, uma dica. Você que confessou a Cristo aqui agora, busque, procure perto da sua casa a Igreja Pentecostal Deus e Amor. Você chegando na igreja, você procure o pastor e diga: pastor, eu aceitei Jesus ouvindo a rádio Deus e Amor, e eu quero fazer parte, eu quero entender o que eu tenho que fazer agora, porque eu quero caminhar com Cristo. Tenha certeza, você será bem recepcionado. O pastor, ele vai te acompanhar nessa nova caminhada de fé e vai te ajudar para que você seja restabelecido, para que você seja fortalecido e para que você persevere nesta caminhada. Deus abençoe a sua vida e fique na paz de Jesus Cristo, o nosso Senhor.

0: 22:31. 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
1: E chegou o momento de informação aqui na Rádio Deus é Amor. Dicas de segurança e bem-estar. Como cuidar dos pais idosos? Ao nascer, os bebês precisam de cuidados, né? Vêm aí ao mundo sem as habilidades necessárias para sobreviver sozinhos. E é por meio dos cuidadores que conseguem navegar pela infância e seguir até a vida adulta. Mais adiante nessa jornada, esses papéis se invertem, né? Principalmente depois que a expectativa de vida do brasileiro ultrapassou os 76 anos, de acordo com o IBGE. Envelhecer não é sinônimo de adoecimento. As descobertas recentes, inclusive da ciência, redefiniram o envelhecimento saudável como um processo dinâmico e modificável, contradizendo a ideia de que o declínio físico e cognitivo é inevitável. Mesmo assim, algumas mudanças são esperadas com o envelhecimento natural. A Organização Mundial da Saúde fala sobre cidades amigas da pessoa idosa, espaços urbanos pensados justamente para fortalecer aí a circulação e a vida de quem envelhece. Eles incluem, por exemplo, rampas, calçadas acessíveis e transporte adaptado, ideais para quem tem limitação de mobilidade. Assumir o cuidado de um parente que envelhece é uma responsabilidade que chega, na maioria das vezes, sem aviso e sem preparação. Quem cuida precisa lidar com a própria dor de ver um parente envelhecer e com as exigências práticas da função. Tudo isso enquanto tenta manter a própria rotina, trabalho e vida pessoal. Uso do celular na primeira infância. Idade da criança, ao ganhar primeiro smartphone, eleva riscos de saúde. Crianças de 12 anos que já têm um smartphone, um telefone, têm mais sintomas depressivos, maior risco de ter obesidade e dormem menos do que aquelas crianças que não têm um aparelho. A conclusão é de um estudo que analisou dados de mais de 10 mil adolescentes. A pesquisa acompanhou jovens por até 6 anos e avaliou não apenas o tempo de uso de telas, mas também a idade em que o primeiro telefone foi adquirido. De acordo com o estudo, quando o grupo tinha 12 anos, 64% já possuíam um smartphone. Aos 14 anos, esse percentual subiu para 89%. A idade mediana de aquisição do primeiro aparelho celular foi aos 11 anos. Ao comparar jovens com e sem smartphone, os pesquisadores observaram que aqueles que já tinham o dispositivo apresentavam risco 30% maior de depressão, 40% maior de obesidade e 60% maior de distúrbios do sono, como dormir menos do que o recomendado. No estudo, os impactos na saúde apareceram mesmo quando o uso do celular não era considerado excessivo. E de acordo com a pesquisa, entre 8 e 12 anos, o tempo médio de telas já ultrapassava 5 horas por dia. A Sociedade Brasileira de Pediatria estipula o limite de tempo de tela conforme a idade. Então, crianças de 2 a 5 anos podem usar até 1 hora por dia. De 6 a 10 anos, entre 1 e 2 horas por dia.
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5: Graça e paz de Jesus a todos vocês. Mais uma vez estamos aqui com vocês, como fazemos todos os dias, com Espaço Eu Mais Um, que é um programa curtinho, né? Mas bastante eficiente, onde a gente sempre fala de um tema para crescimento do novo convertido na graça e no conhecimento da palavra de Deus, aprendendo quem é Deus, o que é igreja, o que é batismo, enfim, nós estamos falando cada dia um pouquinho de um ensinamento bíblico. E nós vamos continuar falando, começamos essa semana falando sobre a necessidade de você ser membro de uma igreja, você que aceitou Jesus. Nós falamos nas programações passadas o que significa a palavra igreja, falamos também das figuras que ilustram as características da igreja, enfim. E hoje nós vamos falar da extensão da igreja do Novo Testamento. É claro que este crescimento, esta expansão, ela aconteceu debaixo, sob o ministério de Jesus. Porque no plano de Deus a igreja teve a sua origem lá na eternidade, quando Deus chamou seu filho e disse: olha, toda esta humanidade está perdida, você precisa descer, meu filho, até a terra, morrer pela humanidade, né, para ser o Salvador. Está em 1 Pedro, capítulo 1, versículo 20. Mas, historicamente, a igreja se iniciou quando o Senhor começou a chamar os seus discípulos. Está em Mateus 4:19. E as multidões vinham até Jesus para receber cura, salvação, e muitos começaram a segui-lo. Está em Mateus 5:1 e São João, capítulo 6, versículo 5. Eu quero falar um pouquinho da igreja no livro de Atos. E apesar de todas estas coisas feitas durante o ministério de Jesus, a igreja não se estabeleceu formalmente como tal, senão até depois do derramamento do Espírito Santo, no dia de Pentecostes. Até este momento, talvez, Jesus se referiu quando anunciou que edificaria a sua igreja, em Mateus 16:18, né? Agora, Lucas, o primeiro historiador cristão, foi um médico grego que se converteu e acompanhou Paulo em suas viagens missionárias. E ele nos conta no livro de Atos como foi sendo estabelecida a igreja, primeiramente lá na cidade de Jerusalém, depois foi para a Judéia, depois para Samaria e outras áreas vizinhas. Depois foi para a Ásia Menor, Europa, tudo isso debaixo do ministério missionário de Paulo e outros evangelistas. E o modelo da igreja era o mesmo. Em cada lugar evangelizado pelos apóstolos, os convertidos eram instruídos, depois da instrução, batizados nas águas e estabelecidos como membros de uma igreja local. E os apóstolos começaram a nomear pastores, presbíteros, para que se encarregassem do ministério em cada congregação. Olha só que interessante. Está em Atos 14, versículos 21 ao 23. E com certeza os crentes daquela época se sujeitavam às autoridades locais e prestavam, preste atenção, voluntariamente os seus serviços na igreja e na comunidade, tanto para o seu próprio desenvolvimento cristão, como também para alcançar aqueles que ainda não eram convertidos. Leiam isso em 1 Tessalonicenses, capítulo 1, versículos de 1 a 10. Não somente isso, nós podemos dizer que o sustento para a igreja era provido pelos próprios membros. Vejam que uma das características dos crentes era a sua generosidade em sustentar seus líderes locais, seus pastores, com suas ofertas para os necessitados também em outras áreas. Você quer ler isso? Está em 2 Coríntios 8, versículo 1 a seguir. E outra qualidade digna de admirar e imitar era a firmeza desse povo. Eles eram estáveis, não eram volúveis, estáveis no Senhor, firmes, e também na formalidade da igreja em que eles estavam arraigados como membros na sua membresia. Leiam Colossenses 2, versículos 5 a 7. Bom, a gente tem muita coisa a falar ainda sobre este tema, mas na próxima programação a gente fala um pouquinho mais. Por enquanto é só. Nosso contato é 119-8292-3392. Mande sua mensagem aí para o nosso WhatsApp. Até a próxima programação. Na paz do Senhor, se despede Débora Miranda.

22 horas e 47 minutos. Querido ouvinte, você está acompanhando o programa Voz da Libertação e nós estamos diretamente aqui do Estúdio C, São Paulo, capital. Você que está aqui na redondeza da nossa Igreja Pentecostal Deus e Amor, eu quero te fazer um convite especial, convite para este domingo. Por quê? Este domingo nós temos a Santa Ceia do Senhor. E você não pode ficar de fora. Será um momento de celebração, um momento de louvor, um momento de adoração ao nosso Deus. 11 horas da manhã, presbítero Kleber Oliveira pregando a palavra de Deus e orando pela sua vida. Quando eu falo de ceia, o meu coração ele muito se alegra, porque ceia do Senhor é momento de relembrar, de trazer à memória aquilo que Jesus Cristo proporcionou por nós na cruz do Calvário. Eu sei que... Deixa eu fazer uma analogia aqui para você. Você sabe aquele momento em que você está visitando o álbum de fotos do seu celular e você se depara com aquela foto que traz aquela emoção profunda, aquele desejo de vivenciar aquele momento novamente? A ceia, ela desperta em nós esta alegria plena. Mas diferentemente da foto que você observa no celular e você não pode voltar e sentir novamente aquela felicidade, a ceia, quando você relembra o sacrifício de Cristo, você é renovado pela presença do Espírito Santo, que gera comunhão entre nós e Deus. Então é por isso que eu te convido com muita alegria para juntos participarmos da Ceia do Senhor. Avenida do Estado, número 4568, aqui no bairro Liberdade, São Paulo. Às 11 horas, presbítero Kleber de Oliveira pregando a palavra de Deus. Aí você pergunta, é só 11 horas da manhã, é só a ceia? Não, nós também temos culto especial de Dia dos Pais, às 16 horas, aqui na nossa sede mundial também. Presbítero Fabrício Beata pregando a palavra de Deus. Você ainda não sabe para onde levar o seu pai? O que você faz? Leva o seu pai para almoçar. Após o almoço, traga ele aqui para a Igreja Pentecostal Deus e Amor, para que o seu domingo seja abençoado por Deus. Estaremos orando neste propósito e Deus, ele manifestará a sua presença em nosso meio. Então, neste domingo, dia 9/8, nós temos um encontro marcado. Avenida do Estado, número 4568, bairro Liberdade, São Paulo.

Querido ouvinte, estamos chegando a mais um final de edição desta programação. A minha participação aqui, ela já está finalizando, mas foi uma alegria estar com vocês, levando a palavra que transforma, consola e liberta. Lembre-se, Deus, ele continua agindo mesmo quando o silêncio parece dominar. Confie, persevere e mantenha viva a fé no Senhor, pois é ele é quem sustenta os nossos passos a cada dia. Quem despede de todos vocês é seu irmão em Cristo, Esmílio Moreira, na mesa técnica, esteve conosco, nos ajudando o nosso amigo Diego, e que a paz e a graça de nosso Senhor e Salvador Jesus Cristo permaneçam em seu coração. E até a próxima oportunidade, se Deus assim nos permitir.

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2: Obrigada pela sua audiência. Eu sou a Cristine Luiz e vamos ao momento de informação aqui na Rádio Deus é Amor. Remédio mais barato? A escolha pelos genéricos alivia o orçamento mensal. Os gastos com farmácia pesam bastante no bolso, né? Especialmente para os idosos. Optar por medicamentos genéricos é uma forma inteligente de economizar. Eles têm o mesmo princípio ativo e eficácia dos remédios de marca. Então, a diferença de preço pode chegar a ser metade do valor do original. O governo federal oferece programas, inclusive, que disponibilizam remédios com desconto. E para ter acesso, basta apresentar a receita médica e o documento de identidade. Muitas farmácias são credenciadas e oferecem esse benefício para a população. É um direito, aliás, do cidadão, que ajuda a manter o tratamento em dia. Pesquisar os preços antes de comprar também faz toda a diferença. As variações entre uma farmácia e outra no mesmo bairro são grandes. Então, muitos estabelecimentos oferecem descontos através de cadastro simples. Então, pergunte se há sempre algum programa de fidelidade disponível. E jamais interrompa o tratamento por falta de dinheiro sem antes de conversar. Médicos podem indicar, inclusive, alternativas mais acessíveis para sua receita. A saúde é prioridade e gerenciar este custo é vital para a família. Economizar no remédio permite que você invista numa alimentação melhor. Compra em atacado. Estocar alimentos não perecíveis gera economia real. Os supermercados de atacado se tornaram tão populares aqui no Brasil. E olha, comprar produtos em grandes quantidades reduz o preço unitário significativamente. Itens como arroz, feijão, produtos de limpeza e higiene valem a pena, é o que afirmam especialistas. Essa estratégia, inclusive, funciona super bem caso você tenha aí na sua casa espaço para armazenar esses produtos. Uma ótima ideia é reunir os vizinhos ou familiares para dividir as compras. Assim, todos aproveitam o preço baixo sem precisar levar volumes exagerados. A união de recursos permite acessar ofertas que seriam pesadas para uma família só. É uma forma inteligente, né, de comunidade que beneficia o bolso de todos. No entanto, é preciso ter cuidado para não comprar o que não será usado. O desperdício anula qualquer economia feita na hora do pagamento. Então, verifique sempre a data de validade dos produtos em grandes embalagens. O planejamento da dispensa evita que o barato saia caro. Fazer uma lista rigorosa antes de sair de casa é fundamental. O ambiente desses mercados estimula a compra de itens supérfluos. Mantenha o foco nos produtos básicos que a família realmente consome. Encher o carrinho com inteligência é proteger o salário.
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0: 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Não basta apenas a vontade de fazer. 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Venha se capacitar e servir ao Senhor com excelência. Um grande abraço a todos e que Deus te abençoe.
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1: Eu saúdo a igreja com a paz do Senhor Jesus. Eu gostaria de convidar vocês a abrirmos as nossas Bíblias no segundo livro das Crônicas. Exaltamos o nome do Senhor. Capítulo 25. Graças damos a Deus. Versículo 2. Segundo livro das Crônicas, capítulo 25, versículo 2.
2: Segundo livro de Crônicas, 25, número 2, versículo.
1: Vamos falar de um rei chamado Amazias.
2: Hablemos del rey llamado Amasías.
1: E na realidade eu quero tirar aqui só.
2: Quiero sacar solo
1: a questão do coração do rei.
2: La cuestión del corazón del rey.
1: Exaltado seja o nome do Senhor.
2: Enaltecido sea el nombre del Señor.
1: Posso ler, igreja? Amém?
2: Puede leerlo, iglesia. Amém.
1: E fez o que era reto aos olhos do Senhor.
2: E hizo lo que era recto ante los ojos de Jehová.
1: Porém,
2: aunque
1: não com coração inteiro.
2: No con perfecto corazón.
1: Sentem-se, meus irmãos, sentem-se.
2: Sentaos, hermanos.
1: Louvado seja Deus. Aleluia.
2: Alabado sea Dios. Aleluia.
1: É possível fazermos as coisas?
2: É possível fazer as coisas
1: bem feitas?
2: Bien hechas?
1: Mas sem aplicar totalmente nosso coração?
2: Pero sin aplicar nuestro corazón por completo.
1: Fazer por convicção?
2: Hacerlo por convicción.
1: Por pragmatismo?
2: Por pragmatismo?
1: Ou até por medo?
2: Hasta por miedo.
1: É possível? É totalmente possível.
2: É possível? Totalmente possível, lo es.
1: Esse rei não é um rei tão famoso, eu diria.
2: Este rei não é um rei tão famoso, eu diria, sim.
1: Mas ele teve seu pai assassinado.
2: Tuvo seu padre assassinado.
1: E a Bíblia fala que ele assumiu o trono aos 25 anos de idade.
2: Ele assumiu o trono aos 25 anos de idade.
1: Reinou 29 anos em Jerusalém.
2: Reinou 29 anos em Jerusalém.
1: E a Bíblia Sagrada diz que ele fez o que era reto.
2: A Bíblia diz que ele fez o que era recto.
1: Em outras palavras, fez o que era para fazer.
2: Hizo lo que era para ser hecho.
1: Só que ele não entregava o seu coração totalmente.
2: Só que não entregava seu coração totalmente.
1: Aquilo que ele fazia.
2: A lo que ele fazia.
1: Vocês sabem, meus irmãos, que é impossível.
2: Sabem, irmãos, que é impossível.
1: Nós vivemos somente de aparências.
2: Que vivamos solamente de aparências.
1: Nós podemos fazer muitas coisas.
2: Podemos fazer muitas coisas.
1: E fazer certo.
2: Hacerlos bien.
1: Fazer corretamente.
2: Correctamente, hacerlas.
1: Podemos proceder retamente.
2: Proceder correctamente.
1: Mas Deus exige, Deus quer muito mais do que isso.
2: Pero Dios exige y quiere más que esto.
1: Por algum tempo na minha vida eu muitas vezes pensei.
2: Por algum tempo em minha vida muitas vezes pensei.
1: Na quantidade de pessoas.
2: En cantidad de personas.
1: Que servem a Deus retamente.
2: Que le sirven a Dios rectamente.
1: Mas por convicção.
2: Pero por convicción.
1: E outras palavras.
2: En otras palabras.
1: São pessoas que sabem que precisam viver.
2: São quienes sabem que necessitam viver.
1: De uma forma agradável.
2: De una forma agradable.
1: Servindo a Deus.
2: Sirviéndole a Dios.
1: Fazem.
2: Lo hacen.
1: Porque sabem que se não fizerem.
2: Saben que si no lo hacen.
1: Poderão ser réus de juízo.
2: Podrían ser reos de juicio.
1: Então fazem.
2: Entonces lo hacen.
1: Fazem por convicção.
2: Lo hacen por convicción.
1: Fazem por medo do juízo.
2: Lo hacen por miedo al juicio.
1: Mas não aplicam inteiramente os corações.
2: Pero no lo aplican completamente su corazón.
1: Naquilo que estão fazendo.
2: En lo que están haciendo.
1: Só que chega uma hora, meus irmãos.
2: Llega un momento, hermanos míos.
1: Que o nosso coração não consegue mais.
2: Que nuestro corazón no logra más.
1: Que a nossa aparência não consegue mais.
2: Nuestra apariencia no logra más.
1: Caminharem juntos.
2: Caminar juntamente.
1: Se o nosso coração vai para um lado.
2: Si nuestro corazón va a un lado.
1: E os nossos atos vão para outros lados.
2: Y nuestros hechos a otros lados.
1: As nossas atitudes pegam outra direção.
2: Nuestras actitudes toman otra dirección.
1: Nós estamos falando em um conflito.
2: Estamos hablando em conflicto.
1: E ninguém pode viver em conflito para sempre.
2: Nadie puede vivir en conflicto para siempre.
1: Deus quer que você o sirva.
2: Dios quiere que tú lo sirvas.
1: Mas Deus não quer que você o sirva como Amazias o serviu.
2: Pero no quiere que le sirvas como Amazías lo sirvió.
1: Fazia o que era preciso fazer.
2: Hacía lo que era necesario hacer.
1: Mas somente com a metade do coração.
2: Pero solo con la mitad del corazón.
1: Eu estou colocando metade, embora a Bíblia fala que não fazia com o coração inteiro.
2: Pongo la mitad, pero él dice que no lo hacía con corazón entero.
1: Quem sabe fosse só 10% do coração.
2: Tal vez fuera solo 10% del corazón.
1: A Bíblia fala, meus irmãos.
2: La Biblia habla, hermanos míos.
1: Que esse coração não inteiro.
2: Que este corazón no entero.
1: Nos primeiros versículos do capítulo 25.
2: En primeros versículos del capítulo 25.
1: A gente vê que
2: Vemos.
3: Ele acaba obedecendo.
2: Acaba obedecendo.
3: Quando seu pai foi assassinado.
2: Quando seu padre foi assassinado.
3: Ele assumiu o trono.
2: Assumiu o trono.
3: E depois ele mandou matar os assassinos do seu pai.
2: Logo mandou matar os assassinos de seu padre.
3: Mas ele acabou obedecendo a lei do Senhor.
2: Pero acabou obedecendo a lei do Senhor.
3: Que dizia que não podia matar os filhos.
2: Que dizia que não se podia matar aos filhos.
3: Os que haviam cometido o crime.
2: De los que habían matado el crimen.
3: Somente poderia matar as pessoas, ou seja, se mataria as pessoas que haviam cometido o crime.
2: Solo matar a los que habían cometido el crimen.
3: Então ele consultou a palavra e obedeceu a palavra.
2: Consultou a palavra e la obedeció.
3: Mas assim mesmo ele continuava servindo a Deus.
2: Pero en sí mismo seguía sirviendo a Dios.
3: Com um coração pela metade.
2: Com um coração por la mitad.
3: Não era a integralidade do seu coração.
2: Não era a integralidade do seu coração.
3: Não era com inteireza do seu coração.
2: Não era com a integridade do seu coração.
3: Não era com um coração íntegro, eu diria.
2: Não era coração íntegro.
3: E de acordo com os dicionários, meus irmãos.
2: Conforme aos dicionários, hermanos.
3: O real sentido da palavra íntegro quer dizer inteiro.
2: O real sentido da palavra íntegro quer dizer
3: inteiro. Se você
2: inteiro.
3: Serve a Deus.
2: Se sirves a Deus.
3: Você deve servir a Deus de uma forma completa.
2: Deve servir a Deus de forma completa.
3: Com um comportamento exemplar.
2: Com
3: um
2: comportamento exemplar.
3: Mas que está condizente com os sentimentos do seu coração.
2: Pero que coincida com os sentimentos do teu coração.
3: Porque se for apenas e tão somente gesto exterior.
2: Se for apenas gesto exterior.
3: Se for apenas expressões, se forem apenas expressões exteriores.
2: Se apenas forem expressões exteriores.
3: Cedo ou tarde vai haver o conflito.
2: Tarde ou temprano haverá o conflito.
3: E certamente você sairá perdendo.
2: Certamente terminarás perdendo.
3: Você vai ser desmascarado.
2: Serás desmascarado.
3: E aí não vai funcionar.
2: E aí não funcionará.
3: Aí não vai dar certo.
2: Aí nada irá bem.
3: Quando nós fazemos para o Senhor, tem de ser de coração.
2: Quando fazemos para o Senhor, deve ser de coração.
3: De coração incorruptível.
2: Incorruptível.
3: A Bíblia Sagrada fala que Deus.
2: A Bíblia diz que Deus.
3: Que a palavra de Deus.
2: A palavra de Deus.
3: É poderosa para discernir.
2: É poderosa para discernir.
3: Os pensamentos e as intenções do coração.
2: Os pensamentos e intenções do coração.
3: E não há como se mover.
2: E não há como mover-se.
3: Fisicamente em atitudes de uma maneira.
2: Fisicamente em atitudes de uma forma.
3: Sendo que o coração está pensando de outra forma.
2: Sendo que o coração pensa de outra maneira.
3: Acaba terminando, meus irmãos, a situação de uma forma trágica.
2: Acaba terminando em situação trágica.
3: Não vai funcionar.
2: Não funcionará.
3: Do versículo 5 ao versículo 10 do capítulo 25.
2: Do 5 ao 10 do capítulo 25.
3: Nós vemos que Amazias já começa a dar sinais.
2: Vemos que Amazias começa a dar sinais.
3: De que está em um conflito.
2: Que está em um conflito.
3: Porque agora ele se vê diante de uma situação de guerra.
2: Agora se vê diante de situação de guerra.
3: E a Bíblia Sagrada diz que ele ajunta 300 mil homens do seu povo.
2: A Bíblia diz que junta 300 mil homens do seu povo.
3: E a Bíblia fala que ele também sem consultar a Deus.
2: E ele também sem consultar a Deus.
3: Ele contrata 100 mil mercenários do povo de Israel.
2: Contrata 100 mil mercenários do povo de Israel.
3: É bom lembrar que ele é rei de Judá.
2: É bom recordar que é o rei de Judá.
3: E Deus fala com ele.
2: E Deus habla com ele.
3: Através do profeta.
2: Através do profeta.
3: Esses 100 mil homens aí já pagou eles tudo?
2: Esses 100 mil homens já lhes pagaste?
3: Mas não leve eles para a guerra não, porque não vai funcionar.
2: Não os leves à guerra porque não funcionará.
3: Deus não está com Israel nesse momento.
2: Deus não está com Israel neste momento.
3: Você vai dispensar esses homens.
2: Ou os dispensas?
3: E ele questiona.
2: E questiona.
3: Mas eu já paguei.
2: Pero já é pagado.
3: E Deus fala, tudo bem, você pagou, mas Deus te devolve, vai.
2: Deus disse, tudo bem, pero te devuelve, disse.
3: Dessa vez ele não consultou a Deus.
2: Dessa vez ele não consultava a Deus.
3: E não tendo consultado a Deus, ele contratou pessoas que não estavam com Deus e Deus não estava com elas.
2: E de haverlo dicho, contratou gente que não estava com Deus e Deus não com ellas.
3: Mas quando Deus falou com ele, embora não tivesse consultado a Deus.
2: Pero cuando Dios habló con él, aunque no lo haya consultado.
3: Ele resolve obedecer a Deus.
2: De obedecer a Deus.
3: E obedeceu.
2: E obedeceu.
3: Chamou 100 mil mercenários.
2: Chamou os 100 mil mercenários.
3: E disse, olha, não vai dar.
2: Les dijo, mira, não dará.
3: Se vocês subirem a batalha conosco, não vai funcionar.
2: Se vão na batalha, não funcionará.
3: Pode levar o dinheiro, então volta e não vamos usar vocês dessa vez, não.
2: Levem seu dinheiro e não os usaremos dessa vez.
3: Nós já vemos aqui o sinal do conflito.
2: Vemos a señal del conflicto.
3: Quando uma pessoa chega-se perante o Senhor.
2: Quando uma pessoa chega ante o Senhor.
3: E às vezes até mesmo pelas grandes necessidades que tem.
2: Esta por grande necessidade que tem, né?
3: As pessoas veem.
2: A gente vê.
3: E às vezes não tem a profundidade da compreensão.
2: Não tem a profundidade da compreensão.
3: Então as pessoas resolvem.
2: A gente decide.
3: Até por uma questão de salvação de uma morte.
2: Até por questão de salvação de uma morte.
3: Elas veem.
2: Vêm.
3: Elas consultam a Deus.
2: Consultam a Deus.
3: Elas obedecem a Deus.
2: Obedecem a Deus.
3: Às vezes, ainda quando o coração não está alinhado.
2: Quando o coração não está alinhado.
3: Com a atitude que estão tomando.
2: Com a atitude que tomam.
1: Com o passar do tempo.
2: Com o passar do tempo.
1: O conflito começa a vir.
2: O conflito começa a vir.
1: Será que preciso realmente consultar a Deus?
2: Será que é necessário consultar a Deus?
1: Será que preciso me entregar realmente a Deus dessa forma?
2: Será que é necessário entregar-me a Deus dessa maneira?
1: Eu também tenho a minha posição.
2: Eu também tenho a minha posição.
1: Eu também tenho a minha reação.
2: Tenho
1: a
2: minha reação.
1: Eu também tenho as minhas escolhas.
2: Tenho a minha eleição também.
1: Não preciso consultar a Deus assim também não.
2: Não é necessário consultar a Deus assim.
1: Vou fazer, vai.
2: Lore, vamos.
1: Quando Deus corrige.
2: Quando Deus corrige.
1: A pessoa acaba então se arrependendo.
2: La persona termina arrepintiéndose
1: y acaba então aceitando a correção do Senhor.
2: Y termina aceptando la corrección del Señor.
1: Mas o conflicto continua.
2: Pero el conflicto sigue.
1: A Bíblia fala que os mercenários contratados por Amazias.
2: La Biblia dice que los mercenarios contratados por Amazías.
1: Eles acabaram.
2: Acabaron.
1: Ferindo homens de Judá.
2: Ferindo homens de Judá.
1: Porque ficaram revoltados por terem sido dispensados.
2: Se enfadaram por haver sido dispensados.
1: Amazias subiu à guerra, diz a Bíblia.
2: Amazias subiu à guerra, diz a Bíblia.
1: E ele pelejou contra os edomitas e venceu.
2: E peleou contra edomitas e venceu.
1: Mas ficou sabendo.
2: Pero se enterou.
1: Que o seu povo havia sido atacado pelos de Israel pelos que ele havia dispensado.
2: Que seu povo havia sido atacado por os de Israel, que haviam sido dispensados.
1: E dessa vez ele resolve então tomar uma atitude.
2: E decide tomar uma atitude esta vez.
1: Totalmente diferente.
2: Totalmente distinta.
1: Das duas atitudes.
2: As duas atitudes.
1: Que havia tomado antes.
2: Que havia tomado antes.
1: Uma atitude que vem a falar completamente.
2: Atitude que venia a falar completamente.
1: No conflito que existe.
2: Sobre o conflito que havia.
1: Quando nós fazemos o que é certo fazer.
2: Que quando fazemos o que é correto fazer.
1: Mas nós não fazemos de todo o nosso coração.
2: Pero no lo hacemos con todo el corazón.
1: Quando não fazemos com o nosso coração inteiro.
2: Cuando no lo hacemos con el corazón entero.
1: Muita gente que já se entregou a Deus.
2: Mucha gente que ya se entregó a Dios.
1: Faz muita coisa boa para Deus.
2: Hace mucho de bueno para Dios.
1: Mas será que você tem feito de todo o seu coração?
2: Pero será que lo has hecho con todo el corazón?
1: Ou você tem feito porque você se sente obrigado a fazer?
2: O lo has hecho porque te sientes obligado a hacerlo?
1: Ou você tem feito, ou você tem vivido a vida que você tem vivido?
2: Has vivido la vida que has vivido?
1: Porque você tem medo?
2: Porque tienes miedo?
1: Do juízo que poderá vir se você fizer diferente.
2: Al juicio que pueda venir si haces distinto.
1: Mas há também um povo que ama a Deus de todo o coração.
2: Hay un pueblo que ama a Dios de todo el corazón.
1: E que faz as coisas para Deus de todo o coração.
2: Y que hace para Dios de todo el corazón.
1: E nessas pessoas não existe conflito.
2: Y en ellos no hay conflicto.
1: Essas pessoas são as pessoas que nunca deixarão o caminho.
2: Son quienes no dejarán el camino.
1: Essas pessoas são as pessoas que se entregaram ao Senhor.
2: Son los que se han entregado al Señor.
1: Que entenderam o Senhor.
2: Y entendieron al Señor.
1: Que amam ao Senhor.
2: Que aman al Señor.
1: Vivem para Deus.
2: Que vivem para Deus.
1: E tudo que fazem.
2: E todo o que fazem.
1: Está em plena concordância.
2: Está em plena concordância.
1: Com o coração entregado para Deus.
2: Com o coração entregado para Deus.
1: A Bíblia Sagrada nos diz.
2: A Bíblia Sagrada nos diz.
1: Que o coração de Amazias começa a dar sinais.
2: Que o coração de Amazias começa a dar sinais.
1: De que já não quer mais também exteriorizar mentiras.
2: Já não quer exteriorizar mentiras.
1: Amazias resolve ser o que ele era.
2: Amazias decide ser o que ele era.
1: Deus o ajudou a vencer os edomitas.
2: Deus ajudou a vencer a los edomitas.
1: E ele então pegou os deuses dos edomitas.
2: Então agarrou os deuses de los edomitas.
1: No versículo 14.
2: Versículo 14 dice.
1: Tomou esses deuses por seus deuses.
2: Tomou esses deuses como seus deuses.
1: E prostrou-se diante deles.
2: Se prostrou ante eles.
1: E queimou a esses deuses incenso.
2: E queimou incenso ante estos dioses.
1: E a Bíblia fala que a ira do Senhor se acendeu contra Amazias.
2: A Bíblia diz que a ira do Senhor se acendeu contra Amazias.
1: E mandou um profeta que lhe disse.
2: Mandou um profeta que lhe disse.
1: Por que buscaste?
2: Porque has buscado?
1: Deuses do povo.
2: Deuses del pueblo.
1: Que a seu povo não livraram da tua mão?
2: Que a seu povo não livraram de tua mão?
1: Vejam vocês, meus irmãos.
2: Vejam ustedes, hermanos.
1: O rei vai.
2: El rey va.
1: Vence os edomitas.
2: A los edomitas.
1: Adora os deuses edomitas.
2: Adora os deuses edomitas.
1: E Deus fala: por que que você faz isso?
2: E Deus lhe disse: por que haces isto?
1: Se os deuses que

0: Si los dices a los que adoran.
1: No libraron su propio
0: pueblo. No han librado a su propio pueblo.
1: De sus manos.
0: De sus, de tus manos.
1: Dios está diciendo eso es burrice, Amazías.
0: Le dices algo de burrice, hermano.
1: ¿Por qué você está haciendo eso?
0: ¿Por qué estás haciendo esto?
1: Meus irmãos, o conflicto.
0: Sí, hermanos, el conflicto.
1: Entre las actitudes y el corazón.
0: Entre las actitudes y el corazón.
1: Aflorou-se de una forma.
0: Se aflorou de una forma.
1: Ao próprio Deus abominar.
0: Que Deus abomina.
1: A atitude que realmente Amazias tinha no seu coração.
0: A atitude que Amazias realmente tinha em seu coração.
1: E a Bíblia Sagrada nos diz.
0: A Bíblia Sagrada nos diz
1: que Amazias então começou a contestar.
0: Que Amazias então começou a contestar.
1: E disse: puseram-te por conselheiro do rei.
0: Dijo, te han puesto como consejero del rey.
1: Cala-te.
0: Cállate.
1: Em outras palavras, eu não quero te ouvir não, profeta.
0: Em outras palavras, não quero ouvir-te, profeta.
1: Agora ele não consultou a Deus.
0: Agora não consultou a Deus.
1: Agora ele não obedeceu a Deus.
0: Agora não obedeceu a Deus.
1: Agora ele reage quando é confrontado.
0: Agora reacciona quando é confrontado.
1: Agora o verdadeiro coração de Amazias aflora-se.
0: Agora o verdadeiro coração de Amazias se aflorou.
1: Como é que é o seu coração perante Deus, hein?
0: Como
1: é
0: o teu coração ante Deus?
1: Eu espero que você não venha à presença de Deus só porque Deus te curou e você tem medo de Deus.
0: Espero que não venhas à presença de Deus porque Ele te sanou e tens medo de Deus.
1: Se você se entregou ao Senhor,
0: se te entregaste ao Senhor,
1: espero que você tenha se entregado de todo o seu coração e com toda a sua vida.
0: Espero que tenhas entregado com todo o teu coração e com toda a tua vida.
1: Porque senão você vai viver um conflito.
0: Se não viverás um conflito.
1: E um dia esse conflito,
0: e esse conflito um dia
1: vai fazer aflorar a sua parte mais forte.
0: Aflorará a tua parte mais forte.
1: Se de repente você não serve a Deus de todo o coração, mas com 90%.
0: Se de repente não serve de todo o coração, mas com 90%.
1: Quem sabe Deus tenha misericórdia e você consiga vencer.
0: Quem sabe Deus tenha misericórdia e logres vencer.
1: Mas se você serve a Deus só com metade do seu coração.
0: Mas se sirve só com a metade do coração.
1: E o seu coração resolve se aflorar.
0: E o teu coração decide aflorar.
1: Pode ter certeza que quando você exteriorizar.
0: Está seguro que quando lo exteriorizes.
1: Ou quando você colocar para fora.
0: Ou quando lo pongas hacia afuera.
1: Tudo que o seu coração tem.
0: Lo que tu corazón tiene.
1: Você vai ser desmascarado diante dos olhos de Deus e diante das pessoas que conhecem você.
0: Será desmascarado ante Deus e ante os que te conhecem.
1: Nós temos casos, meus irmãos.
0: Há casos, hermanos míos.
1: De pessoas que pareciam tão boas.
0: De gente que parecia tão buena.
1: Casos de pastores que pareciam pastores tão abençoados.
0: Pastores que pareciam pastores tão bendecidos.
1: Mas de repente a gente ouve notícias.
0: Pero de repente hubo noticias.
1: Ah, se lembra do pastor tal?
0: ¿Te acuerdas de tal pastor?
1: Pois é.
0: Pues sí.
1: Ele largou a esposa.
0: Él dejó la esposa.
1: Casou com a secretária.
0: Se casó con la secretaria.
1: Mandou a mão no cofre da igreja.
0: Puso la mano en el cofre de la
1: iglesia. Faturou as contas da igreja.
0: Puso cuentas a la iglesia.
1: E foi morar numa ilha deserta, sei lá, eu estou inventando aqui.
0: Para viver em isla deserta, eu invento.
1: Quantas vezes nós ouvimos falar?
0: Quanta gente vezes ouvimos falar?
1: Ah, lembra do fulano das contas?
0: Recuerdo del fulano de tal.
1: Pois é.
0: Sim.
1: Sí. Sabia que ele se meteu numa briga e matou alguém?
0: Sabias que se meteu numa pelea e matou alguém?
1: Ah, foi pego bêbado no meio da rua usando drogas.
0: Foi agarrado borracho usando drogas na calle.
1: Aflorou-se.
0: Aflorou, brotou.
1: Exteriorizou-se, perdão.
0: Se exteriorizou.
1: O coração dessa pessoa que não servia a Deus com integralidade, não era íntegro.
0: O coração que
1: havia se entregado a Deus somente pela metade.
0: O coração que não era íntegro e havia servido por
1: metade. Como é o seu coração?
0: Como é o teu coração?
1: Você serve a Deus por quê?
0: Le sirves a Deus por quê?
1: Você ama realmente a Deus?
0: Le amas realmente a Deus?
1: Ou você está tentando se passar por Amazias?
0: Você está tentando se passar por Amazias?
1: O rei burro.
0: El rei burro.
1: A Bíblia Sagrada nos diz.
0: La Biblia Sagrada nos dice.
1: Que não bastando.
0: Que não bastando.
1: O rei Amazias ter adorado os deuses edomitas.
0: El rey Amazías habiendo adorado a dioses edomitas.
1: Ele resolveu se vingar dos de Israel.
0: Decidió vengarse de los de Israel.
1: E a Bíblia Sagrada nos fala.
0: La Biblia Sagrada nos dice.
1: Que o rei de Israel falou para ele, olha.
0: Que el rey de Israel le dijo, mira.
1: Versículo 19.
0: Versículo 19.
1: Fica em casa, rapaz.
0: Quédate en casa, muchacho.
1: Eu gosto muito desse versículo.
0: Me gusta mucho este versículo.
1: Fica em casa.
0: Quédate en casa.
1: Ou seja, não se meta comigo não que você vai apanhar.
0: No te metas conmigo porque recibirás paliza.
1: Fica em casa, não sai de casa não, fica aí.
0: Quédate en la casa, quédate allí.
1: Não vem contra mim não, você não vai me vencer.
0: Não vengas contra mim porque não me vencerás.
1: Mas a Bíblia Sagrada nos diz que Amazias.
0: A Bíblia diz que Amazias.
1: Ele resolveu.
0: Decidiu.
1: Subir a batalha contra Israel.
0: Subir a batalha contra Israel.
1: E apanhou mesmo.
0: E recebeu a paliza.
1: Foi preso.
0: Foi arrestado.
1: Foi vencido.
0: Foi vencido.

0: não servir a Deus,
1: porque não servia a Deus
0: de todo o seu coração,
1: com todo o coração.
0: Fim trágico,
1: foi trágico.
0: Fim trágico,
1: final trágico.
0: Não funciona servir a Deus pela metade,
1: não funciona servir a Deus por la mitad.
0: Quando você vai, ou quando você está para se casar, ou quando você já é casado, você quer que o seu marido, a sua esposa, tenha você só a metade do coração ou o coração inteiro?
1: Quando estás por casar, queres que tu esposo ou esposa te veja o coração completo ou por metade?
0: O nosso Deus é um Deus zeloso.
1: Nuestro Dios es corazón, tiene, es un Dios celoso.
0: O nosso Deus não quer você só pela metade.
1: Nuestro Dios no solamente te quiere por la mitad.
0: Se você se entrega ao Senhor, você tem que se entregar ao Senhor de todo o seu coração.
1: Si te entregas a Él, debe ser de todo corazón.
0: Não é só com atos exteriores,
1: no solo con hechos exteriores,
0: mas com o coração longe de Deus,
1: con corazón lejos de Dios.
0: Não adianta glorificar a Deus,
1: no tiene caso glorificar a Dios.
0: Não adianta honrar a Deus,
1: no tiene caso honrar a Dios.
0: Se o seu coração está longe de Deus,
1: si tu corazón está lejos de Dios,
0: você precisa entregar o seu coração ao Senhor.
1: Necesitas entregar tu corazón al Señor,
0: porque cuanto al Señor os seus olhos passam por toda a terra,
1: porque cuando el Señor pasa sus ojos en toda
0: para
1: tierra,
0: mostrar-se forte para com aqueles,
1: para mostrar-se forte para com aqueles
0: cujos corações são perfeitos para com Ele.
1: Cujos corações são perfeitos ante Ele.
0: Seu coração perante Deus.
1: Seu coração ante Deus.
0: Há de ser um coração perfeito.
1: Há de ser um coração perfeito.
0: Porque senão, cedo ou tarde.
1: Se não tarde ou temprano,
0: você vai ver quem você realmente é.
1: Verás quem realmente é.
0: Se você se entrega ao Senhor.
1: Se te entregas ao Senhor.
0: Você é uma pessoa que pode ter certeza, se de todo o seu coração você se entrega ao Senhor.
1: Estás seguro que se de todo o coração te entregas ao Senhor?
0: Você nunca vai cair em contradição.
1: Nunca cairás em contradição.
0: Você nunca vai voltar, nunca vai olhar para trás.
1: Nunca volverás a mirar atrás.
0: Você nunca se envolverá em escândalos que denigrem a imagem do nosso Senhor Jesus Cristo.
1: Nunca te envolverás em escândalos que denigrem a imagem de Cristo Jesus.
0: Mas você será um exemplo.
1: Serás um exemplo.
0: A Bíblia fala de algumas pessoas que não quiseram dar todo o coração para o Senhor.
1: A Bíblia fala de gente que não quis dar todo o coração ao Senhor.
0: Paulo fala de um.
1: Pablo habla de uno.
0: Demas, a Bíblia fala.
1: Demas, diz a Bíblia.
0: Demas não tinha o coração completo.
1: Não tinha o coração completo.
0: Entregue a Deus.
1: Entregado a Deus.
0: E a Bíblia diz que ele voltou-se para o presente século.
1: A Bíblia diz que se volvió al presente siglo.
0: Abandonou Paulo.
1: Dejó a Pablo.
0: Abandonou o ministério.
1: Dejó el ministerio.
0: Aflorou-se nele o que ele realmente era.
1: Brotou em ele o que realmente era.
0: Quem é você?
1: Quem eres tu?
0: Eu não sei quem é você.
1: Não sei quem é você.
0: Mas Deus sabe.
1: Pero Dios lo sabe.
0: Eu disse a vocês em Hebreus que a palavra de Deus é poderosa, poderosa para discernir você.
1: A palavra é poderosa para discernir-lhe a você.
0: Deus sabe o que você pensa.
1: Deus sabe o que tu pensas.
0: Deus sabe o que o seu coração possui.
1: Sabe o que tu coração possui.
0: Se o seu coração é totalmente entregado a Deus, entregue ao Senhor.
1: Se você entregava ao Senhor, entrega-te ao Senhor.
0: Você vai ser uma pessoa de sucesso.
1: Serás pessoa de êxito.
0: Você vai ser uma pessoa agraciada com a salvação para sempre.
1: Uma pessoa com graça do Senhor para sempre.
0: Mas você não pode enganar a Deus.
1: Mas não podes enganar-lhe a Deus.
0: A Bíblia Sagrada fala de um outro homem.
1: A Bíblia habla sobre outro homem.
0: Foi um rei também.
1: Foi rei também.
0: Pediu sabedoria.
1: Pediu sabedoria.
0: Seu pai também pediu a Deus que desse a ele sabedoria.
1: Seu pai também pediu que ele desse a ele sabedoria.
0: Diz a Bíblia no primeiro livro das Crônicas, versículo 28, versículo 9.
1: Primeiro livro de Crônicas, 28, 29.
0: E tu, meu filho Salomão.
1: Hijo mío Salomão.
0: Conhece o Deus de teu pai.
1: Conoce al Dios de tu padre.
0: E serve-o com um coração perfeito.
1: E sirve-lo com coração perfeito.
0: E com uma alma voluntária.
1: E com alma voluntária.
0: Porque esquadrinha o Senhor todos os corações.
1: Porque ele esquadrinha todos os corações.
0: E entende todas as imaginações dos pensamentos.
1: Entende imaginações do pensamento.
0: Primeiro livro das Crônicas, versículo 28, capítulo 28, versículo 9.
1: Primeira Crônicas 28, 29.
0: Esse é o nosso Deus.
1: Esse é nosso Deus.
0: Ele esquadrinha todos os corações.
1: Ele sobrinha todos os corações.
0: Se você se entrega a Deus.
1: Se te entregas a Deus.
0: Se você serve a Deus.
1: Se sirves a Deus.
0: Faça isso de alma voluntária e de todo o seu coração.
1: Em alma voluntária com todo o coração.
0: Porque se não cedo ou tarde você vai ver o prejuízo.
1: Se não tarde ou temprano verás o prejuízo.
0: Se o conflito entre as suas ações e o seu coração pode trazer a você e a sua alma.
1: O conflito entre a tua ação e teu coração pode ver
0: quantas vezes.
1: Alma. Quantas vezes.
0: Nós ouvimos falar que.
1: Ouvimos falar que.
0: A igreja que mais cresce.
1: A igreja que mais cresce.
0: É a igreja dos desviados.
1: A igreja dos descarriados.
0: Temos ouvido falar agora.
1: Temos ouvido falar agora.
0: É uma forma, até parece uma antítese, eu não sei. A igreja dos desigrejados.
1: A igreja de los que fora da igreja.
0: Como é que pode ser isso?
1: Como pode ser isto?
0: Não existe um conflito nesses corações.
1: Não há conflito nesses corações.
0: O que acontece, meus irmãos?
1: Lo que sucede, hermanos míos,
0: é que falta essas pessoas coração inteiramente entregues a Deus.
1: Les falta el corazón totalmente entregado a
0: Dios. Alma voluntária.
1: Alma voluntaria.
0: Falta essas pessoas coração perfeito.
1: Esas personas de corazón perfecto.
0: Coração puro, alma pura.
1: Corazón puro, alma pura.
0: E essas pessoas vão entrando em conflito.
1: Y ellos entran en conflicto.
0: Chega uma hora.
1: Llega un momento.
0: Elas passam a não suportar mais a verdade.
1: Passam a não suportar mais a verdade.
0: Passam a não suportar mais as ofertas profanas.
1: Ya no aceptar las ofertas profanas.
0: El conflicto explode.
1: Y el conflicto explota.
0: Na derrota daqueles.
1: En derrota daqueles.
0: Servem a Deus como servia Amazias.
1: Que servem a Deus como servia Amazias.
0: Até faziam o que era reto.
1: Hasta hacían lo que era recto.
0: Porém não com um coração inteiro.
1: Pero no con un entero corazón.
0: Quem é você?
1: ¿Quién es usted?
0: Pergunte aí quem sou eu.
1: Pregúntate a ti mismo quién soy yo.
0: A máxima socrática, conhece-te a ti mesmo.
1: A máxima socrática, conhece-te a ti mesmo.
0: Quem é você?
1: Quem eres tu?
0: Eu não sei, eu repito.
1: Não lo sei, lo repito.
0: Mas Deus sabe.
1: Pero Dios lo sabe.
0: Deus ama você também.
1: Dios te ama também.
0: Deus dá oportunidades para você também.
1: Dios te da oportunidades también.
0: Mas se você quer servir a Deus,
1: pero si quieres servir a Dios,
0: você deve servir de todo o seu coração.
1: Deve servir-lhe com todo o coração.
0: Apesar do conselho de Davi a Salomão, a Bíblia fala no primeiro livro dos Reis.
1: Apesar do conselho de Davi, diz no primeiro livro dos Reis.
0: Sucedeu que? No tempo da velhice de Salomão.
1: No tempo da velhice de Salomão.
0: Suas mulheres perverteram o seu coração para seguir outros deuses.
1: Suas mulheres perverteram seu coração para seguir outros deuses.
0: E o seu coração já não era perfeito.
1: E seu coração já não era perfeito.
0: Para com Deus, seu Senhor.
1: Para com Deus, o Senhor.
0: Como fora o de Davi, seu pai.
1: Como foi o de Davi, seu padre.
0: E o velho Salomão.
1: E o viejo Salomão.
0: Se torna.
1: Se vuelve.
0: Infelizmente.
1: Infelizmente.
0: Um velho derrotado.
1: Um viejo derrotado.
0: Porque o seu coração já não era mais perfeito.
1: Porque o seu coração já não era perfeito.
0: Para com Deus.
1: Mas para Deus.
0: Como é o seu coração?
1: Como é o seu coração?
0: Quem é você?
1: Quem é você?
0: Uma certa ocasião, meus irmãos, a Bíblia fala que um doutor da lei interrogou o Senhor Jesus para o experimentar.
1: Diz que um doutor interrogou a Jesus para experimentá-lo.
0: Mestre, qual é o grande mandamento da lei?
1: Dizendo, qual é o grande mandamento da lei?
0: E Jesus disse, amarás o Senhor teu Deus de todo o teu coração.
1: Jesus lhe disse, amarás o Senhor teu Deus com todo o teu coração.
0: E toda a tua alma.
1: Com toda a tua alma.
0: E de todo o teu pensamento.
1: E com todo o teu pensamento.
0: Porque Deus conhece o seu coração.
1: Porque Deus conhece o teu coração.
0: Estou completando, é claro.
1: Lo completo, claro. É.
0: A sua alma.
1: Tua alma.
0: E é poderoso para discernir as intenções do seu coração e também os seus pensamentos.
1: É poderoso para discernir os pensamentos e intenções. Quanta gente?
0: Serve a Deus apenas por interesses próprios.
1: Serve apenas por interesse próprio.
0: Quantas pessoas?
1: Quanta gente?
0: Serve a Deus, mas o coração está longe de Deus.
1: Serve a Deus, mas o coração está longe.
0: Jesus falou: esse povo me honra com seus lábios.
1: Os lábios me honram este povo.
0: Mas o coração desse povo está muito longe de mim, muito longe de Deus.
1: Seu coração está longe de mim, dijo, longe
0: quem
1: de mim.
0: É você, igreja? Quem é você?
1: Quem é você, igreja?
0: No dia que a igreja for arrebatada, serão arrebatados.
1: No dia que a igreja for arrebatada, serão raptados.
0: As pessoas que servem a Deus.
1: As pessoas que servem a Deus.
0: De todo o coração.
1: Com todo o coração.
0: De toda a sua alma.
1: Com toda a alma.
0: De todo o seu pensamento.
1: Com todo o seu pensamento.
0: A Bíblia Sagrada nos diz que se nós amamos ao Senhor, nós guardamos os seus mandamentos.
1: A Bíblia diz que se amamos a Deus, que guardamos os mandamentos.
0: É o que diz a palavra do Senhor em complemento.
1: É o que diz a palavra em complemento.
0: A pergunta do homem sábio.
1: A pergunta do homem sábio.
0: Quem é você?
1: Quem é
0: você? Você já entregou o seu coração para Deus?
1: Já entregaste teu coração a Deus?
0: Ou você continua ainda, eu diria, navegando em águas rasas?
1: Você ainda navegando em águas barras?
0: Entrega a tua vida ao Senhor, porém entrega a sua vida de verdade.
1: Entrega a tua vida de verdade ao Senhor.
0: Sem reservas.
1: Sem reserva.
0: Se você entregar a sua vida ao Senhor, se você entregou.
1: Se entregas ou entregaste.
0: Ou se você entregou.
1: Ou entregaste a tua vida ao Senhor.
0: O seu coração um dia para Deus.
1: O coração um dia a Deus.
0: Mas você sente que você ainda tem coisas que.
1: Sentes que há coisas que todavia.
0: Cria um conflito.
1: Hacer um conflito.
0: Entre o seu coração, aquela coisa que está lá dentro de você, a sua vontade.
1: Entre o teu coração, o que está dentro das ganas.
0: E a vontade de Deus.
1: E as ganas de Deus, a vontade de Deus.
0: E você até faz a vontade de Deus.
1: Até fazes a vontade de Deus.
0: Mas você sabe que não faz de coração reto.
1: Pero não sabes que, sabes que não haces de coração recto.
0: Aí falta você também, sabe o quê?
1: Aí sabes que te falta?
0: As bênçãos que são reservadas às pessoas de coração reto.
1: Las bendiciones que son reservadas a los de corazón recto.
0: As bênçãos mais profundas.
1: As bendiciones más profundas.
0: As bênçãos que estão reservadas aos que servem a Deus de todo o coração e com toda a alma e com todo o pensamento.
1: As bendiciones que se reservan a los que sirven a Dios con todo el corazón y con todo el entendimiento.
0: Até ter a sua prosperidade.
1: Hasta puedes tener la prosperidad.
0: Você pode até receber curas.
1: Hasta puedes recibir sanidad. Cosas buenas.
0: Mas o conflito que existe entre o seu coração,
1: pero el conflicto que hay en tu corazón,
0: e as coisas que você faz,
1: y las cosas que haces,
0: impedem você de adentrar a profundidade,
1: te impiden tener la profundidad,
0: das bênçãos que só pode receber,
1: de las bendiciones que solo puede recibir,
0: as pessoas que servem a Deus de todo o coração,
1: los que sirven a Dios de todo corazón.
0: Deus conhece a sua verdadeira intenção.
1: Dios conoce tu verdadera
0: intención. Deus sabe por que você o está servindo.
1: Sabe por qué le sirves de verdad.
0: Quando nós buscamos a Deus de verdade.
1: Quando servimos a Deus de verdade.
0: Ele se permite encontrar.
1: Se deixa encontrar.
0: Ele diz: buscar-me-eis.
1: Se me buscareis.
0: E me achareis.
1: Me encontrareis.
0: Quando me buscardes.
1: Quando me busquei.
0: De todo o vosso coração.
1: Com todo o vosso coração.
0: Se não busca de todo o coração.
1: Se não busca de todo o coração.
0: Você te encontra, como eu disse.
1: Não encontra, encontra como se disse.
0: Mas vai ficar nessa vida rasa.
1: Pero habrá en la vida de poca profundidad.
0: As coisas que são mais importantes.
1: Las cosas que son más importantes.
0: Você ainda não tem o poder de Deus para saboreá-las.
1: Tienes el poder de Dios para saborearlas.
0: Hoje.
1: Hoy.
0: Conhece-te a ti mesmo.
1: Conoce a ti mismo.
0: Quem é você?
1: ¿Quién es usted?
0: Por que viver esse conflito?
1: ¿Por qué vivir este conflicto?
0: Olha.
1: Mira.
0: Se entrega ao Senhor.
1: Entrégate al Señor.
0: Entrega o teu caminho ao Senhor, diz a Bíblia.
1: Entrega tu camino al Señor,
0: dice la Biblia. E confia nele.
1: Confía en él.
0: E deixa ele cuidar de você.
1: E deixa que ele te cuide.
0: Que ele fará por ti tudo que você precisa para uma vida abençoada.
1: Que ele hará tudo por ti
0: para uma vida de vitória.
1: Bendecido de vitória.
0: Amazias, meus irmãos.
1: Amazias, irmão.
0: Uma pena.
1: Uma pena.
0: Ele reinou aí.
1: Ele reinou
0: 29 anos.
1: 29 anos.
0: E infelizmente terminou do jeito que terminou.
1: Infelizmente terminou como terminou.
0: Acabou não só entregando, sendo preso.
1: Não somente sendo arrestado.
0: Mas acabou vendo a sua cidade destruída.
1: Acabou vendo
0: a
1: sua cidade destruída.
0: O ouro, os bens saqueados.
1: El oro y los bienes saqueados.
0: Porque servia a Deus.
1: Porque servia a Deus.
0: Fazia o que era reto.
1: Hacía lo que era correcto.
0: Mas não com um coração inteiro.
1: Pero no con un corazón entero.
0: É você quem vai pensar agora.
1: É tu quem pensarás agora.
0: É você quem vai agora refletir.
1: Tu agora reflexionarás.
0: Como tenho servido a Deus?
1: Como he servido a Deus?
0: A partir do momento.
1: Desde o momento.
0: Que o seu coração.
1: Que tu coração.
0: For 100% entregue ao Senhor.
1: For 100% entregado ao Senhor.
0: Vão cair dos seus olhos como se fossem escamas.
1: Caerão dos seus olhos como as escamas.
0: E você vai passar a enxergar o mundo espiritual que somente aqueles que se entregam 100% a Deus podem enxergar.
1: E começará a ver de forma que
0: os
1: que se entregam a Deus podem ver.
0: Você vai ver a diferença.
1: Verás a diferença.
0: Você vai ver a diferença.
1: Verás a diferença.
0: Entre entregar 100% do seu coração a Deus e entre entregar apenas 50, 55%.
1: Entre entregar 100% ou 55% do teu coração, Deus o bendiga.
0: Que essa palavra tenha falado a sua vida.
1: Esta palavra tenha falado a tua vida.
0: Aleluia, louvado seja Deus, aleluia. Digam comigo assim, meus irmãos. A paz do Senhor Jesus. Digam comigo assim mais uma vez. A paz do Senhor Jesus. Muito obrigado, irmãos, todos vocês da Igreja Deus de Amor, vocês de outros ministérios, vocês que juntaram-se a nós na oração. Bem-vindos e venham sempre. E muito obrigado por vocês estarem aqui. Que Deus nos abençoe. Digam comigo mais uma vez. A paz do Senhor Jesus. Vão com Deus, meus irmãos. Vocês estão guardados, vocês estão protegidos e abençoados. Em nome de Jesus Cristo.
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10:50. Sejam muito bem-vindos, vocês que estão conosco pelas emissoras. Acabamos de ouvir esta palavra edificante, preparadora para a nossa fé. E agora nós clamaremos na direção daquele que é resposta para a nossa vida. Eu sou o seu irmão em Cristo, Kleber de Oliveira, e que prazer Deus nos conceder a oportunidade de adentrarmos a este novo dia já em clamor. 10 minutos nos separa deste domingo, Dia dos Pais, e eu já quero aqui, antes do Dia dos Pais, faltando poucos minutinhos, felicitar a todos os papais. Parabéns, querido pai, parabéns você que dedicou a sua vida ao Senhor, à sua família, aos seus filhos, e você que está nesta missão, aprendendo com Jesus como cuidar daqueles que foram colocados na sua mão. Que Deus te abençoe e que Deus possa te enriquecer em glória. E agora nos preparamos também para receber conosco a todos aqueles que estão pelas redes sociais. Você que está pelo YouTube, você que está pelo Facebook, você que está pelo nosso stream, eu quero te convidar tomar uma decisão importantíssima agora. Impulsionar de uma forma consciente este conteúdo para alcançarmos muitas outras pessoas. Como que faço? Compartilhar aqui embaixo. E você que está pelas emissoras, que está conosco agora através da 97.3, a 1300 e todas as demais emissoras do Brasil e do mundo todo, porque agora nós também estamos com o nosso canal Direto com Deus, eu quero convocar, desafiar você a repetir esta operação. Tome 5 pessoas do seu contato, vai aqui embaixo, compartilhar e refaça esta operação no mínimo 3 vezes, para que pessoas que estão agora em aflição, precisando de uma palavra de oração, precisando ser alcançada pelo Espírito Santo, possa receber através do interceder desta igreja, porque o nosso objetivo aqui é este: nos colocarmos na brecha para que o Senhor, ele faça bem e não destrua a cidade, como diz a palavra do nosso Deus. Então, vamos lá. Você que pode compartilhar, muito obrigado. Você que já compartilhou. E você que não é um inscrito, você deve e pode fazê-lo. É só uma vez. E compartilhando, você faz isso todas as vezes, porque você nos ajuda a alcançar muitas outras pessoas. Quero recordá-los que acabamos de viver há minutos atrás também a grande Santa Ceia do Senhor, uma Santa Ceia maravilhosa, diretoria presente, a nossa presidente, o nosso presidente executivo também, toda a diretoria deliberativa e também a nossa diretoria executiva, a membresia, os congregados, pastores, presbíteros, obreiros, estiveram aqui e celebraram a Cristo e já estão alimentados, preparados para a oração deste clamor e o clamor desta madrugada. E você, que é um membro congregado da Igreja Deus e Amor, não compareceu hoje por motivos, circunstância, trabalho, viagem, então estava aí na confraternização com a sua família, quero recordá-los que neste domingo nós teremos a partir de 10 da manhã o segundo e o último horário da Santa Ceia. Atenção, membros e congregados da Grande São Paulo que não puderam participar, aguardamos você, sendo da Zona Sul, Zona Leste, Zona Oeste, ou o ABCDMR, ou até a Zona que nós denominamos como cêntrica aqui de São Paulo. Você não deve faltar, porque esta Santa Ceia é a segunda e é a última deste mês que nós estamos agora desfrutando das benevolências do nosso Deus este mês de agosto. E também já incentivarmos a membresia a usar estas oportunidades da oração para apresentarmos os novos convertidos, porque no último domingo de setembro, já está às portas, nós teremos e viveremos o nosso grande batismo nas águas. Então, nós queremos já em oração pedir o socorro e auxílio do nosso Deus sobre a vida de todos os novos convertidos,
aqueles que têm sido e já foram terrivelmente angustiados pelo mundo, pelo pecado, pelas obras malignas, mas que receberão de Deus libertação e vão confessar publicamente a sua fé neste último domingo deste mês de setembro. Então vamos lá, impulsionando a nossa transmissão, compartilhando de bom grado, de todo o coração. É assim que se faz a obra de Deus, é assim que se ganha almas, é assim que nós chegamos até a resposta do Todo-Poderoso. E também, neste momento já, eu gostaria de celebrar com você um acontecimento que nós iremos viver somente neste mês de agosto. Uma vez ao ano, nós celebramos o Agosto Verde. É o mês da beneficência cristã e também é o dia, o mês que nós celebramos sempre no terceiro sábado deste mês de agosto. Nós celebramos o Dia do Semear. É aquele dia em que nós paramos tudo para realizar o que disse Jesus: fazer o bem sem olhar a quem está o bem alcançando. Fazer a sua vontade, como diz a Bíblia. Não despedir com frio aquele que está nu, mas cobrir a sua nudez. Não dizer ao faminto, ide e fartai-vos, sem colocar o pão, mas também receber em nosso próprio coração aquele que está menesteroso, desesperado, sem um teto, sem um lar, desabrigado. E quem faz esta obra? A Assistência Social da Igreja Deus e Amor, através da Fundação Reviver e através da Associação Help Deus e Amor. Dois braços distintos, porque a Fundação Reviver cuida das nossas crianças, dos nossos velhinhos e das unidades oásis, e também do evangelismo daqueles que estão sem nenhuma condição. E a Associação Help Deus e Amor faz o quê, pastor? Está na frente do trabalho da Água para o Nordeste, a portas abertas. Você já ouviu esse termo? Casa aberta? Não ouviu? Nós atendemos só aqui na Grande São Paulo de 60 a 100 pessoas ao dia. Comida, um café, roupa interior, banho, culto, oração, e elas são direcionadas logo a seguir para um assistente social. Muitos deles são reintegrados à família, outros à sociedade, outros ao seu trabalho. Então, são trabalhos que são realizados e projetos que já foram consumados. A creche que nós temos no Cambuci, a unidade de Cesefredo, a unidade Sarutaiá, as três casas oásis aqui em São Paulo, fora todas as capitais, Belo Horizonte, Brasília, Belém, e também aquelas que estão em Santos, em Campinas e nas demais cidades. E eu quero te convidar, porque dia 22 nós iremos celebrar os feitos e os logros desta obra, que é a obra assistencial da Igreja Deus e Amor. Não temos mais tempo, 23 horas com 59 minutos, agora sim, você que acaba de chegar mais uma vez, eu quero te convidar a fazer parte desta oração online, porque aqui ao meu lado, na nossa tela, ao lado direito, nós temos os pedidos de oração. E no momento da intercessão, você vai digitando, colocando o seu pedido de oração, e nós faremos menção diante de Deus, porque dele vem a resposta. E mais uma vez, eu já quero convocar a todos os filhos para passar uma tarde única. Não no parque, não na churrascaria, não à beira-mar, não lá naquele lugar que papai pediu, mas que o Papai Celestial já está esperando. Aqui na Avenida do Estado, 4568 na Liberdade, Orquestra Filarmônica da Sede Mundial tocando, Presbítero Fabrício Beata pregando a palavra de Deus, e aí sim, todos nós de mãos levantadas, orando pelos nossos papais. 0 horas, chegou o momento, sem mais preâmbulos, sem mais milongas, vamos a Deus em oração, vamos falar com o Todo-Poderoso. Ó
Deus maravilhoso e eterno, poderoso e santo, sublime, justo e fiel é o Senhor, ó Pai, para nos ajudar, ó Pai da glória, para nos revestir de alto a baixo e para nos capacitar, ó Deus, no corpo, na alma, no espírito, em nosso próprio ser, para receber de Ti, ó Deus, a graça, para recebermos de Ti, Senhor, a unção, para recebermos a capacitação, a fortificação dos céus, a oportunidade de clamarmos ao Senhor. Pai de amor, nós invocamos o Teu nome, nós clamamos a Ti nesta hora, agradecidos, Pai querido, porque o Senhor é que tem perdoado os nossos muitos pecados. É o Senhor que tem lavado no Teu sangue bendito todas as nossas manchas. É o Senhor que tem tocado forte e prodigiosamente em nosso ser. Deus de glória, Rei de amor, Deus de poder. Nós clamamos a Ti, ó Pai, porque estamos conscientes da Tua graça, da Tua unção, da Tua operação, do Teu poder, Rei eterno. E agora, Pai, nós Te agradecemos, porque recebemos na noite de hoje a oportunidade de nos alimentarmos, de passarmos os melhores momentos da nossa vida na Tua presença, comendo e bebendo, meu Pai. Ó Deus, em Tua presença e na Tua mesa, Pai Santo, Rei da Glória, nós pedimos nesta hora, meu Deus, que aqueles que estão já também, Senhor, em oração, se preparando, se organizando para a Santa Ceia deste domingo pela manhã, meu Deus, para o culto de celebração e oração pelos pais também à tarde. Ó Deus, apresentamos as famílias que precisam, Pai, estar unidas, que precisam, ó Pai, estar unânimes, ó Deus, diante do Senhor para suportar as lutas, guerras e batalhas. Pai de amor, envia o Teu socorro, Pai, neste novo dia, porque foi o Senhor que nos deu este dia, Pai, e nós sabemos que com Ele vem, Senhor, os males, a demanda, as necessidades. Pai de amor, Deus de bondade, mas nós temos a Ti para suplicar, nós temos a Ti para buscar, Rei eterno, e sabemos que o Senhor é poderoso, é glorioso para nos dar a vitória. Pai Santo, agora apresentamos, ó Pai, aqueles que estão orando conosco, pedindo, ó Deus, a Tua resposta, o Teu socorro, o Teu favor maravilhoso. Pai eterno, abençoa os nossos irmãos que estão agora em oração neste santuário de clamor, lá dentro daquela congregação, e agora, Pai, abrindo aquela vigília de intercessão, eles buscam a Tua face conosco. Deus Todo-Poderoso, abençoa os nossos irmãos que estão ali no salão de número 2, clamando a Ti, orando, alamastecando, alamaia, buscando, Pai, a graça celestial que só o Senhor pode derramar. Ó Rei da Glória, pedimos, ó Pai, a Tua vitória, pedimos, ó Pai, a Tua compaixão e milagre. Espírito Santo, agora, Pai, nós oramos ao Senhor, que haja, meu Deus, o mover de poder da Tua parte, dentro do interior e do ser deste Teu filho, desta Tua serva, deste homem, desta mulher. Ó, meu Pai, em nome de Jesus Cristo, nós pedimos, ó Pai, a operação do bendito, do santo e do poderoso Espírito do Senhor nos ajudando neste momento de clamor, ó Pai, neste momento de intercessão. Deus de graça, Deus de glória, estende as Tuas mãos para resgatar, para levantar aquelas ovelhas caídas, aquelas ovelhas feridas, as ovelhas, Pai, que estão enfermas, ó Deus, no caminho, ó Deus, elas lutam para permanecer, mas não têm, Senhor,
Ah, o guia, ah, meu Deus, a direção do pastor para voltar ao aprisco. Espírito bendito, eu apresento cada uma delas, eu apresento cada uma destas pessoas. Meu Deus, que este milagre espiritual aconteça a partir de agora e esta completa, bendita e perfeita vitória possa se consolidar na vida de cada pessoa, Pai, que está usando este clamor para

poder, o novo do teu caminho, o renovo do teu Espírito Santo, porque o Senhor falou conosco nesta noite, meu Pai, que o Senhor está fazendo algo novo e o nosso coração não sente e os nossos

Preparai-nos, ó Deus, preparai-nos, ó Salvador, preparai-nos, ó Senhor, para que nos levantemos em discernimento, em fé, e possamos receber, ó Pai, a obra sobrenatural do Teu poder que está acontecendo neste momento, que o Senhor está fazendo nesta hora, Pai, dando pensamento.

da sua glória e a grandeza do teu amor. Faz com que todos se prostrem, faz com que todos, ó Pai, se curve diante de ti. Se o Senhor estivesse, ó Pai, ó Deus, de forma presente em poder, todas as coisas feitas, inanimadas, todas as coisas criadas, ó Pai, se prostrariam diante de ti. Desde a natureza, Pai, ó Deus humana, até aqueles que nunca te serviram, até aqueles que nunca quiseram te reconhecer,

dos nossos pensamentos vãos, mas o Senhor usou de compaixão, te calamasturianda, o Senhor usou de bondade, e aqui estamos, voltamos para te agradecer, voltamos para te louvar, voltamos para te adorar, voltamos elemastecanda lamaia, para reconhecer o teu poder infinito, oh Pai bendito, agora Pai apresentamos os nossos irmãos, Pai, que já saíram do seu lar e estão acompanhando esta oração dentro do carro, do coletivo, daquele ônibus, e estão se direcionando, Pai, para a sua congregação, a congregação local, ó Pai, aquela sede setorial, sucursal, estadual, aquele ponto de culto, aonde ele irá, meu Pai, ó Deus, passar esta madrugada toda em clamor, Senhor, eu oro com aquela multidão que está ali naquela montanha, naquele

buscando a resposta que só os céus podem nos dar. Ô Rei da Glória, Lamasturimikandalamaia, Pai, nós te adoramos. Pai, nós celebramos, Pai, nós reconhecemos esta dádiva imerecida, que é, Senhor, a cura das feridas da nossa alma, que é, Senhor, o aplacar, o apacentar do Senhor todos os dias para conosco. Deus maravilhoso, nós sabemos, ó Pai, que não temos a condição, ó Pai, ainda que nos seja dado tempo e oportunidade para gratidão, de quantas coisas, Pai, nós nos esquecemos de te agradecer. Ah, Pai, quantas coisas, Senhor, tu tens feito e nós deixamos de te louvar por elas, meu Deus, mas nesta hora te agradecemos, Pai, pela vitória de estarmos inseridos no teu corpo, ó Deus bendito. Ah,

Filho Jesus, obrigado Pai Santo, por ter nos dado a Cristo, o nosso Cristo vivo, obrigado Pai de amor, por ter nos dado e enviado o Espírito Santo, que todos os dias está testificando em nosso ser que nós não estamos só, que nós não somos órfãos, que nós temos um Deus que nos ajuda.

perece, se desviam de ti. Oh, meu Deus, é a noite para o teu Espírito Santo ministrar e definir a condição, a situação. Lembra a sua.

levantando e fazendo, Senhor, esta pessoa resistir à bondade, à misericórdia, o chamado do Senhor, porque Satanás distorce tudo, ó Pai de amor, na mente dele, o diabo distorce tudo no coração dele, para que continue na impiedade, para que continue debaixo da rebelião, da desobediência, das setas da maldade, porque o inferno sabe, Pai, que se a morte chegar e tragar a ele, se a morte, meu Pai, chegar antes e tragar a ela, meu Deus, será fogo eterno, será condenação eterna, será, meu Pai, a última habitação dos perdidos, o endereço que ela terá que esperar em tormento durante todo o existir da sua eternidade.

guarda as portas dos nossos olhos, Pai, porque escrito está: como foram os nossos olhos e para onde ele se inclinar, assim será o nosso corpo, Pai, porque a tua palavra diz que os olhos bons, ó Deus, ele atrai toda a bondade, para ele tudo é bom, mas os olhos maus, ó Nemandara Canchoremaya Surya, Lemancho Nemisia Lamaia, ei meu Pai, em nome de Jesus Cristo, nós pedimos, Pai de amor, Deus bendito, opera gloriosamente, opera poderosamente.

Ezequiel dizendo: e vos darei um novo coração, um coração de carne, um coração que me tema, alamaste, canda, alamaia. Meu Deus, dá-nos este coração,

Santo. Agora nós oramos, meu Pai. Agora nós clamamos, apresentando aqueles que estão em viagens, aqueles que já foram, ó Pai, ministrados. O Teu poder tem alcançado a eles, Espírito Santo. E eles voltaram. Eles estão Te agradecendo. Eles estão, meu Pai da glória, dizendo, como disse Davi, bendize, ó minha alma, ao Senhor. É tudo que há em mim, bendiga o Seu santo nome. Bendize, ó minha alma, ao Senhor, e não te esqueça de nenhum.

sorte, Pai, que a nossa juventude se renova. Oh, meu Pai, oh, meu Deus, obrigado, Senhor, por ter afastado de nós os nossos muitos pecados. Obrigado, Senhor, por ter colocado diante de nós, no dia que passou, a oportunidade

povo. Obrigado, Pai amado, por não ter levado e não ter tomado em conta os nossos muitos pecados, as nossas muitas iniquidades, por ter passado, ó Pai, alamasturianda, ao alto. Pelo alto, Senhor, ó Deus de amor das nossas transgressões, ó Deus de todas as misericórdias, ó Deus de todas as compaixões, nós te louvamos, Pai, pelos nossos irmãos que hoje, ó Pai, já neste domingo, estão entregando a campanha de santificação e de preparação para a Santa Ceia, Pai, deste dia de amanhã, deste dia de hoje, Pai. Meu Deus, eu quero te agradecer, ó Deus de poder, por ter colocado no coração deste ministério, Pai, não ter desistido, não ter

oração, porque alguém ora por nós, alguém ora por mim, alguém está orando por ele, alguém está intercedendo por ela, Pai Santo, e agora nós te louvamos pela vida dos intercessores, pelo contingente, Pai, de irmãos que assumiram a oração às 6 da manhã, e por que não dizer, ó Pai, na madrugada, ó Pai, do dia passado, eles estiveram clamando a Ti, Pai, de 0 horas às 6.

conosco, entregando mais 6 horas de clamor. E agora, Pai, aqueles que estão já neste novo dia, nesta madrugada, assumindo agora junto conosco 0 horas, e nesta missão de interceder até às 6 da manhã, para trazer a causa das vidas, para apresentar, Senhor, esta madrugada de apoio, de socorro, de livramento e de salvação. Meu Deus, nós te agradecemos pela oportunidade de servir. Nós louvamos a ti, Tecalamás, Turianda, porque ao Senhor, ó Pai, que quis destruir do nosso caminho todo impedimento e nos dar esta oportunidade gloriosa de clamar, ó Rei da Glória, não podemos retroceder, Pai, não podemos descrer da obra salvífica, da obra maravilhosa, Lamai de Canda Lamaia. Sim, Espírito Santo, eu estou contemplando o Senhor abrindo os céus, ó Deus, e enviando sinais, e enviando visões, e manifestando revelações e despertando corações para profecia.

deste país, ó Pai, desta imensa nação, ó Deus de compaixão. Obrigado, Pai, ó Deus, pelo abençoado país que o Senhor quis dar, ó Deus, a esta nação. Meu Deus, e nós te pedimos agora, livra-nos, guarda-nos de toda a corrupção, livra-nos, guarda-nos de toda a destruição, de todo o projeto satânico maligno que sempre está implementando, ó Deus, leis, emendas, estatutos e até mesmo obrigações que têm as missões, meu Pai, de escravizar o pobre. Ah, Senhor, de hostigar aquele que não tem nenhuma condição e aqueles que já não suportam mais, ó Pai, trabalham para pagar simplesmente a conta, o seu existir, a comida, os impostos. Ah, Senhor, tenha de misericórdia, Pai de amor, daqueles que não suportam mais, daqueles que todos os dias estão sendo levados à guerra. A guerra, Senhor, da escassez, a guerra, Senhor, da falta do básico, a guerra, Senhor,

exagerada, porque aquele que não tem condição, meu Pai, como irá cuidar da sua saúde? Como irá manter, ó Pai? Como irá saber? Porque não tem, Senhor, a condição nem de fazer um diagnóstico, nem de pedir, Senhor, um eletrograma, Senhor, um cardiograma, uma chapa, uma ultrassonografia, ó Pai, para saber o porquê está doendo este corpo. Senhor, aqueles que estão perecendo, aqueles que estão morrendo por falta de saúde, por falta de leitos, por falta, Senhor, de UTIs, meu Deus, tenha de misericórdia desta nação. Ó Pai, com tanta condição, com tanta riqueza, mas com tantos ladrões, com tantos bandidos, com tantos corruptos, ó Pai, que dissipam a nossa nação, que empobrece o nosso povo, que escraviza aquele que já não tem nada, meu Pai. Ó, meu Deus, tenha de misericórdia, Pai, tenha de piedade. Eu sei que o Senhor está ouvindo as verdades do nosso coração, a necessidade.

está oprimido, aquele homem que foi ameaçado, Pai, naquele empréstimo, naquela hipoteca, Senhor, de perder a casa, o lar, onde ele tem um teto para guardar a sua família. É o que mantém aquela família unida, Pai. E agora ele está para perder a casa. Aquela mulher está sendo despejada, meu Deus, daquele apartamento que prometeram a ela que teria condição, que seria ao alcance da execução do pagamento daquelas parcelas. E olha agora, Pai, ela não consegue, meu Deus. Ele não tem anamassuri kalamadorianda. Pai da glória, tenha de misericórdia, Pai.

céus, te calamante, orimi alamaia. Ouve desde os céus, ó Pai, o gemido daquela mãe que não consegue mais pagar o colégio. Ó Deus, para o filho, porque cria, Senhor, só todos os seus miúdos. Ó Pai querido,

aquele mini negócio, Pai, aquele que já não sabe mais o que fazer, porque o que ele ganha não é suficiente para repor ou para fazer capaz os insumos, para manter, Senhor, este capital girando. Senhor, a esposa está angustiada, os filhos estão abatidos, envergonhados, e o homem, Pai, está estressado, alterado, ameaçando os filhos, e se

inveja do agouro. Sai, Satanás. É você que está aí agora se acampando, se armando para humilhar este casal, para humilhar esta família, para ver gritos, lágrimas, choro dentro desta casa. Ó Deus Todo-Poderoso, aplasta, joga por terra agora a fúria das trevas, meu Pai, a operação do inferno que estava amarrando a decisão que estava faltando daquela família para prosperar. Ó meu Deus, agora abre esta porta, Papai, porque diz a Tua palavra, eis que diante de Ti, diante de mim, diante de nós, diante de todos, é o que o Senhor coloca, é uma porta aberta. E nós entramos agora pela porta aberta que eres Tu, Jesus amado. E nós cremos, meu Deus, que seremos ajudados de uma forma gloriosa. Lamai de Canda, Lama Súria. Ah, Rei de amor, venha prover, meu Salvador, que neste novo dia a nossa alma possa se regozijar. Pai Santo, aquele que como nós, meu Deus, não consegue vigiar, não consegue deixar os pecados do cotidiano, porque é isso que nós somos, Pai, pecadores consumados. É isso que nós somos, Pai, e não podemos negar. E não podemos, ó Pai, transmitir ou ostentar, ó Deus, um personagem de santidade que não consegue parar diante de Ti. Mas nós estamos aqui nos humilhando, Pai. Nós estamos aqui buscando piedade, misericórdia e perdão neste novo dia, porque a Tua promessa é renovação, tanto da Tua misericórdia sobre nós, para que não sejamos consumidos, como Pai querido, renovo, orimicandalamaia, deste poder glorioso que agora está, meu Pai, alcançando, operando em nós, Espírito Santo. Agora, Pai, nos lançamos, agora nos rendemos, agora, Pai, nos submetemos à Tua misericórdia e compaixão e pedimos, ó Pai, confirma a Tua graça, a Tua infinita operação. Que este dia seja, meu Deus, o dia mais contente deste Pai, porque Ele terá presente os Seus filhos, Ele terá presente, Pai, filhos que agora estão chegando, ó Pai, estão atracando ali no porto. Estão chegando, Pai, nos aeroportos de Guarulhos, de Congonhas, aqueles que estão chegando nas rodoviárias e pontos, ó Pai, de rodoviárias e vieram na missão de passar este domingo com os seus pais e celebrar, ó Pai, ó Deus, todo o sacrifício que este Pai fez, todo o sacrifício que esta família fez, para estudar este filho, para manter esta casa, para sustentar este lar unido. Ô, Pai querido, oricalamaia, orimicandalamasturianda. E nós Te agradecemos, ó Pai. Nós Te louvamos porque é o Senhor que está tocando nestes filhos. É o Senhor que está ministrando, ó Pai querido, a capacidade, a graça e a força sobre cada um deles para Te buscar, Rei de toda glória. Agora, Pai, nós queremos apresentar aqueles que já prometeram, ó Deus, se congregar, ó Deus, na tarde deste domingo, na manhã de culto desta santa ceia. Pai Santo, Pai de amor, nós entregamos agora, Senhor, porque cremos na operação do Seu favor, na magnitude da Tua graça, que esta pessoa receberá através desta oração a força da Tua igreja, ó Deus, para agora desafiar estes impedimentos, desafiar, ó Pai, estes males, estes terríveis momentos que eles estão passando, enfrentando em suas vidas espirituais, em suas vidas pessoais, meu Deus, em suas vidas financeiras. Senhor, olha o caos que se encontrou, ó Pai de amor, ó Pai, aquela vida que foi destruída, que perdeu tudo e agora está nas ruas, Pai. Eu quero orar pelos que faliram, eu quero orar pelos que não conseguem se levantar, eu quero orar pelos que duvidam de tudo agora, Pai. Ó Deus, porque no coração a interrogação deles é esta: se o Senhor está e se o Senhor existe, por que Ele teve que chegar ao fundo do poço? Ó Deus maravilhoso, ó Deus de toda glória, porque é lá, meu Pai,
naquele fundo do poço, naquele labirinto que aos nossos olhos não tem como sair ou escapar, é que nós temos reais encontro contigo. É que nós temos, ó Pai, o toque, Senhor, que tem o poder de elucidar a nossa mente e nos preparar. Lamante, orebai, cante, oremassúria. Por isso, Pai, eu oro agora, pedindo, Pai, este milagre, esta vitória, para que neste dia o Teu Espírito prepare, ó Deus, pessoas, condições, há oportunidades, para que aqueles que estão nas ruas, nas sarjetas, meu Pai, dormindo, em cima daquelas roupas sujas, meu Deus, não tendo, Senhor, nenhum lugar para fazer as suas necessidades fisiológicas, e agora, Senhor, estão como animais, estão, ó Pai, piores do que os animais, porque os animais têm os seus cuidadores, os tutores, aqueles que os alimentam, têm um lugar para estar, e este homem, ó Pai, aonde ele está, tem alguém lhe expulsando. Lhe expulsaram daquela casa, Pai, depois ele foi para aquele lugar e lá de lá arrancaram, e agora, Pai, ele está debaixo do viaduto e vem alguém para lhe tirar, as autoridades lhe arrancam, ele vai à calçada e lá ninguém deixa, Pai, ele ter paz para descansar, ele busca aquela marquise de loja, aquele canto, ó Deus, para repousar, e lá está o tormento, Pai, os barulhos da cidade que não dorme, meu Deus, como se tivesse aqueles automóveis passando dentro da sua própria alma, meu Deus, e esta vida está destruída, o cansaço é visível, o desgaste se vê no rosto, nos olhos, Pai, venha preparar, meu Deus, o Senhor é poderoso para tirar desta loucura de vida, para tirar, meu Pai, desta destruição de vida, alamante, orimica, alamaia, tira, Senhor, desta vida alucinada das drogas, desta vida, Pai, maligna de destruição, e agora, Pai, nós oramos pelos que estão sendo assistidos pelas casas, as casas abertas, Pai, oramos pelos que estão, ó Deus, agora sendo acompanhados pela Fundação Reviver, e estão ali naquelas clínicas, ó Deus, recebendo a oportunidade de reviver, recebendo a oportunidade de voltar à vida normal, porque agora, Pai, aquele vício infernal, ó Pai, dos opioides, aquele vício, Senhor, da cocaína, da heroína, do cachimbo, do crack, da maconha, aquele vício terrível, ó Pai, do LSD, daquele lança-perfume, daquela cola, daquele mal diabólico, do álcool, Senhor. Que esta droga liberada que tem sido usada para ceifar a vida de jovens, ó Pai. Olha quantos jovens, ó Deus, nas baladas. Olha quantas jovens embriagadas, Pai, sem poder valer-se até mesmo

Senhor, que aderiu àquele mundo, Senhor, que o amigo lhe apresentou como sendo o mundo mais atrativo, e agora ele está oprimido na cocaína, e agora ele está oprimido, meu Pai, ó Deus, naquelas bebidas fortes com energéticos, aqueles que estão no êxtase e são madrugadas e madrugadas, Pai, nas danceterias, nas baladas, Senhor, sendo embalado pelo desejo carnal que tem dominado sobre eles, meu Deus, mas o Senhor é o libertador, e nós clamamos pela juventude, ó, meu Salvador, nós oramos pelos que o Senhor está chamando, e eles estão resistindo.

isso que clamamos pela nossa juventude, é por isso que clamamos pelos nossos adolescentes. Oh, meu Pai, visitai, Senhor, esta casa, aonde os adolescentes são tratados como animais. Oh, meu Pai, são abusados, são hostigados, ó Pai, são humilhados mais do que criações domésticas, Pai, e esta criança está ferida, desconstruída, Pai, é todo dia repreensão, é todo dia violência, é todo dia censuras, é todo dia expulsão da onde estão, meu Deus, mas nós clamamos pela vida dos nossos pequenos, mas nós oramos, Pai, pelos que estão sendo vítimas dos adultos, estão sendo vítimas daqueles péssimos pais, daquelas irresponsáveis mães, daqueles parentes dominados e usados pelo diabo. Oh, Pai, quantas crianças, quantos corpinhos têm sido levados, oh, Pai, até a morte, até o sacrifício. Oh, Pai querido, e agora nós oramos, nós apresentamos estas crianças, Pai, e pedimos a Ti, venha libertar, e clamamos ao Senhor, ó Deus, venha transformar, tira das mãos deste sanguinário, liberta, Senhor, das mãos deste violador, deste abusador, liberta, Pai, da vida, dos domínios, do controle desta mãe possessiva, desta mãe maligna, desta mãe que está vendendo os corpos dos próprios filhos, Senhor, ó Pai de amor, não deixe esta legião que quer usar a miséria, que quer usar, ó Pai, explicação e argumentos, porque nada justifica, ó Pai querido, esta covardia de um adulto, ó Pai, ter que usar, ah, meu Deus, a sua força para espancar um pequeno, meu Deus, não há argumento para explicar, o desejo satânico, diabólico, do coração das mentes em querer abusar de um pequeno, meu Deus, vai desfazendo este inferno na mente, vai desfazendo este inferno no coração, vai desfazendo esta legião satânica e diabólica, meu Deus, que desde os primórdios lutou, que desde o passado sempre governou sobre a vida dos adultos para queimar os seus filhos a Moloque, ah, meu Deus, para sacrificar as suas crianças nos bosques para apresentar calamasturi alamaia, mas o Senhor é poderoso, mas o Senhor é maravilhoso, para queimar no fogo estas legiões, queima, Pai, estas legiões.

fúria, toda a ira contra a vida dos filhos, porque pais feridos vão gerar filhos magoados vão gerar lares machucados, oprimidos, mas nós pedimos, ó Pai, visita as nossas famílias, alamastecandarai, alamassúria, visita os

obras do satanismo. Oh, Pai querido, nós oramos neste momento pelo controle mental, pela opressão infernal que Satanás está exercendo. É dia e noite, Pai, esta casa se desintegrando. É dia e noite, Senhor, esta família morrendo. Não há sono, não há prazer, não há razão para viver, ó Pai, na mente, lá no íntimo destes corações. Não há, Pai, gratidão, não há celebração pela vida. É todo dia esta mulher se levanta, se maldizendo, amaldiçoando a casa, amaldiçoando o lar, chamando nomes com palavrões horrendos, convidando o inferno para morar dentro da sua casa. Sai, Satanás! Sai, legião do inferno! Sai, Satanás! Você que entrou pelas portas da boca, você que entrou pelas portas do lábio, você que entrou pelas portas que esta mãe abriu desde o dia que ela desistiu de amar este filho, você que entrou, Lucifer do inferno, no meio deste casamento e está desfazendo o lar, estes filhos, porque você conseguiu entrar nas palavras de ira deste pai, queria espancar, queria mostrar a este filho o que era dor, e agora, Senhor, ele está sofrendo, e agora, Pai, esta casa, este lar está se desintegrando, está morrendo, mas nós repreendemos o inferno. Saia, Satanás, com a tua obra maligna, saia, inferno, com a sua obra inimiga, sai, Satã, o sangue de Jesus te repreenda, espírito maligno que está fazendo uso de pessoas, que está fazendo uso de vontades, que está fazendo uso de desejos, de maldades, para destruir, para dominar sobre os lares, meu Pai. Tenha de misericórdia, tenha de compaixão, Pai, agora eu apresento nas tuas mãos esta mulher que enlouqueceu e começou, meu Deus, a trair o esposo, este esposo que se endemoniou e agora, Senhor, o seu coração se inclinou para a amante, para outros corpos, como diz a tua palavra, está amando outros seios e outros braços e está se deleitando neles e está, Senhor, transpassando a sua própria alma, porque diz a tua palavra que aquele que o faz transpassa a sua própria alma, takalamas turianda, porque diz a tua palavra que aquele que segue a adúltera, Senhor, morará debaixo da sua cama, onde está o número das vítimas e o inferno que reina debaixo dela. Oh, meu Pai, livra, Senhor, dos tentáculos malignos, livra, Senhor, das unhas inimigas da adúltera, Senhor, dos lábios que lisonjeia com as línguas, mas que destrói, mas do punhal que transpassa o fígado, ó Deus, que alcança os rins e que destrói o ser, ó Deus de poder, porque diz a tua palavra que por causa delas chega-se a implorar um bocado de pão, por causa delas diz a tua palavra que se trava a guerra na terra, lamai, turi mi calamastei, eri nimi alamaste candalabaia, livra, Senhor, da sanguinária, livra, Senhor,

vítima, com armadilhas ocultas, ó Deus, nos bosques, nas cidades, nos caminhos e nas ruas. Livra do laço do passarinheiro, livra, meu Pai, o nosso

dia e noite, com aquele celular na mão, diante daquela televisão, daquele aparato, ó Deus visual, meu Deus, cobre com o teu sangue, traz libertação total, meu Deus, liberta as casas aonde os filhos estão caindo oprimidos, aonde os filhos estão depressivos, tendo ataques de pânico, por causa dos jogos, por causa da malignidade que está reinando, Pai. Por causa da pornografia, por causa da violência, por causa dos crimes de sangue que são cultuados e estão sendo adorados todos os dias dentro desta casa. Meu Deus, agora eu quero te louvar, eu quero te adorar, meu Pai, porque dentro desta casa, aonde estava o trono de Satanás pela impiedade, agora está entrando, Senhor, a luz da tua bondade, agora está entrando a misericórdia, Lamai Decanda, Lamassúria, entre Espírito Santo, arrebentando agora as trevas, arrebentando, Senhor, a opressão, porque diz a tua palavra que o Senhor, ó Deus, nos pediu para brilhar como astros neste mundo, e a tua palavra diz que ninguém pode ocultar a luz daquele que está em ti, ao contrário, diz que ele tem que ser levantado e colocado, Senhor, no alqueire, para que todos aqueles que entram na casa vejam e se beneficie da luz. Levanta, meu Jesus, agora, lá dentro daquela casa, aquele pai, começa pela obra, Senhor, da vida daquela mãe, começa esta obra pela vida daquele filho, começa esta obra pela vida do parente, Alamai Decandara Massúria, Pai, e vai salvando toda a família, e vai libertando toda a casa, e vai transformando todo o lar, e vai trazendo vida, Pai, para que a morte não possa mais reinar. Espírito Santo, agora nós oramos, ó Pai, apresentando, Senhor, a tua obra em todos os países da África, nos 54 países daquele continente. Meu Deus, abençoa a África do Sul, a África do Norte, a África Central, meu Pai. Ordena, Senhor, o teu milagre celestial, Tecalamasturianda. Meu Deus, eu quero apresentar todo o continente europeu com os seus países, que o Senhor possa abençoar a tua obra, ó Deus, neste domingo lá naquele lugar, porque agora, Pai, aquela casa já está ali às portas da casa do Senhor, ó Deus de amor, porque já é domingo de manhã, ah, Senhor, e as vidas estão chegando para adorar, para cultuar, para celebrar a Ti, Espírito Santo de amor, eu apresento, meu Salvador, a grande obra que tens Tu para realizar em todo o continente da Oceania, aquele gigante continente, meu Pai. Ó Deus, permita que a tua palavra, Lamai Decantara Massúria, venha alcançar do nascente até o poente, Pai, daquele continente, Senhor, também asiático. Senhor, venha estourar todas as correntes, todas as cadeias, todos os impedimentos. Vai desfazendo pelo poder do teu sangue. Vai desfazendo, Lamai Decantara Massúria, Lamaia. Te calamaia, de mastu, erimialamas te candalamaia, em nome de Jesus Cristo, Pai Santo, Deus bendito. Pai Santo, Rei da Glória, agora, meu Pai, nós queremos te louvar, nós queremos te glorificar, porque o Senhor há de impactar, ó Deus, e há de estremecer todas as Américas no seu poder. Levanta, Pai, usa a vida, Senhor, evangelística deste ministério, a vida missionária desta igreja. Pai, não permita, Senhor, o inimigo estancar e impedir o avanço das missões, o avanço das evangelizações, o avanço, Senhor, ó Pai de amor, e a progressão da aquisição das igrejas, templos, terrenos e locais aonde o seu nome há de se glorificar. Ó Pai de amor, nós cremos que agora as portas que estavam trancadas, as portas que estavam fechadas se abrem, porque nós tocamos nestas portas agora, crendo, Lebassuri Alamaia, crendo que o Senhor
Senhor está fazendo o milagre perfeito. Pai de amor, eu quero trazer, ó Senhor, a Tua presença, a vida da nossa diretoria. Obrigado, Senhor, pela saúde, pela restituição, pela restauração da nossa presidente. Obrigado, Senhor, ó Pai de amor, pela presença da Tua filha aqui neste sábado ceando. Pai de amor, apresentamos a vida, Senhor, a família, os filhos.

frente desta obra, Rei da Glória. Eu apresento, Senhor, a vice-presidente, a nossa irmã Débora. Pai, faz maravilhas, que a vida ministerial da tua filha frutifique à frente das crianças, à frente, meu Pai, das demandas e ministérios. Ó Pai, desta igreja, quem o Senhor escolheu, levantou e colocou, Pai de amor, eu oro pela saúde, pela restauração, pela comunhão, pela intimidade do pastor Lorival contigo, Pai querido. Abençoa o teu filho, meu Deus. Eu quero entregar a vida do presbítero Davi Miranda Neto. Venha, Senhor, concluir e confirmar a obra que tem o Senhor para fazer, ó Deus, de poder na vida e ministério dele. Pai Santo, apresentamos a diretoria executiva, que seja o Senhor, ó Pai, abençoando, acobertando com teu sangue a vida do pastor Milton Almeida, a vida do pastor Osmar de Oliveira. Senhor, abençoa os pastores que estão, ó Deus, integrando o conselho executivo, Senhor, deste ministério. Abençoa a vida do pastor Gerry, a vida do presbítero Marco, a Magno, a vida, Senhor, do presbítero Beata, a vida, Senhor, também da Maria Josefina. Senhor, apresentamos aqueles, ó Pai, que estão atuando e também liderando, ó Pai, com a diretoria, cuidando das capitais, apacentando os países, ó Deus, orando para que o Senhor abençoe. Quantos deles estão em propósitos, ó Pai, estão em oração para que haja um mover, uma operação do Senhor, e a obra que foi colocada e confiada nas mãos deles possa prosperar. Ó, meu Deus, eu quero entregar este dia 22, Senhor, o dia de celebrarmos, o dia de semear aqui na igreja, Deus e amor. Abençoa, Senhor, os corações dadivosos. Ah, Senhor, as recompensas virá do Senhor, Pai de amor, sobre aqueles que estão doando, Senhor, aqueles colchões, aqueles cobertores, as fraldas, as águas, meu Pai, as cestas básicas, os alimentos, ó Pai, que nós iremos apresentar neste dia 22.

caravanas deste dia 22, o dia de semear. Vem abençoar a vida do pastor Jerry Morchá, que irá ministrar a tua palavra. Rei da glória, Pai de amor, nós cremos, meu Salvador, que não há quem possa trabalhar como o Senhor. Te calamado, Orianda. Ah, Pai, eu entrego toda a diretoria da Fundação Reviver. Pai, venha socorrer, venha atuar, venha operar maravilhosamente, e que os impedimentos, Senhor, que tem lutado, sejam, ó Pai, desmascarados, e o Senhor faça prosperar. Meu Deus, eu entrego nas tuas mãos, ó Pai, a diretoria da Associação Help Deus e Amor. Abençoa a tua filha, a irmã Regiane, abençoa o teu filho, o presbítero Marcos, abençoa a tua serva, a irmã Rose, abençoa o teu servo, nosso irmão Diego, Senhor Almeida, abençoa, Senhor, o Pai de amor, todos aqueles que integram a diretoria, Senhor, ó Deus de amor também, da Associação Help Deus e Amor. Abençoa, Senhor, as casas abertas, abençoa as unidades oásis, abençoa, Senhor, os centros de tratamento e de repouso dos anciãos, abençoa as creches, abençoa, Pai, as frentes de trabalhos na comunidade, Senhor, com aquelas mulheres grávidas, gestantes, ó Pai, ó Deus, que estão em Marajó necessitando do teu socorro. Deus poderoso, eu apresento a frente evangelística, a frente missionária, eu apresento o pequeno Galileu, eu apresento, meu Deus, o nosso seminário, eu apresento, Senhor, a nossa ETDA, eu apresento, Senhor, as nossas secretarias, livrarias, eu apresento a nossa equipe de recepção, Temanarassi Calamadorianda, eu apresento a ti o nosso pastor aqui da sede, eu apresento a ti, Pai Santo, aqueles que estão orando pelos pastores que atuam, trabalham e estão, Senhor, desempenhando o seu trabalho aqui na sede mundial. Abençoa, Pai, com mãos estendidas, com renovo, com poder celestial. Abençoa, Senhor, a equipe jovem Regenere. Abençoa a equipe jovem do Expansão. Abençoa, Pai, a equipe jovem da integração aqui da sede. Abençoa os novos convertidos que hão de cumprir a justiça divina neste último domingo de setembro. Abençoa, Pai, aqueles que estão empreendendo, estão dando os primeiros passos pela transformação, pela libertação.

que está ali no salão de número 2 em oração. Pai Santo, eu quero te louvar, ó Deus, pelos tão poucos minutos que o Senhor nos deu para clamar, pela uma hora de oração que conseguimos, ó Pai, aqui estar pedindo pela tua igreja, clamando pelo teu povo. Deus maravilhoso, agora nós pedimos, abre as tuas asas sobre nós e venha nos guardar de todo o terror, de todo o espanto noturno, e venha abençoar, te calamação. Súria, esta obra é tua, Pai, e não há quem possa escapar das tuas mãos. Querendo o Senhor salvar, quem impedirá? Querendo o Senhor curar, quem impedirá? Pai Santo, eu oro agora pelos desenganados, eu oro agora, Pai, pelos que estão acamados, eu oro agora pelos

0: rins e órgãos hepáticos, ó Pai, que se oxidaram, restaura, restitui, ó Espírito Santo, não merecemos, mas pela fé em Ti, o verdadeiro médico, nós cremos, que o milagre agora está acontecendo na vida, Pai, deste diabético, deste tuberculoso, deste desenganado, deste que foi infectado pela SIDA, pelo vírus da AIDS, deste que está, Senhor, com seu organismo enlouquecido, Pai, vem operar. Pai Santo, agora nós celebramos o milagre que o Senhor está realizando e entregamos toda a querida audiência nas Tuas mãos, porque eles estavam esperando este momento de clamor para celebrar o Teu milagre. Em nome de Jesus Cristo e tudo aquilo, Pai bendito, que não tivemos condição de pedir, que o Senhor venha nos dar e acrescentar pelo poder do Teu Espírito Santo. Assim oramos. E te louvamos, Pai, em nome de Jesus. Zero horas e 58 minutos. Chegou o momento mais importante, o maior milagre acontece agora. A vitória do desprendimento da incredulidade e da dúvida. O lançar-se a Cristo. É uma decisão que só você pode tomar. O pai, a mãe, esposo, parente, pastor, igreja, não pode escolher ou definir no seu lugar. Jesus disse que aquele que quer vir após Ele receberá a vida. Levante as tuas mãos, diga comigo, Senhor Jesus. Não tenha medo, vamos. Diga, Senhor Jesus, perdoa todos os meus pecados, apaga todas as minhas transgressões e recebe a minha alma, o meu ser, no poder dos teus braços de amor e me sela com o Espírito Santo do Senhor para nunca mais sair da tua presença. Aleluia! Bem-vindo à vida, jovem. Jogue fora agora, Senhor, Senhor, este cigarro, estas drogas, esta bebida. Agora você é um liberto em Cristo Jesus. Agora você é um salvo em Cristo. E se você aceitou a Cristo, agora tem uma equipe preparada para te atender, te socorrer e te direcionar para a Igreja Deus e Amor mais próxima. Prefixo 11, número 9, 5094-4645. 5094-4645, você é o eleito de Deus para viver a eternidade com Ele. Eu fico por aqui, a nossa oração, ela tem uma pausa pelo canal da igreja, mas agora pelo Direto com Deus, o Ministério Global da Intercessão não para. Já estamos para completar 3 anos, você não ouviu errado, 3 anos de oração ininterruptas. E você pode ser parte disso. Entre lá, Direto com Deus Oficial, e já compartilhe esta mídia que vai ajudar muitas outras pessoas. Pelas emissoras, é a Madrugada do Socorro, é a central de apoio, você liga, participe, tem um pastor para atender você. Hoje é domingo, é dia dos pais, feliz dias dos pais, feliz dia, papai, que você possa desfrutar na presença de Deus e com os seus à volta da mesa para celebrar. E não te esqueça, à tarde aqui te esperamos. Eu estarei na Santa Ceia de manhã, a partir de 10 da manhã já começa a oração. E à tarde, presbítero Fabrício Beata, na ministração, num culto especial em prol Dias dos Pais. Deus abençoe São Paulo, Deus abençoe Brasil, Deus abençoe a todos os moradores da terra. Orou com você e por você, o seu irmão em Cristo, Kleber de Oliveira. Foi um privilégio, permitindo Deus, aqui voltaremos em outra oportunidade. Deus abençoe a todos.
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3: 1:04.
4: Meu nome é Micaele, eu vim de Suzano, Boa Vista. Minha experiência é que com 15 anos eu conheci as drogas, já cheguei a entrar no tráfico, já trafiquei também, porque é só ilusão, né? A gente fica sem a falta de amor, só fica a maldade no coração, né? Mas chega uma hora que Deus aperta, traz de volta. Chegou um momento que eu peguei umas dores estranhas, meu coração começou a bater.

0: situação e ali não tem mais saída, então eu resolvi vir enquanto é tempo e hoje eu tô aqui e Deus tem me honrado também, não tenho mais desejo de ficar na droga, de ficar nesse mundo, pra honra e a glória do Senhor. Meu nome é Micaela, eu moro em Suzano, Boa Vista.
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2: 1 hora e 5 minutos.
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2: A paz do Senhor Jesus, amado irmão, querido ouvinte do programa A Voz da Libertação. Seja muito bem-vindo a esta emissora, a esta programação. É a Madrugada do Socorro de Deus. Quem te cumprimenta, seu irmão em Cristo, Diácono George Lucas, falando diretamente dos estúdios do programa Voz da Libertação, diretamente da Grande São Paulo, na nossa sede mundial das igrejas pentecostal Deus é Amor. Fico feliz de te receber, de estar contigo nesta madrugada abençoada. Faremos um programa abençoado, faremos um programa na presença de Deus. E a minha intenção, a minha missão nesta madrugada é testificar Jesus ao teu coração. Eu falo com você que se sente sozinho nesta madrugada. Eu falo com você que está passando por esse momento difícil. Eu falo com você que pensa, quem sabe, que todos te esqueceram. Nesta madrugada eu te digo que Jesus não te esqueceu. Eu falo com você, amado irmão, que quem sabe está indo para uma vigília, está em um propósito de oração, está buscando ao Senhor nesta madrugada de domingo. Faremos a Madrugada do Socorro de Deus. E para esta programação, tenho preparado aqui quadros informativos, palavras de Deus para o meu e ao teu coração. E não podemos deixar de lado a oração. Sem oração, não temos comunhão com o Senhor. Sem oração, nós não falamos com Deus. Sem oração, os nossos problemas, as nossas petições não são conhecidas ao Senhor. Então, eu já quero te convidar. Prepara a tua fé. Eu quero que você compartilhe o seu pedido de oração e teremos também aqui a interação com os nossos ouvintes. Já pega um papel e caneta ou já pega agora o teu smartphone e anote os nossos números para você ligar aqui para o estúdio e eu te atender, para você contar seu testemunho, para você testificar daquilo que Jesus fez ou pedir uma oração. O número é DDD 11 3208 2790 ou DDD 11 3208 2743. 3208 2790 ou 3208 2743. Mas quero também que você participe através do nosso WhatsApp. Sim, no nosso WhatsApp, quem sabe você vai tentar a ligação, não vai conseguir, mas ainda assim você pode estar encaminhando o teu pedido de oração para o nosso WhatsApp, DDD 11 98292-3392, DDD 11 98292-3392. Já temos aqui a participação de alguns ouvintes enviando o seu a paz do Senhor Jesus, nos encaminhando o seu pedido de oração e também testificando milagres que tem recebido através desta programação. Se você está chegando agora, acabou de receber, sintonizar esta rádio, esta é a rádio Deus e Amor, é o programa Voz da Libertação, na Madrugada do Socorro de Deus.
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2: Linha aberta. Mas você pode estar enviando seu WhatsApp. Faça como a irmã Raíssa, que está pedindo a oração pela sua vida. para que o Senhor possa libertar, pois está passando muita luta. Também a irmã Márcia Maria, falando de Jundiaí, pedindo oração para que o Senhor possa abrir portas de emprego. Ou a Luciane, mandando aqui o seu a paz do Senhor Jesus, a sua saudação. Envie mensagem aqui, fale de onde você está me ouvindo. A do Norte, do Nordeste, do Sul, do Sudeste, da Grande São Paulo ou do interior de São Paulo, envie o seu WhatsApp, manda paz do Senhor Jesus, Pastor George. Aqui é o irmão fulano falando aqui do Norte, do Brasil, do Sul, do Sudeste. Estou atento na programação. Eu quero ver a tua participação. Lembrando que logo mais, às 2 horas, nós teremos a oração da madrugada. Prepara a tua fé, prepara os teus pedidos de oração, que nós buscaremos ao Senhor. Vai deixando o teu pedido aqui, vai deixando a tua mensagem, vai deixando a tua saudação, porque agora nós vamos deste quadro que muito edifica a nossa vida. É o Pão Diário, com o pastor Lorival de Almeida, com o tema A Promessa.
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5: Gênesis 18, versículo 1. O Senhor Deus apareceu a Abraão.

bosque sagrado de Manre. Era a hora mais quente do dia, e Abraão estava sentado na porta da sua tenda. É, chega a ser até poético, né? Vemos aqui um momento de rara sensibilidade, dentro de textos que parecem às vezes tão rudes, e dentro de quadros que nós podemos imaginar, dando um pouquinho de linha para nossa imaginação, né? Eu imagino um local quente, um local, né? De repente essa sensibilidade, era o dia mais quente, perdão, era a hora mais quente do dia. Um cenário que chama atenção. Aliás, tudo isso acaba nos levando a darmos asas realmente à nossa imaginação. E um diálogo entre Abraão, três homens e Sara, que acaba entrando atrasada na conversa, nos leva a nos aprofundarmos cada vez mais naquele ambiente de dia quente e da hora mais quente do dia. Não resta a menor dúvida que, talvez, nesse momento, hoje aqui nós temos no Brasil muitos locais e às vezes a gente trabalha em escritórios, em estúdios, nós temos ar-condicionado e tal, mas eu imagino que naquele tempo a coisa era bem desconfortável, né? Eu imagino meio que assim, deserto e na hora mais quente do dia, se a Bíblia coloca esse pedacinho era a hora mais quente do dia, eu entendo que o negócio estava quente mesmo. Nós estamos no livro de Gênesis, capítulo 18, e Abraão oferece um banquete àqueles homens, e ele chama assim de um pouco de comida, né? Ali embaixo de uma árvore. Dia quente, hora quente, muito convidativo para a gente não fazer nada. Manhã calorenta, hora de desânimo. E Deus chega com uma promessa. Olha, eu vou visitar você no ano que vem, outra vez. E nesse tempo da vida, Sara, sua mulher, vai ter um filho. A promessa parecia bastante difícil, bastante absurda, né? A Bíblia Sagrada fala que Abraão e Sara eram velhos. E a Bíblia chega a dizer que a Sara já havia cessado o costume das mulheres. Na realidade, ela não estava mais ovulando, não estava na idade de ter filhos. E nesse dia quente, nessa hora quente, nesse momento convidativo para a gente esticar as canelas debaixo da árvore e tirar uma soneca, essa promessa de Deus acontece. E a Bíblia Sagrada nos fala que Sara estava assim, eu vou pedir licença para o ouvinte falar atrás da porta, vai? Fala atrás da porta da entrada da tenda ali. E ela ouviu então por detrás daquela porta. Esse texto é agradável de ler, eu gosto muito de ler esse texto, porque ele é cheio de coisas curiosas que a gente tem que parar e fazer um escrutínio bem redundante, falando agora, um escrutínio minucioso, santa redundância, hein? Para que nós possamos ver verdades que a gente talvez não consiga ver se a gente só passar a leitura meio por cima. E vamos nos deliciar com os detalhes que esse capítulo nos revela. Algumas coisas riquíssimas. Primeira coisa é que a graça de Deus, é uma coisa que é impressionante, né? Para o mover de Deus, para a graça de Deus, não existem barreiras. Deus vem a Abraão nesse momento desconfortável, hora de cansaço, hora de calor terrível. E ele habitando nesse local, bosque sagrado de Manre, versículo 1, terra de pagãos. Deus vem ao seu servo e fala dessa forma. Como foi a Daniel, Sadraque, Mesaque, quando estavam na Babilônia, né, Abdênego? Para Deus não tem esse negócio de barreira geográfica, não. Onde está o servo de Deus, ele vai lá. Ele se chega. Em qualquer hora, em qualquer momento, pode ser hora mais fria, mais quente, o ambiente pode ser alegre, hostil, pode ser tranquilo, não importa. Deus, ele vem, quando ele quer falar, ele fala. Outra coisa importante é a receptividade que nós devemos ter para com as movimentações de Deus, as visitações de Deus. Eu vejo aqui um caso clássico, né, de uma teofania. Abraão recebeu esses homens, aquela hospitalidade oriental ali no deserto, banqueteou-se com eles, chegou até a dizer, né, apesar de eu acho que Abraão era um homem que gostava de ter muita coisa, gente, que muito sobrando, ele, pouca comida e tal, não ficou soberbo não, mas era muita coisa, ele não se envaidecia.

0: por coisas como comidas ou bens, não. Eu tenho certeza que é a gente assim que Deus visita. Deus visita pessoas que não são envaidecidas, pessoas que não são soberbas, pessoas que não são orgulhosas. Deus visita essas pessoas. Abraão não estava contando vantagens para Deus. Ah, Senhor, porque eu. Não, não, não. Ele oferece muito e diz, olha, tem pouquinho aí, Senhor. Muita gente não oferece nada e acha que ofereceu um banquete, né? Então nós vemos aqui a receptividade que nós devemos dar a Deus em nossos corações. A situação é diferente, claro, que a situação de Abraão, essa situação teofânica, né? Onde Deus aparece às pessoas em forma de pessoa, né? E recebe Deus dessa forma. E nós vimos também a desconfiança, né? A desconfiança de Sara, escondidinha ali. É claro que naquele tempo, né, a mulher não aparecia em público assim de qualquer maneira. Mas ela ouviu. Nesse tempo da vida, eu virei a Sara, sua esposa terá um filho e tal. E ela não creu na promessa. Abraão ficou ali quieto, meio que... Né, e Sara desconfiada. E eu poderia dizer a vocês, ouvintes, que esse é o problema de quem ouve por detrás da porta, né? Que nunca pega a conversa por inteiro. E poderia até dizer a vocês que é o problema também de quem ouve de segunda. O que fala de segunda e o que ouve de segunda nunca consegue transmitir com exatidão uma conversa de primeira. Tem muita gente ouvindo por detrás da porta. Pega as coisas pela metade, não vê. No caso de Sara, né? Ela não via a expressão fisionômica do mensageiro de Deus. Fica mal informada. Pode ser até que ela tenha ouvido bem, mas ela não tinha aguçado os ouvidos da fé e duvida. Agora, Deus não aceita a dúvida. Sara duvidou e deu aquela risadinha, né? Abraão, meu velho, isso aí, coitado, já. A Bíblia fala em Hebreus que Abraão já estava como que adormecido, né? Ou seja, Abraão já não estava mais nos seus tempos, eu diria, mais glamorosos, né? De ter, o deleite com a sua esposa. Tá entendendo? E Sara já não tinha mais condições para ser mãe e já nem estava mais nos seus dias de ovulação, não estava produzindo, enfim. Ela riu. E o Senhor fala, mas por que Sara riu? Por que Sara riu? Por que você ri, prezado ouvinte? Talvez Deus esteja perguntando a você, por que você ri? Você não acredita? Às vezes a gente fala de coisas de Deus, algumas pessoas riem, por, eu diria, ignorância mesmo, algumas pessoas riem por incredulidade, algumas pessoas riem por gozação. Por que você está rindo? Deus nos vê mesmo quando nós estamos escondidos atrás da porta. Só esse caso, já, só por Deus ter falado, por que Sara está rindo? Ela estava por detrás ali da porta da tenda. Só por essa razão eu já diria, Senhor, tenha misericórdia, mas não. Deus não aceita que você duvide. Você quer receber algo de Deus? Você tem que acreditar. E Deus reafirma então a sua promessa. É nessa época, nesse tempo da vida que Sara terá um filho. Versículo 13. Nossas dúvidas não desviam Deus do seu propósito. O poder de Deus é grande. E é muito maior do que a nossa dúvida. E a determinação de agir na história não depende de mim e de você. Na verdade, Deus nem precisa da nossa aprovação. Deus é Deus e Ele faz, você duvidando ou não. Pessoa que duvida sempre tem medo. Quando Sara ouviu isso, ela temeu e quis negar, versículo 15. Agora ela viu que não estava falando com uma pessoa qualquer. Agora ela viu que as pessoas que conversavam com Abraão não eram pessoas qualquer. Ela está vendo agora que aqueles que estavam com Abraão ali, o Senhor que estava ali era poderoso para ouvir o íntimo dela sem mesmo vê-la. E ela temeu, porque a dúvida gera medo. E em muitos casos o medo gera mentira. E Deus não aceita medo nem mentira. E Sara então quis negar. E Deus foi claro, não é verdade, você riu. Versículo 15. Deus não deixa a situação barata, não. Ele declara o nosso pecado, principalmente o pecado de não crer e suas consequências, como medo. Então não tem diante de Deus desculpas, tipo, eu tive medo, porque eu não... Não, não adianta mentir contra a verdade. Deus está dizendo, se você está mentindo, Deus está dizendo, não é verdade, você mentiu. Talvez hoje seja um dia bem quente para você, não é? Um momento desconfortável na sua vida. Lembre-se como começou a nossa história. No momento mais quente do dia, foi o que eu li para vocês, na hora do maior desconforto. Ele olhou para cima e viu aqueles homens ali de pé na sua frente, versículo 2. Acho que ele estava deitado. Quem sabe o que se passava pela cabeça de Abraão? Agora, a verdade é que, apesar do tempo ter passado para Abraão e para Sara, ele e a estéril Sara, já velhos, nada do herdeiro prometido, no momento do desconforto, do cansaço, Deus chegou e disse: nesse tempo da vida, a sua esposa haverá de ter um filho, e teve. Esse momento que você está vendo é um momento mais difícil para você, mais quente. Então levante seus olhos, olhe. Deus está aí pronto para te ajudar, pronto para estender a sua mão, abençoar você e fazer cumprir a você as promessas, talvez, que ele tenha feito já há tanto tempo para você, ou talvez aquelas que você reconheceu biblicamente que elas são para você. Fica firme. Fica firme. O bosque sagrado, na hora mais quente, Deus pode te visitar. Que Deus abençoe você. Lembrando só que Abraão estava sentado na porta da tenda, tá? Deus abençoe. Está no momento mais difícil? É o momento que Deus vai chegar e pode falar a você. Simplesmente creia.
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0: adoramos o teu nome, Senhor, porque o Senhor é digno, porque o Senhor é único. Aleluia.
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3: 1:38. Esta é a Madrugada do Socorro de Deus. Falamos aqui diretamente dos estúdios do programa Voz da Libertação, sendo porta-voz de Deus, sendo a voz que vai testificar a palavra de Deus para o teu coração. Lembrando que nós estamos com linha aberta neste momento e já temos o primeiro ouvinte. Alô, a paz do Senhor Jesus.
4: A paz, é Gisele, aqui de Goiânia, pastor.
3: Paz do Senhor, irmã Gisele, tudo bem, minha irmã?
4: Tudo bem.
3: A irmã fala de Goiânia, é isso?
4: Sim, de Goiânia.
3: Amém, Deus abençoe, minha irmã. Uma paz do Senhor Jesus para os irmãos de Goiânia. E a senhora, minha irmã, a senhora quer testificar de algo que o Senhor fez na sua vida? Quer fazer um pedido de oração? O que...
4: É um pedido de oração que eu quero fazer, pastor, porque assim, é saúde mental minha. Às vezes eu tô bem, às vezes não tô bem. Ó Deus, né? Eu tô num controle de tudo, mas é bom sempre estar orando.
3: Amém, nós vamos orar sim, em nome de Jesus. Irmã Gisele, você já aceitou Jesus?
4: Sim, sim, eu sou evangélica da Igreja Assembleia de Deus, mas assim, eu acompanho a Deus Amor todos os dias.
3: Claro. Que bênção, ficamos felizes com a sua audiência e permaneça firme na fé em Jesus Cristo, que tudo mais ele fará. Amém? Você quer deixar mais um pedido de oração? Logo mais, às 2 horas, daqui a 20 minutinhos, nós estaremos fazendo a oração da madrugada e eu estarei te nomeando na nossa oração e eu tenho certeza que o Senhor vai te restaurar saúde na sua saúde mental, em nome de Jesus.
4: A minha avó vai fazer cirurgia do olho sábado.
3: Qual é o nome dela?
4: É Dona Hilarinha. Hilarinha.
3: Hilarinha.
4: Isso.
3: Certo. Somente?
4: Sim, somente.
3: Amém. Permaneça conosco na programação e 2 horas estaremos em oração buscando ao Senhor. Amém?
4: Muito
3: agradeço
4: obrigada,
3: a tua pai. Participação. Deus abençoe, irmã Gisele. Amém. Fica na paz do Senhor Jesus. É isso aí, meus irmãos. Madrugada do Socorro de Deus. Aqui nós testificamos Jesus Cristo. O mundo, meus irmãos, o mundo no sábado, na madrugada do sábado, do domingo, ele busca prazeres, diversão, vazias. Nós aqui nós testificamos Jesus Cristo. Eu não sei a tua situação. Eu não sei pelo que você está passando. Quem sabe você é uma dessas pessoas que saiu a buscar alegria, felicidade, cortejos neste mundo, mas se sente vazio. Nada acontece na tua vida. E a tua alma, ela grita, ela clama por socorro. Jesus disse, vinde a mim, todos vós que estáis cansados, oprimidos e sobrecarregados, que eu vos aliviarei. É Jesus, meus irmãos, é Jesus que garante a libertação, a salvação. O homem por si mesmo, ele não pode salvar nem a si mesmo, quanto mais ao seu próximo. Mas quando entregamos a vida a Jesus Cristo, ele está no controle. E ele nos salva, ele quer te salvar. Ele quer tirar você dessa situação. Ele quer te alcançar. Saiba que ele te ama. Ele te ama e te espera. Temos mais um ouvinte na linha. A paz do Senhor Jesus, com quem eu falo?
5: A paz do Senhor.
3: Irmã Aparecida de Mato Grosso, é isso?
5: É, Mato Grosso, Dourados.
3: Dourados, tudo bem, irmã Aparecida?
5: Não, não estou tudo bem, não.

0: de Brasil a gente está funcionando em 37%, em 40%, 37% de movimento. E todo mundo lá, então, muito de saúde, durante o ano todo, de diabetes, porque eu também, irmão, já faz 40 anos que sou diabética. É muito tempo. Antes eu não tomava insulina. Agora eu estava fazendo 14 anos que eu não tomava insulina, ok, por aí. Mas sabe, irmão, quando eu estou ouvindo, parece que minha vida não me dava muito de ano. Dava lá fora da minha vergonha, isso, se vai dormir no meu ano também. A preta, a minha vida, eu sou muito dava no mundo de ano, sou muito dava, mas eu me dava. Eu estava com 40 anos. A única coisa que eu ia descer de mim, então, só eu perdi isso, eu nunca putei parte do corpo, nem nada, graças a Deus.
1: Amém. Você já foi até a igreja, irmã Aparecida? Você já fez uma campanha pedindo para o Senhor te libertar dessas dores, dessas enfermidades? Eu lembro de já ter atendido a irmã algumas vezes aqui ao vivo.
0: Já fez
1: a campanha?
0: Nunca fiz campanha assim. Agora, depois que eu perdi a visão, né? Porque quando eu tinha visão, irmão, eu operava na igreja, eu era obreira, tinha até minha copa de obreira, eu pegava a palavra do Senhor, daí depois que a pessoa estava com a minha visão, daí parou tudo, né?
1: Irmã, nós temos que permanecer firmes no Senhor. A palavra de Deus diz que aqueles que confiam no Senhor, eles são como montes de Sião que não se abalam e permanecem para sempre. A senhora confia no Senhor?
0: Confio.
1: Então nós vamos permanecer inabaláveis em nome de Jesus. Eu estarei orando pela tua vida, estarei te apresentando. A senhora vai orar comigo 2 horas?
0: Duas
1: horas, então
0: nós estaremos. Eu fui dar uma peça de esperança, eu sou perto na oração.
1: Amém. Nós vamos orar em nome de Jesus
0: Cristo.
1: Qual é o nome?
0: Todo Cleide Pastor Pereira, de Oxus Pets e de Entrega Silva.
1: Amém. Está anotado aqui. E eu vou estar apresentando. Da irmã está aparecida, está anotado aqui, da Rosa Cleide também. Nós vamos estar apresentando em oração logo mais, às 2 horas.
0: Diogo,
1: sim.
0: Diogo, seu prazo, minha empresa.
1: Está anotado. Deus abençoe, irmã Aparecida. Fica na paz do Senhor Jesus.
0: Amém.
1: 1h45. Esta é a madrugada do socorro de Deus. Nós vemos, meus irmãos, muitas pessoas padecendo, né? De enfermidades, de dores. Você já percebeu que parece que na madrugada, no meio da noite, é quando as dores, elas aparecem para tirar teu sono, para te fazer sofrer. Quem sabe é seta maligna do inimigo, mas o sangue de Jesus tem poder na nossa vida e nós vamos clamar e vai cair por terra essa dor em nome de Jesus. Temos mais um ouvinte na linha. A paz do Senhor Jesus.
2: A paz do irmão. Salve, cara.
1: Com quem eu falo?
2: O irmão Washington de São José dos Campos.
1: Qual o nome do irmão?
2: Washington, São José dos Campos.
1: O irmão Washington de São José dos Campos. Deus abençoe, meu irmão.
2: Eu peço oração pelo meu casamento, né?
1: Eu vou estar orando, sim, em nome de Jesus. Irmão Washington, você pode baixar o volume do seu rádio? Que aí ele interfere na nossa ligação. Você abaixa aí e a gente consegue conversar tranquilo. Você está me ouvindo?
2: Abaixei.
1: Tá certo. Irmão Washington, nós vamos apresentar a tua vida em nome de Jesus, o teu relacionamento.
2: O dia dos pais, né? Hoje é dia dos pais.
1: Isso, dia dos pais.
2: Eu tenho um filho de 12 anos.
1: 12 anos.
2: Do mês passado.
1: Qual o nome dele?
2: É o Wellington.
1: Wellington.
2: Ele mora com a mãe dele, né? Ele mora sozinho.
1: Sim.
2: Mora com Deus, né? É, mãe dele.
1: Nós vamos estar apresentando a tua vida e a vida do Wellington, e eu tenho certeza que o Senhor...
0: Meu trabalho em oração, né? Eu amo essa vez, um dia que fechar.
1: Amém, amém. Você crê que Deus tem um novo tempo para a tua vida, irmão? Então, vamos clamar ao Senhor.
0: E dia 22 nós estamos aí, se Deus quiser.
1: Amém, vai ser bem. Você vai estar aqui no aniversário da Fundação Reviver, 32 anos?
0: Deus quiser, vai ser o nome daqui. Hoje eu dei o nome, ontem eu dei o nome lá na sede, né?
1: Que bênção.
0: Aqui vai ser bom.
1: Que bênção, vai vir uma caravana aí, o povo tá com a fé lá em cima, tá com a fé preparada para estar aqui buscando ao Senhor?
0: A fé é muito grande, vai sair um membro aqui, se quer campo.
1: Amém, amém, fico feliz, fico feliz da sua fé, e eu tenho certeza que o Senhor vai honrar o sacrifício e o esforço dos irmãos de São José dos Campos para estar aqui no 32º aniversário da Fundação Reviver. Que bênção, que bênção.
0: Eu fui na aniversário de 60 anos, na igreja, 64 anos, né?
1: Você tem alguma bênção para testificar, irmão? Você tem um pequeno milagre que o Senhor realizou na tua vida, aqui na Igreja Pentecostal Deus e Amor?
0: Tem muita bênção, porta de emprego.
1: Então conta um milagre que Jesus fez rapidamente aí na tua vida, só para elevar a fé dos nossos ouvintes nesta madrugada.
0: Eu pedi uma porta de emprego fechada, Deus abriu, né? E a semana passada abriu 6 portas de emprego pra mim, mas eu não queria porque... Aí eu deixei pra aquele trato, né? Porque eu tô no segundo emprego, aí senão...
1: Amém. É a providência divina, né? Nós temos... É assim, quando a gente apresenta ao Senhor, ora, aí o Senhor abençoa até demais, né? Aí as portas abrem mesmo. É o poder da oração e o poder da fé daquele que clama diante do Senhor. A palavra de Deus é muito clara, diz, clamas a mim, respondeste-ei. E nós temos que continuar clamando. Amém. Que bênção. Você vai orar comigo? Daqui a pouco, 2 horas, é o clamor da madrugada, a oração da madrugada. Eu espero que você esteja comigo.
0: Já apresenta a Ângela na mão do Senhor, oração, é um casamento excluído, né? A gente ficou 5 anos junto e botou um clamor pra cá.
1: Amém. Estaria apresentando a vida dela e a vida...
0: A família dela, apresenta a família também, a família da Ângela. Pra Deus fazer a obra, né?
1: Amém.
0: E todo mundo tá aí.
1: Amém. O Senhor vai libertar em nome de Jesus. Ângela, Eliton e o Washington, em nome de Jesus.
0: A esposa minha, né? Tá como casado, né? O inimigo é que de você, mas divórcio não é de Deus, não.
1: É verdade. É isso, meu irmão. Fique na paz do Senhor Jesus. E logo mais, oração da madrugada. Amém. Um feliz dia dos pais para o Senhor também. Deus abençoe. 1h50. Meus irmãos, nós temos que buscar ao Senhor, clamar, interceder em favor da nossa família. E este é exatamente o quadro que nós vamos abordar agora. Família em Foco, com Jessé Ávila, irmã Joyce, com o tema Perdão, Reconstrução e Confiança.
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7: Vocês sabiam que pedir perdão pode levar poucos minutos, mas reconstruir a confiança pode levar muito mais tempo? Olá, sejam muito bem-vindos a mais um episódio do Casamento em Pauta. O perdão é uma decisão enquanto a confiança é construída gradualmente por meio de atitudes consistentes e coerentes. Por essas razões, hoje nós vamos falar sobre como reconstruir a confiança depois do pedido de perdão. E porque a verdadeira mudança é percebida nas atitudes muito mais do que nas palavras.
8: A psicologia dos relacionamentos explica que o perdão e a confiança são processos diferentes. O perdão abre espaço para a reconciliação, mas a confiança depende da repetição de comportamentos que transmitam segurança, honestidade e responsabilidade. Estudos em terapia de casal mostram que relações restauradas são construídas pela coerência entre aquilo que se promete e aquilo que realmente se pratica. Imagine um marido que escondeu uma dívida da esposa. Quando a verdade aparece, ele reconhece o erro, pede perdão e assume a responsabilidade. A esposa decide perdoá-lo, mas ainda sente insegurança. Em vez de cobrar confiança imediata, ele passa a compartilhar espontaneamente as decisões financeiras, mostra transparência e cumpre os compromissos assumidos. Aos poucos, não são as explicações que convencem a esposa, mas a constância das atitudes. A confiança começa a ser reconstruída porque ela percebe que existe uma mudança verdadeira.
7: Pois é, o perdão, ele pode abrir uma nova oportunidade para o relacionamento, mas é a constância das boas atitudes que transforma essa oportunidade em uma nova história de confiança. E claro, que a gente vai mencionar aqui 5 dicas práticas que podem lhes ajudar com relação a esse tema de perdão e de resgate de confiança. Número 1, demonstre mudança por meio de atitudes. Depois de pedir perdão, procure agir de forma diferente daquilo que causou a dor. Quem promete mudar, mas continua repetindo os mesmos comportamentos, dificulta a reconstrução da confiança. Número 2, respeite o tempo de quem foi ferido. Cada pessoa precisa de um tempo, e um tempo diferente para recuperar a segurança. Então, evite cobranças como, nossa, mas eu já pedi perdão. Ah, você ainda não confia em mim? Quanto tempo vai levar? A paciência faz parte do processo de restauração. Número 3, seja transparente no dia a dia. Pequenas atitudes fortalecem a confiança. Compartilhar decisões, cumprir horários, manter a palavra e agir com sinceridade mostram que o relacionamento voltou a ser um lugar seguro.
8: Quarta, esteja disposto a responder perguntas sem irritação. É natural que quem sofreu uma decepção ainda tenha dúvidas ou insegurança. Responder com calma demonstra empatia e compromisso com a reconstrução da relação. Quinta, entenda que confiança se conquista diariamente. Não existe um gesto único e capaz de restaurar tudo. A confiança cresce quando o outro percebe, dia após dia, que suas atitudes confirmam com aquilo que suas palavras prometeram. John Gottman afirmou, a confiança é construída nos pequenos momentos do cotidiano.
7: Então, reconstruir a confiança, a gente entendeu aqui que exige humildade, paciência e perseverança. Quando o perdão é acompanhado de mudanças verdadeiras, o relacionamento pode se tornar ainda mais maduro e fortalecido. Continuem nos acompanhando e fiquem atentos, porque a qualquer momento estaremos de volta com mais reflexões que podem fortalecer a vida a dois. Um forte abraço e até breve.

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1: Pai é aquele que cuida, que ama e que nos protege. Pai é espelho, proteção, bênção, conselho. Um pai é alguém para se orgulhar, alguém para se agradecer e, especialmente, alguém para se amar. Agradeço a Deus por ter nascido do seu amor, por ter

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1: É isso aí, amados ouvintes. Chegamos agora naquele momento tão esperado. O momento em que buscaremos ao Senhor através da oração, apresentando todas as nossas petições, apresentando as nossas súplicas, as nossas intercessões. Para você que teve a participação no ar, deixando o seu pedido de oração, deixando o seu nome, estarei apresentando. Para você que nos encaminhou o seu pedido de oração através do nosso WhatsApp, deixando o seu pedido de oração, o nome pela qual nós viemos interceder, chegou aquele momento que nós vamos clamar ao Senhor. Poderoso Deus e eterno Pai, graças te damos, Senhor, por estarmos na Tua presença. A Tua vontade, Senhor, é boa, perfeita e agradável. E eu tenho certeza, Senhor, que é a Tua vontade que nos trouxe até aqui nesta noite, que nos trouxe a esta programação, que nos trouxe a esta madrugada. Pai, eu não consigo imaginar a situação em que este homem, esta mulher, este ouvinte está de joelhos dobrados. Mas Tu conheces, Tu sondas e conheces. O Senhor dos altos céus nos contempla onde nós estamos. Se as ondas dessa rádio, Senhor, são capazes de chegar até os ouvidos e o coração desta pessoa, maior é o Senhor que pode estar onde esta pessoa está. Clamamos a um Deus onisciente, onipresente, onipotente. Clamamos a um Deus santo, fiel, justo e poderoso, que nós não somos dignos. Não somos dignos das Tuas bênçãos, das Tuas misericórdias. Não somos dignos, Senhor, das Tuas dádivas, das Tuas bênçãos, do Teu amor. Nos contentamos com Tua graça, a graça misericordiosa que nos leva, Senhor, a dobrar nossos joelhos. Ah, Senhor, meu Deus, a termos fé de que se clamarmos a Ti, nós seremos ouvidos. Mas perdoa os nossos pecados. Perdoa, Senhor, as nossas iniquidades. Perdoa, Senhor, as transgressões deste homem, desta mulher. Perdoa, Senhor, os pecados desta pessoa que está de joelhos agora clamando, pedindo, reconhecendo as suas falhas, reconhecendo as suas transgressões, os seus pecados. Sejam ele por palavras, atos, gestos, pensamentos, sentimentos, até mesmo intenções do coração. Perdoa, Senhor. Perdoa os nossos pecados. Tem misericórdia de nós, Pai. Nos ajuda a ser melhor. Nos ajuda, Senhor, a ser melhores, ó Deus, o mais parecido contigo. Muda, Senhor, o nosso interior. Muda, Senhor, os nossos caminhos. Muda, Senhor, meu Deus, a vida deste homem, dessa mulher que está cansado de suas práticas pecaminosas. Muitas vezes deseja abandonar, mas não tem forças. Não tem forças para abandonar os seus erros, os seus vícios. Esta pessoa que não consegue sair desta situação de prostituição. A esta pessoa que não consegue abandonar esta relação extraconjugal. A esta pessoa que não consegue abandonar os vícios das drogas, os vícios do álcool, o vício da prostituição, da imoralidade sexual, os vícios comportamentais que está destruindo a vida deste homem, desta mulher, que está destruindo esta família. Oh, meu Deus, oh, meu Pai, a Tua palavra diz, como purificará o jovem o seu caminho? Como purificará o homem o seu caminho, a sua vida, o seu coração, somente através da Tua palavra? Meu Deus, nós cremos e confiamos no Teu poder. Porque Paulo declarou, ainda que os nossos pecados sejam vermelhos como a escarlate, o Teu sangue nos purifica, Senhor. Purifica, Senhor, este homem, esta mulher que com lágrimas nos seus olhos não aguenta mais e se pergunta: o que eu posso fazer para ser salvo? O que eu posso fazer para parar com essas desgraças na minha vida? Meu Deus, a Tua palavra é viva em dizer: crê no Senhor Jesus Cristo e serás salvos tu e a tua casa. Salva, Senhor. Salva, Senhor, esta casa. Salva, Senhor, este homem, esta mulher. Salva, Senhor, esta vida que está clamando por socorro, este coração que, quem sabe, não tem mais nem palavras, mas espera pelo teu socorro. Como aquela mulher que te abordou, sendo Ciro Fenícia, sendo uma pessoa que estava à margem do merecimento da sua libertação, da sua bênção, do seu socorro, mas ela falou: Senhor, socorre-me. Socorre-me, Senhor, pois a minha filha está terrivelmente endemoniada. Quantos, Senhor, estão de joelhos dobrados, clamando, pedindo: Senhor, socorre-me. Socorre-me porque meu filho, porque minha filha, porque meu esposo, a minha esposa está endemoniada, porque a minha vida está com opressões malignas. Socorre, meu Deus. Vai ao encontro desta vida e ajuda. Vai ao encontro deste coração e consola. Vai ao encontro desta vida e traz, Senhor, a paz que excede todo entendimento. Oh, Senhor, Tu és maravilhoso. Tu és aquele que declarou que ainda que a própria mãe esquecer dos seus filhos, todavia eu não te abandonarei. Quantos, Senhor, se sentem sozinhos? Quantos, Senhor, meu Deus, aleluia, estão clamando, suplicando, porque o mundo os abandonou, porque os seus amigos o abandonaram, porque a sua família o abandonou, porque a sociedade está desprezando ele, está desprezando ela. Mas o Senhor, todavia, não abandona. Vai de encontro às nossas lutas. Vai de encontro às opressões malignas que oprimem, que ferem, que bloqueiam, que aprisionam. Este ouvinte, repreende, Senhor. Repreende, ó Pai, os grilhões. Quebra, Senhor, as muralhas. Coloca abaixo, Senhor, as barreiras que interpõem, ó Pai, a esta pessoa de ter um encontro genuíno e sincero contigo. Porque se o Filho vos libertar, verdadeiramente sereis livre. Liberta. Liberta do fumo, liberta das drogas. Liberta, Senhor, de tudo aquilo que distancia esta pessoa de ti. Liberta do pecado. Pois o pecado é o que causa um abismo, separação entre o homem e Deus. Não queremos estar separados de ti, ó Pai. Salva esta pessoa. Salva em nome de Jesus Cristo. Quantas lutas, quantas dores, quantos ais nesta madrugada, de pessoas, de ouvintes que clamam na esperança do teu socorro, na esperança da cura, na esperança do alívio das suas dores. Eu oro, Senhor, pelos enfermos. Eu oro, Senhor, pelos doentes. Eu oro, Senhor, pelos moribundos. Eu oro, Senhor, pelos acidentados. Eu oro, Senhor, por aqueles que estão à mesa de cirurgia. Eu oro, Senhor, pelos internados. Eu oro, Senhor, meu Deus, aleluia, por aqueles que estão prestes a passar por um procedimento cirúrgico. Eu oro, Senhor, pelas grávidas. Eu oro, Senhor, pelos recém-nascidos. Meu Deus, visita cada um neste momento, vai ao encontro, neste leito de hospital, nesta UTI, nesta sala de cirurgia, no leito desta cama, nesta rede. Oh, meu Deus, esta pessoa que está com dores, se contorcendo em dores, ó Deus. Meu Deus, passa o teu bálsamo, passa o teu sangue, meu Pai, neste coração, neste pulmão, nestes rins, neste estômago, nesta perna, neste braço. Passa o teu sangue, Senhor, e tira as dores, repreende. Repreende, Senhor, as inflamações, infecções, tumores, células cancerígenas. Repreende, Senhor. Cura, Senhor, de toda a enfermidade. Cura, Senhor, meu Deus, aleluia, daquilo que a medicina não pode resolver, daquilo que a medicina chegou ao seu limite, para que aonde é impossível ao homem, para ti não é impossível, Senhor. Realiza este milagre nesta noite, para que o teu nome seja glorificado. Faz desaparecer esta doença. Reverte, Senhor, o resultado destes exames. Que esses laudos médicos, Senhor, venham ser cancelados. E agora o Senhor venha, meu Deus, aleluia, trazer uma nova história, uma nova oportunidade, uma nova vida a esta pessoa. Gera vida, Senhor. Traz vida a esta pessoa que está quase morrendo. Se o Senhor tem um plano de salvação, de redenção, para que o seu testemunho possa glorificar o teu nome, ó Pai, dai o grande livramento. Dai o livramento, Senhor, a esta mãe que está prestes a dar à luz, que o seu coração está apertado, angustiado, temeroso, que o Senhor possa trazer um bom parto a ela. As criancinhas doentes, aos pequeninos que não sabem nem como expressar a sua dor. Nada mais fere um pai e uma mãe do que ver o seu filho doente, chorando de dor e não poder fazer nada. Nós,

mas agora, no nome de Jesus Cristo, seja curado, seja curada. Que no nome de Jesus Cristo, a dor desta criança possa cessar e esta enfermidade desaparecer. No nome de Jesus Cristo, que saia a virtude desta oração, aonde esta oração estiver chegando, ó Pai, que saia a virtude, o teu milagre seja realizado. Como o Senhor, meu Deus, a tua palavra diz que por onde Paulo passava, muitos milagres e maravilhas extraordinários eram realizados. Tu és o mesmo Deus de ontem, de hoje e eternamente. Tu és o mesmo Deus. Traz a solução, traz a cura, traz o escape, traz o livramento, Pai. Eu oro, Senhor, por aqueles que estão no mundo perdido. Dai livramento, Senhor. Livra da bala perdida. Livra do ladrão salteador, do homem sanguinário, da mulher enganadora. Livra, Senhor, dos acidentes e incidentes de trânsito, do tráfico. Dai o grande livramento. Olha com compaixão para este pai e esta mãe que de joelhos dobrados intercede pelo seu filho, pela sua filha, pelo seu neto, pela sua neta. Em nome de Jesus Cristo, Senhor, dai o grande livramento, traz de volta para casa, muda, Senhor, esta vida.

desta história. Senhor, não permitas que a ansiedade, não permitas que a depressão, não permitas que a síndrome do pânico, não permitas, Senhor, que o transtorno bipolar, não permitas, Senhor, que a esquizofrenia e todas as doenças da alma e da mente, Senhor, meu Deus, possa trazer o desespero a esta pessoa. Meu Pai, limpa esta mente, cessa, Senhor, estas vozes, traz paz, vida, libertação, meu Deus, em nome de Jesus Cristo. Liberta, Senhor, de todo mal, seja de ordem natural ou de ordem espiritual, maligna ou biológica, Senhor. Cura, meu Pai. Eu creio no Teu poder, eu creio no Teu milagre. Restaura nossa esperança, restaura os nossos sonhos, restaura nossa esperança, Senhor. O sonho deste empreendedor, restaura, Senhor, meu Deus, a oportunidade. Traz, Senhor, a providência divina a este homem, a esta mulher, que ora por dias melhores, por um trabalho melhor, por uma oportunidade. Este investimento que foi realizado, esta dívida que se encontra em estado de impossibilidade de pagar. Meu Deus, Tu és o Deus do impossível. Abre as portas, janela dos céus, dá sabedoria, estratégias. Meu Pai, abençoa. Abençoa, Senhor, com riquezas. Abençoa, Senhor, com valores. Abençoa, Senhor, a situação financeira deste servo, desta serva Tua, deste fiel dizimista. Meu Deus, abre as portas e janelas dos céus, que as bênçãos de Deus, a gordura da terra, esteja, Senhor, sobre a vida deste filho que clama. Eu creio, Senhor, eu creio no Teu agir, eu creio no Teu socorro, eu creio na Tua providência. Tu és o mesmo Deus que utilizou até dos corvos para alimentar o Teu servo Elias. Meu Deus, o que é para Ti? Nada. Nada, Senhor, o impossível para Ti é nada. Tu és o Deus que abriu o mar vermelho, Israel passou a seco. O que são as nossas lutas não são nada diante de Ti. Perdoa a nossa incredulidade. Perdoa, Senhor, a nossa dúvida. Acrescenta-nos a fé, Senhor. Como disse os discípulos, Senhor, me ajuda na minha incredulidade. Senhor, que as nossas orações estejam diante de Ti. Que o nosso clamor tenha chegado até o céu. Esteja diante de Ti como um memorial, meu Deus, para que no tempo e na hora certa da Tua bênção chegar na nossa vida, possamos estar pronto e testificar e glorificar e agradecer de tudo aquilo que Tu tens feito. Senhor, dai uma noite de paz. Repreende a insônia desta pessoa. Repreende a insônia, Senhor, que ela venha dormir como um bebê. Livra e guarda de todo mal, acampa Teu exército de anjos ao redor desta casa. Guarda, Senhor, pois se em vão vigia o sentinela, se o Senhor não guardar a nossa casa, guarda a nossa vida. Guarda, Senhor, aqueles que estão trabalhando nesta noite. Mesmo trabalhando, estão acompanhando a programação. Guarda, Senhor, de todo acidente, incidente, no seu percurso, Senhor, no seu trabalho, no trânsito. Os vigilantes, guarda, Senhor, aqueles que estão na indústria, no terceiro turno, Senhor. Abençoa, Senhor, a cada um. Guarda os seus lares, guarda a sua casa. Em nome de Jesus Cristo, eu oro, Senhor, e te apresento.

todos os pedidos de oração. Aqueles, ó Pai, que eu não poderia nomear, visita, alcança, realiza o grande milagre em nome de Jesus.

0: para você que, através dessa oração, sentiu no seu coração a esperança e a necessidade de entregar a vida a Jesus, eu te convido a fazer esta, a repetir esta palavra comigo. Senhor Jesus, eu reconheço que sou pecador. Me arrependo de todos os meus pecados e entrego minha vida a Ti. Reconheço, Te aceito como meu único Senhor e Salvador da minha vida. Escreve o meu nome no livro da vida e me confirma, Senhor, em Tuas mãos. Me ajuda até que o Senhor venha buscar a Tua igreja. Em nome de Jesus. Seja muito bem-vindo. Para você que acaba de repetir essa palavra e no seu coração, verdadeiramente, você creu com tua fé e aceitou a Jesus Cristo, compartilhe esta linda e excelente notícia conosco. Nos envie uma mensagem para um e-mail: queroaceitarjesus@ipda.com.br. Ali você vai ter uma equipe que vai te recepcionar e te melhor encaminhar aos próximos passos de como você deverá seguir a tua vida em Jesus Cristo. Você terá um apoio. Seja muito bem-vindo à Igreja Pentecostal Deus é Amor, mais do que uma igreja, uma família.
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0: com o Senhor diante de nós, não seremos abalados. Venha edificar sua alma.
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2: Esta é a madrugada do socorro de Deus, 2:37. Continue conosco nesta programação. Nós acabamos de finalizar a oração da madrugada, mas ainda temos toda uma programação. Então permaneça conosco que ainda temos quadro. Você pode continuar nos enviando mensagem através do nosso WhatsApp, DDD 11 98292-3392. Faça como a irmã Cristina, a irmã Maria, o irmão Jean, a irmã Maria das Graças, a Betânia, que está enviando o seu pedido de oração. Logo depois nós ainda teremos um período de oração. Mas agora nós vamos com o quadro Bíblia em Foco, com o tema Cristo é Nossa Justiça. Falando
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4: Eu sou o seu irmão em Cristo, pastor Kleber de Oliveira, e quero convidá-los para juntos lermos um texto da Palavra de Deus. E a palavra de Deus nos revela no livro de Romanos, capítulo de número 10, versículo de número 3. Porquanto desconhecendo a justiça de Deus, procurando estabelecer a sua própria justiça, não se sujeitaram à justiça que vem de Deus, porque o fim da lei é Cristo, para a justiça de todo aquele que crê. Nós entendemos, segundo a Bíblia, que Paulo está desejando no seu coração, revelando a vontade da sua intenção, que todo o seu clamor, a sua súplica, era em favor dos seus compatriotas, que, na verdade, não estavam salvos, mesmo tendo a lei de Deus nas mãos, que mesmo tendo direito de culto, das promessas, dos pactos, das alianças, continuavam a buscar na justiça da lei algo que não podiam encontrar. A Bíblia diz em Romanos 9:31, mas Israel que buscava a lei da justiça não chegou à lei da justiça, porquanto eles desconheceram a justiça de Deus, que é Cristo. E o próprio apóstolo Paulo, ele nos explica que Cristo é a nossa justiça para todos aqueles que estão na fé e são da fé em Cristo Jesus. Porém, quando Paulo fala da sua nação, ele revela o porquê eles foram cortados e quebrados da oliveira verdadeira, porque eles desconheceram a verdadeira justiça. Quando alguém comete um erro, uma transgressão, inflige a lei, e essa decisão, ela precisa ser punida, ele pode ter cometido a falha consciente ou inconscientemente. Quando falhamos, às vezes faltamos e falhamos porque desconhecemos e não entendemos a consequência que as nossas decisões e atos trarão. Mas temos a plena certeza que a justiça, ela acontece. Eles desconheceram e não receberam a justiça de Deus que havia sido enviado. Cristo Jesus foi revelado aos que estavam em trevas e eles rejeitaram a luz. Cristo Jesus, ele foi revelado em mandamento vivo, o Verbo encarnado, e eles preferiram a lei dos mandamentos do que a graça salvífica em Cristo Jesus. Não aceitaram. E a Bíblia diz que eles tomaram a decisão de estabelecer a sua própria justiça. É um fato e temos que aceitar que todos os momentos que somos levados e toda a ocasião que tem nos colocado na cadeira da sentença ou da acusação, nós tomamos a palavra e a nossa intenção, estando certos ou errados, é justificar as nossas atitudes. Porém, a Bíblia, ela desconhece tal atitude. A Bíblia, ainda que pareça sábio, ainda que pareça honesto, ainda que pareça democrático, a Bíblia não aconselha a fazer. A Bíblia nos manda conhecer a justiça de Deus. E a Bíblia manda estabelecer todas as nossas decisões, procurando agora, na nossa própria vida, escolhas e decisões, permitir a justiça de Deus, que é perfeita, segundo Cristo, para ordenar a nossa vida. Quando fores levado e tenhas que apresentar justificativas, ou até mesmo seja necessário esclarecer atos, fatos, decisões que você tomou, procure neste momento crer. E não se preocupe com o que você vai dizer. Se você está ali, naquele momento, tendo a oportunidade de falar, estabeleça este princípio. Eu não posso me justificar. Eu não posso me auto-justificar. Quem me justifica é Cristo Jesus. Quantas vezes perdemos o sono, a saúde, o nosso precioso tempo? Porque quando ouvimos alguém falando alguma coisa, chega até a nós o que aconteceu, o que alguém até mesmo deu como testemunho contra nós. A nossa primeira tentação é nos levantarmos, nos posicionarmos e nos defendermos. Eu preciso me justificar, eu preciso explicar, eu preciso ter a palavra. Eu preciso tornar manifestos para todos que estão ouvindo esta acusação, que esta situação não foi assim, não aconteceu deste jeito. E você cai no erro de querer estabelecer com a sua explicação a sua justificativa. Deixe Deus te justificar. Permita a palavra de Deus te inocentar, porque nada podemos contra a verdade, senão pela verdade. Toda mentira que contra a verdade se levantou, ela não pode prosperar. Não estabeleça a sua própria justiça. Quando Cristo se revelou às margens do Jordão com a missão de tirar o pecado do mundo, Israel disse: somos filhos de Abraão, não precisamos de perdão e nem de uma outra promessa. Somos filhos da promessa, e rejeitaram a graça. Rejeitaram Cristo, rejeitaram o perdão, porque desconhecendo a justiça de Deus, procuraram estabelecer a sua própria justiça. Porque a Bíblia revela o terceiro problema, que quando o fazemos, quando temos em nós o desejo de nos auto-justificar, nós não podemos submeter e se sujeitar à vontade que vem de Deus. Porque a Bíblia diz que a vontade de Deus é justa, santa, perfeita e boa. E só pode experimentar a sua vontade aqueles que já tomaram a decisão de abrir o coração e de submeter-se a Cristo, aquele que por nós se fez justiça de Deus. Toda injustiça nele foi crucificada. Toda infâmia, toda maldição, toda sentença, todo pecado, toda acusação, toda injúria foi nele crucificada. Por isso que a Bíblia diz que a nossa melhor justiça é tida como trapo de imundícia, e que nós não podemos alcançar a justiça de Deus a não ser através da palavra. Que diremos, pois, que se os gentios não buscavam a justiça, alcançaram a justiça? Paulo está falando em Romanos 9:30 de Cristo, a justiça de Deus pela fé, que pode nos isentar da condenação e nos preparar e nos condicionar para uma tão grande salvação. Agora, visto que com o coração se crê para a justiça e que com a boca se faz confissão para a salvação, nós não temos que fazer outra coisa a não ser crer em Cristo Jesus, aquele que morreu para nos levantar com fôlego de vida e para nos dar a esperança eterna de viver ao seu lado. Ora, se você tem buscado a lei, se você tem buscado a sua razão, saiba que aqueles que estão em razão, eles já estão vivendo fogo das suas culpas, o fogo da condenação, o fogo em sua consciência. Se o fim da lei é Cristo, para a justiça de todo aquele que crê, saiba que a sua fé, ela precisa ser demonstrada e revelada na sua entrega, a ponto de que você possa alcançar a fé absoluta de se entregar a Cristo, para que Ele te justifique no sangue bendito que Ele derramou por você em todas as condições da sua vida. Não importa se você está sendo perseguido, caluniado, injustiçado, saiba que a justiça de Deus, segundo Cristo, é perfeita. E é ela que fala, e é ela que te revela, e é ela que te dá a certeza de, no fim, desfrutar da paz de Deus, que vem para justificar a nossa fé, que cremos em Cristo Jesus, não somente de palavras, mas com a nossa decisão de inteiro coração em viver a Cristo e crer naquele que nos justificou, naquele que derramou a sua vida, suor e lágrima e o seu sangue para nos perdoar. Que esta palavra possa agora te purificar e te justificar diante deste momento em que você está vivendo e que parece que tudo e todos estão contra você. Mas saiba que Cristo Jesus, Ele morreu para te justificar junto a Deus e para em público te honrar diante de todos aqueles que não sabem da verdade que você confessou, que você aceitou e que você está vivendo, a verdade que é Cristo Jesus. Que a luz do nosso Mestre, do nosso amado Salvador, possa te iluminar. E você que já confessou a Cristo, possa sustentar esta confissão diante de toda e qualquer perseguição. E que você, que ainda não se entregou, mesmo tendo fé em Deus, não se entregou ao Filho amado, à justiça divina que se revelou para te salvar, possa fazê-lo agora e aceitar a Cristo Jesus como teu Salvador. Que Deus te abençoe e que esta palavra venha para iluminar a sua vida e te levar a esta certeza de salvação.
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1: Lindomar Rosa de Oliveira, eu sou da cidade de Jaraguá, estado de Goiás, e quero contar a minha conversão em Cristo Jesus por intermédio desta igreja tão maravilhosa que é a Igreja Pentecostal Deus e Amor. Antes, meus irmãos, usuário de droga, eu vivi uma pessoa que bebia, usava bebida alcoólica, tinha o vício do cigarro também, eu era um jovem e eu andava só no mundo da perdição. Eu confesso para os irmãos, como eu tenho, glória a Deus, por todo lugar que eu passo, até na igreja também que eu congrego, eu não deixo de, eu sempre faço memória disso. Eu não vivia, eu posso dizer para os amados irmãos, os ouvintes também, para todos ver, meus a Deus, que a partir do dia que eu tive um encontro com Deus, a minha vida mudou totalmente. Eu era um jovem, podemos dizer, eu não posso falar que eu era ruim materialmente dizendo não, meus a Deus, porque a parte material, ela não traz a paz no nosso coração. Então, eu tinha uma vida triste, vazia, sem Deus. Para caçar uma alegria, eu ia na droga, para caçar uma alegria, ia na bebida alcoólica, mas não se encontrava. Usava maconha por 5 anos, mas droga, e a bebida alcoólica foi por mais tempo que eu comecei pelo cigarro, e depois e pela bebida alcoólica junto, mas eu confesso para os ouvintes que eu era uma pessoa que não tinha alegria, não tinha paz. Eu fazia um passeio, não tinha alegria, mas a minha alegria foi a partir do dia que eu encontrei Jesus na Igreja Pentecostal Deus e Amor. Eu chegando na Igreja Pentecostal Deus e Amor, na cidade de Jaraguá, qual é a nossa sede hoje, sucursal, né? Ali tinha um servo de Deus, um jovem, pegando a palavra de Deus. Eu achei muito lindo, como era jovem, né? Tinha um jovem lá pregando a palavra de Deus também. E eu estava uma pessoa, né? Estava no mundo, estava até sujo com as coisas do mundo, barbudo. Estava aquele jovem assim, que só Deus sabe. Então, meus irmãos, que eu quero dizer aos irmãos que quando eu olhava para o altar, porque eu tinha um orgulho dentro de mim, uma soberba dentro de mim, que isso não me deixava eu chorar, eu sentia vergonha de chorar. Mas quando eu olhei para o altar, dentro da Igreja Pentecostal Deus Amor, ali eu não resisti à glória de Deus. Ali, glórias a Deus, eu tive um encontro muito grande com Deus. Ali eu abaixava a cabeça para não olhar para o altar, porque dentro de mim estava chorando como uma criança, glórias a Deus, aleluia. E aquele dia, glórias a Deus, quando eu vi, já tinha erguido a minha mão, eu já tinha aceitado Jesus como salvador da minha alma, e hoje eu confesso que eu vivo, e Deus me levantou na sua obra, glória a Deus. Hoje eu faço parte até do obreiros da obra do Senhor Jesus, e amo esse ministério, que é um ministério que eu nasci nele, eu vivo nele. Sim, eu tive encontro com Deus nesta Igreja Pentecostal Deus Amor, e prometo diante de Deus viver nela até o fim da minha vida, judando os zelados da doutrina e ganhar almas. E eu tenho certeza que você, meu irmão, você drogado, você que usa droga, que não tem prazer, que pensa, que já tem, talvez até já tentou, já procurou recurso em vários lugares e não encontrou, eu quero dizer para você que a partir do dia que você procurar uma igreja pentecostal Deus e Amor, graças a Deus, e abrir o coração para Deus, você vai ter um encontro com Deus e a sua vida vai ser mudada como Deus mudou também a minha vida. Lindomar Rosa de Oliveira. Eu moro na cidade de Jaraguá, Goiás.
2: Meu nome é Aline Dark, moro na cidade de Euclides da Cunha, Paulista, estado de São Paulo. Amados, eu estava numa vida de pura escuridão. Eu era usuário de droga, eu usava crack, vendia tudo de casa e as coisas dos meus filhos também. Meus filhos eram todos revoltados por causa do meu vício. Eu já não tinha mais controle. Eu só queria usar e usar cada vez mais e mais. Era dia de sol, de chuva, eu estava na estrada para ir em busca da droga, na cidade. Pois eu moro no sítio e fica a 25 quilômetros da cidade. Eu pegava os meus filhos e pegava estrada. Eles sofriam com o sol quente e eu não estava nem aí. O vício falava mais alto. Eu recebi um mandado de prisão no dia 20 de julho de 2020. Fui presa grávida de 6 meses e deixando 3 filhos para trás. Fiquei 5 meses detida. E quando cheguei na cadeia, conheci o PDA, passei a participar das orações e Deus falava comigo todos os dias naquele lugar de tristeza e choro. Deus me dava conforto diário. Eu ganhei minha filha. Deus me ajudou a passar por tudo com muita força. Eu fiquei num propósito com Deus e eu estava orando junto com a rádio quando cantou Minha Liberdade, no dia 17 de dezembro de 2021. Quando eu estava lá, fiz um voto com Deus e disse que se Deus me tirasse dali, eu iria dar meu testemunho e uma contribuição para a Fundação Reviver. Mas quando saí, o inimigo me desviou e comecei a usar droga novamente. Fiquei 10 meses e o juiz me revogou. Voltei para a cadeia deixando 4 filhos para trás novamente. Fiquei com um desespero enorme. Quando cheguei lá, Deus falou comigo através da oração do meio-dia e fiz uma reconciliação com Deus. Comecei a fazer uma campanha de 7 dias, pedi para Deus uma nova chance, um conserto, pedi para me restaurar por completa. Quando cheguei o último dia da minha campanha, nada acontecia. Deu meio-dia, nada acontecia. Eu falei, eu vou dormir. Fiquei triste, deitei e fiquei lá, até peguei no sono. Acordei aos gritos, as minhas companheiras gritando para mim, Aline, Aline, sua liberdade cantou, você vai embora cuidar dos seus filhos. Eu nem acreditei. Fiquei mais ou menos uma meia hora sem reação. Não acreditava no que Deus estava fazendo em minha vida. Para a honra e glória do Senhor, hoje eu estou com a minha família e os meus filhos há mais de 17 dias. Só tenho a agradecer por não ter me abandonado e me restaurado. Eu te amo, Deus. Eu sirvo a Jesus com muita alegria. Eu sou Aline Dark da Silva, tenho 31 anos, moro na cidade de Euclides da Cunha Paulista, São Paulo.
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2: 3:05.
3: 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Se você encontra-se triste, aflito ou desesperado, permita que Deus venha fazer morada em seu coração e verás o viver feliz de uma nova vida.
4: Na minha aflição clamei ao Senhor, gritei por socorro ao meu Deus. Do seu templo ele ouviu a minha voz, meu grito chegou à sua presença, aos seus ouvidos. Salmos capítulo 18, versículo 6.
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6: Prezado ouvinte, prepara o seu coração, nós vamos clamar o nosso Deus agora, todas as emissoras já estão unidas para esse momento de oração. Falemos com Deus, foco total com nosso Senhor. Grande Deus, poderoso Pai, nós nos encontramos na presença do Senhor mais uma vez, ó Deus, para clamar pelo Seu nome. E na nossa oração exaltamos o nome do Senhor. Glorificamos o Senhor pela magnitude, pela potência das Suas operações, pelo cuidado que o Senhor tem tido para conosco. Muito obrigado, Senhor meu Deus, por ser o nosso Deus, por ser o nosso Pai, por ser nosso amigo. Muito obrigado, ó Deus, por estar atento a essa oração que nós estamos realizando com tanta gente, ó Deus, de tanto lugar diferente. Eu sei, ó Pai amado, que nesse momento algumas pessoas estão clamando só para agradecer. Sei que algumas pessoas estão clamando pelo seu poder, pela sua misericórdia, não só para agradecer, mas também para pedir. E sei, ó Deus, que alguns estão totalmente desesperados diante da situação que acabou se apresentando a eles. Senhor meu Deus, Senhor meu Pai, eu oro neste momento com presidiários, com pessoas hospitalizadas, com pessoas que estão no trabalho, pessoas que estão desempregadas. Eu oro, Senhor meu Deus, com pessoas sadias, como também com pessoas muito enfermas. Senhor meu Deus, obrigado, ó Pai, porque eu sei que atentamente o Senhor está ouvindo a oração de cada um. O Senhor está atento, meu Deus, ao choro, à lágrima, às palavras que estão saindo da boca dessa pessoa, mas principalmente as palavras que, mesmo que não estejam saindo, elas estão, Senhor meu Deus, de alguma forma, gritando forte nesse coração. Senhor meu Deus, muito obrigado, ó Pai, pela nossa vida, pelo socorro. Muito obrigado, ó Deus, pelas operações, pelas coisas que eu sei que o Senhor já está realizando nesse momento. Algumas pessoas estiveram aguardando o momento da oração, algumas pessoas estavam desesperadas para nós começarmos a clamar ao Senhor, porque a situação que estão vivendo, Senhor, não é uma situação fácil, é uma situação complicada, é uma situação, ó Deus, tão desesperadora, que, ó Deus amado, essas pessoas acionaram os processos, ou seja, acionaram tudo que é relacionado à fé, porque sabem que delas mesmas as questões não serão mais. mais resolvidas. Senhor meu Deus, Senhor meu Pai, eu peço ao Senhor a sua bênção, o seu socorro em favor dessa criancinha. Essa criancinha desenganada pelos médicos. Essa criancinha que os pais, ó Deus, estão em prantos. Os pais já não sabem mais o que fazer depois de terem feito tudo o que estava ao alcance deles. Mas essa criança se definha. Essa criança, Senhor meu Deus, ela está realmente à beira da morte. E o desespero bate forte em toda a família. Os médicos já chegaram a dizer, tudo o que podíamos fazer já fizemos. Senhor meu Pai, essa família pede socorro. Esses pais pedem socorro. Sabemos, ó Deus, que essa criança inocente estará contigo, Senhor. É claro, se partir. Mas sabemos, ó Deus amado, que o sofrimento desses pais é tão grande, é tamanho. Porque esses pais querem a presença dessa criança. Esses pais amam essa criança. Esses pais não querem que essa criança vá tão cedo. Eu sei, ó Deus, que seja feita a vontade do Senhor acima de tudo. Mas o Senhor nos manda clamar, ó Deus. O Senhor nos manda pedir. Em alguns casos, ó Deus, eu sei que certamente a doença dessa criança haverá de glorificar o nome do Senhor. Porque o Senhor a curará, o testemunho surgirá e muita gente, Senhor meu Deus, glorificará o nome do Senhor pela operação que o Senhor está fazendo nesse instante. Eu repreendo essa inflamação, eu repreendo essa infecção, eu repreendo essa dor, eu repreendo esse câncer no sangue, eu repreendo, Senhor meu Deus, essa enfermidade pulmonar, eu repreendo essa enfermidade alérgica, eu repreendo tudo que está trazendo, Senhor meu Deus, esse momento difícil para essa casa, para essa família, para essas crianças. Repreendo todo o mal em nome de Jesus Cristo agora. Que essa criança se levante. E nesse momento, ó Deus, já não clamo só por essa criança. Clamo também, ó Deus, por todas as pessoas. Sejam jovens, adolescentes, de meia idade. Que sejam velhos, que sejam mais idosos. Pessoas, ó Deus, de todas as faixas etárias. Eu clamo por essas pessoas agora. Invoco a sua bênção. Eu invoco o socorro do Senhor. Senhor, meu Pai, essa dor que ela permanece nesse corpo, essa dor que insiste, Senhor, trazendo a Deus esse momento tão desgraçado nessa vida, esse momento de tristeza. A dor dessa pessoa é tão forte que ela grita, Senhor. Ela grita desesperada. Senhor, meu Deus, Senhor, meu Pai, em nome de Jesus, eu repreendo agora, Senhor, essa força dessa dor que oprime, que abate, que leva ao desespero, Senhor, essa família, que já não mais contém as lágrimas, só de ver essa pessoa, esse membro da própria família, gritando desesperado. Às vezes não é nem um grito, Senhor, mas às vezes é só esse gemido que parece fazer, ó Deus, cortar o nosso coração e transportar essa dor para nós mesmos. Em nome de Jesus, eu repreendo toda a enfermidade, eu repreendo toda a dor. Que o nome do Senhor seja glorificado nesse momento, Senhor, pela operação que o Senhor está fazendo já nesse corpo abatido, nessa vida abatida. Senhor meu Deus, Senhor meu Pai, eu peço ao Senhor, estenda sua mão nesse momento, ó Deus, para fazer com que esse lar seja uma vez mais restaurado. Quantos lares foram surpreendidos pela desavença, quantos lares foram surpreendidos pela enfermidade, quantos lares foram surpreendidos pela separação, quantos lares foram surpreendidos pela contenda. Veio esse dedo maligno, veio esse dedo satânico, essa força da mentira, essa força do entendimento profano, desaprovado, antibíblico. O poder do nome do sangue de Jesus, eu repreendo toda a potência do inferno, eu repreendo toda a potência satânica que veio para separar esse casal. Meu Deus, os laços do divórcio, da separação, eles foram lançados em forma de armadilha, Senhor, e essa família está sofrendo terrivelmente. Essa separação, essa dor que tem levado, ó Deus, ao desespero, e essas famílias estão tão perdidas, estão tão sem rumo, falta direção, ó Pai, porque realmente veio com força esse espírito de separação. Repreendo, ó Deus, esse demônio que tem criado, Senhor meu Deus, estruturas que não são estruturas, porque não tem o fundamento. A fundação não está na sua palavra e não está na sua voz, Senhor meu Deus. Mas Satanás tem disseminado essas famílias modificadas, essas famílias, ó Deus, totalmente rachadas entre si. Te repreendo, Satanás, e te ordeno, caia por terra agora no nome do Todo-Poderoso. Caia por terra agora em nome de Jesus Cristo. Você não vai de jeito nenhum desestruturar aquilo que o nosso Deus fez e colocou como a sua primeira instituição. Espírito do divórcio, espírito da separação, espírito da contenda, espírito do erro. Satanás que tem aí jogado, lançado sementes de desavença, pessoas despreparadas ou pessoas, ó Deus, que não têm dado a devida atenção à sua palavra e têm caído, infelizmente, na armadilha, Senhor, da semente do erro que Satanás tem representado. A sua palavra nos diz, ó Deus, que infelizmente muitos sucumbiriam a esse espírito do erro, a esse espírito da palavra, do engano, e muitos têm sucumbido. Mas eu sei, ó Pai, que ainda há tempo, porque ainda há vida, e sei que o Senhor pode agir nessa casa, sei que o Senhor pode agir nessas famílias, sei que o Senhor pode agir nessas pessoas. Em nome de Jesus Cristo, ó Deus, coloca por terra agora. Em nome de Jesus Cristo, ó Deus, eu repreendo esse poder do mal que atinge essa casa e essa família. Caia por terra, espírito maligno. Caia por terra, espírito destruidor de famílias, espírito do divórcio, espírito maligno de todo tipo de contenda. Caia por terra agora, eu te ordeno. Eu te ordeno, legião do engano. Eu te ordeno, legião da mentira. Caia por terra agora no poder do nome que é sobre todos os nomes. No poder do nome de Jesus Cristo, nosso Salvador. Senhor meu Deus, o Senhor é poderoso para limpar desses olhos essas lágrimas. Lágrimas que rolam do rosto dessa mãe em desespero. Lágrimas que rolam do rosto desse pai em desespero. Esse pai de família que chora, Senhor meu Deus, porque os filhos estão totalmente distanciados dos seus caminhos. Alguns envolvidos com drogas, alguns envolvidos com o alcoolismo, alguns enganados por falsos amigos por aí, com conselhos vazios, mas cheios de palavras vãs. O Senhor é Deus poderoso, ó Deus, para livrar esse coração dos laços da morte. O Senhor é Deus poderoso, ó Pai, para fazer uma obra nessa família, esse presidiário, Senhor, cuja família está clamando em favor dele também. Esse presidiário que hoje é a fonte de oração, porque conheceu o Senhor e agora ora pela família que não está no presídio, mas continua aprisionada por forças diabólicas, maquiavélicas, malévolas do inferno. Senhor meu Deus, Senhor meu Pai, o Senhor é Deus poderoso para abençoar os seus servos e as suas servas que propagam a sua palavra com sinceridade. Quantos servos sinceros, meu Deus, quantos servos, ó Pai, que são realmente pregadores da sua palavra, quantos homens de Deus, Senhor, estão disseminando a sua palavra com amor, com respeito, com sinceridade e com honestidade. O Senhor é Deus vivo, é Deus poderoso para usar esses, usar com poder e usar com autoridade. O Senhor é Deus poderoso, ó Pai, para fazer desses servos verdadeiros arautos da sua verdade, para fazer desses servos aqueles que propagam a palavra do Senhor, levando a palavra de paz, levando a palavra de alegria, de harmonia, mas acima de tudo, levando a palavra de salvação, a palavra, Deus, que traz o perdão, a palavra que traz a reconstituição, a palavra que traz a prosperidade, a palavra de salvação. Usa esses servos, ó Deus, usa. São servos do Senhor, são honestos, ó Deus. Não são lobos, não são mercenários, são servos do Senhor. Usa eles nas tuas mãos, para que muitas almas venham ao conhecimento da sua verdade. Mas também, ó Deus, salva eles. Eu sei, ó Deus, que o Senhor é o Deus da salvação. O Senhor é o Deus dos grandes milagres, o Senhor é o Deus das grandes libertações. Põe a sua mão agora, ó Deus, para usar esses servos. Põe a sua mão agora, ó Deus, para usar essas servas, que propagam o evangelho de amor, que falam da salvação que há em ti. Senhor, quanta gente hospitalizada esperando a palavra desses servos. Quanta gente, Senhor, faz um esforço, vai até uma congregação, e quero ouvir a palavra do Senhor através desses servos. Quanta gente, ó Deus, que está se definhando na estrada dessa vida. Perderam a força, o ponto de equilíbrio. E sem equilíbrio caíram e jazem à beira do caminho. Senhor, precisam da palavra. Precisam daqueles que levam a palavra. Usa os seus servos, ó Deus, para pregar essa palavra, para fazer levantar os que caíram, para fazer levantar os que sucumbiram diante de tantas situações negativas. Senhor meu Deus, Senhor meu Pai, em nome de Jesus Cristo, abençoa, meu Deus. Abençoa agora, meu Pai. Abençoa com o seu poder. Abençoa agora, meu Deus. Faça sinais, faça maravilhas. Faça uma grande obra, ó Deus, agora. Nesse coração, ó Deus, que não espera mais nada, Senhor. Esse coração, essa vida, essa pessoa que pensa que a vida já se lhe escapou por entre os dedos, se assim podemos falar. Faça uma obra agora, meu Deus. Eu estou orando e clamando por essas pessoas. Não é só que estão no vale do desespero, mas essas pessoas, ó Deus, estão depressivas, estão ansiosas. Essas pessoas perderam a esperança de vida. Essas pessoas, ó Pai, estão vivendo momentos tão difíceis que já pensam que a morte é a saída. Senhor, meu Deus, não, não, não. Eu sei que o Senhor não vai permitir a essa pessoa esse sentimento de morte mais, não. Levanta essa pessoa desse estado depressivo. Levanta essa pessoa, Senhor, meu Deus, desse laço do engano. Senhor, algumas pessoas chegam a dizer, não, mas é o processo químico. Ah, mas é a questão da vida. Senhor, se é algo natural, eu sei que o Senhor age, porque o Senhor é Deus poderoso, conhecedor e criador da anatomia humana. Se é algo espiritual, eu sei que o Senhor age também, porque Satanás está vencido. Eu estou clamando ao Senhor agora e o Senhor sabe que eu não estou brincando não, meu Deus. O Senhor sabe que o meu coração está focado no Senhor. O meu coração está entrelaçado na sua misericórdia. O Senhor sabe que eu estou conectado totalmente contigo. E eu sei que estou falando com o Senhor e sei que o Senhor não é um Deus de segunda categoria, não. Eu sei que o Senhor é o Deus vivo. Eu não sirvo a um Deus qualquer. Eu sirvo ao Senhor que é um Deus vivo. Meu Deus, de ponta a ponta, de norte a sul, de leste a oeste, eu peço ao Senhor, toma ação agora. Se eu sou um servo do Senhor, o Senhor vai agir agora. E não é para minha glória não, meu Deus. Eu sou servo do Senhor e sei, Senhor meu Pai, que tudo pertence ao Senhor, tudo que vem do Senhor, tudo é para a glória do Senhor. Mas como servo do Senhor, eu peço ao Senhor, age agora, meu Deus. Eu não posso descrever aqui, Senhor, todo tipo de situação que existe. Eu não posso aqui, ó Deus, sair falando, porque me é impossível falar todo tipo de dor. Mas diante do Senhor, eu sei que o Senhor entende, ó Pai. E por essa razão, nós convocamos o nosso povo, convocamos todas as pessoas para orarem conosco. Tem pessoas orando agora no trânsito. Tem pessoas orando, ó Deus, em casa. Tem pessoas orando nos sítios, nas fazendas. Tem pessoas

capitais e no interior. Tem pessoas orando agora em outros países. Senhor meu Deus, eu reconheço o tamanho da responsabilidade que está sobre mim agora. Mas, meu Deus, o que mais importa é o tamanho do poder do Senhor. Eu clamo agora pela sua misericórdia, Senhor. Eu clamo agora pelo seu poder. Perdoa os nossos pecados, ó Deus. Às vezes aqueles pecados, aqueles pecadinhos, ou alguém diz pecadão, pecadinho. Às vezes aquilo, ó Deus, nos tira a confiança para clamar. Perdoa os nossos pecados, ó Deus. Limpa-nos de tudo agora. Nós queremos com ousadia chegar no trono do Senhor agora. Nós queremos com ousadia, meu Deus, contar com a misericórdia do Senhor agora. Estenda as tuas mãos para agir nessa vida, nessa criança. Estenda as tuas mãos para agir, ó Deus, nas autoridades que definem os rumos dessa nação, que aliás precisam ser redefinidos com sabedoria. Ó meu Deus, o Senhor é poderoso para quebrar, ó Deus, agora toda arrogância, toda basófia. O Senhor é poderoso para quebrar agora, ó Deus, quebra com o seu poder agora esse orgulho, essa arrogância, para que o Senhor possa agir nessa vida, para que o Senhor possa restaurar essa vida, para que o Senhor possa curar todas as pessoas que estão enfermas. E as coisas que eu não consigo falar em oração, porque para minha mente são tão grandes as situações que eu não consigo, ó Deus, explicitar tudo. O que eu não consigo falar, o que eu não consigo me lembrar, o que eu não consigo explicitar. Que o Senhor entenda nesse momento, meu Deus. Coloca a tua mão agora, ó Pai. Olha esse jovem rebelde. Olha esse jovem, ó Deus, que sabe que está trilhando os caminhos da morte. Para ele está certo. Para ele é o que o mundo define. Aquele psicólogo falou, aquele motivacionalista falou, aprendeu na faculdade, a questão aqui é a filosofia, e a sua palavra foi ficando de lado, Senhor. Eu sei que o Senhor pode salvar essa vida agora, aleluia, eu sei que o Senhor pode. Eu sei que o Senhor pode entrar agora nas entranhas do inferno, Senhor, se é que existe esse lugar. E eu sei que o Senhor pode arrebatar essa pessoa e fazer essa pessoa viver. Eu sei que podemos profetizar a esse monte de ossos secos, aparentemente inválidos, e o Senhor pode enviar o seu Espírito e fazer reviver. Faça reviver a nossa juventude, meu Pai. Faça reviver os nossos adolescentes. Faça acontecer a unidade do corpo, a arte da comunhão. Faça, meu Deus, as pessoas entenderem o corpo. Faça, meu Deus, os seus servos e servas assumirem a responsabilidade que a eles é atribuída, e que nós possamos fazer a obra do Senhor com sinceridade, com amor e, acima de tudo, com fé e com razão. Abençoa a diretoria, meu Deus, da nossa igreja. Abençoa a nossa presidente. Abençoa a nossa família, os componentes da nossa diretoria, os nossos obreiros, ó Deus, as nossas obreiras. Abençoa, Senhor, meu Deus, os nossos companheiros de trabalho. Não importa o ministério, se são companheiros, são servos, abençoa, Senhor. Se são honestos, se vamos nos ver na glória e formamos a igreja invisível, abençoa, Senhor. Ao mesmo tempo que pedimos ao Senhor, detenha o divisor, meu Pai. Detenha, meu Deus, o mercenário. Detenha o enganador. Ah, meu Deus, às vezes corações se expressam e enganam mesmo. Mas o Senhor conhece, o Senhor sabe, cada coração, cada vida. Pai de amor, toca nessa pessoa que precisa da salvação. Toca nessa pessoa que está perdida, toca para salvá-la. Senhor, de uma forma geral, eu repreendo tudo que é de ruim que está permeando essa vida. Eu repreendo tudo que é satânico, tudo que é relacionado à morte, destruição, perdição. Eu repreendo agora e invoco do Senhor a sua bênção. Invoco do Senhor o seu poder agora, em nome de Jesus. Está repreendido todo o mal. Está repreendida toda a enfermidade. Está repreendida toda a tristeza, Senhor. Meu Deus, acrescenta os anos de vida a esses que servem ao Senhor. Acrescenta os anos de vida, ó Deus, àqueles que honram seus pais e as suas mães, porque assim a sua palavra nos fala. Senhor meu Deus, Senhor meu Pai, acrescenta os anos de vida aos seus servos, que são servos, mas têm os seus trabalhos, Senhor, e às vezes são trabalhos perigosos. Senhor meu Deus, em nome de Jesus Cristo, prospera a sua igreja, prospera o seu povo, guarda, Senhor, dá o livramento. Nós vivemos numa cidade perigosa, Senhor, nós vivemos numa nação

0: perigosa. E se o Senhor não guardar, Senhor, o que será de nós? Se o Senhor não tiver misericórdia, o que será do seu povo? O mundo é mau. Senhor, meu Pai, o homem mau está aí. Ele vai mal e me engana e é violento e mata e destrói. Quantas pessoas assassinadas por verdadeiras ninharias. Senhor, guarda-nos nas tuas mãos. Nos dá o livramento da morte, meu Pai. Nos dá o livramento do homem mau, meu Deus. Nos dá o livramento do enganador, do mentiroso, do estafador. Nos dá o livramento, Senhor, da falsidade. Quanta gente falsa, meu Deus. Quanta gente falsa, meu Pai. Quantas pessoas nos elogiam, nos abraçam. Quantas pessoas dizem, ah, como gosto de vocês, como você é tremendo. Mas o Senhor sabe, ó Deus, que estão nos apunhalando pelas costas. Senhor, o Senhor é Deus poderoso para nos livrar do homem falso, do homem mentiroso, do homem que é enganador. E a sua palavra nos diz que o homem mau é assim, vai de mal é pior, enganando e sendo enganado. Livra-nos do homem mau, livra-nos das armadilhas satânicas e guarda-nos, ó Deus, abençoa-nos, ó Deus. O Senhor é Deus poderoso, ao Senhor nós servimos. Receba, Senhor meu Deus, toda a glorificação, toda a honra, toda a glória seja dada a Ti. Nós contamos com o Senhor para nos guardar, contamos com o Senhor para não permitir, ó Deus, que tenhamos falta de coisa alguma. Contamos com o Senhor para levantar servos, homens, mulheres, servos valorosos e sinceros que estejam fazendo a sua obra com verdade, com poder. Deus de misericórdia, muito obrigado por tudo, Senhor. Muito obrigado pelas grandes multiplicações que o Senhor tem feito na nossa vida. Obrigado pelo nosso pão, obrigado pela nossa saúde, obrigado pela nossa vida. Sê conosco, sê com o seu povo, sê com a sua igreja, Senhor, sempre. Em nome de Jesus Cristo, amém, Senhor. Amém, Senhor. Sou o pastor Lourival de Almeida. Nosso endereço é esse, Avenida do Estado, 4568, na Baixada do Glicério. Temos cultos todos os dias, viu? Todos os dias, cultos aqui na nossa igreja, oração todos os dias, e você será mais do que bem-vindo, bem recepcionado a estar conosco, participando dos nossos cultos e recebendo grandemente a presença de Deus na sua vida. Avenida do Estado, 4568, na Baixada do Glicério. Fiquem todos com Deus.
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1: Ainda antes que houvesse dia, eu sou, e ninguém há que possa fazer escapar das minhas mãos. Agindo eu, quem o impedirá? Isaías 43:13.
2: 3 horas e 31 minutos.

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2: Aqui, na madrugada do socorro de Deus. Lembre-se do seu Criador enquanto você ainda é jovem. Antes que venham os dias maus e cheguem os anos em que você dirá: não tenho mais prazer na vida. Lembre-se dele antes que chegue o tempo em que você achará que a luz do sol, da lua e das estrelas perdeu o seu brilho e que as nuvens de chuva nunca vão embora. Então seus braços, que sempre o defenderam, começarão a tremer, e as suas pernas, que agora são fortes, ficarão fracas, e os seus dentes cairão, e sobrarão tão poucos que você não conseguirá mastigar a sua comida. A sua vista ficará tão fraca que você não poderá mais ver as coisas claramente. Você ficará surdo e não poderá ouvir o barulho da rua. Você quase não conseguirá ouvir o moinho moendo ou a música tocando. E levantará cedo quando os passarinhos começam a cantar. Então você terá medo de lugares altos e até caminhar será perigoso. Os seus cabelos ficarão brancos e você perderá o gosto pelas coisas. Nós estaremos caminhando para o nosso último descanso, e quando isso acontecer, haverá gente chorando por nossa causa nas ruas. A vida vai acabar como a lamparina de ouro cai e quebra quando a sua corrente de prata se arrebenta, ou como um pote de barro se despedaça quando a corda do poço se parte. Então o nosso corpo voltará para o pó da terra de onde veio, e o nosso espírito voltará para Deus que o deu. O fim de todas as coisas é: teme a Deus e obedeça a sua palavra, porque este é o dever de todo ser humano. Enquanto você tem oportunidade, compareça na Igreja Pentecostal Deus de Amor e entregue a sua vida ao Senhor Jesus e passe a andar na presença de Deus.

quando eu estava procurando uma igreja que eu já sentia no meu coração de servir a Deus. Eu andei em algumas igrejas, em vários ministérios, porque eu queria uma igreja que eu pudesse me encontrar com o Senhor. E visitei alguns ministérios, mas nenhum deles me tocou. Certo dia, eu entrei na sede mundial e lá eu sentei e fiquei observando o culto. E ver as irmãs cooperadoras, obreiras, e me chamou, né, para ir na frente aceitar Jesus na hora que o missionário estava pregando. Lembro eu que era um dia de quarta-feira, mas eu não quis ir, estava sozinha. Aí no outro quando foi no domingo, eu voltei para a igreja novamente. Eu senti o Espírito Santo de Deus falando comigo no meu coração. Vai ser aqui que eu tenho grande obra para fazer em sua vida através do Espírito Santo. E ali, irmão, eu sentei. Aí as irmãs, na hora do apelo, elas vieram me chamar. Eu estava toda cheia de pintura. Eu estava com cheias de bijuterias, pulseiras e calça comprida. E ela falou, vamos lá na frente, vamos aceitar Jesus. E eu fui. O missionário estava pregando, era na época da sede mundial, né? Na igreja antiga. E eu fui, irmão. Aceitei Jesus. E aí, quando eu cheguei em casa, eu já fui tirando as coisas que não era do agrado de Deus na minha vida. O Espírito Santo de Deus já foi fazendo uma obra na minha vida. Aí se passou

0: o missionário falou assim, que as pessoas que tivessem já se preparando para o batismo, se quisessem entrar na fila para ser batizada com o Espírito Santo, ele ia descer do púlpito e ia colocar as mãos sobre as nossas cabeças. Irmãos, eu senti uma vontade muito grande de entrar na fila, mas nesse dia eu estava com meu filho de 8 anos e a minha filha de 6 meses no colo. Mas mesmo na oração eu senti uma graça de Deus sobre a minha vida. Eu falei, mas eu não vou na fila, vou esperar para o próximo domingo. E quando terminou o culto, eu vim embora, cheguei em casa e falei para meu esposo, falei, olha bem, eu queria que você fosse comigo na igreja, porque ele não ia. Eu queria que você fosse comigo no culto, porque o missionário está fazendo, mandando ficar na fila, que é o batismo com o Espírito Santo. E ele desce do púlpito e põe a mão na cabeça das pessoas. E eu queria ir para a fila, mas com as crianças não dá. E ele foi, irmãos. Quando foi no próximo domingo, ele foi comigo. E assim começou a oração, né? Eu falei para ele ficar com as crianças e entrei na fila. Quando eu entrei na fila, eu fui sentindo um poder muito grande do Espírito Santo sobre minha vida. Mas eu não estava batizada ainda, mas eu sentia que eu ia ser batizada naquele dia. E assim foi, irmãos. E eu vi o missionário descendo do púlpito e colocando as mãos sobre as cabeças das irmãs e as irmãs cheias do Espírito Santo. E eu estava orando, orando, e eu comecei a sentir algo diferente sobre o meu corpo, sobre a minha vida naquele momento. Mas ali eu estava assim, quando o missionário foi chegando perto de mim, eu parecia que algo estava impedindo, porque parecia que eu estava me sentindo acanhada naquele momento. E eu não me soltava para ser batizada. Aí o servo de Deus, missionário Davi Miranda, ele se aproximou de mim, colocou a mão na minha cabeça e falou assim, minha serva, você já está batizada com o Espírito Santo. Naquele momento, eu comecei a sentir um poder tão grande de Deus sobre a minha vida, que eu sei que dali me tiraram, levaram lá para o púlpito. Eu fiquei lá, irmão, cheio do Espírito Santo, falando em línguas estranhas. E quando foi naquele momento, o culto foi, chamaram todo mundo para ir para frente, receber oração, e eu ali já estava ajoelhado no púlpito. Eu sei que terminou o culto, irmãos. Chegou meu filho e falou, mãe, o culto já terminou, já acabou, já está na hora de ir embora, já deu paz do Senhor. Irmãos, eu não vi, eu estava tão cheio do Espírito Santo de Deus, que eu nem vi o culto terminar. Eu ali de joelho, dobrado ali na beira do púlpito, só recebendo o poder do Espírito Santo de Deus. E essa é uma experiência que eu tive. Então eu agradeço a Deus por esse ministério e que Deus abençoe e todos aqueles que estão na frente desse trabalho. Deus abençoe a todo mundo e que aquele irmão que tem um chamado do Senhor e que abra seu coração e faça a obra do Senhor. Deus abençoe por essa oportunidade em nome de Jesus Cristo.
1: Quanto sofrimento, desilusão, tristeza e angústia na sua vida, caro amigo ouvinte. Você vive chorando, pensando, Deus se esqueceu de mim. Deus me abandonou. Deus não quer mais nada comigo. Você está enganado. Deus te ama. Deus te quer bem. Deus quer abençoar a sua vida. Você está pensando em tirar a sua própria vida? Você pensa em fugir de tudo e de todos, esconder-se e dizer, ninguém gosta de mim? Você está debaixo de uma depressão. Preste muita atenção. Deus te ama, porque de tal maneira ele enviou seu único filho para que todo aquele que nele crê não pereça, mas tenha vida eterna. Jesus, ele morreu. Morreu pelos teus pecados em uma cruz de dor, sofrimento e angústia, para te dar a paz e a tranquilidade. Ele mesmo disse bem claro, eu sou o bom pastor e o bom pastor dá vida pelas suas ovelhas. Ele chegou a dizer mais ainda, vinde a mim todos que estão cansados e oprimidos e eu vos aliviarei. Caro amigo ouvinte, lembre-se de uma coisa, Deus nunca vai te desamparar. Esforça-te, tem bom ânimo e venha participar de uma concentração na Igreja Pentecostal. Deus é amor e a sua vida não será mais a mesma. 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

0: por natureza, o homem esquecido. Esquece dos fatos, datas, pessoas e compromissos. Por outro lado, a tendência humana é para não esquecer certos fatos que ocorrem na vida. Principalmente quando se trata de perdoar ou pedir perdão. Vemos e ouvimos muitas pessoas afirmarem: eu perdoo, mas não esqueço. Perdoo, mas não quero mais amizade com ele ou com ela. Isto não é perdão. O perdão que a Bíblia ensina é cheio de amor, misericórdia. E normalmente, se perdoando, se esquece, se sepulta no passado. Isso é possível se a pessoa experimentar o perdão divino, tornando-se revestida do grande amor de Deus. Deus é onisciente, é onipresente, é onipotente, mas, sem dúvida alguma, Ele esquece dos nossos pecados. Pois eu mesmo, o Senhor de Israel, apago as tuas transgressões por amor de mim, e dos teus pecados eu não me lembro mais. O Senhor Deus lança os teus pecados perdoados para trás de suas costas e joga nas profundezas dos mares. Caro amigo ouvinte, o sangue de Jesus Cristo nos purifica de todo pecado. Através do seu sangue que temos a comunhão uns com os outros. E o sangue do Cordeiro de Deus, o Filho de Deus, nos purifica de todo pecado. Isso se conhecermos a Jesus Cristo e sabermos que Ele é o Senhor. Mantemos a comunhão uns com os outros. E o sangue do Cordeiro nos purifica, nos lava e nos limpa de toda iniquidade. Amigo ouvinte, pare, pense, confesse os seus pecados. E a partir de hoje, você será uma nova pessoa em Cristo Jesus, o Filho de Deus. Aprenda a perdoar e serás perdoado. Pois quem conhece a Deus, sabe perdoar. Esta é mais uma mensagem da Igreja Deus é Amor, levando você ao caminho do Senhor.
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1: O Dia dos Pais está aí. Para muitos, é um dia em que filhos mandam mensagens de carinho, afeto, amor. Mas o Dia dos Pais é lembrado somente um dia do ano. Como ficam os outros 364 dias? Tem sido um bom filho? Tem sido grato por tudo que ele já fez? Tem sido compreensível por aquilo que ele não fez? Tem se colocado no lugar dele e percebido que não cabe a nós julgar qualquer erro que ele possa ter cometido? A Bíblia é clara no seguinte mandamento: honra teu pai e tua mãe, a fim de que tenhas vida longa na terra que o Senhor, o teu Deus, te dá. Êxodo 20:12. Faz o seguinte: se apegue à palavra de Deus, se esforce em cumpri-la, e você vai ser um filho melhor, mais grato e cheio do amor do Pai, que nos ama incondicionalmente. Feliz Dia dos Pais! 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
2: 4:03.
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3: Eu sou a Maridã, de Guarulhos. Desde dezembro do ano passado, muito enferma, com problema no pulmão, um problema de imunidade muito baixa. Peguei uma anemia profunda e fiquei muito, muito mal mesmo. Fui até o consultório da médica. A médica foi me examinar e falou assim pra mim: você tá com tuberculose. Eu falei com o Senhor, né, que se o Senhor me não deixasse daquela doença no resultado do exame, que eu iria aqui na rádio contar o testemunho. E quando eu fiz o raio-x, o raio-x estava limpinho, e os exames que para detectar a tuberculose não tinha nenhum traço de tuberculose. Para a honra e a glória do Senhor Jesus, Deus abençoe. Amém.
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Vício no trabalho. O excesso de horas extras pode ser uma forte fuga dos problemas pessoais. Dedicação extrema e cega, a carreira é vista como uma grande virtude heróica na sociedade muito competitiva hoje em dia. No entanto, o excesso exagerado de ocupação muitas vezes esconde uma fuga gigante de difíceis conflitos familiares sérios. O famoso trabalhador compulsivo usa a mesa do escritório como um esconderijo seguro para não pensar na grande dor. A pessoa viciada na alta produção sente uma culpa imensa no peito quando tenta relaxar durante os finais de semana. Ela confere nervosamente e-mails da empresa de madrugada e nunca consegue se desligar das pressões corporativas pesadas. Essa urgência insana e constante destrói casamentos longos e afasta rapidamente os melhores amigos do convívio prazeroso. O corpo humano, forte, aguenta a intensa carga mental por um longo tempo, mas logo sucumbe à severa fadiga crônica inegável. O tapinha nas costas dado pelo chefe nunca preenche o grande abismo emocional que a pessoa carrega trancado no peito. Buscar de forma inteligente o equilíbrio real entre a vida profissional e a vida particular exige bastante coragem e muita decisão. Limitar as horas do longo expediente e delegar as tarefas pesadas para os colegas melhora muito o andamento e a saúde de todos. Apreciar ativamente o ócio puro e o bom descanso como partes vitais da jornada ajuda a restaurar a velha paz de espírito perdida. A verdadeira e grande riqueza diária do cidadão é ter muito tempo livre e saúde mental para desfrutar do bom salário que ganhou. Estresse e imunidade. A tensão prolongada derruba as defesas naturais do corpo. O sistema imunológico é um brilhante exército perfeito preparado para combater os grandes vírus e as perigosas bactérias. Mas essa forte proteção natural sofre grandes baixas perigosas quando a nossa mente está totalmente tomada por intensas aflições. O estresse alto e crônico libera pesadas substâncias químicas no sangue que atrapalham grandemente a barreira de defesa do corpo. É extremamente comum que pessoas passem por resfriados sequenciais após viverem dias de intensa briga e discussões no trabalho. Dolorosas feridas nos lábios, conhecidas pelo nome de herpes, também aí adoram aparecer quando o nosso sistema nervoso está abalado. A tristeza arrastada e prolongada funciona como um perigoso portal aberto para que as enfermidades tomem conta do corpo físico. E para manter a importante imunidade blindada de fato, os cuidados atenciosos com as emoções diárias precisam ser o foco central. O riso solto frequentemente é o excelente bom humor, comprovam que a taxa geral de defesas positivas circula pelas nossas veias. A maravilhosa paz de consciência pacificada permite que a nossa medula produza os melhores e mais rápidos soldados para nos proteger melhor. A medicina tradicional já reconhece abertamente e sem dúvidas a ligação direta entre uma vida muito amarga e um corpo bem mais suscetível. Cultivar na mente pensamentos de grande esperança e manter a velha fé acesa agem como vitaminas excelentes e insuperáveis de proteção. Ser grato, feliz e evitar discussões totalmente inúteis é sempre e será uma das melhores receitas de forte prevenção dadas pelos médicos.

0: 4:08. 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
4: Sou Dalva de Maria Ortiz, gosto muito desse programa. Eu amo esse ministério, eu amo o momento da palavra. Muito obrigada, Deus abençoe em nome de Jesus.
5: A paz do Senhor Jesus. Eu sou Isilda Pereira, moro em Franca, São Paulo. Eu quero dizer para os irmãos que todo o programa da libertação é uma bênção no meu lar. Porque eu ouço esse programa desde 1986, quando eu aceitei Jesus. Que Deus continue abençoando os irmãos cada dia mais. Deus abençoe e fica na paz do Senhor Jesus.
6: A paz do Senhor, eu falo daqui da cidade de Harrison, em New Jersey, Estados Unidos, e estamos aqui muito felizes em estar acompanhando a programação. Desde já, muitas bênçãos, né, que Deus tem nos concedido através desse programa. Eugênia Batista, falo aqui da cidade de Harrison, New Jersey, nos Estados Unidos.
7: A paz do Senhor Jesus, aqui é a nossa irmã Marlene de Jandira. Eu amo o programa Voz da Libertação, assisto há mais de 35 anos. É uma bênção de Deus, fala muito conosco. Fique com Deus, Deus abençoe vocês e sua família.
8: Paz do Senhor, me chamo Eduardo Júnior, sou da cidade de Nazaré da Mata, do estado de Pernambuco. Tenho 25 anos e ouço esta programação desde a minha infância. Amo comprar os CDs da gravadora MC Music. Que Deus abençoe por este programa existir, pois amo ouvir todos os dias.
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0: isso aí. E para a agenda do dia, hoje, dia 9 de agosto de 2026, começo do mês de agosto, lembrando que o mês de agosto é um mês especial para a Igreja Pentecostal Deus é Amor. Hoje pela manhã, na nossa sede mundial, a sede mundial das Igrejas Pentecostal Deus é Amor, teremos Santa Ceia às 11 horas com o presbítero Kleber de Oliveira. A Santa Ceia deste sábado foi uma bênção. Esteve a ministração, a palavra de Deus foi uma bênção e não será diferente neste domingo, 11 horas da manhã, presbítero Kleber de Oliveira ministrando a palavra de Deus. Lembrando que hoje nós estamos em um domingo especial. É o Domingo dos Pais e teremos uma palavra especial. Eu quero te convidar neste domingo, dia 9 de agosto, culto especial dos pais com o tema Pais entre a mesa e o altar. Aqui na sede mundial, o culto será realizado no Salão 1. Localizado na Avenida Prefeito Passos, número 10, Liberdade. Será uma tarde especial. Lembrando que o culto começa às 16 horas. E quem estará ministrando a palavra de Deus é o presbítero Fabrício Beata. Terá participação especial da cantora Débora Miranda, a orquestra, coral, o coral Kids, a banda J Alphas e cantores da MC Music. Então você não pode ficar de fora neste domingo às 16 horas. O endereço você já conhece, mas eu irei repetir. Estamos localizados na Avenida do Estado, 4568, Liberdade, Grande São Paulo. Você que vende no seu veículo próprio, você vai ter acesso pela Avenida Prefeito Passos, número 10, Liberdade. Estacionamento coberto, seguro e gratuito. Você que vem por aplicativo de veículo, de carona, a entrada fica pela Avenida Prefeito Passos. Lembrando que aqui nós temos toda uma estrutura, uma equipe de recepção. Nós teremos aqui disponível o lounge funcionando. Você aproveite para nos conhecer, conhecer o memorial. Nós temos lanchonete, nós temos as livrarias abertas para você comprar os produtos aqui da Igreja Pentecostal Deus e Amor, mas chegue cedo para você ter aquele tempo de conversar, de ter um tempo de conhecer a igreja. Para as 16 horas será o grande culto especial, o culto dos pais. Lembrando que nós não podemos deixar de falar, a Igreja Pentecostal Deus e Amor, no mês de agosto, comemora-se um mês especial, porque é o Agosto Verde, e este ano teremos um tema especial. É o 32º aniversário da Fundação Reviver. Vai acontecer dia 22 de agosto, às 14 horas, com o tema O Dia de Semear. Estará ministrando o presbítero Jerry, com participações especiais da irmã Erini Miranda, Débora Miranda, Eliana Miranda, a evangelista Maria Lorena, toda a diretoria da Igreja Pentecostal Deus é Amor e os diretores da Fundação Reviver. Participação sempre especial dos cantores da gravadora MC Music e os grupos de louvores e muito mais. Será a grande comemoração beneficente, porque o mês de agosto é o mês da beneficência cristã.
3: Espírito da loucura, da esquizofrenia, pelo poder do sangue de Jesus Cristo, saia, saia agora, sai deste corpo, sai paralisia, pelo poder do sangue de Jesus Cristo, sai deste corpo agora, em nome de Jesus Cristo, nós te repreendemos, saia, saia, saia, o diabo já está se manifestando aí, ó. Olha o diabo se manifestando aí. Clama, igreja, clama, igreja, clama, igreja. O sangue de Jesus se repreenda. Saia, saia, saia, saia, saia. Toma obra de feitiçaria, toma obra de bruxaria. Sai desse corpo, sai dessa vida, sai desse lar. Saia, saia agora. Pelo poder do sangue de Jesus Cristo, pelo poder do sangue de Jesus Cristo. Olha a tua derrota, diabo. Olha a tua derrota. Sai, sai, sai. Sangue, em nome de Jesus, em nome de Jesus, em nome de Jesus, enfermidade que está nos ossos, enfermidade do sangue, sai agora, saia, saia a depressão maligna, sai desse corpo, sai desse corpo, sai desse corpo, saia, saia, saia, saia, saia, saia, saia das pernas dessa mulher, saia das pernas desse homem, saia, saia agora, pelo poder do sangue, pelo poder do sangue, pelo poder do sangue, saia, saia. Sai a opressão do diabo, sai agora, em nome de Jesus Cristo, sai agora, dor de cabeça maligna, sai desse corpo, sai dessa vida, sai desse lar, sai, sai, sai, sai.
9: Graça e paz a todos, aqui quem vos fala é o irmão Riles, moro em Vitória, no Espírito Santo. Quero deixar um versículo da palavra do Senhor que se encontra em Êxodo 14, 14. O Senhor pelejará por vós e vós calareis. Que Deus nessa manhã possa estar guerreando em favor de cada irmão e de cada irmão. E pode ter certeza que operando nosso Deus hoje na tua vida, na tua casa, no teu casamento, quem impedirá? Amém? Que Deus abençoe a vida de cada um.

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1: 4:24, passando aqui para reforçar o culto deste domingo às 16h. É o culto especial do Dia dos Pais. Para você que tem este privilégio de ter o seu pai, de ter o seu irmão, de ter aquela pessoa que é um referencial para você, que você irá homenagear neste Dia dos Pais, dá tempo de você encontrar, fazer aquele passeio, quem sabe visitar, fazer aquele almoço, mas o seu compromisso às 16h é estar aqui na nossa Igreja Pentecostal Deus e Amor, na sede mundial, porque às 16h teremos o culto especial do Dia dos Pais, com o tema Paz entre a Mesa e o Altar. Estará ministrando a Palavra de Deus presbítero Fabrício Beata. E o endereço? Na sede mundial, o culto acontecerá no salão número 1. A você chegar, quando chegar aqui, estará uma equipe de direcionando. O endereço? Avenida Prefeito Passos, número 10, bairro Liberdade. Você é o nosso convidado.

0: meio dessa dificuldade que você está passando, neste problema que você está enfrentando, onde você está se apoiando? Em quem você está se apoiando? Apoie no amado, naquele que veio para te ajudar em todas as lutas, naquele que veio para te ajudar em todas as dificuldades. Se apoie em Jesus Cristo, porque Ele não vai te decepcionar.
1: Nós estamos aqui com uma irmã, uma das pessoas que recebeu agora esta revelação do Espírito Santo, e ela testifica que já sente o toque de Deus na sua vida. Seu nome, minha irmã? Irmã Claudenice, foi exatamente assim conforme a revelação do Espírito Santo?
2: Foi.
1: A senhora sentia esse problema na sua vista?
2: Sim.
1: Mas nesse momento, o que aconteceu com a senhora?
2: Depois do que acabou a oração, eu passei a mão aqui nas minhas vistas, não está doendo mais e eu estou enxergando mais.

0: tempo.
1: E ela está chorando, pastor. É um sinal de Deus.
2: A senhora sentia dor nos olhos.
0: Sentia dor aqui toda.
2: Assim nas vistas.
0: Eu colocava a mão aqui, doía demais, não estava aguentando de tanta dor.
2: E depois da oração?
0: Sumiu.
2: Sumiu a dor?
0: Sumiu.
2: E sente mais limpa a visão?
0: Sim.
2: Quantos creem que é Deus operando milagres?
3: Quantos creem que Deus
2: é Deus operando milagres, pastor Júlio?
1: Com certeza é o Espírito de Deus operando milagres. Está feliz com Jesus, meu irmão?
0: Sim.
1: Vale a pena participar das concentrações da Igreja Deus e Amor?
0: Vale a pena.
1: Glória a Deus, pastor. Deus está aqui nesse lugar. Quem dá glória a Deus?
2: Tem alguém que pode bater palmas e dar glória para Ele?
1: Tem mais milagre acontecendo. Nosso irmão está testificando que ele já estava com a cirurgia marcada, mas neste momento ele recebeu a cura de Deus. Seu nome, meu irmão?
4: Oi, meu nome é Celso. E eu tinha uma consulta marcada para cirurgia, né, pastor? E o que acontece? Só que desde quando eu comecei a fazer as campanhas, eu não estou sentindo mais nada, nem remédio não estou tomando mais. E eu nem precisei mais do hospital, acredita?
2: Já estava com a cirurgia marcada.
4: Já estava tudo encaminhado, mas os remédios que eu estava tomando, eu não estou tomando mais, porque eu vivia na base de Buscopan, nem tomo mais, eu vivia na base de Buscopan. Eu não podia sair também, eu não podia trabalhar, estou podendo fazer
2: serviço. Até para andar tinha dificuldade?
4: Tinha dificuldade, eu não conseguia nem virar assim na cama, né?
2: Meu Deus.
4: E eu era duas hérnias, eu não estou sentindo mais nada, nem os remédios que eu tomava, que eu tinha que pegar três frascos de Buscopan. O Buscopan ficou encostado, não estou tomando mais nada.
2: É o Deus de milagres!
4: Eu agradeço a Deus. Eu agradeço muito a Deus aqui na Igreja Pentecostal Deus Amor.
2: Quantos podem aplaudir a esse Deus de milagres que tocou sobre a vida dele?
5: Pastor Fabrício, Jesus continua fazendo milagres aqui na Igreja Deus e Amor. Como é o seu nome?
6: Marlúcia.
5: Marlúcia, a senhora entrou aqui sentindo o quê?
6: Ai, sentindo muito mal, sabe? Terrível, um peso na cabeça, nos braços, no mal-estar.
5: Mal-estar, peso na cabeça, nos braços. E agora, depois da oração?
6: Bem, graças a Deus.
5: Sumiu aquele mal?
6: Sumiu. Graças a Deus.
5: Quem te tocou?
6: Em nome de Jesus, Senhor
5: Jesus. Jesus tocou o pastor Fabrício e ela já está bem para a glória de Deus.
2: Quem pode bater mais palmas e dar glória a Jesus?
1: São milagres que acontecem sem medidas aqui na sede mundial. Seu nome, minha irmã?
7: É Tamires.
1: Como a senhora chegou aqui, qual era a sua enfermidade e o que aconteceu no momento da oração?
7: Eu estava com tontura, mal-estar, né, até tonta.
1: Há quanto tempo a senhora vem sentindo esse mal?
7: Ah, já tem uma semana.
1: Chegou a tomar algum medicamento?
7: Não, medicamento.
1: E era constante esse problema?
7: Era, dor de cabeça.
1: E na hora da oração, o que aconteceu?
7: Aí, através da oração, Deus me curou.
1: Não sente mais nada?
7: Não.
1: Certeza mesmo, mais nada, aquele mal-estar, aquela tontura, aquela sensação ruim, já não existe?
7: Não existe. Na hora que eu fui ali curada pelo Espírito Santo, meu coração acelerou.
1: Sentiu algo forte?
7: Algo forte. Falei, vou contar.
1: Tem certeza que está curada? Mais nada?
7: Mais nada.
1: Está feliz com Jesus?
7: Sim, Jesus é bom.
1: Deus abençoe pelo seu testemunho. Quem dá glória a Deus?
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9: Horas e 31 minutos, agora nós vamos com o quadro, o projeto Eu Mais Um, com Débora Miranda e o tema, o poder de Deus que dá o crescimento.
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10: Alô, ouvintes, de perto, de longe, vocês que nos acompanham também pelo aplicativo,
3: da Rádio Deus e Amor. É uma alegria estar com vocês. Graça e paz da parte do Senhor Jesus a todos vocês. Estamos falando esta semana aqui no nosso programa, onde nós orientamos e ensinamos os novos convertidos à palavra de Deus. Falamos e estamos falando ainda sobre a igreja, vocês como membros desta igreja, suas características, de onde se originou este nome igreja, enfim. Estamos falando esta semana do crescimento, da expansão da igreja do Senhor no Novo Testamento. E podemos dizer que o sustento da igreja era provido pelos próprios membros. E hoje eu falo sobre o poder de Deus que dava esse crescimento à igreja. Em 1 Coríntios 12, versículo 4 ao 5, mostra isso. Que as congregações, elas cresciam numérica e espiritualmente. E através das manifestações do Espírito Santo na vida dos crentes. Veja a importância para o crescimento da igreja ter estas manifestações do Espírito Santo. O Espírito Santo é que conduz a igreja, que ensina os crentes, que consola. É o nosso companheiro, porque quando Jesus foi aos céus, ele disse, olha, eu vou enviar outro consolador. Ou seja, Jesus era o consolador da igreja. Ele teria que voltar aos céus. E ele disse, a igreja não vai ficar sozinha. Eu vou mandar outro consolador para que esteja com ela todos os dias. Então veja que a igreja do Senhor tem a necessidade de ter estas manifestações do Espírito Santo na vida dela, na vida dos crentes. Está em 1 Coríntios 12. E quando nós falamos da igreja no Novo Testamento e quando a gente lê a história, nós podemos notar que as pessoas eram chamadas à consciência que elas precisavam congregar com regularidade e também prestar serviços à igreja para estimular o amor e as boas obras. Está em Hebreus 10, versículos 23 a 25. Quando os enfermos estavam desconsolados, o que fazia a congregação? Servia como ponto de apoio a estas pessoas, como se fosse também um reforço espiritual. Está no livro de Tiago 5, versículo 13 a seguir. Então veja que a igreja é um ponto de consolo para aqueles que ali chegam. Para toda a sua membresia, nós precisamos ver um com o outro comunicando benevolência, comunhão, bondade. Nós precisamos colocar na igreja, através das nossas vidas, essas características, os frutos do Espírito. Então veja a necessidade do crescimento da igreja, mas se não tiver o Espírito Santo, isso não vai acontecer. A ministração um para com o outro não vai acontecer, porque por nós mesmos isso não seria feito. É somente pelo mover do Espírito Santo em nossa vida. E a igreja foi crescendo através dos séculos, né? Nós sabemos que a igreja primitiva, durante os 3 primeiros séculos de evangelismo, a mensagem do evangelho chegou a quase todo mundo. Aquele mundo civilizado, daquela época até agora. E nos 200 anos de perseguição, podemos dizer por parte dos 10 cruéis imperadores romanos, não puderam apagar esta chama bendita do evangelho que começou e foi ardendo em todo o mundo. E os apóstolos predominaram no ministério de Cristo até o final do primeiro século. Depois da morte de João, que foi o último dos 12 apóstolos, eles foram os discípulos destes, chamados pais apostólicos, os que seguiram com esta lição, com essa tarefa. Então, nós vemos que os cristãos fizeram uso da Septuaginta, ou seja, dos escritos do Antigo Testamento, traduzido ao grego, entre os anos de 250 e 150 a.C. Agora, já para o finalzinho do 3º século depois de Cristo, esses crentes se reuniram nos escritos do Novo Testamento, ou seja, os evangelhos, as epístolas, começaram a usar a par do Antigo Testamento. Então, nós vemos que tudo foi sendo, vamos dizer assim, não foi sendo esquecido, foi sendo fortalecido. E esse evangelho que começou lá atrás, ele chegou até você. Por isso nós aceitamos o evangelho. Nós atendemos o chamado do Senhor, esta palavra tão maravilhosa, este evangelho, com tanta força, movido pelo Espírito Santo, chegou até os nossos corações. Nós vamos continuar falando ainda sobre a reforma cristã, também a igreja de hoje, e quando também houve a decadência da igreja, nas próximas programações, fiquem ligados, não percam, nós estamos com 4 edições durante o dia. Às 4:30 da manhã, temos também às 10:30 da manhã, às 2:30 e também às 10:30 da noite, tá certo? Procure esses horários que nós estaremos aqui com o Espaço Eu Mais Um. Um grande abraço, se despede na paz do Senhor Jesus, Débora Miranda, e até a próxima oportunidade.

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1: Chegou aquele momento que vamos clamar ao Senhor, pedindo livramento, proteção e a bênção de Deus sobre a nossa vida. Poderoso Deus e eterno Pai, graças te damos pela tua bondade, fidelidade e misericórdia em nossa vida. Obrigado, Jesus. Obrigado, Senhor, por mais um dia, por mais um despertar. Obrigado, Senhor, porque mais uma vez o Senhor nos alcançou. A tua misericórdia nos sustentou. Graças te damos, Senhor, pelos incontáveis livramentos que nem mesmo sabemos quais foram, mas nós sabemos que o Senhor nos guardou, porque como declarou o salmista, eu deitei e dormi, mas me levantei, porque o Senhor me sustentou. Tu tens sido o nosso sustento, o nosso refúgio e fortaleza, o socorro bem presente na hora da angústia. E o Senhor nos socorreu nesta madrugada, porque foi a madrugada do socorro de Deus. Eu creio, meu Pai, que através da programação o Senhor alcançou vidas, o Senhor deu livramentos, o Senhor trouxe cura, libertação e salvação. Obrigado, Senhor. Obrigado, Senhor, pelas tuas misericórdias, que é a causa de nós não sermos consumidos e elas se renovam a cada manhã. Pois grandes coisas o Senhor tem feito por nós e por isso nós estamos alegres. Para este dia, Senhor, para este domingo, abençoa a vida dos teus filhos. Abre as portas e janelas dos céus. Aquele, Senhor, que vai trabalhar neste domingo, dai o livramento, cobre com teu sangue. Esconde, Senhor, das astutas ciladas de Satanás, que queiram destruir, que queira prejudicar a vida desta pessoa. Hoje, Senhor, comemora-se o Dia dos Pais, que seja um dia marcado por reconciliações, por demonstração de amor e cuidado, reconhecimento, perdão, que seja um dia de reencontros, ó Pai, que seja um dia de gratidão. Obrigado, Jesus. Obrigado, Senhor. Obrigado, Senhor, por termos a oportunidade de reconhecer e de perdoar. Senhor, meu Pai, que tudo que venhamos a fazer seja para exaltar e glorificar o teu santo nome. Tu és fiel. Tu és fiel e grandioso. Senhor, meu Pai, para aqueles, Senhor, que vão aproveitar este dia para trabalhar, abre as portas e janelas dos céus, abençoa os seus negócios, abençoa as suas vendas, abençoa, Senhor, traz a providência, não deixa, Senhor, que falte o alimento nas suas mesas, não deixa, Senhor, que falte a roupa para vestir, mas que principalmente não falte a tua presença na nossa vida. Meu Deus, dai o escape para aquele, Senhor, meu Deus, que vão voltar para casa agora, após uma madrugada de serviço, de trabalho. Senhor, que eles possam voltar em paz e segurança. Livra e guarda dos acidentes na estrada, aqueles que vão fazer viagens agora, Senhor. Esconde, Senhor, na tua presença. Abençoa, Senhor, os cultos, sim, os cultos que vão acontecer, os cultos especiais. Que as ministrações, que as palavras ministradas, Senhor, seja uma palavra do teu coração para o nosso coração. Assim, meu Pai, que o Senhor nos contemple em tudo quanto fizermos, que seja para glorificar o teu nome. Neste dia, abençoa, livre e guarda a nossa casa, a nossa família, em nome de Jesus. Amém. Horas e 47 minutos, nós vamos agora com Saúde em Foco.
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3: Reflexo. Você sabe as diferenças entre os tipos de tosse? A tosse é um reflexo automático do corpo que atua para proteger os pulmões, expulsando partículas estranhas e muco. Ela pode se apresentar de formas diferentes, especialmente entre adultos e crianças. Pesquisas indicam que a tosse seca não envolve secreção perceptível, diferentemente da tosse produtiva, que costuma ter catarro acumulado na região do peito. A tosse seca, ela aparece em quadros de alergias, infecções virais passageiras ou exposição à poluição urbana. Já a tosse produtiva costuma indicar acúmulo de muco que precisa ser eliminado com frequência em infecções respiratórias, como gripes ou resfriados. Essa tosse seca não traz expectoração, enquanto a produtiva envolve secreções. O manejo adequado varia conforme o tipo apresentado, exigindo avaliação clínica para indicar tratamento apropriado. Estudos clínicos ajudam a diferenciar os dois cenários e, o mais importante, a orientar os cuidados. O reflexo da tosse é essencial para a defesa do sistema respiratório, ajudando a manter as vias aéreas livres. Condições ambientais, infecções virais e reações alérgicas podem influenciar a frequência e a intensidade da tosse. A melhor abordagem envolve monitoramento médico para diagnóstico preciso e orientações de tratamento. Saúde em dia. Alimentos ricos em vitamina C, essenciais para melhorar a imunidade. As mudanças bruscas de temperatura e o clima seco característicos dessa época do ano exigem bastante da imunidade, né? Por isso, gripes e resfriados, muito comuns, além de outros problemas respiratórios, realmente acabam acontecendo nesse período. Nesse contexto, a ingestão de alimentos ricos em vitamina C pode ser aí uma excelente opção para evitar uma série de doenças. A vitamina C tem um papel fundamental no organismo por conta da ação antioxidante e o poder de aumentar a absorção de ferro, fatores que naturalmente fortalecem o sistema imunológico. Além disso, tem uma relação direta com a síntese de colágeno para a pele, para a construção tecidual e para a energia do organismo, destacam os nutricionistas. E por isso, o nutriente é essencial para ossos, tendões, músculos e tecidos no geral. Também conhecida como ácido ascórbico, a vitamina C está presente em frutos cítricos como laranja, limão e acerola, e também na maçã, goiaba e alimentos folhosos. Além disso, também está no pimentão verde, tomate, salsa, couve, rabanete, brócolis, leite e na carne de fígado. No entanto, assim como outras vitaminas, a vitamina C não precisa ser consumida em excesso. Isso porque é importante que esse abastecimento seja constante para garantir a absorção de ferro, porque o organismo é incapaz de sintetizar o nutriente.

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2: 4:56, se despede seu irmão em Cristo, Diácono Geórgio Lucas. Foi um prazer estar contigo nesta madrugada do Socorro de Deus. Lembrando-se sempre, nas horas mais difíceis, o Senhor é o nosso refúgio e fortaleza, o socorro bem presente na hora da angústia. A palavra de Deus diz, chegai-vos a mim e eu chegarei a vós. O segredo está em chegarmos ao Senhor e confiar na força do seu poder. Fiquem todos na paz do Senhor Jesus. Um forte abraço e um feliz Dia dos Pais. Deus vos abençoe.

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2: 5:03.
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2: 1 Pedro, capítulo de número 1, versículo 19. Eu quero trazer um ensinamento aqui, muito relevante para nós. Tem alguém entre nós aqui, porventura, nos visita pela primeira vez? Tem alguém? Se tem, levanta a sua mão. Eu quero te conhecer. Todo mundo já é de casa? Tem uma pessoa que nos visita? Cadê a segunda? Que nos visita, nos honra com a sua visita pela primeira vez. Tem mais alguém? O que, nós vamos falar para essa alma preciosa que nos visita? Seja bem-vinda em nome de Jesus. 1 Pedro, capítulo de número 1, verso 19. Mas com o precioso sangue de Cristo, como de um cordeiro imaculado e incontaminado, o qual, na verdade, em outro tempo foi conhecido, ainda antes da fundação do mundo, mas manifestado nesses últimos tempos por amor de vós. Diga comigo: há poder no sangue de Jesus. Pode sentar. O sangue de Jesus tem poder. E essa é uma declaração muito forte, usada com bastante frequência pelo povo de Deus. Mas o seu significado vai além dessas palavras, dessa expressão de fé. Nós não podemos usar essa palavra, o sangue de Jesus tem poder, apenas como um chavão ou uma palavra mágica. Porque o sangue de Jesus, à luz da palavra, é muito mais forte do que uma simples expressão. À luz das Escrituras, o sangue de Jesus, ele tem o poder de perdoar. Na primeira epístola de João, no capítulo 1, versículo 7, está escrito: se andarmos na luz, como ele na luz está, temos comunhão uns com os outros. E o sangue de Jesus nos purifica, nos perdoa de todo o pecado. Quando clamamos pelo sangue de Jesus, a primeira coisa que nós precisamos é do seu perdão. Porque Jesus morreu na cruz para nos perdoar. Paulo escreve a carta aos Efésios, no capítulo 1. Paulo disserta a partir do versículo 7, dizendo, ele descreve que por meio da morte de Cristo nós temos a redenção e o perdão dos nossos pecados. Porque o sangue de Jesus perdoa pecados. Na primeira epístola de João, no capítulo 2, versículo 2, o texto afirma que Jesus é a propiciação pelos nossos pecados e o de todo o mundo. O texto diz: ele é a propiciação pelos nossos pecados. E não somente pelos nossos, mas também pelos pecados de todo o mundo. Somente através do sangue de Jesus podemos ser lavados das nossas culpas. Ei, quem está com Cristo não tem mais a condenação do pecado por causa do sangue de Cristo. Na carta aos Romanos, no capítulo de número 8, no versículo de número 1, a palavra do Senhor disse: portanto, agora nenhuma condenação há para os que estão em Cristo, que não anda segundo a carne, mas segundo Espírito, ó glória. Então, através do sangue de Cristo, há perdão para todos nós. Através do sacrifício de Cristo na cruz, há um novo e vivo caminho. O sangue de Jesus também tem o poder de santificação. Na carta aos Hebreus, no capítulo 9, no versículo 9, a palavra do Senhor diz: muito mais o sangue de Cristo, que pelo Espírito eterno a si mesmo se ofereceu, sem mácula a Deus, purificará a nossa consciência de obras mortas para servirmos ao Deus vivo. O sangue de Jesus nos purifica.

ser santo. O ser humano não consegue essa façanha da santificação pelos seus méritos. O ser humano não consegue ser santo pela sua própria capacidade ou virtude. O ser humano não consegue ser perfeito pela sua própria força, mas pelo poder do sangue de Jesus, nós somos lavados, somos purificados. Quando recebemos Jesus, nos tornamos uma nova criatura e o passado não conta mais. Em 2 Coríntios capítulo 5, versículo 17, Paulo diz: quem está em Cristo, nova criatura é. As coisas velhas, no plural, as coisas velhas se passaram, e eis que tudo se fez novo. Gálatas capítulo 2, versículo 20, na parte B, Paulo diz: já estou crucificado com Cristo, e agora vivo não mais eu, mas Cristo vive em mim, ó glória.

libertação dos vícios, a libertação dos maus hábitos, a libertação de qualquer que seja o pecado através do poderoso sangue de Jesus. Quando Jesus entrega a sua vida voluntariamente na cruz do Calvário, para cumprir João 3,16, para aquele que nele crê, não pereça, mas tenha a vida eterna. O texto diz que ele diz: Pai, nas suas mãos eu entrego o meu espírito. E naquela hora o texto diz: e o véu do templo se rasgou de alto abaixo. O véu, que no contexto da antiga aliança tipificava, simbolizava, representava a nossa separação de Deus. Esse véu que Flávio Josefo descreve como tendo 2.000 toneladas, 18 metros de altura, 30 de comprimento, 2 centímetros de espessura, que era difícil de ser rompido. Alguns descrevem que era necessário 16 juntas de bois para poder rasgar aquele véu. Mas com o ato de Cristo na cruz, aquele véu se rasgou de alto a baixo. Foi aberto um novo e vivo caminho. E nós podemos hoje ter acesso à pessoa do Cristo, receber o perdão de Cristo, ser abraçado por Ele, sair daqui de mãos dadas com Ele, ser sarado por Ele dos nossos pecados, ser lavado por Ele. Hoje, através do sangue de Jesus, há perdão para cada um de nós. O que seria de nós sem o sacrifício de Cristo? O que seria de nós sem a sua abundante graça e misericórdia? O ser humano, ele vive separado de Deus, ele vive separado do próximo por causa do pecado. Isaías capítulo 59, versículo 1, Isaías diz: eis que a mão do Senhor não está encolhida para que não possa salvar. Seus ouvidos não estão agravados para que não possam ouvir. Mas as vossas iniquidades separa vós do vosso Deus. Mas através do sangue de Cristo fomos aproximados dele. Efésios capítulo 2, versículo 13, Paulo diz: mas agora em Cristo Jesus, vós que estávamos longe, fortes aproximados pelo sangue de Cristo. Porque através do sangue de Cristo fomos reconciliados com Deus. Quando Deus chega lá no jardim do Éden, Gênesis 3, 9, ele chega e pergunta: Adão, onde estás? Tem um ponto de interrogação, é uma pergunta. Quando Deus faz essa pergunta, Deus já sabia a resposta. Só porque Deus não está se referindo à localização geográfica de Adão, mas espiritual. Porque quando o homem peca, ele fica longe de Deus. O pecado nos separa de Deus. O pecado nos afasta de Deus. O pecado nos leva para longe de Deus. O pecado faz nós perdermos a comunhão com Deus. Mas através do Cordeiro de Deus, que João Batista diz, que tira o pecado do mundo, fomos

reconciliados com Ele. Através de Cristo Jesus, através do poder que há no seu sangue, há para nós um novo e vivo caminho, porque a bênção do poder no sangue de Jesus nos traz o perdão. A bênção do poder do sangue de Jesus nos traz a santificação. A bênção do poder do sangue de Jesus nos traz comunhão, oh glória. Então o sangue de Jesus não é apenas para falar: sai, capeta, sai, câncer, sai, doença, sai, inveja. O sangue de Jesus também é um recurso espiritual disponível ao cristão para trazer perdão, santificação, comunhão e salvação, oh glória. Em 2009 eu pastoreava uma pequena igreja. E aquela igreja estava enfrentando um processo difícil, um processo de perseguição de alguns vizinhos ali. E foi um processo que foi para a justiça. Eu tinha que ir para a audiência, porque a igreja foi processada. E nesse processo, um dia eu estava de joelhos no altar, orando, e eu senti de levantar, assim, senti aquele incômodo em levantar e ir lá para a porta e começar a orar. E aí eu estava ali orando na porta daquela igrejinha. Enquanto eu estava ali orando, saiu um homem de dentro de casa, o rosto ensanguentado assim, da lateral direita. Havia igreja, e do lado da igreja havia uma passagem que dava acesso à rua de trás. Eu se deparei com ele, com o rosto todo ensanguentado e com a faca na mão. Era um punhal. E ele chegou assim para mim e falou assim: hoje a sua vida acaba, pastorzinho. E quando ele falou aquilo, eu tremi da cabeça aos pés. E só me veio na mente essa palavra: o sangue de Jesus tem poder. E eu ali, intacto, eu não conseguia me movimentar. Eu fiquei paralisado de medo. Eu não conseguia verbalizar nada, não conseguia me expressar. Mas na mente eu pensava comigo, eu falava consigo: o sangue de Jesus tem poder. E ele começou a fungar assim, ó. E ele caiu de joelho. E ele soltou a faca. E quando ele soltou a faca e caiu de joelho, eu consegui verbalizar. E eu falei: o sangue de Jesus tem poder e te perdoa. E ele começou a chorar com lágrimas copiosas. E ele se levantou e me abraçou, me sujou de sangue o terno. Era um terno claro. Eu perdi aquele terno. Mas eu não perdi aquela alma. E ali abraçado com ele, ele começou a chorar copiosamente. E eu comecei a falar: o sangue de Jesus tem poder para te purificar agora. E ele chorava. E abraçado comigo, ele dizia algo que muito me chamou a atenção. Ele dizia assim, ó: eu

coração. E ali, depois de alguns minutos, eu consegui que ele se recompôsse e a gente entrou para a igreja. E ele entregou a vida a Jesus. Era antes do culto. Ele foi embora. Naquela época, salvo não me engano, ainda não tinha nem zap. Ou se tinha, estava começando. Mas ninguém pegou o contato dele. E ele foi embora. E no outro dia ele voltou. Mas ele voltou transformado, não na aparência. Ele não chegou de terno na igreja. Ele não chegou com o sapato bem vernizadinho, não. Mas quando ele chegou, o rosto dele resplandecia. E ele falou para mim assim: pastor, eu abri a Bíblia essa madrugada em 1 Pedro capítulo 1, versículo 19. E ele leu o que nós lemos aqui nessa noite. E ele falou para mim: olha esse texto. Ele começou a ler e chorar. E ele dizia: o que nós lemos, mas com precioso sangue de Cristo, como de um cordeiro imaculado e contaminado, quando na verdade em outro tempo foi conhecido, ainda antes da fundação do mundo, mas manifestado nesses últimos tempos por amor de vós. E ele começou a chorar e falou: Jesus me ama. Jesus me escolheu. Eu fui tocado, eu fui lavado aqui ontem. Eu senti o sangue de Jesus me purificando. E ali caiu a minha ficha. Apesar de naquela época eu já ser diácono, não era presbítero, mas era diácono. Mas caiu a minha ficha ali. E eu entendi que o poder do sangue de Jesus regenera o homem de dentro para fora. O poder do sangue de Jesus não trabalha apenas na aparência, apenas no por fora, mas ele transforma o homem de dentro para fora. Essa é a palavra de Deus para o meu e para o seu e para os nossos corações. Aquele que começou a boa obra ainda está trabalhando em nós. Eu quero que você se coloque de pé, porque o Espírito de Deus ainda está trabalhando. Aí não precisa de subterfúgios. Não há nada que substitui o poder que há na palavra e há no sangue de Jesus Cristo. Não há nada que substitui o poder que há no sangue de Jesus Cristo. Levante as mãos aos céus, porque Jesus continua nos lavando, nos purificando com seu sangue. Espírito Santo, se tu estás nessa palavra, começa a lavar a tua igreja uma vez mais, derramada a tua glória uma vez mais, porque há poder no sangue de Jesus, há poder no sangue de Jesus, há poder no sangue de Jesus, há poder no sangue de Jesus, há poder no sangue de Jesus, há poder no sangue de Jesus, há poder no sangue de Jesus. O sangue de Jesus está lavando alguém aqui. O sangue de Jesus está purificando alguém aqui. O sangue de Jesus está trazendo santificação, está trazendo perdão, está trazendo comunhão, ó glória. Levanta a voz e vai adorando a Deus, porque o sangue de Jesus está tocando em nós aqui e agora.

continua de pé que eu já vou terminar o culto. Mas eu não posso terminar esse culto sem antes convidar você. Fique em pé que eu já vou terminar. É 8h42, eu vou acabar. Mas eu não posso terminar esse culto sem antes perguntar se tem alguém aqui entre nós que ainda não foi lavado por esse sangue. Que ainda não foi tocado pelo poder do sangue de Cristo. Sai do seu lugar e vem aqui entregar a sua vida a Jesus. Mas vem correndo. Porque hoje Jesus quer escrever o seu nome, minha filha, no livro da vida. Jesus está te convidando hoje para viver uma vida de obediência, de santidade, de comunhão na presença dele. Não se intimide, venha receber a Cristo hoje. Hoje ele

0: o Senhor te trouxe aqui, o Espírito Santo me conduz a te dizer
1: que a sua luta não está perdida.
0: Ele está em silêncio, na verdade.
1: Mas o silêncio de Deus, no silêncio, ele está trabalhando.
0: E ele diz para 16 pessoas, descanse,
1: porque eu irei te surpreender por esses dias.
0: São 16 que recebem.
1: Aqui tem uma, lá tem duas, lá tem três, lá tem quatro e cinco. Aqui tem seis, ali sete, ali oito, balançando as mãos assim, nove, ali dez, ali onze, doze, treze, 14, 15, 16. Levanta sua mão e diga glória a Deus. Diga comigo, Senhor Jesus, eu creio na multiplicação na minha vida, em nome de Jesus.
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1: Meu nome é Fabiana, eu sou da cidade de Canaã dos Carajás, no estado do Pará. Eu cumprimento a todos com a paz do Senhor e gostaria muito de contar o meu testemunho. Recebi uma bênção nas mãos do Senhor

outro hospital, em outra cidade, me levou na ambulância com meu filho, e lá ele fez um ecocardiograma do coração. Eu estou aqui contando o meu testemunho, que eu fiz um voto com o Senhor, que se o Senhor livrasse, meu filho não tivesse nada no coração, que não tivesse essas enfermidades, febre reumática.

0: Amém. Sou Fabiana, moro aqui na cidade de Canoas dos Carajás, no estado do Pará.
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1: 5:55.
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Bom dia a todos, a paz do Senhor e Salvador Jesus Cristo, povo de Deus, que Deus em Cristo abençoe. Sejam todos muito bem-vindos esta manhã, 6 horas, aqui na capital paulista. Hoje, domingo, nós estamos aqui para celebrar ao nosso Deus por tudo quanto Ele tem feito por mim e por você. Nós estamos aqui nesta manhã para clamarmos ao nosso Deus e agradecer a Ele pelos seus feitos, milagres e maravilhas. Bom, eu sou o seu irmão em Cristo, Diácono Lindenberg Araújo, e eu já quero convidar você, ouvinte, internauta, a compartilhar esta live, compartilhe ao máximo de pessoas possíveis para que ela também possa orar juntamente conosco. Talvez neste momento venha a angústia, venha o desespero, venha a aflição, mas eu creio que através da oração, do clamor da igreja, o nosso Deus trará fortalecimento espiritual. Portanto, eu quero aqui deixar uma palavra de meditação para todos vocês. Está escrito em Salmos de número 126 e verso de número 3. Salmos de número 126 e verso 3, que diz assim: grandes coisas fez o Senhor por nós, e por isso estamos alegres. Repito, grandes coisas fez o Senhor por nós, e por isso estamos alegres. Oh glória, que maravilha! Grandes coisas Deus tem realizado em nossas vidas. Então não tem motivos de nós ficarmos entristecidos, angustiados, porque todavia Deus permanecerá sendo bom e benigno em nossas vidas para conosco, porque esta é a sua natureza: ser bom, ser bondoso e ser misericordioso. Grandes coisas fez o Senhor por nós e por isso estamos alegres. Ouvintes, internautas, convido a todos vocês a clamar ao nosso Deus juntamente comigo. Oremos! Bondoso Deus, maravilhoso, eterno e bondoso Pai, Senhor Jesus, aqui estou na Tua presença, aqui estou na Tua casa nesta manhã, ó Pai, para Te exaltar, Te agradecer pelo Teu amor, pela Sua graça, em nome do Senhor e Salvador Jesus Cristo. Nós queremos Te glorificar, meu Deus, Te exaltar, meu Pai, na beleza da Tua santidade. Senhor, porque sabemos que todas as coisas cooperam para o bem daqueles que amam a Deus. Nós queremos Te agradecer pelo Teu amor. Nós queremos Te louvar, Te glorificar pela Sua misericórdia. Senhor, meu Deus e meu Pai, obrigado, Senhor, por ter nos concedido mais uma oportunidade de vida nesta manhã de domingo. Senhor, obrigado, ó Pai, porque o Senhor é Deus que livra, é Deus que guarda, é Deus que dá livramento, é Deus que socorre vidas. E nós queremos, Pai, Te agradecer por este amor, por esta rica misericórdia, por esta Sua bondade. A Sua palavra, meu Deus, nos diz que o Senhor é bom e a Sua benignidade dura para sempre. Nós queremos Te agradecer, Pai, por esta benignidade, porque nós não merecemos, nós não somos dignos de tal, mas o Senhor é misericordioso. Pai, quantas vidas agora, neste momento, se encontram angustiadas, se encontram entristecidas, ó Pai. Senhor, tenha misericórdia, porque a Tua palavra nos diz que o choro dura uma noite, mas a alegria vem pela manhã. Senhor, e nós estamos amanhecendo este dia na Tua presença, na Tua casa, Te louvando, Te glorificando e Te agradecendo por este amor. Senhor da glória, vem sobre a Tua igreja nesta manhã. Vem sobre o Teu povo, ó Pai, neste momento de oração e de clamor. Nós nos humilhamos diante de Ti. Nós nos humilhamos
diante da sua presença, Pai. Perdoa. Perdoa as nossas falhas. Perdoa os nossos pecados. Perdoa, sim, Senhor da glória, as nossas iniquidades, transgressões, ó Deus. Nós tributamos ao Teu nome honras e glórias, pelo Teu amor, pela Sua bondade, pela Sua graça. Tenha misericórdia, Pai, deste ouvinte, deste internauta que está conosco orando também, mesmo sem forças, mesmo, ó Pai, vulnerável, Senhor, fraco, mas eu oro por estes, ó Deus. Eu oro por aqueles que estão agora, meu Deus, aflitos, meu Pai, angustiados. Eu oro para que o Senhor possa visitá-los neste momento, para que o Senhor possa visitar estas vidas neste momento, nesta manhã, e repreender, meu Pai, esta seta do inimigo, em nome de Jesus Cristo, Salvador. Nós queremos Te agradecer, meu Pai, pelas batalhas, pelas lutas, pelas guerras que nós enfrentamos, mas contudo, Senhor, somos vencedores, como diz a Sua palavra. Vós sois mais que vencedores em Cristo Jesus. Ó, Senhor da glória, obrigado, Senhor, por esta graça. Obrigado, ó Pai, pela Sua presença a cada dia, mesmo no deserto, independente do lugar, meu Pai, a Sua presença está conosco. Nós precisamos carregar juntamente conosco em nossos corações. Sim, ó Deus, confirma a Tua bênção completa, confirma a Tua graça, a Tua misericórdia sobre esta vida, sobre esta pessoa, meu Pai, que está orando neste momento, que está clamando ao Teu Espírito Santo, ó Deus. Graças nós Te damos, quantos estão agora, ó Pai, de joelhos dobrados nesta manhã. Abençoai esta casa, este lar, que a Tua presença possa fluir, meu Pai, dentro desta casa, dentro deste ambiente, deste trabalho, meu Deus, neste coração. Nós Te suplicamos nesta manhã, neste momento de oração, ó Deus, tenha misericórdia, Pai da glória, ó Deus poderoso, refrigera, Senhor, esta alma, este coração, meu Pai, que está magoado, que está machucado, Senhor, com esta mágoa, com esta angústia, eu oro para que o Senhor possa trazer livramento, fortalecimento espiritual. Ajuda, Senhor, ajuda este ouvinte, ajuda este internauta que está agora orando conosco, para que ele possa, Pai, permanecer firme, pois o Senhor é a pedra de esquina, é a pedra fundamental, é a pedra onde sustenta toda a base da casa. Oh, Deus tremendo, tenha misericórdia, meu Pai, que possamos estar firmados em Ti, ó Deus, independente das lutas, independente das provações. É tudo pela graça, Senhor, porque diz a Sua palavra que o justo viverá pela sua fé. Oh, meu Deus, e é pela fé que nós oramos agora. É pela fé que nós clamamos a Ti nesta hora. Oh, Espírito Santo, manifesta a Tua graça nesta vida. Manifesta Teu poder e Tua graça sobre esta casa. Senhor, limpa, meu Pai, este coração. Limpa, purifica esta mente. Purifica esta pessoa, meu Deus da glória, que está orando. Foi dormir, ó Deus, com mágoa no coração, com tristeza e angústia que ele está agora lhe sufocando. Mas agora eu clamo ao Teu Espírito, porque o Teu Espírito limpa, Teu Espírito purifica os nossos corações, ó Pai. Senhor, vai ao encontro desta pessoa,
vai ao encontro deste lar, desta casa, esta pessoa que ora, meu Pai, pelo seu parente, pelo seu familiar. Eu oro, Senhor, para que o Teu Espírito Santo possa operar milagres e maravilhas nesta vida. Em nome de Jesus Cristo, Salvador, meu Pai, vem trabalhar, meu Deus. Vem trazer refúgio para este coração agora. Vem trazer, meu Pai, o sustento para a alma desta pessoa que está orando, que está clamando, ó Pai, a Ti neste momento. Porque sabemos que nós precisamos, ó Pai, socorrer ao Teu Espírito, ó Deus. Muitas pessoas, ó Pai, que estão agora enfermas, que estão agora, meu Pai da glória, angustiadas, desenganados pela medicina, mas que agora estão, ó Pai, socorrendo a medicina com recursos humanos, mas através da oração, através do clamor, meu Deus, nós clamamos trazer, meu Pai, o sustento para a alma desta pessoa que está orando, que está clamando, ó Pai, a Ti neste momento, porque sabemos que nós precisamos, ó Pai, socorrer ao Teu Espírito, ó Deus. Muitas pessoas, ó Pai, que estão agora enfermas, que estão agora, meu Pai da glória, angustiadas, desenganados pela medicina, mas que agora estão, ó Pai, socorrendo a medicina com recursos humanos, mas através da oração, através do clamor, meu Deus, nós clamamos que estão agora, meu Pai da glória, angustiadas, desenganados pela medicina, mas que agora estão, ó Pai, socorrendo a medicina com recursos.

Espírito Santo, vai fortalecendo o fraco, Senhor. Fortalece, Jesus amado. Fortalece, Senhor, na força do teu poder. Fortalece, Senhor. Fortalece, Senhor, na força do teu poder. Na força do teu poder. Fortalece a tua igreja, Jesus querido, para que a chama continue acesa. Ah, Espírito Santo de Deus, somos uma igreja, Senhor, que cremos no poder de Deus. Cremos, Senhor, cremos no poder da oração, Jesus amado. Somos uma igreja que se reunimos para buscar poder de Deus.

Oh, Espírito de Deus, oh, Espírito de Deus, vai confirmando, Senhor, vai movendo as suas mãos poderosas, vai movendo as suas mãos poderosas na casa deste irmão, na casa desta irmã, na família deste irmão, Senhor, vai manifestando o seu poder, trazendo a cura, cura, trazendo a libertação, ó Pai, ó Deus vivo, ó Deus vivo.

faça grande obra, Senhor, sobre a vida deste irmão, sobre a vida deste irmão, Senhor, porque enquanto oramos, o Senhor está trabalhando. Enquanto você ora, meu irmão, minha irmã, Deus está trabalhando na sua casa, Deus está trabalhando na sua família, Deus está trabalhando no seu trabalho. Enquanto nós oramos, as mãos de Deus vai se movendo. E falando, Surya!

nos encontrou para chegar aqui, porque o inimigo sabia, meu Deus, que dessas orações, a resposta de Deus, das orações, a milagre de Deus, a poder de Deus, a poder de Deus, a poder de Deus, viva lá, Surianda, viva lá, Surianda.

Intercede pela vida deste irmão, desta irmã, que não tem palavras para orar, mas tem as lágrimas que derrama diante de ti. Oh, Espírito Santo, oh, Espírito Santo de Deus, Espírito Santo de Deus, Espírito Santo, vai operando em nosso meio, vai operando nas congregações.

que estão trabalhando na sua obra, usa com poder, usa com poder. Usa, usa, usa, Senhor, usa nos dons do Espírito Santo, dom da palavra, dom da cura, dom da libertação, maravilha.

Pasaramos pela nossa diretoria, visita os diretores, Senhor, visita, meu Deus, cada departamento da nossa igreja, o Pai, vai visitando, Senhor, vai visitando, Jesus, pelo poder da tua palavra, pelo poder do teu Espírito Santo, vai visitando agora, Jesus querido, os estados desse país.

recebereis, crendo recebereis, crendo recebereis, e aqui estamos reunidos, Senhor, pelo poder do Teu Espírito Santo, pelo poder da Tua Palavra, Senhor. Oh, aleluia, aleluia, aleluia, aleluia, aleluia, aleluia, aleluia, ibalabá surianta labá, ibalabá surianta. Espírito Santo de Deus, opera, opera, opera, opera, opera, Senhor, opera em nosso meio, Jesus querido, vai desfazendo agora os projetos do adversário, Senhor, sobre a vida deste irmão, sobre a vida deste irmão, Senhor, o projeto do inimigo contra esta casa, contra esta família. O sangue de Jesus tem poder. O sangue de Jesus tem poder. O sangue de Jesus tem poder.

os guarda, mas a igreja orava, a igreja clamava, a igreja intercedia, e Deus respondeu, enviando o seu anjo para visitar Pedro naquela prisão. Ei, meu irmão, ei, minha irmã, enquanto nós oramos, Deus dá ordem aos seus anjos, que está a serviço do reino de Deus, para libertar, para curar, para fazer maravilha. Viva a Massurianda, Lavaz! Viva a Massurianda! Creia, creia, creia, creia. Deus está libertando. Deus está libertando. Pessoa da sua casa, pessoa da sua família, dos vícios, das drogas, da prostituição. Liberta agora, Senhor. Solta as algemas agora, Senhor. Solta as algemas agora. Viva a Massurianda, Lavaz! Viva a Massurianda! Oh, Deus vivo, fogo, fogo, fogo, fogo, fogo, Espírito Santo de Deus, fogo, Espírito Santo de Deus, solta os algemas agora, Senhor, da vida desta pessoa, está presa nos vícios, está presa nos vícios, solta agora, Senhor, as algemas, as correntes, meu Deus, dos pés deste homem, dos pés desta mulher, que tem, meu Deus, acorrentado no mundo do pecado. Vai libertando agora, Senhor. Vai libertando agora, Jesus querido, pelo poder do teu Espírito Santo.

do Senhor. Apresentamos a Ti as campanhas realizadas nesta igreja, os Teus servos, Teus servas que estão aqui ministrando a palavra, que estão aqui, meu Deus, orando, fazendo a primeira parte, meu Deus. Apresentamos a Ti, Senhor, os visitantes, os congregados, a membresia da Tua igreja. Apresentamos a Ti, ó Pai, meu Deus, as congregações, pelo poder do Teu Espírito Santo. Pelo poder do Teu Espírito Santo, pelo poder do Teu Espírito Santo, Senhor, renova nossas vidas, renova, Senhor, renova para a Tua obra, fortalece para a Tua obra, meu Deus. Oh!

Senhor, ribalaba, surianta, labá, ribalaba, surianta, oh Espírito Santo de Deus, oh Espírito Santo de Deus, sopra Jesus, sopra Senhor, sopra sobre essa igreja, sopra Espírito Santo de Deus, para que esta igreja venha ser cheia, cheia, cheia, cheia do poder de Deus. Cheio da graça de Deus, cheio da glória de Deus, cheio da presença de Deus.

para quando eles orar, meu Deus, para quando eles pregar a palavra, seja uma palavra cheia da presença de Deus, cheia da presença do Teu Espírito Santo. Nós oramos ao Senhor pelos departamentos desta igreja, pelos voluntários, Senhor, vai abençoando pelo poder da Tua palavra, vai abençoando, Senhor, pelo poder do Teu Espírito Santo de Deus, vai abençoando, Senhor, vai abençoando.

grávidas, virgens insensatas, dentro da nossa casa, da nossa família. Mas Deus te chamou, Deus nos chamou para sermos virgem prudente, cheio do Espírito Santo de Deus. Viva lá, orienta na paz. Viva lá, orienta. Comece a clamar ao Senhor. Você que é batizado com o Espírito Santo, fale em língua nesta noite. Viva lá, orienta na paz. Viva lá, orienta. Enche, Senhor. Enche, enche, enche. Oh, Espírito Santo de Deus, que nós saímos daqui hoje transbordado, transbordado, Senhor. Viva lá, basurianda, lá, viva lá, basurianda, viva lá, basurianda. Espírito Santo de Deus, Espírito Santo de Deus, Espírito Santo de Deus, Espírito Santo, Espírito Santo.

Santo de Deus, Espírito Santo de Deus, e palavras unidas, meu irmão, minha irmã, se você está aqui hoje, porque você compreendeu, aleluia, que o Senhor te chamou para ser a Virgem Prudente, e palavras unidas, e palavras unidas, presbíteros, pastores, obreiros, cooperadores, o Senhor nos chamou para ser as virgens prudentes, para ser as virgens prudentes, apesar da prova, apesar da luta, mas está buscando o poder de Deus, está buscando a graça de Deus, e balabassurianda, Deus vivo, as virgens prudentes são aquelas, o problema é grande na casa, mas já está na igreja buscando a presença de Deus, a luta é grande, mas está clamando, está buscando, as virgens prudentes são aquelas, hoje não tenho dinheiro, mas Deus vai prover, porque eu vou buscar poder de Deus, e balabassurianda, aleluia, o Espírito Santo de Deus diz que tem pessoas em nosso meio, você nem sabe como chegou aqui hoje, pelas condições financeiras, pela situação, não era para estar aqui, mas o Senhor manda lhe dizer, eu lhe trouxe para lhe encher, eu lhe trouxe para fazer você transportar do poder de Deus, da glória de Deus. Viva lá, Basurianda! Viva lá, Basurianda! Oh, Espírito Santo de Deus! Oh, Espírito Santo de Deus! Seja transbordado, meu irmão, seja transbordado, minha irmã, seja cheio

믿음대로 행하시세요. 루시아크노 행하시세요. 코페라도르 코페라도라 행하시세요. A membresia desta igreja, a membresia desta igreja, a qual cada um de nós somos brasa viva, brasa viva, brasa viva, brasa viva, brasa viva, vai tirando as cinzas, sopra Espírito Santo, sopra Espírito Santo, tira as cinzas, tira Senhor, tira, tira, tira, tira Senhor, tira Senhor, tira as cinzas da nossa vida, vai tirando as cinzas. Vai tirando as cinzas que tem o objetivo de, meu Deus, apagar a brasa. Tira, sopra, sopra, sopra, sopra Espírito Santo, sopra Espírito Santo. Vai soprando Espírito Santo, vai soprando Espírito Santo, vai soprando Espírito Santo, sopra Espírito Santo, para que esta irmã ou esta irmã seja uma brasa viva, viva, viva, viva, viva, viva, viva, viva, viva, viva, viva, lava, surianda, lava, viva, lava, surianda. Vai orando, meu irmão, vai orando.

chegar aqui, porque o inimigo sabia, ah, meu Deus, que dessas orações, a resposta de Deus, das orações, a milagre de Deus, a poder de Deus, a poder de Deus, a poder de Deus, e balabassurianda, e balabassurianda, clama meu irmão, clama minha irmã.

intercede pela vida deste irmão, desta irmã, que não tem palavras para orar, mas tem as lágrimas que derrama diante de ti. Oh, Espírito Santo, oh, Espírito Santo de Deus, Espírito Santo de Deus, Espírito Santo, priva labassurianta, priva labassurianta, vai operando em nosso meio, vai operando nas congregações.

usa com poder, usa com poder. Usa, usa, usa, Senhor, usa nos dons do Espírito Santo, dom da palavra, dom da cura, dom da libertação. Maravilha.

Nós oramos pela nossa diretoria. Visita os diretores, Senhor. Visita, meu Deus, cada departamento da nossa igreja, o Pai. Vai visitando, Senhor. Vai visitando, Jesus. Pelo poder da tua palavra, pelo poder

Surianta Labar, e Balabar Surianta. Espírito Santo de Deus, opera, opera, opera, opera, opera, Senhor, opera em nosso meio, Jesus querido, vai desfazendo agora os projetos do adversário, Senhor, sobre a vida deste irmão, sobre a vida desta irmã, Senhor, o projeto do inimigo contra esta casa, contra esta família. O sangue de Jesus tem poder. O sangue de Jesus tem poder. O sangue de Jesus tem poder para repreender agora

os guardas, mas a igreja orava, a igreja clamava, a igreja intercedia, e Deus respondeu, enviando o seu anjo para visitar Pedro naquela prisão. Ei, meu irmão, ei, minha irmã, enquanto nós oramos, Deus dá ordem aos seus anjos, que está a serviço do reino de Deus, para libertar, para curar, para fazer maravilha. Viva a Massurionda, viva a Massurionda! Creia, creia, creia, creia. Deus está libertando, Deus está libertando. Pessoa da sua casa, pessoa da sua família, dos vícios, das drogas, da prostituição. Liberta agora, Senhor. Solta os algemas agora, Senhor. Solta os algemas agora. Viva a Massurionda, viva a Massurionda. Oh, Deus vivo, fogo, fogo, fogo, fogo, fogo, Espírito Santo de Deus, fogo, Espírito Santo de Deus, solta os seus gemas agora, Senhor, da vida desta pessoa, está presa nos vícios, está presa nos vícios, solta agora, Senhor, as algemas, as correntes, meu Deus, dos pés deste homem, dos pés desta mulher, que tem, meu Deus, acorrentado no mundo do pecado. Vai libertando agora, Senhor, vai libertando agora, Jesus querido, pelo poder do teu Espírito Santo.

do Senhor. Apresentamos a Ti as campanhas realizadas nesta igreja, os Teus servos, as Tuas servas que estão aqui ministrando a palavra, que estão aqui, meu Deus, orando, fazendo a primeira parte, meu Deus. Apresentamos a Ti, Senhor, os visitantes, os congregados, a membresia da Tua igreja. Apresentamos a Ti, ó Pai, meu Deus, as congregações, pelo poder do Teu Espírito.

0: nossas vidas.
1: Renova, renova, renova.
0: Renova, renova, renova, Senhor.
1: Renova para a tua obra.
0: Fortalece para a tua obra, meu Deus.
1: Oh, Espírito Santo de Deus.
0: Tira o cansaço, meu Deus, físico.
1: Tira o cansaço espiritual.
0: Tira, Senhor.
1: Tira, Senhor.
0: E balabás, urianta, alabás.
1: E balabás, urianta.
0: Oh, Espírito Santo de Deus.
1: Oh, Espírito Santo de Deus.
0: Sopra, Jesus.
1: Sopra, Senhor.
0: Sopra sobre a sua igreja.
1: Sopra, Espírito Santo de Deus.
0: Para que esta igreja venha ser cheia.
1: Cheia, cheia.
0: Cheia do poder de Deus.
1: Cheia da graça de Deus.
0: Cheio da glória de Deus,
1: cheio da presença de Deus.

vai soprando, Jesus, fogo do teu Espírito Santo, para quando eles orar, meu Deus, para quando eles pregar a palavra, seja uma palavra cheia da presença de Deus, cheia da presença do teu Espírito Santo. Nós oramos ao Senhor pelos departamentos desta igreja, pelos voluntários, Senhor, vai abençoando pelo poder da tua palavra, vai abençoando, Senhor, pelo poder do teu Espírito Santo de Deus, vai abençoando, Senhor, vai abençoando.

nossa família, mas Deus te chamou, Deus nos chamou para sermos virgem prudente, cheio do Espírito Santo de Deus. Viva lá, Surianta da paz, viva lá, Surianta. Comece a clamar ao Senhor. Você que é batizado com o Espírito Santo, fale em língua nesta noite. Viva lá, Surianta da paz, viva lá, Surianta. Enche, Senhor, enche. Oh, Espírito Santo de Deus, que nós saímos daqui hoje transbordado, Senhor. Viva lá, Surianda. Espírito Santo de Deus.

Espírito Santo de Deus, Espírito Santo de Deus, e palavras unidas, meu irmão, minha irmã, se você está aqui hoje, porque você compreendeu, aleluia, que o Senhor te chamou para ser a Virgem Prudente, e palavras unidas, e palavras unidas, presbíteros, pastores, obreiros, cooperadores, o Senhor nos chamou para ser as virgens prudentes, para ser as virgens prudentes, apesar da prova, apesar da luta, mas está buscando o poder de Deus, está buscando a graça de Deus, e balabassurianda, Deus vivo, as virgens prudentes são aquelas, o problema é grande na casa, mas já está na igreja buscando a presença de Deus, a luta é grande, mas está clamando, está buscando, as virgens prudentes são aquelas, hoje não tem o dinheiro, mas Deus vai prover, porque eu vou buscar poder de Deus, e balabassurianda, aleluia, o Espírito Santo de Deus diz que tem pessoas em nosso meio, você nem sabe como chegou aqui hoje, pelas condições financeiras, pela situação, não era para estar aqui, mas o Senhor manda lhe dizer, eu lhe trouxe para lhe encher, eu lhe trouxe para fazer você transbordar do poder de Deus, da glória de Deus, e balabassurianda, e balabassurianda, oh Espírito Santo de Deus, oh Espírito Santo de Deus, enche, balabassurianda, alabás, seja transbordado, meu irmão, seja cheio.

Presbítero, enche, Senhor, os diáconos, enche, Senhor, cooperador, cooperadora, enche, Senhor, a membresia desta igreja, a membresia desta igreja, a qual cada um de nós somos brasa viva, brasa viva, brasa viva, brasa viva, brasa viva, vai tirando as cinzas, sopra Espírito Santo, sopra Espírito Santo, tira as cinzas, tira, Senhor, tira, tira, tira, tira, Senhor, tira, Senhor, tira as cinzas da nossa vida, vai tirando as cinzas. Vai tirando as cinzas que tem o objetivo de, meu Deus, apagar a brasa. Tira, sopra, sopra, sopra, sopra Espírito Santo, sopra Espírito Santo, vai soprando Espírito Santo, vai soprando Espírito Santo, vai soprando Espírito Santo, sopra Espírito Santo, para que esta irmã ou esta irmã seja uma brasa viva, viva, viva, viva, viva, viva, viva, viva, viva, viva, viva, lava, surianda, lava, viva, lava, surianda, vai orando, meu irmão, vai orando,

paz do Senhor Jesus. Amém? Pode aplaudir ao Senhor. Oh, maravilha. Abra a sua Bíblia. Palavra de Deus, a Bíblia Sagrada, livro de 1 Reis, capítulo 2, e o versículo 1 da palavra do Senhor. Diz a palavra do Senhor, livro de 1 Reis, capítulo 2, versículo 1. Aproximando-se os dias da morte de Davi, ele deu ordem a Salomão, seu filho, dizendo: eu vou pelo caminho de toda a terra. Esforça-te, pois, de ser homem, guarda a observância do Senhor teu Deus, para andares nos seus caminhos e para guardar os seus estatutos e os seus mandamentos e os seus juízos e os seus testemunhos, como está escrito na lei de Moisés, para que prospere em tudo quanto fizer. Por onde

da sua alma, nunca disse: te faltará sucessor ao trono de Israel. Amém? Diga: Senhor nosso Deus, Senhor nosso Pai, aqui nós estamos nesta noite uma vez mais, Senhor, diante de uma palavra poderosa, Senhor, diante

feito para Davi, Senhor, mas não somente ele, mas também para os seus descendentes. E a promessa é que da descendência de Davi ia nascer um renovo, e esse renovo é a pessoa de Cristo Jesus, que veio sobre esse mundo e fez uma das maiores promessas para a igreja. E hoje, meu Deus, nós estamos vivendo, Pai, e carregamos em nossos ombros uma responsabilidade em perseverar nesta palavra para viver os seus propósitos e as suas promessas, em nome do Senhor Jesus Cristo. E a igreja diz amém. Jesus, pode se assentar, desocupa suas mãos e pode aplaudir o Senhor nosso Deus. Oh, aleluia! Meus queridos irmãos, conforme lido nesse texto bíblico, é algo bem claro, dá para nós entender a respeito dos momentos finais de Davi. Davi, ele se torna um rei segundo o coração de Deus, nos diz a palavra. Um rei que chamou tanta atenção de Deus pelo modo de viver, pela sua simplicidade, pela sua humildade. Mas Davi também foi um homem que falhou, que errou, desobedeceu a lei do Senhor, e ele colheu as consequências disto. Então Davi teve uma vida neste mundo de altos e baixos, como todos nós também estamos sujeitos a passar por isso. Não existe ninguém perfeito na face desta terra. A nossa vida, possamos dizer, nós vivemos uma roda gigante. Não é assim? É, um dia estamos embaixo, um dia estamos em cima. Aquele que está lá em cima, às vezes se acha melhor e às vezes quer cuspir, né? Para quem está embaixo, cuidado que a roda gigante vai girar. Não é assim? Então nós vemos que Davi viveu esta vida como um ser humano. É, diante de algumas decisões que ele teve na vida, não foi segundo a vontade do Senhor, as consequências vieram, mas o que nos chama a atenção, apesar de ele falhar, de ele errar, ele se humilha aos pés do Senhor. Ele vai, se volta para Deus, ele reconhece a sua falha e ele alcança a misericórdia e a graça de Deus. Aleluia, porque, meu irmão, minha irmã, nesta vida todos estão sujeitos a falhar, errar. Mas o pior de tudo é aqueles que falham, erram, mas não reconhecem diante de Deus. Mas aquele que o confessa e o deixa, ele alcançará a misericórdia do Senhor. Diz a palavra de Deus. Oh, aleluia! E Davi, ele compreende que o seu ministério está se encerrando como rei. Está chegando o dia da sua partida, o dia dele ir embora, como ele diz, o caminho de toda a terra. Só que Davi tinha ciência de uma promessa que ele recebeu da parte de Deus sobre o seu reinado, mas não somente para ele, mas para todo o povo de Israel. E esta promessa não ia se acabar no momento que Davi viesse partir desta vida. Ele compreendeu que ele viveu aquilo que Deus tinha para ele. Chegou o dia da sua partida, agora os de seus descendentes iam continuar o seu legado e viver aquilo que Deus prometeu, porque Deus não prometeu só para Davi, Deus prometeu para toda a geração que viesse depois. E nós vemos, meus irmãos, a preocupação de Davi com o seu sucessor, que era seu próprio filho Salomão. Então imagino ele no momento que ele compreende que seus dias estão se terminando, e ele diz, eu preciso conversar com meu filho, eu preciso passar algumas orientações para ele, eu preciso passar algum segredo para o sucesso nessa vida. Não é assim? Eu preciso lhe
orientar. E ele diz: meu filho, está chegando o dia da minha partida, está chegando o dia de eu ir embora, mas Deus tem uma promessa sobre este povo, sobre os meus descendentes. Eu vou partir desta vida, mas a promessa de Deus vai permanecer sobre a face dessa terra. E ele compreende e diz: olha, para isto continuar, para essas promessas se cumprir, tem um segredo. E qual é o segredo? Guarda a observância do Senhor teu Deus para andares nos seus caminhos e para guardar os seus estatutos, os seus mandamentos, o seu juízo, os seus testemunhos, como está escrito na lei de Moisés, para que prospere em tudo quanto fizer, por onde quer que te voltares. Aleluia. Davi estava querendo dizer para o seu filho: meu filho, o segredo do sucesso, o segredo da vitória, o segredo de viver o que Deus prometeu, vai depender de você examinar, guardar, viver a palavra do Senhor, e Deus vai ser fiel nas suas promessas. Deus vai ser fiel. Aleluia. Pode aplaudir ao Senhor. Deus vai ser fiel na sua palavra. E ele diz mais: para que prospere tudo quanto fizer. Ele compreendeu que o segredo de ter um reinado próspero era o quê? Obedecer a lei do Senhor, os estatutos, juízos, mandamentos, tudo aquilo que Deus lhe orientava, leis morais, civis e assim por em diante, porque Israel foi um povo separado para viver para Deus, e era Deus quem dava as ordenanças.

promessa. Quando nós lemos, meus queridos, no livro de Reis, nós vemos que Deus usa alguns profetas dizendo para o rei, ó, enquanto me buscar, vocês vão me encontrar na face desta terra. É Deus dizendo para o rei, é Deus dizendo para a nação de Israel, a minha promessa permanece de pé, mas para vocês alcançar ela, é preciso me buscar, é preciso me buscar, porque se vocês me buscar, encontrarão, aleluia! Encontrarão, oh glória a Deus! E ele diz no versículo 4, para que o Senhor confirme a palavra que falou de mim. É o que o salmista Davi vai declarar no Salmo 149. Ele diz, eu estou sobre uma palavra. O salmista Davi declara dizendo que ele está sobre uma palavra. E ele chega a dizer nesse salmo que nos momentos mais difíceis da sua vida, os zombadores levantaram contra ele, aleluia, as pessoas apontavam, provavelmente foi naquele momento que ele pecou, que ele errou, alguém dizia, olha, agora ele vai morrer, agora

dificuldade, diante dos desafios, a tua palavra me deu vida. Aleluia! Entenda, meu irmão, minha irmã, o objetivo do inimigo é fazer de mim e de você esquecer as palavras de promessa que Deus fez, que Jesus fez para mim e para você. E ele diz aqui, para que o Senhor

de Israel. Aleluia, Deus está dizendo, vai vir reis, vai ir reis embora, mas a minha palavra vai permanecer de pé, a minha palavra vai permanecer viva. E a prova disso é quando nós olhamos para a história de Daniel. A Bíblia nos diz que no período de Daniel, 3 reis na Babilônia se passaram, mas a palavra dada sobre a vida de Daniel permaneceu fiel. Aleluia, por quê? Porque Daniel observava a lei, os estatutos, o juízo de Deus. Os reis passaram, mas Daniel permaneceu vivo e vivendo as promessas do Senhor. Aleluia! Oh, glória a Deus! Eu estava orando ao Senhor para o Senhor dar uma palavra no dia de hoje. Porque quinta-feira nós vamos começar um propósito à busca dos dons do Espírito Santo. E o Senhor me fazia entender. Ele fez a promessa lhe dar os dons do Espírito Santo. Antes de Jesus subir ao céu, ele fez uma promessa: eu vou, mas eu vou enviar o Espírito Santo de Deus. Aquele que vai fazer vocês lembrar de todas as coisas que eu falei. Aquele que vai lhe encorajar nos momentos difíceis. Aquele que vai dar os dons do Espírito Santo para vocês testificar de mim em Jerusalém, em Samaria, Judéia e até os confins da terra, meu irmão, minha irmã. E essa promessa que nós vemos na pessoa de Cristo Jesus, Davi recebe essa promessa. Mas a promessa de Davi era a respeito de um reino. De um reino terreno, momentâneo, passageiro. Mas Jesus veio, aleluia, e trouxe uma promessa ainda maior. Um reino que não tem fim em Cristo Jesus, aleluia. Um reino que jamais será destruído. Um reino que jamais será apagado da face desta terra. E quando nós olhamos para a pessoa de Cristo Jesus e os seus descendentes que vieram depois, compreenderam isso, eles dedicaram a sua vida ao Senhor, em guardar os mandamentos do Senhor, em guardar a palavra do Senhor. Geração veio, geração foi, mas continuaram guardando a palavra. E hoje eu e você carregamos em nossos ombros esta responsabilidade em guardar a palavra do Senhor, em viver a palavra do Senhor, para Ele cumprir as promessas que fez para a igreja. Cada um de nós carregamos uma responsabilidade. Não podemos ser negligente como alguns pensam. A igreja mudou. Não. Quem mudou foi Ele. Não é assim? Porque Cristo continua o mesmo. Ah, não se ouve mais libertação, mas está orando para a libertação. Não se ouve mais visões, mas estamos orando por isso, estamos observando a lei do Senhor, a palavra de Deus. Porque Jesus não mudou. Ele confirmou a sua presença até a consumação do século. E quando será a consumação? Quando vier arrebatar a igreja. Então hoje eu e você carregamos uma responsabilidade.

nasce nesta terra até o dia da nossa partida. Não tem como querer jogar a culpa em alguém, aleluia. Não tem como jogar culpa na liderança, não, não. Cada um de nós somos responsáveis em viver esta palavra e Ele cumprir a sua palavra sobre a nossa vida. Aleluia, cumprir a sua palavra. Aleluia. Esta era a preocupação de Davi. Jesus também se preocupou com isso, ao ponto que ele vai alertar até o próprio Pedro, dizendo: olha, Satanás quer te peneirar como peneira o trigo, quer soprar para te levar você embora. Quando se fala disso, por cultura eles peneiravam o trigo, e as palhas, as sementes, os grãos que eram vazios, só tinham palha, com o vento ia embora. E só ficava o trigo naquele celeiro. E Jesus diz: Satanás quer te cirandar, fazer de você uma palha. O vento vai soprar que te levar embora. Mas eu intercedi ao Pai. Você não vai ser palha, não, você vai ser trigo.

Pedro agora com grande autoridade. Aleluia. Pedro compreendeu, meu irmão, minha irmã. Satanás quis fazer dele um fracassado. Satanás queria fazer dele um derrotado. Mas ele tinha compreendido que Jesus já tinha orado por ele. E Jesus diz: olha, não só oro por eles, mas por aqueles que vão crer no meu nome. Mesmo que não me viram, mas vão crer no meu nome. Jesus intercedeu por mim e por você já, aleluia. Não para ser palha, mas ser trigo diante do Senhor. Guardar a palavra, viver essa palavra. Aleluias! E as promessas de Deus continuam em nosso meio. Nós vemos uma geração, nós vemos uma onda de teologias que não crê mais nos dons do Espírito Santo. Mas aquele que recebeu a palavra de Jesus lhe compreende que ainda os dons são manifestos sobre a igreja, sobre a vida das pessoas. Jesus quer entregar os dons do Espírito Santo. Jesus quer nos capacitar.

Deus, eu sou o menor da família de Benjamim, como que eu vou ser rei de Israel? Só que o profeta Samuel falou, não se preocupa, porque o Espírito de Deus vai descer sobre ti, e você vai ser outro homem, outra pessoa, pelo Espírito Santo de Deus. E compreende uma coisa, meu irmão, minha irmã, que nós mesmos nada temos a oferecer, nada temos a fazer, mas pelo Espírito Santo de Deus, que nos foi dado, meu irmão, minha irmã, nós temos esta ousadia de viver os propósitos de Deus na face desta terra. Aleluia! E o segredo está

voltar para o Senhor, na oração, no jejum, buscar a Deus, porque as suas promessas ainda estão de pé. As suas promessas permanecem firmes. Vai depender de mim, de você buscar a Ele, para se despertar de nós os dons do Espírito Santo para viver na face desta terra. E eu acredito, eu creio que somos uma igreja que cremos nesse poder. Muitos nos julgam, muitos nos condenam pelo modo de viver. Não é assim, nos critica, nos zombam. Mas compreendemos que somos uma igreja que Deus separou para viver os seus propósitos na face desta terra. Aleluia, para viver aquilo que Ele tem para mim e para você. Eu lembro que ano passado, fui falar a respeito do Ministério Deus e Amor em uma das palestras sobre a reforma. E quando eu estudava a história da Igreja Deus e Amor, o Espírito Santo falou fortemente comigo, dizendo: a Igreja Deus e Amor não foi levantada para imitar outras igrejas. A Igreja Deus e Amor foi levantada para viver um propósito específico de Deus na face desta terra. Aleluia, a Igreja Deus e Amor, minha irmã, foi levantada, e você fazemos parte de uma igreja que Deus o revelou para viver não o exemplo de outra, mas sim aquilo que Jesus tem para a sua igreja. E isso é tão real, meu irmão, minha irmã, que no tempo nosso saudoso missionário, ele não procurava saber como as outras igrejas trabalhavam, não. Ele ia para oração, orava, jejuava, convidava a igreja para clamar a Deus, e Deus revelava os projetos e levantava com grande poder e autoridade na face desta terra. E eu ainda creio nisso, meu irmão, minha irmã.

para fazer nesse século que estamos vivendo, nessa geração que estamos vivendo. E como vamos saber isso? Se voltar para a palavra do Senhor, na oração, no jejum, a busca do Espírito Santo de Deus, porque Ele vai nos revelar, Ele vai nos conduzir, Ele vai orientar os nossos passos, e cada passo dado será pela ordenança do Senhor Jesus Cristo. Se coloque de pé. E era isso que Davi tinha para o seu filho, dizendo: ó, se você buscar, Ele vai conduzir os seus passos, Ele vai lhe orientar, e tudo que fizer será próspero, será abençoado. Então eu e você precisamos buscar o Senhor. E você que hoje está presente aqui, quinta-feira você não pode falhar. Se você quer fazer parte desta igreja, se você quer viver aquilo que Deus tem para essa igreja, quinta-feira, você já vai começar desde amanhã, orar, jejuar a favor disso. Porque quinta-feira nós vamos começar o propósito da busca dos dons do Espírito Santo de Deus. Eu creio que Deus continua batizando.

nesta noite. Tem mais alguém que você quer viver isso na face dessa terra? Viver para o Senhor Jesus. Tem mais alguém?

te iludiu e você acabou se iludindo com o pecado. E hoje você tem ciência disso, que você precisa se arrepender em Cristo Jesus. Você precisa confessar Cristo para receber o perdão dos seus pecados.

extra, sua igreja. Tem mais alguém? Tem mais um aí vindo, pode aplaudir ao Senhor, mais uma alma. Tem mais alguém nesta noite? Tem mais alguém? Pastor, eu sou de outro ministério, mas Deus me chama para Deus e amor, venha. Nós estamos te recebendo de braços abertos. Se Deus te chama para cá, permaneça conosco e deixa Deus te usar nesse lugar. Tem mais alguém? Tem mais alguém que você quer assumir, fazer parte da família Deus e amor?

mais alguém para se unir, fazer parte da família Deus e Amor, aceitar, reconciliar. Aleluias, que Deus abençoe. Está reconciliando, glória, já é batizada? Ensinamento do batismo, você aceitando Jesus, que maravilha! A irmã reconciliando, o irmão aceitando. Olha aqui para mim, seu nome. Lucas, ó, nome bíblico, hein? Seu nome. Rebeca, nome bíblico também, hein? Não tem como não. Lucas, a Bíblia diz, até hoje você era criatura de Deus, criado. A partir de agora, você vai receber uma adoção por Cristo Jesus, e você torna filho de Deus, família de Deus, e todos esses irmãos são família de Deus. E por você se tornar filho de Deus, você tem direito de uma herança, e esta herança é a salvação da sua alma. E a nossa irmã Rebeca, a Bíblia diz que você estava perdida, mas hoje foi achado. Estava morta, mas hoje vai reviver. Estava como filho pródigo e saiu.

seu dedo. Levante sua mão, Lucas. Diga: Senhor Jesus, eu te aceito como único, suficiente, salvador da minha alma. Senhor Jesus, tira meu nome do livro do acusador e escreve no livro da vida, sela com teu sangue. Diga: Senhor Jesus, derrama sobre mim o teu Espírito Santo. Diga: Espírito Santo, esteja comigo até o grande dia da redenção da minha alma. Amém? Já vou orar. Rebeca, levante sua mão. Diga: Senhor Jesus, eu reconheço que eu errei, eu falhei, mas hoje eu volto para a tua presença. Perdoa minhas falhas, minhas dívidas. Espírito Santo, esteja comigo até o grande dia da redenção da minha alma e o meu nome no livro da vida para a salvação. Senhor nosso Deus, Senhor nosso Pai, aqui está, meu Deus, este irmão e esta irmã, Senhor.

Senhor Jesus. Pode aplaudir ao Senhor. Deixa para mim aqui na salinha, tem revista. Pega lá a revista para mim. Palmas e glória a Deus. Ô, maravilha, que Deus abençoe meus irmãos. Oração da fé. Senhor nosso Deus, graça te damos por mais esta oportunidade. E sim, meu Deus, nos

cadeira. Vem nos ajudar, Senhor. Vem nos ajudar, Senhor. Vem nos ajudar, Senhor. Para a glória do Teu santo nome. Nos leva em paz e segurança. Livra de todos os perigos, Senhor. E assim nós pedimos e Te agradecemos. Em nome de Jesus. A paz do Seu Jesus. A paz do Seu Jesus. E a paz do Senhor Jesus que Deus.

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0: está na supervisão da mulher de Deus, Ereni Miranda, que é a presidente das igrejas Deus e Amor,
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0: 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O fundador é o saudoso missionário Davi Martins Miranda. Comunicação e apresentação, eu, Raimundo Cruz. Vamos seguindo nesta programação abençoada, programação de fé.

lembre-se do seu Criador enquanto você ainda é jovem, antes que venham os dias maus e cheguem os anos em que você dirá: não tenho mais prazer na vida. Lembre-se dele antes que chegue o tempo em que você achará que a luz do sol, da lua e das estrelas perdeu o seu brilho e que as nuvens de chuva nunca vão embora. Então seus braços, que sempre o defenderam, começarão a tremer, e as suas pernas, que agora são fortes, ficarão fracas, e os seus dentes cairão, e sobrarão tão poucos que você não conseguirá mastigar a sua comida. A sua vista ficará tão fraca que você não poderá mais ver as coisas claramente. Você ficará surdo e não poderá ouvir o barulho da rua. Você quase não conseguirá ouvir o moinho moendo ou a música tocando, e levantará cedo quando os passarinhos começam a cantar. Então você terá medo de lugares altos e até caminhar será perigoso. Os seus cabelos ficarão brancos e você perderá o gosto pelas coisas. Nós estaremos caminhando para o nosso último descanso, e quando isso acontecer, haverá gente chorando por nossa causa nas ruas. A vida vai acabar como uma lamparina de ouro cai e quebra quando a sua corrente de prata se arrebenta, ou como um pote de barro se despedaça quando a corda do poço se parte. Então o nosso corpo voltará para o pó da terra de onde veio, e o nosso espírito voltará para Deus que o deu. O fim de todas as coisas é: teme a Deus e obedeça a sua palavra, porque este é o dever de todo ser humano. Você tem oportunidade, compareça na Igreja Pentecostal Deus e Amor e entregue a sua vida ao Senhor Jesus.

neste momento nós vamos clamar a Deus. Vamos nos colocar na presença de Deus e em oração, pois a oração move as mãos do Criador, e o Criador do céu e da terra estará abençoando a sua vida.

Senhor meu Deus, poderoso Criador do céu e da terra, nesta hora, Senhor, de oração, em que nossos pensamentos voltados estão a Ti, nós queremos uma vez mais Te agradecer pelo ar que respiramos, queremos Te agradecer pelo fôlego de vida, pela nossa vida. Senhor meu Deus, poderoso, santo, Criador do céu e da terra, graças Te dou, Senhor, por até que o Senhor ter nos ajudado. Abençoa, Senhor, este homem. Abençoa, Senhor, esta mulher pelo Seu poder grandioso, Papai. Senhor meu Deus, tremendo, Deus santo, Criador do céu e da terra, nesta hora, meu Deus, meu Pai, nós queremos, Senhor, nos colocar na Sua presença, em oração, meu Deus, primeiramente para Te pedir perdão de nossos pecados, de nossas falhas, nossas fraquezas. Pecado estes, ó Deus, que nos separam do Senhor e faz com que o Senhor não nos ouça. Meu Deus poderoso, Pai, abençoa, Senhor, este homem, esta mulher, pelo Teu poder grandioso, Senhor. Meu Deus poderoso, Pai querido, Pai amado, perdoa os pecados que são cometidos por palavras, pensamentos, gestos, olhar e por obras. Senhor meu Deus poderoso, santo de Israel, abençoa, Senhor meu Deus poderoso, este ouvinte, Senhor, de perto, de longe, esta pessoa, Senhor, que está com este copo com água sobre o seu receptor, a sua mão sobre o receptor, Senhor. Meu Deus, esta pessoa que colocou a sua mão agora sobre esta enfermidade, este nódulo, este caroço, esta ferida, meu Deus, meu Pai, abençoa, cura, Senhor, meu Deus, meu Pai, restaura a saúde deste homem, a saúde desta mulher, Senhor. Meu Deus, meu Pai, restaura, Senhor, a vida desta pessoa, pelo Seu poder grandioso, meu Deus. Ó Espírito Santo da verdade, Espírito Santo de Deus, opera, Senhor, Suas maravilhas, pelo Teu poder grandioso, meu Deus. Ó Senhor, meu Deus, meu Pai querido, Pai amado. Ó Senhor, meu Deus, meu Pai, abençoa, Senhor, meu Deus, poderoso, a vida da irmã Antônia Gomes, Senhor. Abençoa a vida da Tua filha, meu Deus, meu Pai querido, Pai amado, que já mandou a sua mensagem, que está na escuta do programa Voz da Libertação. Abençoa, meu Deus, a Tua filha, Senhor, os Seus filhos, o Seu lar, a Sua família, os Seus irmãos. Abençoa, meu Deus, meu Pai, meu irmão Júnior Santos, toda a sua casa, a sua família, dá saúde ao Teu servo, Senhor. Abençoa ele, Senhor, o seu trabalho, as suas vendas, meu Deus. Eu também Te apresento, Senhor, meu Deus, a irmã Elizabeth Lobato, a sua família. Meu Deus poderoso, Pai, eu Te apresento, Senhor, a irmã Ana, meu Deus, meu Pai querido, Pai amado, ali no Luar Ponta Negra, juntamente com seu esposo, Senhor. Meu Deus, abençoa o seu Antônio, meu Deus de Souza. Abençoa, meu Pai, toda a sua casa, sua família, pelo Teu poder grandioso, Senhor. Meu Deus tremendo, Deus santo, Criador do céu e da terra, abençoa, Senhor, meu Deus, essas vidas, pelo Teu poder grandioso. Abençoa Alexandre, sua casa, sua família. Meu Deus, abençoa o pastor João Arantes, a sua família. Abençoa, meu Deus poderoso, ali a toda a sua vida, a sua casa e a sua família. Abençoa o presbítero Alcino, Senhor, a sua família. Eu Te apresento, Senhor, a irmã Elciane, ali de Manaquiri, e toda a sua casa, toda a sua família. Abençoa meu irmão Regino Nogueira, meu Deus, a sua família, pelo Teu poder grandioso, Papai. Ó Senhor da Glória, eu Te apresento também o meu irmão Leoni, ali no Mauazinho, Senhor. Abençoa a vida do Teu servo, a sua família. Abençoa meu irmão Mário, meu irmão Luzivaldo Marinho de Mato, a sua família. Abençoa Eliseu, Senhor, filho da irmã Janaína. Abençoa, meu Deus, meu Pai, o Teu servo, Senhor, sua vida.
a sua família, abençoa, meu Deus poderoso. Abençoa o Éder Barroso ali de Santarém, no Pará. Abençoa a irmã Cleide ali da comunidade do Júlio, ali no Japurá, Senhor, no Juruá, Senhor. Abençoa a irmã Simonete, a sua família. A irmã Camila, Senhor. Abençoa, meu Deus, da saúde, da graça, a tua filha. Meu Deus tremendo, Deus santo, abençoa, Senhor, meu Deus poderoso, essas vidas pelo teu poder. Te apresenta a irmã Sâmia, a sua família. Abençoa, Senhor, meu Deus, meu Pai, irmã Sâmia, toda a sua família, meu Pai. Realiza o desejo do seu coração, os seus sonhos, os seus projetos de vida. Eu apresento a ti também, Senhor, o William, a Tereza, a Ana Paula Samarone, seu esposo Sérgio Samarone, seus filhos, o seu lar e a sua família. Abençoa o irmão Rogério, lá na Barra do Piraí, no Rio de Janeiro. Eu também apresento a ti o Valcre, Senhor, e a sua esposa, a irmã Rai Carneiro, toda a sua família. Abençoa a irmã Adriele Maiara, Senhor Salgado. Abençoa a Marluce Mesquita, a Janaína. Eu apresento a Antônia, Senhor, filha da irmã Dionéia. Eu também, Senhor, meu Deus, eu te apresento, Senhor, essas vidas que estão na sintonia desta programação, a Viviane, toda a sua vida, sua casa, sua família. Meu Deus, abençoa Maria Cardoso, o seu lar e a sua família. Em nome de Jesus Cristo, Senhor, graças te dou, Senhor. Abençoa a irmã Maria de Nazaré Alves Soares, toda a sua família. Em nome de Jesus, Senhor, abençoa a Márcia e a sua família. Meu Deus, fica com este povo. Meu Deus, abençoa esta família. Te apresento a irmã Neila Venâncio, sua família, seu esposo, seus filhos. Meu Deus, em nome de Jesus, Papai, abençoa pelo teu poder grandioso. Visita, Senhor, a irmã Rosimeira, a sua família, a irmã Maria Raimunda, toda a sua casa, o irmão Anderson. Abençoa o Márcio Silva, Senhor, a Clarice. Eu te apresento a irmã Tamires Brito, a sua casa, a sua família, a sua mamãe, a irmã Conceição. Meu Deus, abençoa, meu Pai, a família da irmã Tamires, o seu pai, os seus irmãos, pelo teu poder grandioso. Abençoa, Senhor, a irmã Simone, abençoa, meu Pai, a irmã Aurinéia, a sua família. Abençoa, meu Deus poderoso, a todos, ó Pai, os ouvintes do programa Voz da Libertação. Abençoa o pastor André Zimbrusque, a sua família. Meu Deus, usa teu servo nas suas mãos, pelo teu poder. Abençoa, visita este ouvinte. Repreende todo o mal, Senhor, desta casa. Sai todo o mal. Todo projeto do diabo seja quebrado, destruído pelo poder do sangue de Jesus. O sangue de Jesus te derrota, Satanás. Sai desta casa. Sai desta família. Sai toda a dor. Sai em nome de Jesus. Opera, meu Deus, meu Pai, o teu milagre nesta casa, Senhor, no meio desta família, pelo seu poder grandioso, Senhor da glória. Em nome de Jesus, meu Deus, confirma o teu milagre, a bênção e a vitória nesta vida, nesta casa, nesta família. Em nome de Jesus, Senhor. Em nome de Jesus Cristo, meu Deus poderoso, confirma, meu Pai, o teu milagre. Amém. Oh, glória. Oh, aleluia, Senhor. Nos dá direção nesta programação, neste programa, Senhor. Por esta obra sua, meu Deus, meu Pai. Nos dá direção, Senhor, que nós não venhamos fazer nada de nós mesmos, mas sim tudo direcionado por ti, Senhor. Nós não sabemos falar, nem pedir, nem orar. Mas, meu Deus, meu Pai, teu Espírito Santo nos direciona. Como nós devemos pedir, como nós devemos falar. Meu Deus poderoso, em nome de Jesus Cristo, Senhor, opera, meu Deus, meu Pai, pelo teu poder grandioso, Senhor.
meu Deus poderoso. Oh, meu Pai. Oh, meu Deus poderoso. Confirma, meu Deus, a vitória. Em nome de Jesus. Em nome de Jesus Cristo, que o Senhor cresça. Eu diminua nesta programação. Meu Deus, meu Pai, tudo para a Tua glória, Senhor. Meu Deus, nos ajuda, Senhor. Nos dá sabedoria, nos dá graça. Meu Deus, poderoso, nos ajuda a fazer Tua obra com mais amor, com mais humildade, com mais sinceridade, com mais zelo, Senhor. Meu Deus, graças te dou, Senhor. Nos ajuda, Senhor, meu Deus, meu Pai, a nos esforçar um pouco mais, a fazer o melhor, meu Pai, para Ti, Senhor. Em nome de Jesus, meu Deus, pois o melhor o Senhor fez lá na cruz do Calvário, por mim, por nós. Meu Deus, onde estiver chegando as ondas desta programação, onde estiver chegando o som deste programa, Senhor, via internet, no Brasil ou no exterior, em qualquer lugar do mundo, Senhor, visita esta vida, visita, Senhor, faz o Teu milagre, meu Pai, pois aquilo que eu não posso fazer, o Senhor faz, aquilo que eu não vejo, o Senhor vê. O Senhor, meu Deus, meu Pai, é onisciente, onipresente, onipotente. O Senhor é o Alfa e o Ômega, o primeiro e o último, o início e o fim. Meu Deus, meu Pai, operando, Senhor, quem impedirá? Ninguém pode impedir Teu agir. Oh, meu Deus, ó Pai querido, Pai amado, o Senhor é o Deus que mata e faz viver. O Senhor é o Deus que fere e também sara, e não há quem possa escapar das Suas mãos. Abençoa, Papai, em nome de Jesus. Amém e amém, Senhor Jesus. Amém, Senhor. Muito bem, ouvintes, você que orou conosco, que Deus abençoe a sua vida, Deus abençoe a sua casa, a sua família. Vamos agora a uma canção da gravadora MC Music. Eu ofereço para o meu amigo e irmão Edvan Lopes, ali no Parque Riachuelo. Oh, maravilha! E também para a irmã Raimunda Teixeira, ali no Apanaí, aliás, ali no Japiim, que Deus lhe abençoe, a irmã Raimunda Teixeira, mulher guerreira da casa de Deus. Que Deus lhe abençoe sua vida, toda a sua família. Deus lhe abençoe a irmã Antônia Gomes, ali no São Jorge. Também quero oferecer este louvor para ela. A irmã Elizabeth Lobato. Também quero oferecer para o meu irmão Júnior Santos. A irmã Ana, ali na Ponta Negra. A irmã Joelma também. Quero oferecer também para o pastor João Arantes, para o presbítero Alcino, para a irmã Elciane ali em Manaquiri, para a irmã Sâmia, toda a sua família, irmão Regino Nogueira, para o irmão Leoni. Eu também quero oferecer para a irmã Cleide na comunidade do Júlio, para a irmã Simonete, toda a sua família, cantando aqui para nós, do CD Cristo Amigo, Clamor de Jesus. Leia Miranda de Oliveira, é para você.

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2: Graça e paz a todos os ouvintes do programa Voz da Libertação. Que tem prazer de vos saudar, sermão em Cristo, presbítero André Zimbrusco, pastor responsável da sede estadual Manaus, Amazonas. Nossa igreja está localizada na rua Comendador Alexandre Amorim, 525, no bairro Aparecido. No Evangelho de Jesus Cristo, que escreveu João, capítulo 8, versículo 51, diz: em verdade vos digo que, se alguém guardar a minha palavra, nunca haverá morte. Falando em guardar a palavra, para guardar a palavra, precisamos ouvir a palavra. E estou aqui para convidar você para segunda-feira do pão, segunda-feira da palavra, para você vir juntamente conosco, alegrarmos na presença do Senhor e ouvir a palavra de Deus. E se nós ouvir a palavra e guardar a palavra, João diz, nunca haverá morte. Que maravilha! Você que está nos ouvindo, os pastores, presbíteros, dirigentes, diáconos, cooperadores da obra de Deus, é segunda-feira, culto de ensinamento, culto da palavra. Esteja conosco, toda a membresia, não venha só, convide mais alguém, traga um familiar, traga um amigo, uma amiga, alguém que está afastado de Cristo Jesus e precisa ouvir a palavra e com certeza vai ser edificado pelo poder da palavra. É segunda-feira, culto de ensinamento, a partir das 18 horas, venha estar conosco. Deus abençoe, eu te aguardo na próxima segunda, em nome do Senhor Jesus Cristo.

maravilha, vamos que vamos com o programa Voz da Libertação, da Igreja Pentecostal Deus e Amor, um programa feito especialmente para você, para mim, para nós. Este é o programa da Igreja Deus e Amor. 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Deus abençoe a nossa irmã Vianney Silva. Deus abençoe sua casa, sua vida, sua família. Deus abençoe meu irmão Mark Uriel de Alfredo Nascimento. Ele diz: a paz do Senhor Jesus, na escuta do programa A Voz da Libertação. Irmão Mark, irmã Rose, aqui do Alfredo Nascimento. Deus abençoe a irmã Rose, Deus abençoe o irmão Mark, Deus abençoe sua família. Deus abençoe a nossa irmã Antônia Gomes aí no São Jorge, a irmã Elizabeth Lobato. Deus abençoe meu irmão Júnior Santos aí na Panaí. Deus abençoe a irmã Ana e seu esposo, seu Antônio. A irmã Joelma, Deus abençoe a irmã Joelma. Deus abençoe minha irmã Elciane aí em Manaquiri, irmão Leonino Mauazinho. Deus abençoe a irmã Simonete, a sua mamãe, a irmã Sebastiana. Deus abençoe a irmã Sâmia. Irmão Valcre, irmã Rai Carneiro. Deus abençoe a irmã Adriele Maiara também, a irmã Antônia, a irmã Dioneia, a irmã Janaína Montenegro. Deus abençoe, povo de Deus. Deus abençoe a irmã Maria José, aí no Santo Antônio, toda a sua família, irmã Neila Venâncio, irmã Rosimeire, irmã Raimunda, irmão Anderson, irmã Patrícia Mesquita, irmã Clarice, irmã Tamires Brito, sua família, irmã Francisca lá no Chiborena, hein? Deus abençoe o povo do Chiborena, irmã Lídia, Deus abençoe a sua família, seu esposo, seus filhos. Deus abençoe a irmã Pamela do Chiborena também, irmã Rebeca. Deus abençoe. Deus abençoe nosso irmão Eluz. Deus abençoe pastor Juarez Matias, irmão Francisco Cardoso, irmão Júnior Menezes. Deus abençoe o nosso irmão Pablo Santos. Deus abençoe o Matheus ali em Campo Grande. Deus abençoe a irmã Ana Paula, aí do Grão. Deixa eu me ver aqui. E Dom Pedro. Deus abençoe a dona Socorro Rosa, a irmã Luciane Pereira, irmão Johnson, Getúlio Johnson. Deus abençoe nosso irmão Rafael. Deus abençoe a irmã Drusila. Deus abençoe a irmã Adriana Oliveira, irmã Elisângela, irmã Augusta Araújo de Castro.

0: você pode fazer o seu pedido de louvor. E agora nós vamos ouvir o que marca o programa Voz da Libertação. É os depoimentos, os testemunhos de pessoas que foram alcançadas por Jesus Cristo aqui neste lugar, na Igreja Pentecostal Deus é Amor. Ué, vamos acompanhar os testemunhos de bênção e de vitórias.
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2: Como a irmã se chama?
3: Claudete.
2: Mãe Claudete, quanta bênção que a senhora recebeu através da campanha aqui na Igreja Pentecostal Deus é Amor.
3: Irmão, a bênção não é minha, é da minha irmã que mora na Alemanha. Ela estava precisando de um milagre na vida dela de Deus, né? E ela falou para mim fazer um voto por ela, que ela mandaria o cheiro do voto. E ela disse que ela não ia me dizer o que era. Ela ia pedir lá na Alemanha para Deus, ela ia fazer o propósito lá e eu daria o voto aqui. Só ia ser ela e Deus. E aí eu vim para a igreja e dei o voto que ela mandou de R$50. E quando foi na outra semana, que foi a semana

0: irmã dela aqui em Manaus, ela pediu a bênção de Deus, estava precisando de uma bênção lá no país da Alemanha, e ela ligou para a irmã dela aqui em Manaus, está fazendo essa campanha conosco, destruindo maldição com o tema Vitórias em Tempo de Crise, e ela veio aqui na igreja e fez o voto e recebeu a bênção, dizendo a ela, meus irmãos, que a irmã dela mandou o voto e já no dia 29 está mandando outro voto de lá da Alemanha para cá. É isso, irmã?
1: É isso. Durante a campanha todinha, todo sábado ela manda R$50 para mim.
2: Vinde a mim todos vós que estáis cansados e oprimidos, e eu vos aliviarei. 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
5: Seu nome?
6: Janete.
5: Conte a bênção.
6: Irmão, a bênção é que o meu esposo, ele estava com uma ferida no pé. Aí ele teve a primeira etapa, né, que o médico disse que não tinha que debridar, porque não estava passando sangue nas pernas dele, do joelho para baixo. Aí, com o voto do sangue de Jesus tem poder, foi tirado a debridação, né, da ferida, e aí ele continuou fazendo curativo nos postos, né, de saúde, na UBS, onde tinha o pé do diabético. Aí agora já sarou, cicatrizou a ferida e ele pegou alta. O final de semana ele pegou alta. Com esse voto aqui do sangue de Jesus tem poder, porque eu pegava e eu orava pelas madrugadas na ferida, botando o voto em cima. Aí quando foi agora, fechou, cicatrizou a ferida, ele pegou alta. Então ele não está mais fazendo mais o curativo. Então Deus curou ele.
5: Através da sua vida, fazendo os votos, as campanhas aqui na Igreja Deus é Amor, Jesus operou um milagre na vida do seu esposo.
6: Sim, sim, operou. Ele está curado, já foi liberado do posto e comeu do vascular.
5: E o que você tem a dizer a respeito das campanhas aqui na Igreja Deus é Amor para este ouvinte que está aí nos acompanhando?
6: Ah, que o pessoal tem que vir para a casa do Senhor e fazer as campanhas aqui na Deus é Amor, que é de Deus. Os irmãos são irmãos de oração e Deus está aqui nessa igreja. Então eu creio que através desse voto da campanha do sangue de Jesus tem poder na Deus é Amor, meu marido foi curado para a honra e glória do meu Senhor Jesus.
5: Confirme o seu nome e seu endereço.
6: Janete, eu moro na Compensa, no conjunto Rio Xingu, apartamento 104.
5: Honras e glórias ao nosso Jesus pela vida da irmã que acaba de relatar este maravilhoso depoimento de fé.
7: Passado! Ele Nós apresentamos nas tuas mãos esta campanha, Senhor. Oh, Deus tremendo, Deus poderoso. Quantas pessoas que sofrem, meu Deus, por causa do passado, Pai. Um passado de tristeza, um passado de perca, um passado de prejuízo, Senhor. Mas nesta campanha, meu Deus, o Senhor vai romper sobre a vida destas pessoas, ó Deus. Esse passado de angústia será apagado, meu Deus, sobre a mente, sobre o coração desta pessoa. As cicatrizes elas podem carregar, mas a dor não vão mais sentir, Senhor. As dor não vão mais carregar, meu Deus, porque Tu és um Deus que apaga. Tu és um Deus que apaga. Tu és um Deus que sara, experimenta, me balabar, surianta, lavar. E eu creio que nesta campanha haverá cura, libertação, restauração, sonhos sendo realizados pelo poder da palavra. Em nome de Jesus, diga glória a Deus.
5: Seu nome?
8: Sônia Campos.
5: Conte a benção.
8: A benção que eu tenho para contar é que eu tinha um cisto no meu pé. Aí eu já ia fazer cirurgia numa quarta-feira, né? Mas aí com esses envelopes, esses envelopes da campanha, né? Do sangue de Jesus tem poder, eu fiz na hora da oração, coloquei no meu pé onde estava o cisto, né? Eu não estava conseguindo mais andar. Horrível, sabe? Horrível mesmo. Aí tinha dado no exame que era um cisto mesmo, eu tinha que operar no osso. Aí e para a honra e glória do Senhor, eu fui curada.
5: Passou o envelope ungido nos seus pés, em cima do cisto, e desapareceu.
8: Isso, na hora da oração, eu botei em cima do meu pé. Aí ficou quente, quente, quente na hora, né? Aí, depois pronto, passou tudo. Aí eu voltei com o médico, eu falei, doutor, passou toda a dor que tinha, mas aí eu não... Aquele médico, o senhor sabe, né, como é que é. Aí eu falei pra ele, né, que aí ele pediu outro exame. Aí eu fiz outro exame e não deu mais nada.
5: Já tinha desaparecido.
8: É, sim, eu fui curada.
5: Quem foi que curou?
8: Foi o Senhor Jesus.
5: Em qual igreja recebeu este milagre?
8: Aqui na Deus e Amor.
5: Confirme seu nome e seu endereço.
8: Sônia Campos, Rua Comendador Marcos Areosa, número 18, bairro de Santo Antônio.
5: Honras e glórias ao nosso Senhor Jesus Cristo pela vida da irmã que acaba de relatar este maravilhoso depoimento de fé. Seu nome?
9: Alvinete.
5: Conte a benção.
9: É que eu cheguei aqui, irmão, com muita dor na minha garganta, uma dor de cabeça, uma dor no meu corpo, mas graças a Deus que o Senhor Jesus me curou, meu irmão. Graças a Deus. Para a honra e glória do Senhor Jesus. Eu tava, não podia nem glorificar a Deus, mas eu consegui, Jesus me deu vitória.
5: Fazendo as campanhas aqui na igreja Deus Amor, Jesus me curou.
9: Com certeza, e todos que estiver ouvindo, que venha fazer a campanha que o Senhor Jesus, ele cura.
5: Chegou aqui com dores e saiu sem dores.
9: Com certeza, o Senhor Jesus liberta, salva, cura, faz tudo.
5: Confirme seu nome e seu endereço.
9: Meu nome é Alvinete e eu moro no Santa Elvina.
5: Honras e glórias ao nosso Senhor Jesus Cristo pela vida da irmã que acaba de relatar este maravilhoso depoimento de fé.
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Boletim Missionário. E hoje, nesse boletim, eu quero contar uma história de uma ex-muçulmana. Vamos mudar o nome dela aqui por segurança. Vamos chamá-la de Onala. Ela, nascida e criada em uma família muçulmana, os pais dela sempre foram muito rigorosos e ela sempre teve o desejo de estudar. Mas a família não deixava nenhuma mulher ter acesso à educação. Mas aquela jovem começou a buscar por conhecimento online, pela internet, e foi impactada pela palavra de Cristo. E ela então disse: comecei a procurar vídeos e encontrei alguns que compartilhavam sobre a Bíblia, e assim eu conto o testemunho dela. Passados alguns dias, com contato pela internet com o Evangelho, Onala começou a ler a Bíblia Sagrada e se aprofundar na Palavra de Deus. Mas ela começou a enfrentar perseguição vinda da família, na própria casa. Os parentes a prenderam dentro de casa e passaram a agredi-la. A família também tentou, entre aspas, curá-la por ter deixado o Islã. A jovem conseguiu entrar em contato com outros cristãos secretos e eles conseguiram um lugar para a seguidora de Jesus. Onala então fugiu para a casa dos irmãos na fé. E uma semana depois saiu do país, apenas com a roupa do corpo. Atualmente, esta jovem vive em outro país e tem a igreja como sua família. E apesar dos momentos de desânimo, Onala reconhece e diz: Jesus me mudou. Eu percebi que não o escolhi, mas ele me escolheu. Eu não saí procurando por ele, mas ele me encontrou. Antes eu não tinha felicidade, mas agora tenho. Esta foi a história de Onala. Oremos por todos os muçulmanos, por todos os países que precisam conhecer a verdade. Conhecereis a verdade, e a verdade vos libertará. Este foi o nosso boletim missionário.

vamos que vamos, seguindo com o programa Voz da Libertação. Irmã Francisca, lá no Chiborena, ela diz: a paz do Senhor, peço louvor, te adoramos, de Débora Miranda. Irmã Francisca, peço oração pela minha vida. É, estaremos orando também pela vida da irmã Francisca, lá no Chiborena. A irmã pediu e vai ouvir agora. Te adoramos, pra você.

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0: anunciamos. Último avivamento de antecede a volta de Jesus Cristo, o Filho de Deus. Muito bem, ouvintes, que Deus abençoe. Deus abençoe nossos irmãos, a nossa irmã Ana, Ana Paula aí, da Ponta Negra, esposa do nosso irmão Antônio. É, Deus abençoe esta família abençoada. Deus abençoe São Antônio, Deus abençoe irmã Ana Paula. Hoje nós temos culto da restituição. Deus restitui aquilo que um dia foi perdido.
1: Deus escapa este.
0: Deus abençoe a Maria Raimunda, ela diz a paz do Senhor, peço oração pela minha família, Márcio de Souza, Maria Raimunda, Wesley da Silva, Manuel Antônio, Ivanete, Safira, Ana Eloá, Raimunda Ferreira. E também aqui a nossa irmã Francisca, ela diz, Pai Senhor, já estou ouvindo essa programação abençoada, é um culto dentro da minha casa. É, o programa Voz da Liberdade, um culto dentro da casa dos ouvintes. Deus abençoe, irmã Francisca aí no Suborena. Deus abençoe, irmã Lídia aí no Suborena também. Deus abençoe a todos aí nesta programação A Voz da Libertação.

vaso de honra. Deus abençoe a todos. Nossa irmã Raimunda Teixeira está aí nos acompanhando aí direto do Japim, da feira do Japim. Ela diz: a paz do Senhor Jesus, povo abençoado. Deus abençoe, irmã Raimunda Teixeira. Deus abençoe a sua vida, a sua casa, a sua família. Vamos seguindo com o programa Voz da Libertação ao vivo desta programação. É um órgão oficial da Igreja Deus e Amor. Nós já oramos e agora nós vamos seguindo. Eu sou o seu irmão Raimundo Cruz. A comunicação e apresentação aqui direto de Manaus, capital do Amazonas. E a Igreja Deus e Amor está sobre a responsabilidade aqui em Manaus do pastor André Zimbrusco. Os cultos são diariamente às 6 da manhã, às 7, às 9, às 12, às 14, às 18 horas. Fundador saudoso, missionário Davi Miranda. Deus abençoe a nossa irmã Ana Paula. Deus abençoe. Deus abençoe a nossa irmã. Deus abençoe aos ouvintes do programa Voz da Libertação, Aline, irmã Pamela. Deus abençoe. Vamos ao depoimento de fé, já voltamos aqui dentro desta programação.

0: seu nome?
1: Irmã Renice.
0: Conte a benção.
1: Irmão, a benção que eu recebi é que o Senhor me deu um grande livramento de infarto, né? De derrame do meu coração. E eu estou muito feliz com o meu Senhor por essa vitória. Ele me deu o livramento do infarto e eu estou viva pelo milagre.
0: Vale a pena fazer as campanhas aqui na Igreja Deus Amor?
1: Vale, vale mesmo. A gente vem aqui, a gente não vem em vão, não. A gente recebe a vitória para nós e para nossa família.
0: Honras e glórias ao nosso Jesus pela vida da irmã que acaba de relatar este maravilhoso depoimento de fé. Seu nome?
2: Ana Paula.
0: Conte a bênção que a irmã recebeu através da fé aqui na Igreja Pentecostal Deus Amor das mãos de Jesus Cristo.
2: Irmão, quero contar um livramento, um grande livramento que deu pra gente. Foi um milagre, irmão, porque a gente tem um comércio em São Jorge e a gente mora no bairro do Ponta Negra. Todas as 10 horas da noite a gente sai do comércio e vai pra casa. E numa sexta-feira, 10 horas da noite, a gente saiu pra ir pra nossa casa na Ponta Negra. Quando foi no rotatório do São Jorge, o sinal fechou e o motoqueiro avançou o sinal e bateu no nosso carro. Acabou com o nosso carro na frente. Esse motoqueiro, ele voou tão alto em cima do carro que até agora eu tô com filme na minha mente. Livramento de Deus mesmo, porque os meus filhos iam dentro do carro e foi um milagre de Deus. E não aconteceu nada com esse motoqueiro, e a gente pensava assim que ele tinha morrido, e não aconteceu nada, e eu olhei na minha bolsa, tava o voto do livramento em cima do meu colo. Esse foi o grande livramento que Deus deu pra gente.
0: Glória a Deus. Deus deu o livramento de morte pro motoqueiro por intermédio da vida de vocês também, para vocês não serem lesados. E o nosso Deus, ele guardou tanto a senhora como toda a sua família e também a vida do motoqueiro.
2: Sim.
0: Isso tudo porque a irmã estava fazendo as campanhas na Igreja Deus e Amor, fazendo os votos do livramento. Jesus guarda e livra a nossa casa e todos aqueles que estão ao nosso redor.
2: Nas campanhas. E também eu tenho essa outra bênção que meu filho, ele fazia só diária. Ele está até aí, ó. E nas boas notícias, o supervisor já chamou ele para trabalhar de carteira assinada. Essa foi as boas notícias que a gente teve também no final da campanha. E eu estou muito feliz nas campanhas da Igreja Pentecostal Deus e Amor. Cada vez eu fico mais feliz aqui nessa igreja. Não tem outro lugar melhor aqui na Igreja Pentecostal Deus e Amor. Só benção, cura, como o livramento que Deus deu pra gente. Só aqui nesse lugar.
0: Louvado seja Deus. Qual conselho você dá aos ouvintes do programa A Voz da Libertação?
2: Eu dou um conselho que você pare de sofrer em casa e venha para a igreja buscar Deus, entre na campanha, persevere, não quebre campanha, venha mesmo porque você recebe a sua vitória.
0: Confirme uma vez mais seu nome e seu endereço.
2: O meu nome é Ana Paula, eu moro no Luan Ponta Negra, apartamento 103.
0: Honras e glórias ao nosso Senhor Jesus Cristo pela vida da irmã que acaba de relatar este maravilhoso depoimento de fé.
3: Olha, o que a senhora sentiu? Veja lá, irmã, após a oração, o que a senhora sentiu? Conte pra gente.
4: Eu cheguei aqui com

0: falar comigo.
1: Aleluia.
0: Se está na vida dos que estão ali na frente de todo mundo ali, Senhor, o Senhor vai falar comigo, Pai. Eu vou sair daqui curada, Senhor.
1: Glória a Deus.
0: Curada, Pai.
1: Aleluia.
0: Eu cheguei aqui no altar com muita dor na minha cabeça. Muita dor na minha cabeça.
1: E agora?
0: Agora eu não estou sentindo nada.
1: Está leve. Desapareceu.
0: Saiu tudo, desapareceu tudo. Eu estou me sentindo curada. Assim que eu vou sair daqui.
1: Glória a Deus! Fala aí, Moraimundo!
2: Quer dizer que antes da revelação eu estava com muita dor na cabeça.
0: Muito, eu entrei chorando aqui. Eu vinha na rua chorando com muita dor, muita dor.
2: E quando foi revelada, chegou aqui, ainda estava doendo. Mas na hora que o pastor orou por você, a dor desapareceu.
0: Desapareceu.
1: Glória a Deus.
0: Jesus.
2: O mesmo Jesus que está aqui foi o que te revelou, o que você pediu para ele revelar quando você chegasse aqui. Ele te ouviu.
0: Me ouviu e me curou e está na vida de cada um.
1: Glória a Deus. Primeira vez em Jesus já fez um milagre. Maravilha.
2: Tenho certeza que aqui Deus está.
0: Deus está.
1: O que a senhora diz para as pessoas que nos ouvem pela rádio? O que a senhora diz para eles? Faz um convite aí.
2: Emocionado, chorando.
1: Chorando de alegria agora.
2: Chorando de tristeza, agora está alegre, sorrindo aqui.
0: Vou sair daqui sorrindo de alegria, curada, glorificando sempre o nome do Senhor. Sempre tive fé no Senhor, então nunca desista. Você pode
1: estar. Glória a Deus.
0: Você pode estar ali parecendo que tudo acabou. Tudo acabou, mas Deus é o nosso Deus do impossível. Não, nunca deixe.
1: Aleluia! Pode aplaudir ao Senhor nosso Deus. Que maravilha! Deus abençoe minha irmã. É, Deus é presente nesse lugar. Quem crê, bate palmas e dá glória a Deus. Aleluia!
3: Chorando? Felinius Anselmo de Lima. Eu quero testificar da minha bênção que eu recebi aqui na Igreja Deus e Amor. Eu vim de Tepé para cá para resolver umas coisas e quando eu cheguei aqui comecei a sentir pressão alta, dor na garganta e fui ao médico. O médico pediu uma ultrassom da garganta, né, da tireoide, e deu uma inflamação na minha tireoide. E eu, muito preocupada, que quando a gente passa pelo médico que ele diz que deu alguma coisa, a gente se preocupa, né? Mas eu vim aqui para a igreja, vim para a campanha, o sangue de Jesus tem poder, e aqui eu fui curada para a honra e a glória do meu Senhor Jesus Cristo. E hoje eu levei o resultado dos meus exames lá para a médica e não tinha dado nada, né? Porque o Senhor já curou, o Senhor já me deu a vitória. E eu estou aqui testificando dessa maravilha do Senhor Jesus Cristo. E agora vou retornar para a minha cidade, né? E contar a benção lá na minha igreja.
4: Louvado seja Deus. Chegou aqui na campanha, o Senhor Jesus tem poder. Eu estava com problema na tireoide e fui curada.
3: Fui curada para a honra e a glória do meu Senhor Jesus Cristo.
4: Aí voltou no médico, fez o exame, não tinha mais nada.
3: Não tinha mais nada, porque o Senhor é maravilhoso, né? Ele cura, ele restaura. Senhor, ele, quando a gente é fiel com ele, ele é fiel conosco.
4: Maravilha. Confirme o seu nome, seu endereço.
3: O meu nome é Elenilson Anselmo de Lima. E aqui em Manaus eu estou morando lá na Avenida Tefé. Quarta-feira eu estou voltando para Tefé para contar a minha bênção lá.
4: Honras e glórias ao nosso Senhor Salvador Jesus Cristo pela vida da irmã que acaba de relatar este maravilhoso depoimento de fé. Seu nome?
5: Maí.
4: Conte a bênção.
5: A bênção foi que eu estive muito doente há 15 dias atrás. Então eu fui no hospital, tomei um remédio, mas na verdade eu fui curada aqui, né? Eu fui revelada que eu estava com uma grande anemia profunda e o Senhor me curou. Para a honra e a glória do Senhor, através da campanha.
4: Glória a Deus. Confirme o seu nome, seu endereço.
5: Meu nome é Maria, eu moro aqui na rua Alexandre Moura.
4: Honras e glórias ao nosso Senhor Jesus Cristo pela vida da irmã, que acaba em relatar este maravilhoso depoimento de fé. Seu nome?
6: Raimunda César da Costa.
4: Conte a bênção.
6: Irmã, eu peguei 5 vezes virose, tireoide, virose e tireoide, tudo inchado na minha garganta. Mas eu perseverando nas campanhas, o sangue de Jesus tem poder. Essa é a última campanha, todinha elas, todinha, e Jesus me curou. 5 vezes da virose. E a minha filha dizia: mamãe, eu vou levar a senhora no médico. Não vou não, que eu vou me furar, eu vou querer me internar, não vou nada, o Senhor Jesus vem me curar aqui. E eu estou indo para a igreja todo dia, nessa campanha, e ele já me curou, para a glória de Deus. Não fui não.
4: Jesus me curou.
6: Jesus me curou.
4: Ele é o seu médico, o nosso médico, ele é o salvador da humanidade.
6: O salvador, ele que nos cura, ele é o que faz tudo por nós.
4: Glória a Deus. Confirma o seu nome, o seu endereço.
6: Aí muita coisa. Eu moro lá na Terra Nova 2, Colônia Terra Nova 2 e 3.
4: Honras e glórias ao nosso Senhor Salvador Jesus Cristo pela vida da irmã que acaba de relatar este maravilhoso depoimento de fé.

vamos que vamos com o programa Voz da Libertação. Nós acompanhamos o depoimento do fé, os testemunhos de pessoas que foram agraciadas por Jesus Cristo, aqui mesmo na igreja. Deus amou a nossa irmã Renice, Deus deu um grande livramento de um infarto para ela, a irmã Ana Paula também, livramento de morte no acidente com um motoqueiro. Deus também deu livramento para aquela mulher que chegou aqui com fortes dores, né? Ela relatando a prova que ela fez com Deus, e Deus estava neste lugar e na vida dos pastores, dos irmãos que estavam aqui no altar, e chegou aqui, Deus mostrou a ela que Deus é neste lugar, que Deus é com este povo e que o Senhor, Ele está aqui agindo, trabalhando em favor daqueles que o buscam. Então venha para cá você, aqui na igreja Deus é Amor. Vamos dar uma canção aqui da gravadora MC Music, Grupo Paz, chega cantando aqui para nós, Jesus da História. É para você e para todos que estão na sintonia desta programação.

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graça e a paz do Senhor Jesus seja com todos os ouvintes do programa Voz da Libertação. Que prazer estar aqui para agradecer a Deus, agradecer a todos nossos irmãos e irmãs em Cristo Jesus. Quem tem prazer de saudar seu irmão em Cristo, o presbítero André Zembrusque, pastor responsável da sede estadual Manaus, Amazonas. A palavra de Deus nos diz, livro de Tiago, capítulo 5, versículo 17. Elias era homem semelhante a nós, sujeito aos mesmos sentimentos, e orou por instância para que não chovesse sobre a terra. E por 3 anos e 6 meses não choveu. E orou de novo, e o céu deu chuva, e a terra fez germinar seus frutos.

profeta que Elias era um homem sujeito às mesmas paixões, mesmos sentimentos que nós. Mas Elias orou ao Senhor e Deus fez conforme ele orou a Deus. Eu estou convidando você para junto nós orar, para junto nós clamar, para junto nós buscar a Deus. Você que está aí, olha para a sua família, parece que não tem mais saída, não tem mais jeito, discórdia de um lado, contenda do outro, desentendimento, o filho querendo ir embora, a filha querendo se separar, enfim, tantas situações que levam você até mesmo ficar às vezes aí sem direção. Mas eu vim aqui para te convidar. Vamos orar ao Senhor, vamos clamar ao Senhor, vamos buscar ao Senhor, porque se Elias orou, Deus respondeu, com certeza, meu irmão, minha irmã, o nosso Deus há de responder. Falando de oração, estamos aqui para convidar quinta-feira, quinta-feira da oração, oração do Getsêmani, a partir das 18 horas. Todos os presbíteros, diáconos, cooperadores da obra de Deus, dirigente das congregações, esteja conosco, quinta-feira, é o dia de nós clamar, buscar o Senhor e teremos resposta para nossas vidas, para nossa casa, para nossa família, para nosso ministério. Que Deus abençoe. Sou em Cristo, presbítero André Zembruski, pastor responsável da sede estadual Manaus, Amazonas.

0: neste momento, agora, nós vamos ficar com o Pão Diário. Isso mesmo, Pão Diário, com ele mesmo, pastor Lourival de Almeida, trazendo a sinceridade. Sinceridade é o tema do Pão Diário de hoje.
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2: Eu quero refletir com vocês, porque a palavra de Deus é viva e eficaz, e mais penetrante do que espada alguma de dois gumes, e penetra até a divisão da alma e do espírito, e das juntas e medulas, e é apta para discernir os pensamentos e intenções do coração. E não há criatura alguma encoberta diante dele. Antes, todas as coisas estão nuas e patentes aos olhos daquele com quem temos de tratar. Olha, a palavra é penetrante. A palavra vai onde? Nem a medicina sabe explicar onde. E o maravilhoso de tudo é que a palavra, ela tem o poder de discernimento. Não só das atitudes, não só de coisas já praticadas, mas dos pensamentos. Deus conhece os seus pensamentos. Deus conhece as suas intenções. Ninguém está encoberto diante de Deus. Todas as coisas estão nuas e patentes. E as pessoas que não estão de acordo com aquilo que Deus quer, haverão de tratar diretamente com o Senhor os seus pensamentos, as suas intenções, as suas coisas escondidas. Por que é tão difícil as pessoas serem transparentes, não é? Por que é tão difícil? Mesmo sabendo que Deus é poderoso, Deus é tremendo e Deus conhece as intenções, Deus não está julgando o que você está fazendo necessariamente. Deus está julgando as intenções. Tem muita gente que faz muita coisa, mas a intenção é ruim. Muita gente que fala muita coisa, mas o pensamento é ruim. Não tem ninguém coberto diante de Deus, não. Quero alertar você, prezado ouvinte, você, prezado irmão, tome cuidado. Palavras são palavras. Pensamentos são pensamentos. Atitudes são atitudes. Intenções são intenções. E Deus conhece pensamentos e intenções. Tem muita gente mal intencionada, mas falando coisas que aparentemente são bonitas, denegrindo a imagem de outras pessoas, falando mal um do outro, falando que sofreram injustiça sem nunca terem sofrido injustiça, são mentirosos quanto mazes. São pessoas que, infelizmente, não são transparentes, fazem os seus projetos e querem arrebanhar você para esses projetos. E para que possam arrebanhar você para esses projetos que serão mal sucedidos. Então essas pessoas deixam a transparência de lado. A intenção dessas pessoas é horrorosa. São intenções que não têm nada de Deus. Mas quero dizer que Deus é poderoso para enxergar todos os corações, inclusive o meu também. Ninguém pode ficar encoberto diante de Deus. Todas as coisas estão nuas e patentes. Por que é tão difícil para você ser transparente? Por que é tão difícil para você ser sincero? Por que é tão difícil para você deixar de enganar pessoas? E o pior, enganar você mesmo. É preciso ser transparente. É preciso ter a coragem de ser verdadeiro. É preciso ter coragem para ser honesto. E é preciso ser inteligente para entender que Deus conhece você por dentro e por fora. Deus conhece o que você está pensando. Deus conhece o que você está falando. Deus conhece o que você está intentando. Ninguém, não tem nenhuma pessoa sequer que possa dizer, não, eu estou encoberto diante de Deus. Ah, não, ninguém, não há criatura alguma encoberta diante do Senhor. Seja transparente, tenha coragem de expor a verdade, tenha coragem de expor a sua fragilidade, tenha coragem de falar a verdade. Para ser transparente, ouvinte amado, é preciso desnudar a alma. É assim que Deus vê você. Todas as coisas estão nuas e patentes aos olhos daquele com quem temos de tratar. Ser transparente é deixar cair as máscaras. Baixa essa arma sua que está apontada para todo lado. Ser transparente exige baixar essa arma que está apontada para tanta gente com a intenção de destruir o que é indestrutível. Não adianta apontar as armas para aqueles cujos corações levam a presença do Todo-Poderoso. Ser transparente é assumir a responsabilidade das suas atitudes, se humilhar perante o Senhor, receber o perdão de Deus e aí alcançar a oportunidade que às vezes você tem dito: não, eu estou buscando, ninguém me deu. Não deram a oportunidade porque você não buscou a oportunidade com um coração sincero. Deixa a doçura aflorar na sua vida, desabrochar em você. Infelizmente, as pessoas preferem correr riscos desnecessários, preferem a dureza da razão, preferem se expor desnecessariamente, preferem agir em nome da verdade citando as mentiras. É preciso dar lugar às lágrimas. É preciso deixar de estar perdido nessa busca insana de uma vitória que nunca virá. É preciso admitir que você errou. Nós erramos, as pessoas erram. Por mais doloroso que possa ser, é preciso ter coragem para ser sincero, para ser honesto. É preciso ter Deus. É preciso ter o Espírito Santo. É preciso ser humilde e parar de manter essa imagem que não é a imagem verdadeira. Porque essa imagem sua falsa está levando você a se afogar cada vez mais nas suas falsas palavras, nas suas falsas atitudes, nos seus falsos sentimentos. E não adianta ficar com essa carinha de coitadinho, porque Deus conhece você. Ah, não, mas eu vou às redes sociais e eu vou falar o que eu tenho de falar, eu vou falar o que eu estou sentindo. O seu sentimento não é verdadeiro. O seu pensamento é pensamento condenável. As suas intenções do coração, Deus está fazendo a leitura delas. Você não está encoberto perante o Senhor. A palavra de Deus é viva. Por que é tão difícil ser transparente? Por que é tão mais fácil sair atacando e atirando para todo lado? É preciso deixar mentira. É preciso deixar mentira. É preciso deixar o engano. É preciso deixar a violência, a ameaça. É preciso a brandura. É preciso um amor não contaminado. Olha, com o passar dos anos, você vai sentir um vazio, um frio, um escuro. E você vai perceber que você poderia ter vivido uma vida muito diferente da vida que você está vivendo ou está tentando viver. É preciso viver com doçura, com compreensão e com humildade. É assim que se encontra a compaixão. É assim que se encontra a resposta para as suas mazelas. É assim que se encontra a compreensão de todos. Todos nós sofremos, todos nós temos sentimentos, todos nós queremos ver a vitória das outras pessoas. Mas é preciso que as pessoas que almejam a compaixão, que almejam a misericórdia, é preciso que essas pessoas reflitam no silêncio, que chorem, que compreendam a sua real situação, que sejam remetidas ao arrependimento. Tem algo dentro de você que pulsa e grita, e você sabe que tem. E você precisa ter a coragem de dar lugar a esse algo que está pulsando e gritando. Tem muita gente que ama você, Deus ama você, nós amamos vocês. Nós não temos prazer no fracasso, na derrota de ninguém. Mas infelizmente as pessoas aprendem que o melhor é revidar descontroladamente, agredir, acusar, criticar, julgar, mentir contra a verdade, machucar sem nenhuma razão, ferir com uma espada que pode até matar. Por favor, pare e reflita. Porque Deus conhece você. Porque é tão difícil para você a transparência. Porque é tão difícil para você a verdade, a honestidade. Ah, muitas pessoas dizem que não, se eu não fizer assim, eu vou ser fraco, eu vou ser bobo. Não, não, não, não. Chorar é coisa de gente forte. Se humilhar é coisa de gente forte. Pedir perdão não é coisa de gente boba, não. É coisa de gente inteligente. Se você agir com o coração da forma que Deus quer, você vai evitar tanta dor, prezado. Mas muita dor. Ao invés de explodir na sua raiva, deixa explodir a doçura. Ao invés de explodir nas ameaças, não prenda o seu choro. Não esconda o seu medo. Deixe Deus atuar em você e você será invencível. Existem respostas para as situações que você vive. Existe sim solução para você viver a sua vida docemente, com sentimentos, com amor. Mas é preciso transparência. Mas é preciso honestidade. Que você não seja só razão, mas também coração. Não só um escudo, mas também um sentimento. Seja transparente. Seja honesto. Tenha o seu coração mais amaciado. Isso pode parecer levar você a um risco. O risco talvez de pessoas pensarem, ah, bobão. Ah, não, não, não. O único risco aqui que você está correndo é o risco de ser abençoado. É o risco de se levantar. É o risco de um novo abraço. É o risco de uma nova oportunidade. Porque Deus conhece você. Deus é Deus de oportunidades. A nossa igreja, Deus é amor, é a igreja de oportunidade. Nós, a nossa igreja, nossos pastores, nossa diretoria, todos somos pessoas de oportunidade. Mas as pessoas que buscam oportunidade têm que estar na presença de Deus com transparência, com honestidade, falando a verdade, sendo de Deus. Sendo pessoas que realmente entendem que vale a pena, sim, elas receberem a nova oportunidade. Sem falcatruas, sem meninices, sem picaretagens, mas com a presença do Espírito de Deus, com humildade, com atitude verdadeira. Porque é isso que Deus quer, e a oportunidade certamente vem do Senhor. Intenções e pensamentos, Deus é poderoso para discernir. Não é o que você está fazendo, não é o que você pretende, mas são as intenções. Não tem ninguém encoberto diante do Senhor. Repito o que eu já disse, nem eu, ninguém, nem você, não tem ninguém, não tem bom. Todos, todos, quando Deus olha para nós, para todos, nós somos coisas nuas e patentes diante dos olhos daquele, que se não nos arrependermos, nós haveremos de tratar.
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1: A paz do Senhor Jesus para todos os ouvintes do programa A Voz da Libertação. Tenho saúde a sua mãe Cristo, a cooperadora Alessandra Custódio. Hoje tem uma palavra de Deus para o teu coração, que está no livro de Apocalipse, capítulo 3. Nós iremos meditar na quinta carta à igreja de Sardes, uma das igrejas da Ásia. A Bíblia diz assim, no versículo 1, e ao anjo da igreja que está em Sardes escreve, isto diz o que tem os sete Espíritos de Deus e as sete estrelas. Eu sei as tuas obras, que tem nome de que vive e estás morto. Sê vigilante, confirma o restante que estava para morrer, porque não achei as tuas obras perfeitas diante de Deus. Lembra-te, pois, do que tens recebido e ouvido, guarda, arrepende-te. Se não vigiares, virei sobre ti como um ladrão, e não saberás a que hora sobre ti virei. Mas também tens em Sardes algumas pessoas que não se contaminaram suas vestes, e comigo andarão de branco, porquanto são dignas disso. O que vencer será vestido de vestes brancas, e de maneira nenhuma riscarei o seu nome no livro da vida. E confessarei o seu nome diante de meu Pai, diante dos seus anjos. Quem tem ouvidos, ouça o que o Espírito diz às igrejas. Que palavra maravilhosa. Nós sabemos que essa palavra se trata de uma revelação de Deus. Foi dada a João quando ele estava na ilha de Patmos, exilado. A Bíblia vai dizer aqui que essa carta foi escrita à igreja de Sardes. Aqui a gente vê que ele diz assim para essa igreja, que a igreja tinha nome de que vivia, porém essa igreja estava morta. Mas como que pode? Ela tem o nome de que vive, porém ela está morta. Ao que o Senhor está se referindo? O Senhor está falando que essa igreja, na verdade, ela se apresenta como uma igreja santa, porém uma igreja que está o quê? Contaminada. Mas contaminada com o quê? Com pecado. Nós vemos aqui que o Senhor diz, ser vigilante e confirma o restante que estava para morrer, porque não achei as tuas obras perfeitas diante de Deus. Nós vemos que nesta igreja havia três grupos de pessoas. Aqueles que estavam mortos, aqueles que estavam para morrer e aqueles que ainda permaneciam vivos. Quer dizer que essa igreja, quem são as pessoas que estão mortas? São aquelas que deixaram se contaminar com o mundo, com o pecado. Nós sabemos que a Bíblia diz que aquele que vive, aquela que vive em deleites, aquele que vive nos prazeres deste mundo, perante Deus é como se ele estivesse morto. Então, nós vemos que essa igreja ela tinha apenas uma aparência de servos de Deus, de que estavam vivos, de que tinham o Espírito Santo de Deus, quando na verdade estavam mortos na presença de Deus, porque estavam contaminados com o pecado. Então tinha um grupo de que estava morto no pecado, vivendo em deleites, em prazeres mundanos, fora da palavra de Deus, ou seja, em desobediência. Tinha um grupo de pessoas que estava para morrer, pessoas que deixam de seguir o exemplo dos fiéis para seguir o exemplo dos infiéis, e acabam morrendo também, acabam também perdendo a sua vida no sentido espiritual. E aqui nós vemos que existia pessoas que ainda se mantinham vivos na presença de Deus. Quem são esses? São aqueles que não se contaminaram

0: pecado com o mundo. Assim como Daniel, quando ele foi levado cativo para a Babilônia, nós vemos que ele governou a Babilônia, mas ele não deixou que a Babilônia governasse a vida dele. Nós sabemos que ele não se contaminou com o manjar do rei e nem com a bebida do rei, com o vinho. E da mesma forma que Daniel, nós também não podemos nos contaminar. Olha só, o Senhor pede para que esta igreja seja vigilante. Ele está exigindo o quê? A vigilância. Muitas das vezes a gente ora, mas falta o quê? A vigilância. Nós temos que orar, mas nós temos que vigiar também. Porque a Bíblia diz que o nosso adversário, ele anda ao nosso derredor, bramando como um leão, buscando a quem ele possa tragar. E se nós não estivermos vigiando, se nós não estivermos atentos, se nós não estivermos apercebidos, nós podemos ser o quê? Enganados, ludibriados. O inimigo, ele pode nos derrubar, fazer de nós uma presa, o quê? Sua. Então nós temos que orar, mas nós temos que vigiar também, para que a gente não venha morrer espiritualmente, para que a gente não venha cair no mesmo erro que muitas pessoas têm caído. O Senhor diz: lembra-te, pois, do que tens recebido e ouvido, e guarda a palavra do Senhor que nós estamos recebendo. Nós temos que guardar, nós temos que obedecer. E aqui diz: arrepende-te, coloque a sua vida de acordo com a palavra de Deus. Siga a palavra de Deus, siga as pisadas do Filho de Deus, Jesus Cristo. Ande em amor como ele andou. É o que está dizendo a palavra de Deus. E se não vigiares, olha aqui, virei sobre ti como um ladrão, e não saberás a que hora sobre ti virei. Mas também tens em Sardes, ó, algumas pessoas que não se contaminaram e continuam guardando a palavra de Deus, que permanecem na fidelidade, na santidade, na oração, na vigilância. Estão retendo aquilo que aprenderam até que o Senhor venha. Estão guardando a palavra da paciência. Mesmo que pareça que não tem ninguém ali mais que guarda a palavra de Deus, que faça a diferença, que contém o brilho do Espírito Santo, mas ainda tem. Você pode olhar igual Elias falou: só fiquei eu de profeta de Deus. Não, disse o Senhor, não. Eu reservei para mim 7 mil que não dobraram o seu joelho diante de Baal, que não adoraram a Baal. Então aqui nessa igreja ainda tinham pessoas que mantinham a sua fé verdadeira, a sua fidelidade para com o Senhor, que não abraçaram o mundo, que não se dobraram diante de Baal, que não se contaminaram. Comigo andarão de branco. Por quê? Por que vão andar de branco com o Senhor? Porquanto são dignas disso. E ele fala que vencer. Eu quero dizer para você que para vencer você tem que lutar. E a nossa luta, meu amado ouvinte, Efésios capítulo 6, não é contra a carne, não é contra o sangue, não é contra o seu irmão, não é contra outra denominação. A nossa luta é contra a potestade, principado das trevas, hostes espirituais da maldade, é contra Satanás, é contra o nosso próprio eu. Esse é o combate de todo cristão. Devemos combater o bom combate, como Paulo combateu. E aquele que vencer será vestido de vestes brancas. E de maneira nenhuma riscarei o seu nome do livro da vida e confessarei o seu nome diante do meu Pai, diante dos anjos. Esse é o galardão, essa é a recompensa para aquele que vencer, para aquele que perseverar até o fim, para aquele que lutar e vencer. Quem tem ouvido, ouça o que o Espírito diz às igrejas. Aí, amado ouvinte, essa é a mensagem de Deus para você. Em qual grupo você está, a qual grupo você pertence? Aquele que está morto, aquele que está para morrer, ou aquele que permanece vivo para a glória do Senhor? Examine a sua vida aí agora e veja em qual grupo você está. Olha o grupo que você tem que pertencer. Aquele que não se contamina, aquele que não se contaminou, aquele que está vivo, para a glória de Deus, que obedece a palavra de Deus. Se você está nesse grupo, se prepare, porque Deus tem um galardão para a sua vida. E se você ainda não está nesse grupo, faça parte desse grupo, daqueles que não se contaminam com esse mundo, com o manjar do rei Nabucodonosor, com o vinho dele. Porque Deus, ele vai te fazer andar nas ruas de ouro, de branco, junto com ele. Que Deus te abençoe. Um abraço, gente. Fica com Deus.
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2: Por a tristeza ou alegria?
3: É muita alegria,
4: Senhor. Aplauso para Jesus. Pastor Ed Carlos, olha para cá. Irmã, olha para cá. O que vocês não sabem é que no momento da oração, uma legião se apoderou do corpo dela. Eu estava vendo tudo aqui. E aquela legião que perturbava a mente, que deixava surda, e ela ia no hospital, exames, remédio, não aparecia nada.
3: Nada, irmão, eu pensei em me matar, falei pro meu filho.
4: Queria se matar?
3: Eu vou me enforcar, irmão.
4: Queria se enforcar?
3: Eu comecei a ver bicho.
4: Via bicho?
3: Via bicho, irmão.
4: Olha que demônio. Quem reconhece Jesus, o vitorioso, sobre a morte. Ô, minha irmã, como está se sentindo agora?
3: Eu tô bem, irmão. Eu tô bem. Tô ótimo, irmão.
4: Liberta. Diga obrigado, Jesus.
3: Obrigado, meu Deus.
4: Pela minha libertação. Se isso não é milagre para você, o que é milagre, então? O que é milagre, então? Vamos ouvir mais um testemunho.
2: Minha irmã. Qual é o nome da senhora?
5: Maria do Carmo.
2: O que aconteceu com a senhora no momento da oração?
5: Eu estava com problema na garganta e Jesus curou.
2: A senhora estava com enfermidade na sua garganta, foi revelada pelo Espírito Santo, Jesus tocou na senhora?
5: Também.
2: Quanto tempo a senhora sofria?
5: Uns 15 dias.
2: E agora, o que aconteceu?
5: Jesus me curou.
2: O que aconteceu?
5: Jesus.
2: Quem te curou?
5: Jesus.
2: É milagre.
4: Aleluia.
2: Da glória a Deus, igreja! O poder de Deus aqui na sede mundial, senhoras e senhores, já é só o meio desta manhã, são 10h38, dá tempo de cá estar conosco e viver milagre, dá tempo. Eu sei que você deve estar aí, pastor, há muita coisa, muita expectativa, eu sei, o mundo nos propõe tanta coisa, mas é uma decisão vai mudar a tua vida, uma decisão vai mudar, como os irmãos vieram, entregaram-se, oraram, clamaram, suplicaram a Deus e estão a viver milagre. É o teu tempo, é a tua hora, chegou o teu momento agora, vem para cá. Hoje, São Paulo, tarifa zero, para quem não tem automóvel, é tarifa zero ônibus. Então você pode se localizar, olha, que ônibus para perto da sede mundial. Que ônibus vai até a Avenida do Estado 4568? Que ônibus para mais próximo da Avenida Prefeito Passos, número 10? E você cá vai chegar para durar uma tarde maravilhosa. Vem com a esposa, vem com o esposo, vem com os filhos e vamos já adorar a Deus. Não deixa para depois. Olha, a oportunidade muitas vezes passa e não se repete. Toma atento. Passa e não se repete. Então o Senhor te quer abençoar. O Senhor te quer ajudar. Vem para cá. Vem viver. Porque ainda é tempo de milagre. Eu quero até fazer o seguinte, ó. Ouvintes que estão comigo agora, você vai mandar a sua mensagem, ó. É tempo de milagre. Pastor, eu não poderei estar aí fisicamente. Eu não poderei estar aí porque não é, eu tenho alguns problemas, ou moro longe, ou sou viciado, ou, né? Mas eu não vou estar aí fisicamente, mas eu vou estar em comunhão. Então você vai fazer o seguinte, manda mensagem para cá agora. Sim, é tempo de milagre, é tempo de milagre. Eu quero que você mande mensagem agora. Pastor, família, casamento, problemas, dificuldades, porta que não abre. São 10h40, eu estou em frente ao WhatsApp aqui da nossa... nossa rádio. Eu quero a sua mensagem agora. Em nome de Jesus, eu quero ler a sua mensagem. Eu quero compartilhar com vocês de palavra. É tempo de milagre. E se o Márcio me deixar fazer um minuto de oração, eu faço. Posso, Márcio? Obrigado, meu amigo. Daqui a pouquinho eu quero orar, porque é tempo de milagre. É tempo de resposta. Você não vai ficar do jeito que está. Não pode ficar do jeito que está. Não deve ficar do jeito que está. É tempo de milagre. Mensagens que chegam e nós começamos a adorar a Deus, o nosso Pai. Sim, é tempo de milagre. Hoje, 16 horas, sede mundial. Jesus tem o milagre para a sua vida. Tem a resposta para a sua vida. Irmã Nice, Deus abençoe. Vamos orar pela Ana Paula. É, hoje é o dia dos pais. Hoje é dia de milagre. Há conversão, há resposta. É dia de milagre. É dia de resposta. É dia de favor. Pastor, é domingo. O diabo trabalha sem data marcada. O diabo todo dia luta contra nós. Então, nós também vamos combater. Não é contra a carne e nem contra o sangue, mas é contra o espírito, é contra a obra maligna, e vamos combater. Pai Senhor, tempo de milagre. João Pessoa, Paraíba, socorro. Deus abençoe. É, está na fé, está na fé. Irmã Ivani, é tempo de milagre, está conosco, está na fé. Glória a Deus por isso. É domingo de virada, é domingo de mudança, é tempo de milagres. Maria Aparecida, ela diz, parabéns a todos os pais, receba aí. Márcio, parabéns. Ela é de Dracena. Um abraço, Maria de Dracena. Deus abençoe, irmã Maria. E obrigado por estar conosco. É tempo de milagre. Vamos lá, meu povo. Vem comigo. Vem comigo, em nome de Jesus Cristo. A Simone Alves está conosco. Crê no milagre. Em nome... Eu creio também. Eu creio também. Márcio, aumenta o som. Cantora Débora e pastor Fabrício Beata cantando a Jesus Cristo. E nós adoramos a Deus.
6: Deus é...

festa no Santo Altar hoje, Dia dos Pais. Culto de domingo aqui na sede mundial, 16 horas. Dá tempo. Família chega de almoçar, fazer aquele churrasco bom, descansar, pegar o carro, o trem, o metrô, o ônibus e vir para cá. 16 às 18 hoje. Culto especial, horário especial para todo mundo ficar mais à vontade, todo mundo aproveitar da melhor maneira possível. Pastor Fabrício vai ministrar hoje. É dia de milagre. É tempo de milagre. Anísio está aqui, ó. Oração pelo Fernando. Sinusite muito gripado. É, quase teve pneumonia. E a pneumonia está tirando vidas, hein? Povo que não vai ao hospital, fica aí teimando, toma cuidado, hein? Taciana Piracaia, perdão. Oração pela dor na coluna. Sofre há muitos anos já com dores intensas. Eu creio no milagre. Receba a sua fé. Receba a sua bênção. Receba a sua resposta. E hoje, pastor Fabrício Beata ora. Clama a Deus por nós. É tempo de milagre. Rapaz, Senhor Jesus, eu creio, diz a irmã Isabel Rosa. É tempo de milagre, ô glória. Vem comigo. É domingo, mas nós não estamos de braços cruzados. É domingo, mas nós não estamos derrotados. Rosa de Itapeva, paz do Senhor, é tempo de milagre. Amém. Glória a Deus por isso. Glória a Deus por isso. É tempo de milagre. E você que está comigo agora, não vai abrir mão. Não abra mão da resposta do favor. É tempo de milagre. Eu quero orar pela sua vida agora. É tempo de milagre, é tempo de resposta, é tempo de favor. Sim, é tempo de viver a mudança. Pastor, é domingo, domingo pela manhã. O diabo também trabalha, a mentira trabalha, a macumbaria trabalha, a feitiçaria trabalha, a inveja trabalha, os maus pensamentos trabalham a todo momento e a toda hora. É tempo de milagre. Eu quero orar com você agora. Quero orar pela sua causa. Quero orar pela tua casa. Quero orar pela tua família. É tempo de milagre. Senhoras e senhores, é tempo de milagre. E nós não vamos abrir mão. Não, de jeito nenhum. Vamos clamar a Deus. Vamos falar com Deus agora. Eu preciso orar. E eu sei que você vai clamar comigo também agora. No nome de Jesus. Maravilhoso, eterno Deus. Poderoso Pai. Nós estamos com o coração voltado e com todo o nosso ser, Pai, envolvido, sim, meu Deus, porque sabemos que estás conosco, a tua palavra está conosco, o teu poder está conosco, a tua misericórdia está conosco, o teu favor é nosso, o teu perdão é nosso, e o teu amor também. Oh, aleluia! Senhor, e eu sei que é o teu tempo. O tempo de Deus é o momento perfeito e os nossos propósitos em Cristo se cumprirão. E o propósito divino se cumprirá, meu Pai. Eu sei que o teu tempo, Senhor, ele muda tudo. É por isso que eu oro. Eu oro, meu Pai, porque nós não queremos o tempo Cronos, nós queremos o tempo Kairos, porque é o tempo de Deus, o tempo oportuno, o tempo do milagre, o tempo da resposta, o tempo do favor, o tempo, Pai, em nome de Cristo. Então é tempo de milagre. Sim, eu sei que o milagre chega, eu sei que a hora chega, e meu Pai, ainda que o inimigo lute, ainda que o inimigo peleje contra nós, o tempo do Senhor é perfeito em nossa vida. Eu sei, Pai, que vidas já tentaram procurar soluções em tantos lugares, bater tantas portas, não conseguiram, gastaram tudo que tinha. Pai da glória, a dor permaneceu e ela piorou. Tentativas frustradas, nada adiantou. Senhor, mas o Senhor chegou para trazer um tempo de renovo, um tempo de milagre, um tempo de cura. Senhor meu Deus, Senhor meu Pai,
muda a nossa história, muda a nossa trajetória, muda o sentido, Pai, da nossa vida. Senhor, é tempo de milagre, e quando o milagre chega, o Teu nome é exaltado, e quando o milagre chega, o Teu nome é reconhecido, e quando o milagre chega, o Teu nome, Pai da glória, é venerado, Senhor. Sim, meu Deus, e o milagre vai acontecer, eu creio. É tempo de milagre, meu Pai, por aqueles que perseveram na fé. É tempo de milagre, porque há aqueles que creem no impossível. É tempo de milagre, aleluia, porque nós cremos que o Deus que está conosco, sim, meu Pai, Ele tem milagre. Milagre para curar a mulher há 12 anos que está enferma, doente. E com um toque, ela cura e recebe a palavra de salvação. É tempo de milagre, meu Pai. Pode não haver solução, mas um pouco de azeite em várias botijas livra uma família da escravidão e da morte. É tempo de milagre. Sol e lua tem que parar para que o povo de Deus guerreie e peleje. É tempo de milagre. Pode não haver alimento, mas o Deus que multiplica 5 pães e 2 peixinhos alimenta uma multidão e ainda sobeja, e ainda sobra. Oh, aleluia! Senhor, é tempo de milagre. Eu não sei qual é o milagre desta vida. Eu não sei qual é o milagre desta casa. Eu não sei qual é o milagre desta família. Eu não sei qual é o milagre para este casamento. Eu não sei qual é o milagre que vai mudar a história deste lar. Mas em nome de Cristo, meu Pai, eu sei que o Teu milagre vai alcançar mente, corpo, alma. Sim, Senhor, órgãos internos e externos. Vai mudar o cenário e vai garantir vitória. Em nome de Jesus, é tempo de milagre. E nós cremos pela fé em Jesus Cristo, o nosso Salvador. Amém. E graças a Deus.

10h51, é tempo de milagre, é tempo de graça, é tempo de favor, é tempo de resposta. E o Senhor tem a bênção para a sua vida, a bênção para a sua casa. Você que está comigo, não, abra a mão, pastor, é domingo, tudo tranquilo, domingo você lava roupa, domingo você limpa a casa, domingo você faz compra, domingo você entra nas plataformas aí, não é? Teve 8/8, Mercado Livre, Shopee, Amazon, você comprou de tudo, tudo, domingo você foi à feira, está a voltar da feira, domingo você está a lavar o seu carro, domingo está a arrumar as planilhas, domingo também é dia. E o inimigo luta, mas a vitória é nossa. Então hoje é dia. Aqui na Sede Mundial temos um culto especial e eu creio que é tempo de milagre. Tempo de milagre. Deus abençoe. A irmã Kelly está conosco. Não fica triste, não. Milagre já aconteceu. A resposta já veio. Deus já atendeu. Deus já socorreu. É tempo de milagre e a vitória é nossa. No nome de Jesus.

sacrifício na

resposta é hoje. Sede mundial, sim. Daqui a pouquinho é Santa Ceia, você já sabe. Membro da igreja já sabe. Tem Santa Ceia e então nós cá estamos. E aí, a partir das 16 horas, prepara o seu coração. Sim, Dia dos Pais hoje, celebramos aqui na Sede Mundial. 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

de milagre, é tempo de resposta, é tempo de favor, é tempo de mudança. E o Senhor Jesus tem a bênção para a tua vida, a bênção para a tua casa, a bênção para o teu lar. E depende de ti. És tu quem vai tomar a decisão, és tu quem vai fazer a escolha, és tu, ouvinte, quem vai aceitar sair do lugar em que está e viver. É, e viver a bênção do Todo-Poderoso. O endereço, já sabe, Avenida do Estado, 4568, Liberdade, São Paulo, capital, Avenida Prefeito Passos, número 10. É o lugar da bênção, é o lugar da vitória, é o lugar do milagre, é o lugar do dia da resposta. É tempo de milagre e aqui na Sede Mundial vai se viver hoje através da fé em Jesus Cristo.

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1: O Dia dos Pais está aí. Para muitos, é um dia em que filhos mandam mensagens de carinho, afeto, amor. Mas o Dia dos Pais é lembrado somente um dia do ano. Como ficam os outros 364 dias? 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Tem sido grato por tudo que ele já fez? 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Tem se colocado no lugar dele e percebido que não cabe a nós julgar qualquer erro que ele possa ter cometido? A Bíblia é clara no seguinte mandamento: honra teu pai e tua mãe, a fim de que tenhas vida longa na terra que o Senhor, o teu Deus, te dá. Êxodo 20, 12. 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

0: bem, 11 horas 6 minutos. Rádio Deus e Amor é a programação. A voz da libertação, vem conosco. Estamos em rede agora e vamos até meio-dia. Obrigado pela sua audiência. Obrigado pela sua sintonia, também pela sua companhia. É domingo, 9 de agosto de 2026. E eu tenho certeza que Jesus tem bênção para o teu lar, tá? Vamos fazer o seguinte. Vamos com testemunho sobre família, falar sobre família, cuidar sobre família. E voltamos daqui a pouquinho porque eu quero orar pela família. Agora vai ser a oração em favor da família. E você que está comigo vai orar também. E Deus é quem nos vai abençoar para a glória do seu santo nome. Combinadíssimo? Não sai daí que na sequência do testemunho já oramos, já clamamos a Deus e aproveitamos esta manhã em nome de Cristo.
1: Meu nome é Josefa, eu moro no Jardim das Laranjeiras, Goianazes. Eu quero contar da minha vida. Quando eu conheci essa igreja, eu conheci através de um programa de rádio. Eu procurando um programa de música caipira, de repente, estava muito atribulada. Aí me deparei com a Igreja de Deus e Amor. E ali eu fiquei muito encantada, procurando aquela igreja. Eu falei, aqui tem uma coisa boa para mim. Eu vou querer ouvir esse programa. Encontrei o endereço e eu vim até aqui. Eu era uma mulher muito atribulada, de alma e de espírito. Não conhecia Deus. Tinha um marido que bebia, quebrava as coisas. Não tinha paz na minha vida. Mas graças a Deus, me encontrando com esse Deus maravilhoso, me encontrando com essa igreja Deus e Amor, eu encontrei a paz, eu encontrei a felicidade, minha vida foi mudada, minha vida foi transformada e graças a Deus hoje eu tenho uma vida maravilhosa na presença do Senhor Jesus Cristo. Porque eu me encontrei com esse Deus Todo-Poderoso que tomou conta da minha vida e mudou ela por completa, porque eu era mulher muito incrédula, muito ignorante. Mas Jesus Cristo, ele entrou na minha vida e fez uma obra gloriosa. Eu, quando eu conheci esse Jesus maravilhoso, eu estava com problema de pressão alta, de veia do coração entupida. Jesus deu vitória para mim, desentupiu a veia do meu coração, porque ele é o médico dos médicos. Ele colocou a pressão no lugar. Graças a Deus, eu tenho pressão como pressão de uma criança. Graças a Deus, tenho saúde que o Senhor me deu, porque ele é o médico dos médicos. Ele supriu todas as minhas necessidades, cuidou dos meus filhos até agora. Graças a Deus, meus filhos servem o Senhor. Graças a Deus, eu só tenho que agradecer a Deus por tudo. Eu amo essa igreja, eu amo esse povo. O Senhor me ensinou a amar, me ensinou a ter amor. Amor pela humanidade que eu não tinha. Me ensinou a fazer o bem. Isso para mim é uma coisa mais importante da minha vida. Eu agradeço a Deus de todo o meu coração, de toda a minha alma, até mesmo pelos grandes livramentos, pelos anos de vida que o Senhor tem me concedido. E assim eu quero agradecer essa oportunidade com muita alegria. Eu só tenho que contar que essa igreja foi tudo da minha vida. E assim eu quero agradecer essa oportunidade. O meu nome é Josefa da Silva, moro no Jardim Bandeirante, Goianazes, São Paulo.
2: Meu nome é João Henrique Neis, moro na cidade de Gravataí, Rio Grande do Sul. O meu testemunho, eu desde criança nasci numa família católica, muito, muito católica, tá? Os meus avós, meus pais, né, sempre adoravam santos, sabe? E a minha vida de adolescente sempre foi muito conturbada, né? Sempre usando drogas, usando álcool, brigas, fim de semana, bailes. Foi de adolescente, de 10 anos até uns 15, 16 anos. Foi sempre assim. Envolvia em briga em casa, briga com meu irmão, com os meus pais. Mas sempre aquilo, sempre continuando bebendo, Mas também foi sempre assim, sempre conturbada, sempre com álcool, com drogas, sabe? Estava sempre envolvido com mulheres, com uma namoradinha aqui, uma namoradinha ali. Graças a Deus, né, conheci a minha atual esposa. E a gente casou, fez tudo por dentro da lei de Deus, da lei dos homens, né? Mas ela estava desviada e eu continuava católico. E era sempre aquilo, nós bebia, nós fumava, fim de semana nós ia para baile. E chegou um dia que a gente foi para a igreja, foi um fim de semana, acho que um sábado de noite, numa sucursal ali em Gravataí mesmo. Deus é amor, para a igreja Deus é amor, né? Que a minha esposa, ela resolveu reconciliar com Jesus. E daí, a partir dali, sabe, eu comecei a gostar mais, a conhecer mais a palavra, ela começou a me ensinar mais da palavra, da palavra de Deus, a gente começou a ir mais seguido na igreja, a gente já estava indo durante a semana, fim de semana, e chegou um dia que eu senti no meu coração que eu tinha que aceitar Jesus, porque não dava mais. Sabe, eu sentia dentro de mim que eu não estava em paz, eu não estava bem comigo, sabe? E eu aceitei Jesus, sabe? E a partir desse dia, sabe, a minha vida assim mudou completamente. Foi uma das melhores decisões que eu já tomei na minha vida. Foi aceitar Jesus, entrar para o ministério. Tenho um temor, hoje em dia eu tenho um temor muito grande. A minha vida hoje é melhor. Tendo Deus, sabe? Tu tendo essa paz no coração, tu consegue passar. Meu nome é João Henrique Inês, eu moro em Gravataí, Rio Grande do Sul. Amém.
0: Muito bem, 11 horas e 3 minutos, que Deus abençoe a sua vida, a sua casa, a sua família e também o seu lar. Obrigado pela sua audiência, obrigado pelo seu carinho, obrigado pela sua sintonia. Estamos a falar aqui de vidas que viveram um tempo novo na família, no lar, na casa, um tempo novo no casamento, um tempo novo de restauração, um tempo novo de estruturação. E você é o nosso convidado especial a viver um tempo novo também. Quer viver um tempo novo de milagre? Quer viver um tempo novo de favor? Quer viver um tempo novo de poder de Deus? Quer viver um tempo novo de resposta? O Senhor tem para a tua vida. Mas você sabe que nós temos que estar em oração, não é? Temos que falar com Deus. Tem gente querendo, não é, acabar com a oração. Tem lugares aí que querem tirar a oração. Tem vidas e igrejas que dizem que não, oração é importante sim. A oração é para vencer o mal. A Bíblia diz orai sem cessar. Seja na igreja, seja no carro, no trânsito, no trem, no metrô, em cima da bicicleta, onde você estiver, você precisa orar. Você precisa clamar a Deus. Sim, tem gente que é inimiga da oração. É verdade, é verdade. E nós precisamos estar em oração. Nós temos estado aqui em comunhão, aqui na Sede Mundial, às quintas-feiras, ao meio-dia. É um tempo de joelhos dobrados e oramos a Deus, a liderança da juventude, os diretores, os líderes de departamento aqui do prédio administrativo, tem um tempo de oração. A oração faz parte da jornada, faz parte do crescimento, faz parte da mudança para a sua vida também, para a sua família. Então eu quero orar com você. Eu quero falar com Deus através desta rádio, tá? Porque a nossa família não pode fracassar, tá? A nossa família não pode perecer, não pode viver às margens da bênção do Senhor, não. Então, vamos falar com Deus, vamos buscar o Senhor, vamos entregar a Deus tudo aquilo que nós temos, tudo aquilo que é o nosso caminho, tudo aquilo que é a nossa verdade e a vitória é nossa, no nome de Jesus. Clamemos ao Senhor, busquemos a face do nosso Deus e do nosso Pai.
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0: Maravilhoso Deus, poderoso, eterno Pai, Deus de vida, Deus de graça, Deus de favor e também de milagre. Obrigado, Senhor, pelo privilégio e pela oportunidade que nos é concedida, ó Deus, de buscarmos a Tua face e a Tua presença. Senhor, honras e glórias àquele que tem todo o poder, aquele que era, que é e que virá. Aquele que sempre está conosco para mudar o cenário, para mudar, Pai, a estrutura, para remover as bases rachadas, para tirar o terreno que está, Pai da Glória, desregulado, desnivelado. O Deus que cria situações para que o seu povo possa alcançar a graça bendita. Eu quero neste momento clamar, Senhor, clamar com os Teus filhos, clamar com o Teu povo, clamar, Pai da Glória, para que possamos encontrar o milagre e viver a resposta. No nome de Cristo, Senhor, a nossa família, Pai, não pode fracassar. A nossa família, Senhor, não se pode perder. Não estamos, a Pai da Glória, a determinar porque não somos deterministas. Mas nós cremos, ó Pai, que se nós orarmos, o Senhor entrará no controle da nossa família e mudará o cenário. Se nós orarmos, o Senhor transformará a nossa família. Se nós orarmos, o Senhor mudará a nossa família. Se nós orarmos, ó Pai, o Senhor fará a obra poderosa, porque nós cremos. Senhor, a Tua palavra é viva, a Tua palavra é poderosa, a Tua palavra é fiel, a Tua palavra é verdadeira. E, Senhor, e a oração chega nos confins da terra, em outro lado dos continentes. Sim, meu Pai, chega a lugares longínquos onde vidas precisam ouvir a Tua palavra e não conseguem, Senhor. Meu Deus, por isso oramos por nações distantes, oramos, ó Pai, por povos distantes, por terras distantes, oramos pela África, pela Ásia, pela Europa, pela Oceania, oramos, ó Pai da Glória, por aqueles que estão encarcerados, aqueles que estão hospitalizados, aqueles que estão doentes, aflitos, mas oramos, ó Pai, oramos, Senhor, porque cremos que o Senhor muda o cenário e a nossa família, Pai da Glória, não pode fracassar. A nossa família, Senhor, não vai fracassar porque o Senhor trará o tempo de refrigério, o tempo de milagre, o tempo de favor, o tempo de poder. O Senhor trará, meu Pai, aleluia, a honra para casa, a honra para o casamento, a honra para a família. Vai restaurar o amor sincero e verdadeiro, meu Pai. O Senhor vai trazer de volta a comunhão à mesa, o partir do pão. O Senhor trará, meu Deus, sim, meu Pai, o clamor de uns pelos outros dentro do lar e da família, porque é isso que muda o cenário da nossa família, quando oramos uns pelos outros, quando clamamos e quando buscamos, quando reconhecemos, ó Pai, o valor do outro à nossa volta. Meu Deus, ainda que tenha erros, ainda que tenha falhas, ainda que tenha, meu Pai da Glória, defeitos, mas o Senhor é aquele que aprimora a nossa vida. Em nome de Cristo, a nossa família não pode fracassar, ela não vai fracassar, porque o sangue de Jesus tem poder para limpar toda a estrutura maléfica, diabólica e satânica. Famílias que estão no vício, famílias que estão na perdição, famílias que estão no caminho mau, famílias que estão, Pai da Glória, a viver a fome, famílias que estão a viver a nudez, famílias que estão em conflitos, ó Pai, em guerras, Senhor, porque a situação é catastrófica, em nome de Cristo, meu Deus, tu podes fazer, tu podes mudar, tu podes restaurar, tu podes arrancar das drogas, tu podes mudar este coração vicioso, tu podes, Pai da Glória, mudar esta família, Senhor, meu Deus, que está a ponto de ruir, seja, meu Pai, por uma obra de bruxaria, uma obra de feitiçaria, uma obra de inveja, famílias que sofreram, obras, meu Pai, das trevas, Senhor, em trancar amor, em fazer amarração, em tirar, meu Deus e meu Pai, aleluia, o seu esposo, a sua esposa de casa, meu Senhor, o Senhor tem poder, Pai, para mudar essa família, não deixe essa família ser vítima da obra maligna, não deixe ser vítima da obra das trevas, não deixe, meu Pai, essa família sofrer com depressão, com esquizofrenia, não deixe sofrer, Pai da Glória, com a frieza no amor, no respeito, Senhor, em nome de Cristo, ó Pai, livra esta família, liberta esta família, liberta esta casa, liberta este lar, liberta este matrimônio, há poder no teu sangue para dar a vitória, e é no nome de Jesus que nós oramos e cremos, ó Pai, o diabo não tem poder, ainda que tente colocar enfermidade, ainda que tente trancar portas, ainda que tente, Pai, levar a sarjeta, ainda que tente oferecer pratos, Senhor, para, Pai da Glória, trazer vícios, momentos maus, de erros, de pecado, o Senhor vai resgatar esta família, em nome de Cristo, a nossa família não vai fracassar, queira Satanás ou não, no agir do Senhor, ele cairá por terra, e a vitória é nossa, pelo sangue de Jesus, o nosso Salvador. Amém. E graças a Deus.

abençoe, você que orou comigo nesta manhã. Creia que a nossa família não vai fracassar, a tua família não vai fracassar, o teu lar não vai fracassar, porque o Senhor cuidará. Deus cuidará de norte a sul, de leste a oeste, os de perto e os de longe. Parecem perdidos, mas Deus cuida. Vem conosco, vem com fé, vem com alegria na presença do Espírito Santo. Elias Santos canta e voltamos com muito mais de Cristo para a sua vida.

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1: Muito bem, 11 horas 28 minutos. Deus abençoe a sua vida. Uma ótima tarde já, quase, né? 11h30 já. E já estamos a caminhar para tarde, né? Para quem trabalha com obra, já trabalhou com obra, Márcio? Já foi servente de pedreiro? Já foi? O seu pai era pedreiro? Serventão de pedreiro, da 10h30, a gente já está olhando e sentindo o cheiro de comida. É verdade. O Márcio diz que antigamente diz que o pedreiro de hoje é mais leve. Mas estamos quase tarde, que quem almoça 11 horas já entrou tarde. É verdade. Domingo 9 de agosto de 2026, vem conosco, vem com fé e vem com alegria também. Vamos fazer o seguinte, olha. Daqui a pouquinho, cristãos pelo mundo, tá? Temos muita informação boa, muita informação pertinente. Sabe que o mundo cristão tá sofrendo, não é? E vai sofrer. Isso é bíblico, tá? As pessoas falam assim, eu discordo, eu como cristão, e biblicamente discordo, quando alguém fala assim, os crentes estão a sofrer cristofobia. Não existe cristofobia. A Bíblia diz que a igreja vai ser perseguida, de qualquer forma, pela palavra, tá? Então assim, se você quer colocar um nome naquilo que a Bíblia já diz que é, você vai começar a traduzir ela como se o evangelho fosse só fava de mel. Não, o evangelho também tem luta. O nome de Cristo, ele traz consigo muito conflito, porque nem todo mundo quer aceitar, nem todo mundo quer Cristo. Alguns dizem que não é de... Então, o nome de Cristo, em muitos lugares, as portas estão fechadas. Países que o evangelho não entra, não é verdade? Então, não diga, eu estou sofrendo cristofobia. Não, é perseguição, a igreja sofre, o cristão passa por isso. Ande na verdade, caminhe na verdade, que Deus te justifica. Agora, Márcio, tem uns por aí que anda tudo errado. De ponta cabeça, fala, é perseguição. Não. Aí não. Aí você está à procura do erro, como Abraão. Lembra de Abraão? Abraão foi para o Egito, teve que mentir. O faraó quase dormiu com a mulher dele. Aí Deus, né, teve que cuidar para não acontecer um erro. E aí Abraão, opa, peraí, mentimos, então fizemos errado. Tem que reconhecer, tá? Do resto, cristãos pelo mundo, é aqui na Rádio Deus e Amor, é informação para a sua vida. Não sai daí. Até já.
0: 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O papel da igreja na família. Nosso lar é a primeira igreja, o lugar que Deus escolheu para termos os primeiros ensinamentos, para aprendermos a viver o amor, a nos comprometermos com o bem do próximo e a adorar aquele que nos criou. Os filhos são presentes de Deus para os pais e vice-versa. E por isso, todos devem viver essa missão com amor. Devemos conhecer aqueles com os quais convivemos diariamente, nossos pais e irmãos, saber o jeito, a personalidade, os gostos, os defeitos e as dificuldades de cada um. Isso só é possível com a convivência diária, com conversa,

0: correção fraterna e partilhas de vida. É através do relacionamento familiar que a pessoa vai sendo formada em suas várias dimensões da vida espiritual, moral, afetiva e social. A igreja chama a família de igreja doméstica por quê? Porque é na família que nasce a vida, brota a fé, cresce a comunhão entre Cristo e os irmãos e desenvolvem-se os valores humanos e espirituais. É na família que todos se santificam mutualmente, ensinam e aprendem uns com os outros e mais, conhecem o valor da autoridade legítima. A partir do amor vivido no interior da família, são capazes de anunciar o amor fora dela. A igreja deseja, desde o matrimônio, estar em unidade com as famílias, a fim de construir o reino de Deus e despertar os jovens para esta missão, afirmando que a família é em ponto pequeno o que a igreja é em ponto grande, a imagem do amor de Deus na comunhão das pessoas. Redes sociais e fé cristã. Missão digital. Hoje, quando se fala em comunicação, pensa-se logo em conectividade pela internet, especialmente nas redes sociais. É a cultura de relacionamento midiático que está em constante construção e supera a equação emissor-mensagem-receptor que constituía a fim de construir o reino de Deus e despertar os jovens para esta missão, afirmando que a família é em ponto pequeno o que a igreja é em ponto grande, a imagem do amor de Deus na comunhão das pessoas. Redes sociais e fé cristã. Missão digital. Hoje, quando se fala em comunicação, pensa-se logo em conectividade pela internet, especialmente nas redes sociais. É a cultura de relacionamento midiático que está em constante construção e supera a equação emissor-mensagem-receptor que constituía a teoria de comunicação lá na década de 80. O rápido avanço tecnológico e a popularização das redes sociais estão quebrando paradigmas no modo de viver e principalmente na forma de comunicar. Essa realidade do mundo digital tem transformado radicalmente a nossa maneira de interagir com nossos semelhantes. Hoje somos mais online do que offline. As redes sociais fazem parte de todos os aspectos da vida das pessoas. Muita coisa é online. A velocidade da comunicação, a expectativa da mídia e os aplicativos são realidades com as quais devemos nos envolver para tornar mais eficaz a nossa missão de anunciar o evangelho e de viver o mandamento maior de amor aos irmãos. A igreja tem que ser presença apropriada no mundo digital para atingir a vida das pessoas. E trata-se de um novo mundo. Desse modo, as redes sociais se apresentam como uma verdadeira terra de missão, onde as pessoas podem ser alcançadas pela graça de Deus, crescer na fé e no seu discipulado a Jesus Cristo, comprometendo-se com a vida da igreja.
1: Onze horas e 34 minutos.

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2: Versículo do dia. Ainda antes que houvesse dia, eu sou, e ninguém há que possa fazer escapar das minhas mãos. Agindo eu, quem o impedirá? Isaías 43:13.
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2: Meu nome é Maura Rodrigues, eu moro aqui no Pontal do Paraná e eu sou ouvinte da Rádio Deus Amor e eu quero testificar o milagre que eu recebi das mãos do Senhor. Meus irmãos, eu já havia uns 3 meses para 4 meses que eu estava sentindo formigamentos no meu seio, ardência, incômodo, começou debaixo do meu braço, né, e foi para o meu seio. E eu pude observar que estava gerando um carocinho do tamanho do grãozinho já de feijão. E eu consegui já sentir, apertar e conseguia sentir, né, que tinha algo ali me incomodando e doía muito. E para a honra e glória do nome do Senhor Jesus, eu fui alcançada por simplesmente, glória a Deus, fazer um voto para o Senhor de contar a bênção. Para que a fé de outras irmãs ou dos irmãos que estão passando por uma enfermidade, dificuldade, também ter fé e fazer um voto com o Senhor. O Senhor ainda cura, amém? O Senhor ainda liberta.
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3: 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Venha se capacitar e servir ao Senhor com excelência. Um grande abraço a todos e que Deus te abençoe.

44 minutos, caminhamos já para o finalzinho da nossa participação aqui nesta manhã. E de certeza que o nome do Senhor é glorificado. Quero chamar a sua atenção, porque é hoje, daqui a pouquinho, nesta tarde, o pastor Fabrício Beata ministra a palavra de Deus, ora pelo povo, e o nome do Senhor é glorificado.

0: Às vezes tem uma pessoa agonizando do nosso lado e nós não falamos de Jesus para ela. Às vezes tem um vizinho que está agonizando do lado da sua casa. Você tem oportunidade de sair de manhã, de dar bom dia para ele, de ter uns 5, 10 minutinhos falando com ele, mas às vezes não fala de Jesus e a oportunidade está ali. Eu não estou dizendo que está errado uma pessoa ter esse desejo, uma pessoa ter esse anseio. Senhor, eu quero ir a outros países, eu quero ir a outro continente. Não tem problema nenhum com isso. Mas aonde o Senhor te plantou, é ali que você pode dar testemunho e falar do amor de Deus.
1: Muito bem, onde Deus te plantou é lá. Onde se fala do amor de Deus é lá. Onde se tem a entrega total, é lá onde nós vivemos um tempo novo. E o tempo novo pode chegar. E você que está comigo, não é? Aproveite essa oportunidade, é verdade. Mudar de percurso, mudar de direção, a chamada metanoia, viver um novo tempo. Eu quero que você venha comigo agora, em nome de Jesus, em nome de Jesus nesta manhã, e você vai trazer a hashtag para cá. Vamos lá. A nossa hashtag aqui nesta manhã, para fecharmos a programação com a bênção de Jesus. Um tempo novo em minha vida. Vamos lá. É palavra de fé agora. Um tempo novo em minha vida aqui nesta manhã. Um tempo novo. Você que está comigo, ouviu a programação, você que guardou o seu coração, manda essa hashtag agora. Cláudio de Jacareí, um abraço. Deus abençoe a sua vida. Souza, está conosco também. Bom dia, obrigado pela mensagem bonitinha. Maria, Deus abençoe também, está conosco. De Guaimbê, um abraço, mamãe Maria. Como está a senhora? Como está o povo de Guaimbê? Deus guarde vocês. Mari Miguel, paz do Senhor. Bom dia. Abiraldo Moraes, um abraço. Deus abençoe também. Você vai escrever agora, é a nossa hashtag, e nós viveremos milagre, um tempo novo, um tempo de fé, um tempo de milagre, um tempo de favor, um tempo de poder de Deus, um tempo de graça, um tempo de virtude, um tempo em que a mão do Senhor mudará a nossa vida. Não deixe para amanhã, não deixe para depois. Cristo quer mudar a tua história. Cristo quer mudar o cenário. Cristo quer transformar o cenário e você vai aproveitar. E estaremos hoje aqui na sede mundial a partir das 16 horas. Sim, culto especial. E o pastor Fabrício Beata vai ministrar a palavra de Deus. E olha, o nome do Senhor é glorificado. Vem conosco, vem com fé, vem com alegria, porque hoje é dia de resposta.
0: Se a cruz pesada for, levante a sua mão. Jesus continua libertando.

11:49. Deus abençoe a sua vida. Uma ótima tarde já. E prepare o seu coração para viver milagre e resposta. Sim, é hoje, aqui na Sede Mundial. 16 horas começa o culto, mas chegue cedo para desfrutar, para aproveitar, para viver um momento de graça, de glória e de favor também. Jesus quer abençoar a sua vida, quer abençoar a sua casa, Ele quer abençoar o teu lar. Jesus quer operar. Então, é tempo de milagre. Manda a sua hashtag para cá e nós vamos acompanhar aqui nesta manhã. Irmã Ângela Maria, bom dia, pastor. Ligadinha na programação todos os dias. Que benção, Curvelo, Minas Gerais, um abraço. Que Deus abençoe, que Deus abençoe. Deus guarde, no nome de Jesus Cristo. Vem comigo, 11:50. E Maeva é a nossa hashtag. Um tempo novo, viverei em minha vida. E Maeva de Viçosa, Minas Gerais, um abraço. É um tempo novo. E Madriana, Pai do Senhor, um tempo novo. Um abraço, irmã Adriana, é para quem tem fé. É para quem tem fé. Sobe essa hashtag. Irmã Miriam, um tempo novo para minha família. Amém. Pastor Rubens está conosco também. E aqui, Pai do Senhor. E a hashtag, um tempo novo na minha fé. Que maravilha. É um tempo novo. Sobe essa hashtag. Em nome de Jesus Cristo. E vamos inflamar este domingo com a novidade de vida, com a presença de Jesus, com a esperança, com o frescor da fé. Vamos inundar este domingo, vamos inundar esta manhã com a presença de Jesus. E onde você estiver, aí na sua casa, no trabalho,

0: vem o renovo para a tua fé. Vem conosco, vem com fé, vem com alegria na presença de Jesus Cristo. Não se esqueça, porque 16 horas, o pastor Fabrício Beata, no Santo Altar, e Jesus faz milagre.
1: Disse que estava há um mês tomando anti-inflamatório porque a perna estava completamente inchada, dores, mas na hora da oração de explosão de milagres, ele relata que o mal foi embora. Seu nome, irmão?
2: Meu nome é Osmar.
1: Osmar, como estava a sua perna?
2: Eu tomei a pancada na coxa e o joelho não dobrava assim, ó.
1: O senhor chegou aqui com dor?
2: Cheguei com dor.
1: Aonde estão as dores?
2: Não, não tem mais dor agora.
1: Diga para nós e para os ouvintes o que o senhor não podia fazer.
2: Doía, não conseguia dobrar a perna.
1: E para andar, era com dificuldade?
2: Mancando.
1: Vamos fazer um teste agora. Dobre a perna, faça o que o senhor não podia fazer.
3: O senhor não podia fazer isso que o senhor está fazendo com a perna.
2: Não podia.
3: E agora está movimentando.
2: Eu tenho 7 pinos nessa perna.
1: 7 pinos?
2: 7 pinos aqui.
3: E agora está movimentando.
2: Estou movimentando.
3: Sem dor.
2: Não estou sentindo.
3: Já foi embora a dor.
2: Foi, eu não conseguia.
3: Então pode caminhar aqui no meio,
1: caminha,
3: dando irmão, glória a Deus.
1: Irmão.
3: Vamos lá.
1: Caminha, irmão Osmar, para nós contemplarmos o grande milagre. Pode andar aqui. Aí está o pastor Fabrício, o homem que não podia praticamente caminhar, e se caminhasse era com dor, agora caminha normalmente para a glória de Deus. Quem curou o senhor?
2: Jesus Cristo.
1: Dobre a perna mais uma vez, irmão. Dobre a perna.
3: Podia.
1: Faz o que não podia fazer. Se fizesse isso, doía tudo.
2: Não conseguia dobrar.
1: O anti-inflamatório não estava resolvendo.
2: Tomei um mês de anti-inflamatório.
1: Um mês tomando anti-inflamatório.
2: A última vez que eu passei na Santa Casa aqui, eu saí 2 horas da manhã de lá.
1: Quem curou o senhor?
2: Jesus Cristo.
1: Foi Jesus? Foi Jesus, pastor.
3: Quem pode dar glória a Deus?
1: Glória a Deus.
3: Aplaudam ao Senhor, igreja.
0: Tempo de milagre, tempo de vitória, tempo de favor, tempo de cura, tempo de libertação. A expectativa está em Cristo. Lógico que nós fazemos o convite e trazemos nomes de pregadores, de pastores que estarão presentes, porque são homens e mulheres de Deus que têm levado a sério o Evangelho, Jesus Cristo, sim, mas, todavia, no entanto, porém, o Senhor Jesus estará presente, e é Ele quem vai realizar o milagre, através da nossa fé e da comunhão da igreja. Então, prepare o seu coração para viver milagre, para viver resposta. Prepare o seu coração para que nós possamos absorver da melhor maneira possível tudo aquilo que Deus tem a realizar. Vem conosco, vem com fé, vem com alegria. Quero mandar um abraço aos irmãos de perto e de longe. Maneuza, é tempo na minha família, tempo novo. Amém, Deus abençoe. É um tempo novo na família, um tempo novo no lar, um tempo novo na casa, um tempo novo para viver milagre, tempo novo para o nosso irmão Miguel, é um tempo novo no meu casamento, irmã Nadir, é um tempo novo para os meus filhos, amém, glória a Deus por isso, irmã Rose, é um tempo novo no meu trabalho, amém, glória, irmã Clarice, é um tempo novo na minha fé, Deus abençoe, irmã Fernanda, tempo novo na minha saúde, Deus abençoe, irmã Dilaine, tempo novo na minha saúde, tempo de cura, diz a irmã Débora, amém, Deus abençoe, é, Deus está conosco nesta manhã, 11 horas, 55 minutos, Rádio Deus e Amor, programação A Voz da Libertação, feliz dia dos pais a você que é pai, amém, obrigado, eu sou pai de 2, é, uma dupla, o meu leãozinho, a minha leoazinha. É, sou pai de uma dupla maravilhosa, que Deus abençoe. Já mandaram áudio aqui, já mandaram pai, é, feliz dia dos pais, com muito carinho, um beijo. A lágrima foi caindo aqui no canto do olho. É tão bom ser pai, gente, é coisa maravilhosa. É um presente divino, não é verdade? É um presente divino e nós aproveitamos da melhor maneira possível. Obrigado por todo o carinho demonstrado, obrigado por todo o afeto, obrigado por toda a parceria. Muito obrigado vocês que estiveram conosco de perto ou de longe. Obrigado porque aproveitamos esta manhã da melhor maneira possível. Márcio, vai para casa, vai descansar, vai passear com o filho agora, vai aproveitar, não é? Vai dar um cheiro no pai, passear com o filho, e feliz dia dos pais, Márcio, Deus abençoe a tua vida em nome de Jesus Cristo. Feliz dia dos pais a todos os ouvintes que nos acompanham nesta manhã. Já oramos, clamamos a Deus, mas desejamos bênção sobre a sua vida, bênção sobre a casa e bênção sobre a família. Igreja Deus e Amor, Avenida Prefeito Passos, número 10, Tavonana, nos veremos, até no Munduzuco, até amanhã. Você catequista, que Deus te abençoe.

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1: 11 horas e 59 minutos.
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1: Que Deus abençoe, queridos irmãos, aceite a paz do Senhor Jesus, do seu irmão em Cristo, Rivar Silva, direto e ao vivo do Templo da Glória de Deus. Hoje é domingo, dia 9 de agosto de 2026, levantemos as nossas mãos e agradecemos a Deus. E diremos, até aqui nos ajudou o Senhor e Ele vai continuar ajudando, porque o dono desta obra se chama Jesus de Nazaré. Nós estamos ao vivo da Avenida do Estado, 4568, na Liberdade, no coração de São Paulo. Neste momento já está em andamento a Santa Ceia do Senhor Jesus e daqui a pouquinho, às 16 horas, teremos aquele grande culto celebrativo dos dias dos pais. Atenção, todos os pais de São Paulo, mamãe, filhos, venha estar na casa de Deus se confraternizando. Esse dia tão especial, já quero parabenizar todos os pais que estão nos acompanhando neste momento e já lançar o convite para estar conosco hoje em nossa sede mundial. Daqui a pouquinho, no horário das 16 horas, teremos uma oração, pregação da palavra de Deus, teremos adoração e, além de tudo isso, nós teremos aquele momento de comunhão. Deixa tudo e vem para cá, porque hoje é um dia muito especial que Deus preparou para mim e também para você. Vamos falar com Deus através da oração. Maravilhoso, eterno e soberano Deus, aqui estou mais uma vez na tua presença. Elevo os meus olhos para os montes, de onde vem o meu socorro? O meu socorro vem do Senhor, que fez os céus e a terra. Ó Deus, quantas coisas lindas o Senhor tem feito em prol das nossas vidas, em prol deste povo que muitas vezes tem sido ingrato, ó Deus. Em vez de agradecer, tem questionado.

te agradecemos por esta oportunidade de poder orar com o teu povo. Nós te agradecemos, ó Deus, por cada vida que o Senhor está usando para compartilhar este momento de oração que aqui estamos. Senhor, quantas coisas lindas os nossos olhos têm visto o Senhor realizar. Meu Deus, não tem como ser coisas do homem. É somente o Senhor que tem todo o poder. E é por isso

esta mulher e até mesmo este jovem nas tuas mãos, que estão necessitando ser tocado pelas tuas mãos. Senhor, para onde iremos nós, se somente o Senhor é que tem

fiel às tuas promessas, fiel ao teu querer que diz, clamas a mim e responder-te-ei.

Deus, atende esta oração, atende este clamor que nós estamos fazendo neste momento, entregando tudo nas tuas mãos. Senhor, nós cremos que haverá uma resposta do céu, nós cremos, ó Deus, no Deus do livramento, no Deus da proteção divina. Nós cremos, Senhor, que nesta data de hoje, o Senhor atenderá.

Deus, tenha misericórdia deste homem, misericórdia desta mulher, desta família, Senhor, que está vendo que a situação só está complicando, ele precisa da tua ajuda para resolver os teus

a vida desta mulher que está em lágrimas. Senhor, o Senhor pode secar as lágrimas. O Senhor pode, ó Deus, acalmar a tempestade que este povo está enfrentando. Senhor, eu creio que neste dia chamado hoje, o Senhor já está, ó meu Deus, colocando as tuas mãos e trazendo a resposta. Senhor, livrai aqueles, ó Deus, inocentes que têm sido, Senhor, até mesmo, meu Deus, Senhor, tem sido provado, tem sido, meu Deus, até mesmo

que está crendo, Senhor, que haverá, meu Deus, sinais, oh meu Deus, eu creio que haverá sinais, Senhor, prodígios e maravilhas, que é somente o Senhor que faz, é o Senhor que realiza este grandioso milagre. Vai na CTI, ó Deus, na UTI, Senhor, vai mesmo, meu Deus.

forças malignas e maléficas que têm lutado de todas as forças contra a vida deste homem, a vida desta mulher. Ó Deus, tudo

que o Senhor poderá, neste momento, reverter o quadro que o teu povo está vivendo. Quantas vidas, ó Deus, que estão neste dia de joelhos dobrados, ó meu Deus, crendo na resposta, crendo no milagre, crendo, Senhor, que o Senhor é poderoso para ressuscitar os mortos. Faz, meu Deus, faz mesmo, Senhor, de uma forma muito mais do que especial. Eu creio que a resposta do céu descerá sobre a face desta terra e confundirá os teus inimigos que não crê que o Senhor pode agir. Quantas vidas, ó Deus, que estão, Senhor, cheio de dúvida, não estão crendo.

estão tendo encontro verdadeiro contigo. Senhor, eu creio, eu creio, eu creio, ó Deus, eu já fui, Senhor, ó meu Deus, ó Senhor, ó Deus, eu já vi, Senhor, o Senhor fazendo, ó meu Deus, quantas pessoas que estão em uma situação tão delicada, Senhor, ó meu Deus, e agora, através desta oração, já estão sendo tocado por ti, Senhor, porque nós cremos que da mesma maneira que o Senhor já curou milhares e milhares de vidas ali naquele hospital, o Senhor pode curar eles também. Oh meu Deus, quantos testemunhos nós temos visto, quantas vidas nós temos visto, quantas pessoas, meu Deus, os nossos olhos têm luz, que da mesma maneira que o Senhor já curou milhares e milhares de vidas ali naquele hospital, o Senhor pode curar eles também. Oh meu Deus, quantos testemunhos nós temos visto, quantas vidas nós temos visto, quantas pessoas, meu Deus, os nossos olhos têm presenciado este povo contando as bênçãos, os milagres, e não será diferente. Por isso nós estamos crendo, nós estamos confiante, através da oração a vitória chegará. Entra, meu Deus, entra, Senhor, entra mesmo e coloca, meu Deus, um ponto final nestas batalhas e traz a resposta a milhares e milhares de vidas. Senhor, quantas vidas

Senhor, que está orando juntamente comigo, oh meu Deus, honra a fé deles, que estão levantando os currículos, estão levantando as carteiras profissionais, meu Deus, traz a paz, traz alegria, traz o refrigério, traz mesmo, Senhor.

por tantas coisas lindas que é somente o Senhor que pode fazer na vida daquele que clama. Faz, meu Deus, faz mesmo, Senhor.

através deste clamor, Senhor, grandes coisas o Senhor já está preparando para aqueles que estão em viagem, para aqueles, ó Deus, que estão, Senhor, ó meu Deus, até mesmo esperando o retorno, ó Senhor, retornar aos médicos, Senhor, eles estão aguardando os médicos novamente informar que não tem mais o que fazer, ó meu Deus, é aí que o Senhor entrará em ação para curar, é aí que o Senhor colocará as tuas mãos poderosas.

faz. Eu creio que o Senhor exalta, eu creio que o Senhor honra, eu creio, meu Deus, que agora, neste momento, vidas e mais vidas estão dando testemunho. Senhor, eu creio, meu Deus, que a resposta do céu bradará sobre a face da terra. Oh, meu Deus, que coisa tremenda é contemplar as tuas mãos, é ver as tuas mãos, é ouvir, Senhor, é ouvir, Senhor, meu Deus, uma mensagem que é pregada. Senhor, o Senhor pode renovar a fé, o Senhor pode, meu Deus, falar aos corações deste povo. Oh, meu Deus, eu creio que agora, neste dia, chamado hoje, Senhor, o Senhor encontra, meu Deus, o Senhor pode fazer, o Senhor pode, oh meu Deus, pode preparar a fé, prepara, Senhor, prepara mesmo, Senhor, porque eu creio que toda seta do mal já está sendo retirada, meu Deus, eu creio que o Senhor já está estendendo as mãos para, oh meu Deus, o grande dia tão esperado, dia 24, o dia, Senhor, em que o Senhor preparou. Meu Deus, eu creio, eu acredito, Senhor, através desta oração, o Senhor já está operando, curando, cuidando, agindo de uma forma muito linda. Faz mesmo, Senhor, é o teu nome, é a tua glória, é a tua graça, Senhor, que será derramada por intermédio desta oração. Olha aí, meu Deus, se este jovem, Senhor, esta jovem, Senhor, eu creio, meu Deus, que agora, neste momento de oração, o Senhor já está indo

Deus, para ninguém, Senhor, para onde ele iria? O teu, ó Deus, o teu poder é grande, o Senhor pode ir, Senhor, o Senhor pode, ó meu Deus, estender as mãos neste dia e ordenar a grande bênção, é bênçãos, é milagres, é cura, é agora.

de milhares e milhares de vidas que estão pedindo salvação, que estão pedindo, oh meu Deus, o Senhor pode fazer neste dia, ó Deus, conforme a tua vontade e não a nossa, faz mesmo, Senhor, na vida daqueles que estão hospitalizados, faz, meu Deus, este milagre de uma forma muito linda, faz, meu Deus, este milagre. Ó Deus, o Senhor é poderoso para conceder mesmo, alegrando este coração. Ó meu Deus, olha aí, Senhor, esta mulher está pedindo, esse homem está pedindo, ela não quer, Senhor, permanecer do mesmo jeito, da mesma forma, ela está tendo um encontro verdadeiro contigo, Senhor, ela entendeu acerca de buscar a tua face, ela entendeu, Senhor, que para ser livre precisa da oração, para ser libertes que estão hospitalizados, faz, meu Deus, este milagre de uma forma muito linda, faz, meu Deus, este milagre. Ó Deus, o Senhor é poderoso para conceder mesmo, alegrando este coração. Ó meu Deus, olha aí, Senhor, esta mulher está pedindo, esse homem está pedindo, ela não quer, Senhor, permanecer do mesmo jeito, da mesma forma, ela está tendo um encontro verdadeiro contigo, Senhor, ela entendeu acerca de buscar a tua face, ela entendeu, Senhor, que para ser livre precisa da oração, para ser liberta de uma forma, ela está tendo um encontro verdadeiro contigo, Senhor, ela entendeu acerca de buscar a tua face, ela entendeu, Senhor, que para ser livre precisa da oração, para ser liberta precisa da oração, Senhor, desperta esse povo que ora, desperta, Senhor, esse povo que clama, desperta, meu Deus, desperta mesmo, Senhor, através desta oração, através deste clamor, através desta súplica, o Senhor fará as tuas grandezas, as tuas está clamando, esta vida que está suplicando, esta vida, Senhor, ela precisa.

de livramento, livrai o teu povo, protegei o teu povo e concedei a tua bênção sobre a vida do teu povo. Amém e amém, Senhor Jesus. Aí está, queridos irmãos, a oração que move as mãos poderosas de Jesus. Eu te faço uma pergunta neste momento: você quer somente a oração?

0: Oh, glória! Que bênção! Que bênção! Você já reconciliou? Já aceitou? No rodapé do vídeo está aí. Quero aceitar Jesus, @pda.com.br. WhatsApp, DDD 11 950 944645. Mande para nós o seu pedido, mande para nós o seu nome, que a nossa equipe vai entrar em contato com você e vai te dar as orientações dos próximos passos. Só não pode ficar calado. Queridos irmãos, você que aceitou Jesus, reconciliou com Deus, parabéns. Busque a Igreja Deus é a mais próxima de você, informe ao pastor que você já aceitou Jesus, já reconciliou, e agora você está disposto também a participar do evangelismo. Você que já é batizado, você que não é batizado, já informe os nossos irmãos que estão discipulando lá na entrada do templo, que você deseja também participar da Santa Ceia do Senhor Jesus. Você deseja também ser batizado nas águas. Então já prepare a sua fé, já vai falando, meu querido irmão, com as pessoas que você conhece, para que elas venham também se achegar a Deus, e eu tenho certeza que Deus vai fazer algo muito grande. Você que tomou essas duas decisões, agora você é servo de Deus. Eu preciso do seu nome completo para que nós venhamos a orar por você e apresentar a sua vida. Então mande para nós agora o seu pedido de oração, mande para nós agora isso, que daqui a pouquinho nós iremos, oh meu Deus do céu, apresentar a sua vida no altar de Deus através da oração. Mais uma oração para Deus guardar você, para Deus proteger você que já aceitou Jesus. Senhor, guarda mesmo essas vidas que tomaram a melhor decisão da vida de aceitar, de reconciliar contigo. Salva eles, salva a família, escreve o nome deles no livro da vida e sela com teu sangue, Senhor, porque nós cremos no teu grande poder. Segura nas mãos dele e não deixe eles tropeçar, em nome de Jesus. Glória a Deus! Chegamos ao final desta oração, mas não fique triste, porque agora nós iremos no canal Direto com Deus, lá no santuário, prosseguindo a oração diretamente lá do Santuário de Deus. Queridos irmãos, você pelo YouTube, Facebook, voltaremos com vocês no horário das 14 horas, apresentando o programa Voz da Libertação através de áudio e vídeo, e já queremos convidar vocês para estar hoje aqui no Templo da Glória de Deus, presbítero Fabrício Beata, daqui a pouquinho ministrando a palavra de Deus e orando em favor de todos nós. Você que está aqui próximo, vem para cá, vem para ver com seus próprios olhos a manifestação do poder do nosso Deus. Você pela rede de rádio, permaneça, porque daqui a pouquinho também estaremos com vocês já em cobertura total para esta grande concentração. Que Deus abençoe, Deus guarde a sua vida, te proteja de agora para todo sempre. Levanta suas mãos e diga amém.
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3: Deus é Amor. 12 horas e 31 minutos.
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Quem reconhece a sua limitação, levante a mão. Se tiver alguém aqui ilimitado, eu quero conhecer, porque você parece que é quase um semideus, é ilimitado. Mas somos limitados. Somos limitados. E dependente 100% do nosso Deus. Levante as mãos aos céus, vamos fazer essa oração. Espírito Santo, eu quero agradecer por esta tarde, por este culto que o Senhor nos dá o privilégio de iniciarmos como um dia tão especial. Nós homenageamos nossos pais, quantas homenagens os papais receberam já no dia de hoje, e talvez muitos deles esqueceram do Senhor, meu Deus, de um Pai maravilhoso, de um Pai que nos conhece, de um Pai que tem poder para aumentar os nossos dias. Oh, meu Deus! De um Pai tão maravilhoso que conhece o nosso psique, o nosso emocional, e revela aquilo que nós estamos preparados para receber. Oh, meu Deus! Muito obrigado, meu Pai, por enviar o Teu Filho único, o melhor do Senhor, para morrer por nós aqui na cruz do Calvário. Já se passaram mais de 2000 anos. E aqui estamos, Senhor, louvando e adorando o Teu santo nome. Já estamos aí, meus Deus, chegando já quase num dia que nós possamos refletir. O Senhor Deus enviou, o Filho obedeceu, o Filho chegou, o Filho realizou. O Filho morreu, mas ao terceiro dia ressuscitou. Eu louvo a Ti, Senhor. Meu Jesus, muito obrigado. Muito obrigado, meu Senhor. Que nesta tarde o Senhor possa conduzir este culto. Que possamos ser renovados, transformados, cheios do Teu Santo Espírito. Em nome do Senhor eu Te agradeço. Amém. E amém. Dê uma salva de palmas bem forte para o Senhor. Que Deus abençoe.

Estar presente é mais do que ocupar uma cadeira. É oferecer tempo, ouvir, compartilhar e amar.

Ao redor da mesa, histórias são contadas, valores são transmitidos e corações são fortalecidos. O alimento sustenta o corpo. O amor, a presença e a palavra sustentam a alma. Há quanto tempo sua família fez uma refeição sem distrações? Seus filhos conhecem mais sua agenda ou o seu coração?

0: toda a história começa à mesa.
1: Senhor Jesus, que a paz do Senhor esteja com todos, tanto os aqui presentes quanto aos de casa, amém? Vamos adorar o Senhor Jesus Cristo com o louvor intitulado Tua Vida Me Ensina. Esse louvor está contido num CD que temos aqui na sede mundial com vários cantores que cantaram louvores para esses momentos de festividade, de comemoração. E eu vou louvar ao nosso Deus com esse louvor. Não tenho meu pai comigo, não fui criada pelo meu pai. Assim como eu sei que muitos aqui não foram. Mas nós temos o Pai dos pais, não é verdade? Graças a Deus o Senhor nos alcançou. Graças a Deus o Senhor é o nosso pai. E nós o conhecemos de perto. Você conhece seu pai de perto? O pai de verdade, o pai dos pais, você conhece ele de perto? E você que ainda tem o seu paizinho com você, dê muito valor. Dê valor, porque eu tenho certeza que todo pai faz de tudo, mesmo errando, tentando acertar, faz de tudo para ver a sua família bem. Vamos adorar o Senhor com alegria? Diga glória a Deus!

0: louvado e engrandecido seja o nome do nosso Deus e Pai Todo-Poderoso. Feliz Dia dos Pais. Aplausos para Cristo.
1: A mesa aproxima a família. Mas existe um lugar onde o amor encontra força. Um lugar onde as palavras se transformam em oração. Um lugar onde o impossível encontra o poder de Deus. Esse lugar é o altar. Existem batalhas que nenhum pai consegue vencer apenas com sua força. Nem um salário, nem um conselho, nem um presente, nenhuma profissão. Existem lutas que somente Deus pode transformar. Abraão caminhava, e por onde passava, levantava altares. Jó intercedia por seus filhos. Josué declarou: eu e minha casa serviremos ao Senhor. Grandes homens não ficaram conhecidos apenas pelo que construíram, mas pelos altares que levantaram. O altar não está apenas dentro de um templo. Ele nasce quando um pai decide dobrar os joelhos em casa, quando ensina um versículo, quando pede perdão, quando abençoa seus filhos, quando conduz sua família à presença de Deus. Nem toda a família tem a mesma história. Alguns cresceram com um pai presente, outros sentem saudades. Alguns foram criados pelos avós, outros conheceram o cuidado de Deus através de uma mãe. Mas existe um Pai Celestial que jamais abandona os seus filhos. Os filhos talvez esqueçam muitos presentes, mas dificilmente esquecerão um pai ajoelhado, um pai orando, um pai pedindo perdão, um pai ensinando a palavra, um pai adorando ao Senhor. Um pai pode construir casas, mas somente Deus constrói corações. Um pai pode deixar uma herança, mas o maior legado é ensinar o caminho do Senhor. Porque uma família sustentada no altar permanece firme, mesmo em tempos difíceis. Que nunca falte alimento sobre a mesa. E que nunca falte oração no altar. Porque é entre a mesa e o altar que Deus forma o coração de uma família.

Senhor, povo de Deus. Estamos muito alegres de podermos estar aqui comemorando mais uma data tão especial quanto essa. Eu quero desejar a todos os pais aqui presentes um feliz Dia dos Pais e aqueles quais estão também nos ouvindo um feliz Dia dos Pais, em especial para o meu pai que está me assistindo neste momento. Dizer para ele, seu Jair, que eu o amo muito e tudo que eu sou é porque foi com ele que eu aprendi. E eu dedico a este louvor que nós vamos cantar a todos que aqui estão, aqueles que estão nos ouvindo e também para o seu Jair que está longe, mas está ouvindo neste momento. Vamos louvar o Senhor Jesus?

Glória a Deus. Que a paz do Senhor seja com todos. Quem recebe a paz do Senhor Jesus, pode aplaudir a Ele com bastante alegria. É uma tarde de celebração ao nosso Pai. Nenhum de nós aqui estamos órfãos, porque há um Pai que cuida de nós nos mínimos detalhes. Quem tem um Pai, levante as mãos assim. Esse Pai é maravilhoso. Eu quero deixar um texto sagrado. O meu coração está inundado de uma gratidão ao Senhor por essa tarde maravilhosa de celebração. A minha Bíblia está aberta em Mateus, no capítulo 7, versículo de número 9. Eu fiquei interrogando que passagem eu leio, porque toda a Bíblia é a palavra de Deus e toda ela é inspiração para qualquer momento. E Mateus, no capítulo 7, pulsou forte. Mateus 7, 9 diz assim: e qual dentre vós é o homem que, pedindo-lhe pão, o seu filho lhe dará uma pedra? E pedindo-lhe peixe, lhe dará uma serpente? Se vós, pois, sendo maus, sabeis das boas coisas aos vossos filhos, quanto mais vosso Pai, que está nos céus, dará bens aos que lhe pedirem. Portanto, tudo que vós quereis que os homens vos façam, fazei-lo também vós, porque esta é a lei e os profetas. O contexto aqui é sobre oração. O contexto é oração. E Jesus deixa bem claro: os homens são maus. Não há ninguém bonzinho. Nenhum de nós somos bons. Por natureza somos maus. Mas quem é pai sabe que os nossos filhos, se nós pudéssemos, quando eles nos pedem, daríamos um pedacinho do céu a eles. Sim ou não?

Os nossos filhos são presentes de Deus. E aqui estamos falando de um pai que não é mau, de um pai que é bom, que diz que dá até o Espírito Santo àqueles que pedirem a ele. Esse pai é gracioso, ele, nele temos todas as coisas, e ele tem nos dado todas as coisas nele. Quem é grato ao Senhor por tudo que tem recebido? O Senhor tem dado para nós. O Senhor tem dado, ainda que não mereçamos. E uma coisa marca o coração de Deus: a gratidão. Quem é grato ao Senhor? Mas deixa eu te sinalizar: a gratidão não são palavras. A gratidão não é um olhar. A gratidão não é um versículo lido. Gratidão não são lágrimas que escorrem no rosto. A gratidão é uma atitude. O Pai tem nos dado todas as coisas. E Ele não fica devendo nada para ninguém. E não tem nada que você dê a Ele que consiga pagar todas as suas bênçãos que Ele tem manifestado na sua vida. Quem reconhece isso? Quem reconhece? Porém, eu convido você agora a ficar em pé. Por um minuto, por favor. Esse ficar em pé será uma demonstração de gratidão. Eu disse para você que gratidão não são palavras, atitude. Segundo momento. Quem tem as duas mãos? Levanta assim. Bem alto. Isto. Que legal. Agora essas mãos vão pegar algo especial. Pega uma oferta. Pegue um voto. Ou pegue o seu celular. E aponte para o QR Code que está aparecendo aqui. Nós vamos mostrar gratidão ao nosso Pai agora. Vamos mostrar gratidão ao Pai Todo-Poderoso. Vamos dizer assim: Pai, nós lemos a sua palavra, que diz que o Senhor tem dado muitos bens a nós. Então, como filho amado, eu quero mostrar gratidão, eu quero abençoar a sua obra. Você vai dar um presente à obra do seu Pai, que tem cuidado dos mínimos detalhes. Levante as mãos aos céus. Levante as mãos com bastante alegria, com bastante alegria, com bastante alegria. Você vai celebrar o seu Pai agora. Você vai agradecer ao seu Pai. Você vai ajudar a casa do seu Pai. Você vai ajudar a obra do seu Pai. Porque a obra do seu Pai não pode parar. Aleluia, ore comigo. Senhor Jesus, o Senhor tem nos dado muitas coisas, Senhor. Eu te louvo, Senhor. Porque tu és um Pai maravilhoso, tu és um Pai gracioso, o Senhor tem nos dado o Espírito Santo, e agora com o nosso coração cheio do Espírito Santo, estamos ofertando, Senhor, isto mesmo, ofertando, dando o melhor de nós agora. Ó Deus, nós aprendemos que a gratidão não são palavras, são nossas atitudes, e agora com uma ação prática, Senhor, estamos ofertando na sua casa. Abençoe, Senhor, os ofertantes. Abençoe os dizimistas. Abençoe esse internauta, Senhor, que também está ajudando a sua casa agora. Esta pessoa, meu Deus, que está apontando a câmera do seu celular para esse QR Code. Eles vão ajudar com o melhor, Senhor. E peço que o Senhor continue sendo esse Pai que provê todas as coisas para a glória do seu nome. Essa é a nossa oração, e aquele que crê diz: amém e graças a Deus.

Glória a Deus. Eu saúdo a todos na paz do Senhor Jesus. Quantos estão felizes na presença de Deus, aplaudam a Ele. Aplaudam ao seu santo nome com bastante alegria. Glória a Deus. É uma tarde de muita alegria que o Senhor nos concede em sua presença. Hoje nós estamos comemorando, celebrando o Dia dos Pais. E eu gostaria de pedir, por gentileza, todo pai que estiver aqui nesse momento, aqui no auditório, que se colocasse de pé, por favor. Todos os pais, todo pai que estiver aqui no auditório, que se coloque de pé. Glória a Deus, que Deus abençoe a sua vida. Irmãos, vamos aplaudir a Deus pela vida desses pais? Vamos aplaudir? Isso, mais forte, com muita alegria. Aplauda a Deus. Aplauda o nome do Senhor. Pela vida de todos os pais. Aleluia! Que Deus abençoe a sua vida, pai. Pastor Neres disse muito bem, nenhum de nós somos órfãos, porque nós temos um pai. E eu costumo dizer que o nosso pai é o pai grandão, é o Deus Todo-Poderoso que tem cuidado de nós. E antes de entrarmos na palavra do Senhor, eu gostaria de pedir, os pais já estão de pé, agora todo mundo que está aqui no auditório, coloquem-se de pé, para que nós possamos falar com Deus. Não há Deus

Senhor nosso Deus e nosso Pai. Oh, aleluia. Nós já podemos sentir aqui esta tarde a sua santa presença. Nós te louvamos, te agradecemos pela sua presença, porque é tudo que nós precisamos, é tudo que nós almejamos, a sua presença sendo derramada sobre o coração dos pais, sobre o coração dos filhos, sobre o coração das famílias. É a sua presença que nós queremos, meu Deus. E nós louvamos a sua presença. O Senhor é o primeiro homenageado aqui, Senhor. Olha lá, vassoura e clama na maias. O Senhor é o primeiro homenageado, porque o Senhor não nos deixa só, o Senhor não nos deixou órfãos.

Louvado seja Deus. Eu quero, hoje, nesse Dia dos Pais, com muita alegria no meu coração, falar um pouquinho sobre um pai que nos deixa muitos exemplos, é um modelo. Está no livro de Lucas, no capítulo 15. Livro de Lucas, capítulo 15. Eu gostaria que você abrisse a sua Bíblia. O versículo é o 11, que é a parábola do filho pródigo. Lucas, capítulo 15, versículo 11. Você que está nos assistindo também, através das redes sociais, YouTube, que Deus te abençoe. Cultue a Deus conosco. Vamos à leitura da palavra, você que está nos ouvindo também pelo rádio. É momento de ouvirmos a palavra do Senhor. Diz assim as Sagradas Escrituras, Lucas, capítulo 15, versículo 11. Jesus continuou. Um homem tinha dois filhos. O mais novo disse ao pai: Pai, quero a minha parte da herança. Assim ele repartiu sua propriedade entre eles. Não muito tempo depois, o filho mais novo reuniu tudo que tinha e foi para uma região distante. E lá desperdiçou seus bens, vivendo irresponsavelmente. Depois de ter gasto tudo, houve fome em toda parte daquela região, e ele começou a passar necessidade. Por isso foi empregar-se com um cidadão daquela região que o mandou para o seu campo a fim de cuidar de porcos. Ele desejava encher o seu estômago com as vagens que os porcos comiam, mas ninguém lhe dava nada. E ele, caindo em si, ele disse: quantos empregados do meu pai tem comida em abundância, tem comida de sobra. E eu aqui, morrendo de fome, eu porei a caminho e voltarei para o meu pai e lhe direi: Pai, pequei contra o céu e contra ti. Eu não sou digno de ser chamado teu filho. Trata-me como um dos teus empregados. A seguir, levantou-se e foi para o seu pai. Estando ainda de longe seu pai, o viu e, cheio de compaixão, correu para o seu filho e o abraçou e o beijou. Filho lhe disse: Pai, eu pequei contra o céu e contra ti. Eu não sou digno de ser chamado teu filho. Mas o pai disse aos seus servos: depressa, tragam a melhor roupa e vistam nele. Coloquem um anel em seu dedo e calços em seus pés, e calçados em seus pés. Tragam um novilho gordo e matem-no. Vamos fazer uma festa e comemorar, pois o meu filho estava morto e reviveu. Estava perdido e foi achado. E começaram a festejar. Podeis assentar e glorificar o nome do Senhor.

Eu quero, nesse tempo que me foi concedido, aproveitá-lo muito bem para falar com vocês, especialmente com os pais, a respeito de o pai que vale a pena lembrar. O pai que vale a pena lembrar. O que significa pai? A palavra pai no grego é pater, que significa progenitor, aquele que gera, aquele que sustenta, protetor, provedor, autoridade da família, a fonte e a origem de algo. É esse o significado de pai. Exatamente desta forma que Deus se revela a nós. Ele é o Deus, o nosso Criador, o nosso protetor e o nosso provedor. O pai é a fonte de onde os filhos recebem identidade, provisão e proteção. O pai, ele não apenas gera filhos, ele forma destinos. E quando nós lemos a palavra de Deus, estudamos as Sagradas Escrituras, nós observamos que Deus sempre trata com os pais. A Bíblia disse que ele é o Deus de Abraão, de Isaac e Jacó. Quando o Senhor foi dar instrução para que a família de Jesus, quando eles estavam sendo perseguidos, saísse do local onde eles estavam, o Senhor comunicou com José. O Senhor sempre fala com o pai, dando a ele diretrizes e orientações para que ele conduza a família ao altar, para que ele conduza a família à sua presença. No livro de Gênesis, no capítulo 18, no versículo 19, Deus declara acerca de Abraão. O Senhor falando com Abraão: porque eu o escolhi para que ordene os seus filhos e a sua casa depois dele, para que guardem o caminho do Senhor. Um pai, ele não é chamado apenas para sustentar. Ele é chamado para conduzir a sua família espiritualmente. Deus transformou Jacó antes da sua casa. Para que uma família seja transformada, o Senhor transforma o pai. Porque este pai, sendo transformado, a família é uma família transformada. E, pastor, o que é que nós aprendemos com este pai que o Senhor acabou de ler nessa história, nesta parábola que Jesus contou? Muitas lições. Uma das lições que nós aprendemos com esse pai é logo no início do texto. Esse pai construiu herança para os seus filhos. Isso fica evidente que através do seu trabalho, ele construiu herança para os seus filhos. Mas muito mais do que deixar bens materiais para os nossos filhos, muito mais do que deixar uma herança material para os nossos filhos, é deixar a eles um legado de fé. Ensiná-los a palavra de Deus. Porque os bens, eles podem acabar, mas um legado, ele permanece por gerações. E existe um outro ponto muito importante que nós aprendemos com a vida deste pai, além de ter construído herança para os seus filhos. O segundo ponto que nós aprendemos é que ele respeitou a decisão do seu filho. Obviamente que os filhos, quando crescem, eles tomam as suas decisões e eles tomam os seus caminhos. E nós, como pai, nós devemos aprender a respeitar a decisão dos filhos adultos. Mesmo que muitas vezes essas decisões nos entristecem. Mesmo que muitas vezes essas decisões que eles tomam machuquem o nosso coração, mas
Nós lemos no texto que o pai respeitou a decisão do seu filho mais novo. Ele não tentou convencer o seu filho à força. Ele não tentou convencer o seu filho trazendo para ele palavras duras ou palavras ofensivas, mas ele respeitou a decisão do seu filho mais novo quando pediu a sua parte e quis partir, sabendo que o seu filho seria responsável por tudo aquilo que viria depois. Um pai que respeita a decisão do seu filho adulto, mesmo que o seu coração se entristeça. Outro ponto que nós aprendemos com este pai, que mesmo quando seu filho foi embora, para longe, distante, ele nunca deixou de esperar. Ele nunca deixou de ter esperança no seu coração. Eu imagino esse pai indo à porta da sua casa, esperando o seu filho regressar, esperando o seu filho voltar, sem saber o que é que estava acontecendo com o seu filho pelo mundo afora. Nós conhecemos a história e lemos que este filho que partiu da casa do pai, ele sofreu muito. O preço que ele pagou foi um preço muito alto. Porque na casa do pai ele tinha tudo o que precisava, ele vivia muito bem na casa do seu pai, ele vivia com fartura na casa do seu pai, agora distante. O trabalho que ele consegue é cuidar de porcos. E a sua vida estava uma vida tão triste, tão sofrida e miserável, que ele desejava comer a comida que os porcos estavam comendo. Longe da casa do pai, é só tristeza, somente dor, somente sofrimento. Toda a riqueza, toda a sua parte da herança acabou, os amigos desapareceram, a fome chegou, a vergonha tomou conta da sua vida. Mas foi nesse momento de dor que aconteceu algo extraordinário. Ele se lembrou do seu pai. Ele não estava se lembrando da riqueza do pai. Ele não estava se lembrando da herança do pai. Ele lembrou do seu pai. Lembrou do caráter do seu pai. Ele disse: quantos empregados de meu pai têm fartura? Têm abundância de pão? Olha como meu pai é um homem bom. Olha como meu pai é um homem de caráter. Pastor Milton, o pai dele fez diferente daquele homem que deu para ele apenas um emprego para cuidar dos porcos. Porque aquele homem que deu a ele somente um trabalho para que ele cuidasse dos porcos, deu a ele um trabalho somente, e a Bíblia diz que ele sentia desejo de comer a comida dos porcos, porque algo estava faltando. Ele disse: agora veja como é meu pai. Até os empregados de meu pai, até os trabalhadores do meu pai têm abundância de pão. Os trabalhadores do pai que ele está se referindo eram pessoas normais, pessoas que não tinham trabalhos formais. Esses empregados do pai, obviamente o seu pai pagava tudo aquilo que a lei mandava, cumpria com seu papel de cidadão, com seu papel pagando os empregados, mas quando nós lemos o texto, nós entendemos que o seu pai fazia pelos empregados mais do que a sua obrigação. Ele era um homem generoso. O próprio filho dava testemunho do pai. Eu vou te fazer essa pergunta, talvez isso doa em seu coração, mas você precisa ouvir isso. Qual o testemunho que o seu filho dá a seu respeito? Lembrou-se do seu querido pai. Do seu pai generoso.
quantos empregados do meu pai têm fartura. Ele se recordou de como seu pai tratava as pessoas. Ele se recordou do relacionamento do pai com as pessoas. Veja como os nossos filhos estão nos observando. Eles estão nos observando, o nosso relacionamento com as pessoas, como nós tratamos as pessoas, e toda essa memória fica gravado tanto na mente quanto no coração desses filhos. Ele diz, por que eu estou aqui nessa vida sofrendo se o meu pai é um bom homem, se meu pai é uma pessoa de caráter? Se eu voltar para casa, escute isso aqui, se eu voltar para casa, ele não me quiser como filho, se ele me tratar apenas como um empregado, eu já estarei muito bem. Porque o meu pai é bacana. O meu pai é um homem bom. Aí ele ensaia um discurso, viu ele ensaiando? Ele disse, eu vou chegar lá na casa do papai e deixa eu ver aqui as palavras que eu vou dizer para ele. Eu vou dizer, pai, eu reconheço que eu pequei contra ti, eu errei. Quando eu pedi a minha parte, eu quis ir embora, esse é o discurso que eu vou chegar. Ah, e antes que o meu pai me pergunte um monte de coisa, antes que o meu pai leia um sermão para mim, antes que o meu pai talvez jogue na minha cara, você quis ir embora, você agora é que está pagando pelas suas decisões erradas, antes do meu pai me trazer um sermão e me tratar com tanta dureza, eu já vou dizer logo, eu me receba apenas como um dos seus trabalhadores. Até os empregados do papai são tratados com dignidade. Meu pai é um homem de caráter, porque o meu pai, ele não nega os direitos dos empregados dele. O meu pai, ele mostra claramente que o caráter dele é o caráter de um homem, porque eu convivendo com o papai, ele mostra que aquilo que é dele, e o que pertence a outros, pertence a outros, o caráter do papai.

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0: tarde, Manaus. Boa tarde a todos os nossos irmãos aqui que moram próximo aos ribeirinhos, aos municípios, aos nossos alunos, aos pais. Que dia maravilhoso é esse que o Senhor nos deu, um dia ensolarado, um dia que é uma bênção na presença de Deus. Quero agradecer a presença aqui do nosso irmão Ismael, que está apoiando nossa programação hoje, adolescente da Casa do Senhor. A paz do Senhor Jesus, Ismael.
1: A paz do Senhor Jesus Cristo a todos os amados ouvintes. Aqui quem vos fala, seu irmão em Cristo Jesus, Ismael Ventilari.
0: Glória a Deus. Estávamos aqui ouvindo uma programação especial falando sobre o Dia dos Pais. Um dia hoje importante, né, Ismael? Nós sabemos que todos os dias é Dia dos Pais, né? Os pais todos os dias eles lutam pelo seu lar, pela sua família, eles lutam pelo pão de cada dia também. E você já percebeu que construir uma casa exige tempo, dedicação, muito trabalho, e cada ferramenta ela tem uma importância, faz uma diferença nos detalhes. Mas existe uma construção, Ismael, ainda mais importante, que é a família, a construção de uma família. E Deus deseja que os pais sejam exemplos de amor, cuidado, proteção, oração pelos filhos. E hoje vamos conhecer a história de um homem simples, trabalhador e obediente a Deus. Ele recebeu uma missão muito especial e mostrou que um verdadeiro pai não constrói apenas casas, mas constrói vidas alicerçadas no amor, na responsabilidade e na confiança. Será que vocês sabem qual é esse pai na Bíblia? Tem uma dica aí, Ismael? Um homem simples, trabalhador. Hoje vamos conhecer, então convido todos vocês a ficarem atentos na aula de hoje para nós aprendermos na palavra do Senhor quem foi esse pai tão importante para todos nós. Amém?

ensino de hoje será ajudando as pessoas. Sabe por quê, Ismael? Porque Deus, ele se alegra quando usamos nossas mãos para ajudar o próximo. Pois um verdadeiro pai para toda obra, ele cuida, ele protege. E o Senhor, ele se agrada muito quando nós ajudamos o próximo. E eu quero nessa tarde desejar boas-vindas a todos os nossos alunos que já estão participando da nossa programação. Fiquem conosco para nós aprendermos mais sobre como ajudar as pessoas.

0: convido todos os nossos alunos a fecharem os olhos. Vamos falar com o nosso Pai do Céu, o nosso Pai que cuida de nós. Vamos falar bem assim, mas tem que fechar os olhos. Eu tô vendo que tem alunos já participando da nossa programação. Feche os olhos e falem bem assim com a tia Cris, ó. Papai do Céu, obrigado pelo teu amor.
1: Obrigado pelo teu amor.
0: E pelos pais que o Senhor nos deu.
1: E pelos pais que o Senhor nos deu.
0: Ensina-nos.
1: Ensina-nos.
0: A ajudar as pessoas.
1: A ajudar as pessoas.
0: Com alegria.
1: Com alegria.
0: E a seguir bons exemplos.
1: E a seguir bons exemplos.
0: De amor.
1: De amor.
0: Cuidado.
1: Cuidado.
0: E serviço.
1: E serviço.
0: Em nome de Jesus.
1: Em nome de Jesus.
0: Amém.
1: Amém.

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1: Venha fazer parte dessa aventura com Jesus.

0: agora vamos aprender a memorização de versículo. O Ismael vai trazer um versículo especial aqui para todos nós memorizarmos. Qual seria, Ismael, o versículo?
1: E o versículo que estaremos trazendo aqui é: amemos uns aos outros. Que se encontra em João 13, 34b.

E o versículo da tarde é: amemos uns aos outros. Está lá no livro de João, capítulo 13, versículo 34b. E alguma criança ou adolescente pode perguntar: tia, e o que é esse B? Vamos lá. B é a segunda parte de um versículo. Então, hoje nós estamos lendo somente a segunda parte de um versículo. Nós sabemos que a palavra de Deus, a Bíblia Sagrada, ela é dividida em duas partes. A primeira é o Antigo Testamento e a segunda parte é o Novo Testamento. E vamos memorizar? Você que está ouvindo a nossa programação, repete com a tia assim, ó, bem alto, bem bonito. Amemos. Vamos? Amem uns aos outros. Muito bem. Você que está acompanhando a nossa programação, pode acompanhar lá na Bíblia também, o livro de João, capítulo 13, versículo 34, na segunda parte. E esse versículo, ele nos mostra que nós devemos ajudar o próximo. Como? Às vezes, tem um irmão precisando de um abraço, uma palavra de carinho, uma oração. De repente, esse irmão precisa de algo para que o seu dia venha a ser feliz. E Jesus nos ensinou que devemos amar as pessoas. E uma das maneiras de demonstrar esse amor é ajudando quem precisa. Quando ajudamos nossos pais, nossos amigos, a tia Cris, a professora da escola, nossos professores também da escola que nós estudamos, nós mostramos o amor de Deus por meio das atitudes.

queremos enviar uma paz do Senhor Jesus para nossa irmã Pamela, lá do Chiborena, que está participando aqui da nossa programação. Você que faz parte também desse lindo ministério, o Pequeno Galileu, Deus é Amor, você pode enviar sua mensagem aqui nos nossos números de contato, que é o DDD92, número 98447-6580. Envie sua mensagem, envie o seu testemunho, que nós iremos aqui transmitir.

0: E você que faz parte do nosso Ministério Pequeno Galileu, Escola Bíblica Pequeno Galileu, você que faz parte, é professora, apoia, é auxiliar, você pode também fazer parte através de uma participação aqui no nosso espaço Pequeno Galileu. É somente necessário agendar o dia, o horário, para que você faça parte também dessa programação abençoada. E você que gostaria de iniciar um trabalho na sua congregação, você que já faz parte desse trabalho, você poderia também fazer parte aqui dos nossos grupos de professoras. Você somente envie uma mensagem, pode ser no número da rádio, pode ser ao vivo, e você fará parte do nosso espaço, da nossa programação. Vamos compartilhar os links. Todos os domingos nós temos esse espaço. Vamos compartilhar os links para as crianças, para as senhoras, no grupo da nossa congregação, para que várias crianças tenham acesso a esse aprendizado. Quem participa aqui é a Tia Cris, é a líder estadual. Nós estamos com a Escola Bíblica Pequeno Galileu em várias congregações, inclusive muitas delas são uma bênção. Convido todos os pais a participarem, levem seus filhos, seus adolescentes, suas crianças, para que vocês venham fazer parte desse ensino maravilhoso que é a Palavra do Senhor Jesus. Sabemos que hoje muitas famílias estão participando dessa linda comemoração Dia dos Pais. Sabemos que muitos dos nossos alunos têm pais que oram, que apoiam. Sabemos também que tem muitos que não têm pai, que por algum motivo não tem essa cobertura espiritual de um pai e essa atenção de um pai. Mas nós sabemos que a palavra nos orienta que, ainda que seu pai e sua mãe venha lhe deixar por algum motivo, né, o Senhor nunca os abandonará. Então nós temos um pai que é fiel, que é presente a todos os dias. E é esse pai que estamos apresentando todos os dias nas igrejas, nos evangelismos, nas programações. Faça parte, venha conhecer. Vamos nos preparar nessa tarde para receber um ensinamento da palavra de Deus. Você que é criança, adolescente, adulto, vamos ouvir a mensagem de hoje?
1: Agora.
0: Sabe qual é a profissão do seu pai? Será que você sabe qual é a profissão do seu pai? O que o papai de vocês faz? Ele dirige, ele constrói, ele conserta, ele ensina. Será que ele vende alguma coisa? Vocês acham que Deus se importa com o trabalho dos pais? Hoje vamos conhecer um pai muito especial. Qual será o nome desse pai? Alguém sabe? O nome dele é José. José, pai de Jesus aqui na Terra. Embora José não fosse o pai biológico de Jesus, Deus o escolheu para cuidar do seu filho aqui na Terra. Que grande responsabilidade, né, que José teve. José amava Jesus, protegia sua família e trabalhava todos os dias para que nada faltasse em casa. Quando Jesus era pequeno, assim na idade de vocês, bem pequeno, ele morava com seus pais, morava com Maria e José na cidade de Nazaré. Naquele tempo, era costume que as mães cuidassem dos filhos pequenos até aproximadamente os 5 anos de idade. Depois, os pais começavam a ensinar aos meninos o trabalho da família para que quando eles crescessem fossem homens responsáveis, trabalhadores e capazes de sustentar o seu lar, eles pudessem acompanhá-los. José, ele era carpinteiro. Todos os dias, crianças, ele trabalhava com madeira. Ó, ele fabricava portas, mesas, bancos. prateleiras, janelas e muitos outros objetos que as pessoas precisavam. Imagina a carpintaria de José. Havia pedaços de madeira empilhados, serras, martelos, cordas para medir, lixas e muitas ferramentas. O cheiro da madeira cortada enchia o ambiente. O som do martelo batendo nos pregos podia ser ouvido de longe. Conforme Jesus foi crescendo, começou a acompanhar o seu pai José na carpintaria. No começo, talvez apenas ele observasse. Depois, José lhe mostrava como escolher uma boa madeira, como medir antes de cortar e como usar cada ferramenta com muito cuidado. Jesus, primeiro precisamos medir direitinho, falava o seu pai. Agora, vamos lixar essa madeira para que fique bem lisinha. E um bom trabalho deve ser feito com dedicação e capricho. Crianças, José, o seu pai, ele ensinava tudo com paciência. Jesus prestava muita atenção. Ele obedecia, fazia perguntas e aprendia cada tarefa com alegria. A Bíblia diz que Jesus crescia em sabedoria e estatura e graça diante de Deus e dos homens também. Jesus nunca dizia, eu não quero ajudar, ou faça você sozinho. Jesus, ele nunca agiu com desrespeito ao pedido de um pai. Porque hoje nós observamos que tem muitas crianças e adolescentes que quando o pai pede algo, ele responde, diz que não vai fazer, diz que não quer, chora. Mas Jesus, ele respeitou muito o seu pai. Jesus, o único filho perfeito de Deus, ajudava José com alegria. Que felicidade! José devia sentir ao ver Jesus crescendo, aprendendo e ajudando no trabalho. Além de ensinar a profissão, José ensinava valores muito importantes, como honestidade, responsabilidade, respeito, perseverança e algo muito melhor. Sabe o que era, Ismael? Amor ao próximo. Os pequenos aprendem muito observando os pais. Por isso que em vários momentos eles mostram como é o comportamento que eles veem em casa. Por isso, José foi um grande exemplo para Jesus durante sua infância. Assim também acontece conosco. Deus, que é amor, coloca pessoas especiais para cuidar de nós. Ele nos deu pais, avós, professores, conselheiros, líderes na igreja para nos ensinar o caminho certo. Por isso, devemos ouvir seus conselhos, respeitá-los e agradecer a Deus por cada um deles. O trabalho também é um presente de Deus. Quando trabalhamos com dedicação, estamos cuidando daquilo que Deus nos deu e servindo outras pessoas. Você sabia que desde pequeno podemos aprender a colaborar na igreja? Como que nós podemos colaborar na igreja, tia Cris? Sabe quando você passa, que você vê aquele copinho jogado no chão? Que alguém pergunta, onde é o banheiro, onde eu tomo uma água? Você pode orientar os visitantes. Olha que maravilha! Você pode orientá-los. Não precisamos esperar alguém pedir ajuda. Podemos, assim, ajudá-los. Podemos guardar nossos brinquedos, arrumar nossa cama, colocar o prato na pia, ajudar um irmão menor ou fazer pequenas tarefas em casa. Quando alguém pode ajudar, mas escolhe não fazer nada, deixando todo o trabalho para os outros, isso demonstra, sabe o quê? Egoísmo e preguiça. Deus não se agrada dessa atitude. A Bíblia ensina que devemos servir uns aos outros. Com amor. Mas existe um problema ainda maior. Nem sempre fazemos o que agrada a Deus.

0: somos egoístas. Deixamos de ajudar o próximo. E olha, crianças, isso tudo é pecado. Pecado é tudo aquilo que desagrada a Deus. A Bíblia diz: todos pecaram e estão separados da glória de Deus. Todos nós nascemos com uma natureza pecaminosa e precisamos do perdão de Deus. Mas Deus nos ama tanto que enviou o seu único filho, Jesus, para nos salvar. Jesus viveu uma vida perfeita. Ele nunca pecou. Mesmo sem ter pecado, sabe o que que aconteceu, crianças? Mesmo Jesus sem ter pecado, morreu na cruz. Ele morreu na cruz para pagar pelos nossos pecados. Foi um ato de amor maior que alguém poderia fazer. Mas no terceiro dia, Jesus ressuscitou. Ele venceu a morte e hoje ele está o quê?
1: Vivo.
0: Ele está o quê, Jesus?
1: Vivo.
0: Vivo! Muito bem, Ismael, Jesus está vivo! Hoje, Jesus oferece gratuitamente o presente da salvação. Quando reconhecemos nossos pecados, nos arrependemos e recebemos Jesus como nosso Salvador, nos tornamos filhos de Deus. Depois que recebemos Jesus em nosso coração, Ele nos ajuda a viver de um jeito diferente. Passamos a amar mais, obedecer mais e servir as pessoas com alegria. Assim como Jesus ajudava José na carpintaria, nós também podemos ajudar em casa, na escola, na igreja e em qualquer lugar onde estivermos. Deus quer que você ajude. Sabe por quê, crianças? Porque ajudar demonstra amor, obediência e gratidão a Deus. Quando ajudamos, mostramos o amor de Jesus às pessoas. E também mostramos que estamos seguindo o exemplo de Jesus. Sabe onde? Em casa, na escola, na igreja, na casa dos avós. Mas tia, até na casa dos avós? Sim. Sempre que alguém precisar. E como? Guardando seus brinquedos, arrumando sua cama, ajudando um amigo, dividindo seus materiais e cooperando até na limpeza da igreja. Quando a professora tá ali precisando de um auxílio, né? Você junta os copos, você joga o lixo no local certo. Hoje, Jesus está chamando você para fazer parte da família de Deus. Talvez você já saiba muitas histórias da Bíblia, mas ainda não tenha convidado Jesus para ser o Salvador da sua vida. A Bíblia diz que todos pecaram, mas também diz: Jesus morreu e ressuscitou para nos salvar. Jesus, desde pequeno, ele obedeceu seus pais. Ele teve uma vida reta e obediente. Ele não teve pecados. Mas nós precisamos pedir perdão pelos nossos pecados e receber Jesus como seu Salvador. que está em casa, que ainda não conhece o Senhor Jesus, que ouviu essa mensagem sobre ajudar o próximo, e você tem o desejo de entregar a sua vida a Jesus, e se esse é o seu desejo, fale com Deus nessa oração. Você pode, com fé, repetir assim: Senhor Jesus,
1: Senhor Jesus,
0: obrigado,
1: obrigado,
0: porque o Senhor me ama,
1: porque o Senhor me ama.
0: Eu
1: reconheço
0: que muitas vezes
1: faço coisas erradas.
0: E preciso do teu perdão. Obrigado.
1: Porque o Senhor
0: morreu na cruz
1: pelos meus pecados.
0: E ressuscitou
1: para me dar
0: uma nova vida. Eu te peço.
1: Seja o meu Salvador.
0: E me ajude.
1: A ser.
0: Obediente.
1: E pronto.
0: Para ajudar.
1: As pessoas.
0: Assim como. Ajudaste.
1: José.
0: Em nome de Jesus.
1: Amém.

0: você que participou da nossa programação dessa tarde abençoada, trouxemos um ensinamento para você, direto de Deus, porque nós temos um Pai para toda obra na nossa vida. E o nosso Pai, o nosso Criador, o dono da nossa vida, o dono de tudo, Ele quer que estejamos sempre em comunhão com Ele. Então, você que gostaria de confirmar a sua união conosco, a sua, quem sabe, a sua reconciliação, procure uma igreja pentecostal Deus e Amor mais próximo da sua casa e participe dessa comunhão conosco, dessa graça. Hoje temos programação aqui na Igreja Estadual em Manaus, na sede estadual aqui no centro. Venha participar conosco do nosso culto. Iniciará às 6 horas, uma programação abençoada. E para as crianças e os adolescentes que participaram, gostaria de deixar um desafio para vocês. Você gosta de desafio, Ismael? Gosta de desafio?
1: Sim.
0: Muito bem, então vou passar um desafio para todos os ouvintes e você que está participando. Vamos fazer um desafio essa semana, Ismael? O desafio é esse aqui. Vou passar aqui um desafio para o nosso irmão, também operador da mesa, que faz parte dessa graça conosco. O desafio vai ser, meus irmãos, durante essa semana, vamos escolher todos os dias uma pessoa da nossa família para ajudar, sem que ele precise pedir. Tá fácil, né, Ismael? Tá fácil. Ó, por exemplo, pode ser, vamos lá, para as crianças, pode ser arrumar o seu quarto, vai ajudar muito a sua mãe. Guardar os brinquedos, ajudar a preparar a mesa de uma das refeições, pode ser de repente recolher o lixo, levar um copo de água para alguém ou fazer uma outra boa ação. E depois você nos conta como foi. Sabe por quê? Porque quando nós servimos e ajudamos o próximo, o Senhor alegra muito o nosso coração. Então, vamos finalizar nossa programação com uma oração e esse desafio.

0: vida assim.
1: Senhor Jesus, eu te agradeço.
2: Eu te agradeço.
1: Por todos os ouvintes.
2: Por todos os ouvintes.
1: Eu te apresento.
2: Eu te apresento.
1: Cada ouvinte.
2: Cada ouvinte.
1: Que participou.
2: Que participou.
1: E que necessita.
2: E que necessita.
1: De algo.
2: De algo.
1: De uma bênção.
2: De uma bênção.
1: De um livramento.
2: De um livramento.
1: Quem sabe só da sua presença. Senhor Jesus.
2: Senhor Jesus.
1: Eu te apresento.
2: Eu te apresento.
1: A minha semana.
2: A minha semana.
1: Que ela seja.
2: Que ela seja.
1: Repleta.
2: Repleta.
1: Da sua presença.
2: Da sua presença.
1: Em nome de Jesus.
2: Em nome de Jesus.
1: Amém.

vida de todos os ouvintes, fazer uma oração abençoada e vamos finalizar o nosso programa. É tão pouquinho tempo, mas já é de muito grato, muita valia aqui para o nosso Deus, amém? Vamos orar por cada um de vocês. Senhor Jesus, aqui eu te apresento os nossos ouvintes, eu te apresento a nossa programação. Queremos te agradecer, meu Pai, nosso Criador, por cuidar, Senhor, da nossa vida, nos dar o livramento. Eu te apresento a vida de cada ouvinte, Senhor, porque cada um dos meus irmãos tem algo, Senhor, que pede, que clama, Senhor, que intercede. Meu Deus e meu Pai, cada um, Senhor, que se esforça com o jejum, com consagração. Meu Deus, que o Senhor possa, Pai, receber, Senhor, nossas orações no seu incensário como uma fumaça, Senhor, de bom grado, e que o Senhor possa decretar nossa vitória, Senhor, respondendo, Senhor, com raios, respondendo, Senhor, com determinação, Senhor, nossos pedidos, que o Senhor, meu Pai, venha decretar nos altos céus, meu Pai, a bênção, o pedido de cada um dos nossos ouvintes, de cada um dos nossos irmãos, meu Pai, que o Senhor possa enviar, Senhor, a sua resposta dos altos céus para a nossa vida. Eu te apresento todo o estado do Amazonas, nossos irmãos, Senhor, que moram nas comunidades distantes, meu Pai, que sofrem, Senhor, muitas vezes com a seca, com falta de água, com falta de alimento, mantimento, que o Senhor possa prover, Senhor, para os nossos irmãos. Fica conosco, Senhor, nós te agradecemos, abençoa, Senhor, a vida das professoras, dos nossos alunos, abençoa, Senhor, a vida do nosso operador de mesa aqui da rádio, dos nossos queridos, Senhor, participantes, em nome do Senhor Jesus Cristo, abençoa, Pai, nossa vida e a nossa semana. Amém. Fiquem todos na paz do Senhor Jesus. Uma ótima tarde, um excelente domingo. Fiquem todos na paz do Senhor Jesus.

vamos finalizar essa programação abençoada com o hino Tua Vida Me Ensina, coral MC Music e o CD Dia de Festa. Fiquem todos na paz, Senhor Jesus. Um forte abraço.

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3: Perfeito, nos encontramos aqui, sendo nós os merecedores de pena, sendo nós os merecedores de condenação, sendo nós aqueles que, Pai, deveriam estar lá, na cruz, apregoados no alto madeiro, deveria, Pai, ser eu, deveria ser este internauta, este ouvinte, porque foram os nossos pecados, foram as nossas transgressões, foram os nossos erros e falhas que levaram o seu filho a estar ali, mas era necessário, como diz a tua palavra, era necessário, foi necessário o Senhor moê-lo, foi necessário o Senhor levá-lo a padecer, para que através da sua morte tivéssemos vida, para que através do seu sangue pudéssemos ser purificados, como no Antigo Testamento, para que a nação recebesse o perdão, para que o homem pudesse estar diante de ti. Um animal, um cordeiro deveria ser sacrificado, o sangue, ah meu Deus, daquele animal representaria um sangue inocente, para que o homem, que merecia a pena, a condenação, recebesse, através da aceitação do sacrifício, a remissão, o perdão. Mas este perdão era momentâneo. Este perdão, Pai, não era completo e perfeito. Necessitaria o verdadeiro Cordeiro de Deus. Necessitaria o verdadeiro Cordeiro imolado desde a fundação do mundo, dos séculos, desde a fundação, desde o princípio. Este Cordeiro cumprir o sacrifício, ser imolado, derramar o sangue, e este sangue representar a marca da nova aliança. Este sangue representar o novo caminho que foi aberto. Este sangue representar, Pai, o perdão, a dívida sendo paga. Se estamos aqui, Senhor, é por causa desta obra. Se estamos aqui, Senhor, é por causa desta, Pai, operação que foi realizada. É por causa deste amor que foi apresentado ao homem. O homem que vivia em trevas, o homem que vivia na escuridão, o homem que vivia à margem, porque carregava um peso, um fardo que era incapaz de se livrar dele. Condenações, pensamentos, angústias, tristezas que imperavam, dominavam, angústias que como correntes prendiam as almas daqueles que viviam sob acusação do mal. Mas diante da cruz, toda dívida foi quitada. Diante da cruz, quando o brado de vitória foi dado, quando a voz ecoou, está consumado. Toda separação que antes existia, como a tua palavra nos diz, os nossos pecados faziam separação entre nós e o Senhor, entre nós e o nosso Deus. Mas por intermédio de Cristo, por intermédio do Filho de Deus, por intermédio do sacrifício na cruz, esta separação foi despedaçada, esta separação foi desfeita, o véu do templo se rasgou de alto a baixo, dando-nos o direito, dando-nos a oportunidade, como disse o apóstolo João, através deste amor, através desse sacrifício, através desta obra perfeita, Ele nos deu o direito de sermos feitos seus filhos, Pai, aqui estamos como filhos, através da dádiva, através da graça que sobre nós foi derramada, através do ato perfeito de amor que Cristo demonstrou por nós, que o Senhor demonstrou por nós, porque ao Senhor amar toda a humanidade e entregar o seu Filho unigênito para morrer em nosso lugar, para nos dar a vida, tivemos a oportunidade de conhecer-te verdadeiramente. Tivemos a oportunidade de nos achegarmos ao Senhor. Tivemos a oportunidade de nos, Pai, de nos humilharmos e recebemos o perdão, a purificação. E hoje aqui, Pai, buscamos uma vez mais este perdão, porque todos os dias, Senhor, cometemos erros e falhas. Todos os momentos da nossa vida, pensamentos, desejos e vontades permeiam a nossa mente, o nosso coração, e tentam nos afastar da verdade, tentam nos tirar do caminho. Queremos permanecer em Ti, Tu és o caminho, Tu és a verdade, Tu és a vida que precisamos. Não queremos, Senhor, tirar os olhos do verdadeiro alvo e objetivo da nossa vida. Se estamos aqui, Pai, é porque fomos criados com um propósito. Se permanecemos aqui, é porque o Senhor nos chamou para uma obra especial. Se temos a vida para desfrutar e a criação para aproveitá-la, é porque o Senhor nos colocou neste lugar. E esse propósito que há reservado para cada um de nós, não queremos, Senhor, morrer sem cumpri-lo. Não queremos viver desprezando. Não queremos, Senhor, rejeitá-lo. Mas queremos que haja esta obra em nossa vida sendo manifesta. Queremos, Senhor, que este propósito se estabeleça em nossos dias. Porque entendemos, Senhor, que não há, Pai, uma vida que foi concebida. Não há, Senhor, um homem que esteja vivendo sobre esta terra, que sobre ele o Senhor não tenha uma obra especial, um propósito especial a cumprir. Fomos criados para a glória do Seu nome. Mas há muito, Senhor, que não entenderam. Mas há muito, Senhor, que ainda não compreenderam que sobre eles há um chamado, que sobre eles há uma identidade. Eles não são obras do acaso. Eles não são frutos da vontade humana, eles não são resultados da evolução, mas são seres criados à imagem e semelhança do Senhor, são filhos seus. O Senhor os chamou para serem filhos, não para serem escravos, não para serem dominados pelas próprias vontades, pelos pecados, pela corrupção humana. O Senhor os chamou para viver em novidade de vida. O Senhor nos chamou para sermos co-herdeiros da promessa, da herança de Cristo. O Senhor nos chamou para vivermos na luz. Se ainda há trevas, tampando a visão desses homens e mulheres, se ainda há, Senhor, vontades e desejos que os dominem e os tornem, Pai, pessoas que rejeitam, que afastam a presença do Seu Espírito, se ainda há um altar erguido neste coração em que está sendo oferecido o sacrifício que não é para a honra e glória do Senhor, que está sendo oferecido a adoração que não é direcionada a Ti, que neste momento, Senhor, este altar seja despedaçado, que neste momento, Senhor, esta vida seja, meu Deus, renovada no entendimento. Que nesta oração, Pai, sejam alcançados e sintam verdadeiro amor, para que saibam que eles não estão abandonados, que eles não estão sozinhos, mas o Senhor está contemplando e o Senhor, Pai, está de braços abertos os esperando. Se perderam na caminhada, como ovelhas desgarradas, fugiram do aprisco e não sabem como retornar, não têm forças, o inimigo coloca vergonha, timidez, medo,

0: tenha decidido, meu Deus, ir para longe, o Senhor está olhando a porta, esperando que esse filho retorne. O Senhor está de braços abertos, esperando que ele tome a decisão, para que ele saiba que o teu amor, ele vai além das barreiras humanas, vai além dos pensamentos humanos, vai além das limitações do homem. O Senhor está ali de braços abertos esperando que esse filho retorne, que ele declare, que ele caia em si, como fez o filho pródigo, que ele comece a pensar como está a vida dele e se verdadeiramente era para ele estar daquela maneira. Todo sofrimento e angústia que o homem vive nesta terra, de nada valerá ele viver se ele, Pai, não reconhecer que acima de tudo isso o Senhor é um Deus bondoso, que acima de tudo o que ele vive o Senhor é um Deus misericordioso, e que esse sofrimento é passageiro, que a dor que ele carrega no coração é uma dor passageira, que as rejeições e palavras que ele recebe lançadas contra ele para bater a fé que no coração dele ainda há, se ele não compreender que tudo isso faz parte do processo, porque disse o Senhor que no mundo teríamos aflições, e essas aflições se manifestam de várias maneiras, mas que acima de tudo, deveríamos lembrar que o Senhor venceu o mundo, que o Senhor venceu todas as coisas, que o Senhor venceu o pecado, que o Senhor venceu a morte, e em ti nós podemos crer que o milagre que a nossa alma precisa, que a obra que nós necessitamos que seja completa em nós, ela será no dia da redenção. Receberemos um corpo incorruptível, receberemos novas vestes, receberemos, Senhor, Pai, a transformação genuína, o nosso caráter será transformado por completo. Queremos estar prontos para vivermos isso, queremos estar prontos para vivermos esta obra sobre nós. Pai, talvez esta pessoa está orando agora e ela não sabe quais palavras utilizar. Talvez esta pessoa está orando agora e ela não sabe, Pai, de que maneira expressar o que há no íntimo do ser dela. Mas a certeza que eu tenho é que, em lágrimas, ela declara ao Senhor que precisa de ajuda. Pois o Senhor é o nosso socorro bem presente na hora da adversidade. O Senhor é a nossa proteção e segurança, e queremos estar refugiados e escondidos debaixo das asas do Onipotente, no esconderijo do Altíssimo, onde a nossa alma pode descansar, onde a nossa alma pode confiar que não será a tempestade que nos levará, Pai, ao fundo do mar, que não será, Pai, o vento forte que irá fazer com que o barco venha naufragar, que não será, Pai, as águas agitadas que levarão a nossa esperança, os nossos sonhos, os nossos projetos, a nossa vida à ruína. Mas essa tempestade é apenas a manifestação da provação, como diz a tua palavra. A provação vem, senão para produzir perseverança, e a perseverança produzir a paciência, e a paciência nos dar a fé aprovada. O processo necessário. Pai, esta pessoa talvez está vivendo isso, mas ela ainda não compreendeu, ela ainda não entendeu, ela ainda não, Senhor, no coração dela, teve o entendimento de que esta situação é para que ela recorra ao Senhor, é para que ela confie mais no Senhor, é para que ela clame ao Senhor com fé, sabendo que o Senhor pode trazer a ela a bonança, sabendo que o Senhor é aquele quem tem a palavra de vida, a palavra que acalma o vento, a palavra que aquieta as águas e que trará sobre a vida dela, Pai, a calmaria. Este coração, Senhor, precisa da calmaria do Senhor. Oramos, Senhor, nesta oportunidade pelos pais, neste dia especial. Pois o Senhor é quem tem guardado, o Senhor é quem tem conduzido as famílias, e a família é um projeto seu. A cada um, o Senhor estabeleceu uma responsabilidade sobre o pai, o Senhor estabeleceu a responsabilidade de ser o provedor, de ser aquele quem, Pai, ensina e conduz, assim como o Senhor é o nosso Pai, que nos provê, que nos ensina, que nos conduz através da Tua Palavra e do Teu Espírito Santo, e que representa a segurança que precisamos, representa aquele que nos traz a proteção e a calmaria, assim também que este pai, para com a sua família, represente isso, que este pai, para com seus filhos, venha cumprir com os princípios que a tua palavra nos ensina, que este pai, para com a sua família, para com seus filhos, tenha responsabilidade de ensiná-los no caminho em que devem andar. Que este pai que ora agora conosco e apresenta a sua família, que ele receba do Senhor o fortalecimento e ele entenda que esta responsabilidade foi dada pelo Senhor a ele, para que ele seja um intercessor, para que ele seja o provedor, para que ele seja aquele quem cuida, aquele quem traz a proteção, que representa a segurança para o seu lar. Aquele quem representa o afeto, o carinho, o cuidado para com os filhos, para com a esposa. Que este pai seja presente na vida dos filhos, que este pai seja, meu Deus, um pai que, acima de tudo, entregue ao Senhor a família e peça que o Senhor o ajude a cuidar dos seus. Oramos por todos os pais que precisam, Senhor, de uma bênção especial. Alguns pais precisam de milagres, curas, pois sentem a dor e a enfermidade que os assola, que os acompanha, que os acomete e os traz preocupação. Alguns pais que oram conosco e precisam da providência divina, para que não falte o pão sobre a mesa deles, para que não falte o básico, diante das lutas, diante do trabalho árduo, diante, Senhor, das adversidades, eles têm permanecido fiéis ao Senhor. E eles clamam agora, pela providência que o Senhor pode operar na vida deles. As portas que podem ser abertas. O Senhor é um Deus que tem cuidado de nós. Eles creem que o Senhor não mudou. O Senhor permanece o mesmo. O Senhor é um Deus poderoso, um Deus bondoso. Como diz a sua palavra, tendo um filho, necessidades e pedindo ao Pai. O Pai, mesmo sendo mau, o Pai humano, mesmo sendo mau, não provê as necessidades do filho. Quanto mais o Senhor, que é o nosso Pai Celestial, quanto mais o Senhor, que é um Pai bondoso, um Pai amoroso, um Pai misericordioso, não nos deixará sofrer por necessidades. Mas o Senhor proverá na vida desta pessoa, na vida deste pai que clama. Senhor, eu te apresento a vida desses filhos, que clamam agora pelos seus pais, porque a realidade que enfrentam é que o pai deles, o pai de um pode estar, Senhor, acometido por uma enfermidade, o pai de outro pode estar, Senhor, no leito de hospital, o pai de outro pode estar dominado pelos vícios. Muitos pais enfrentando essas situações e os filhos clamando agora por eles, pedem a provisão do Senhor sobre a vida deles, o milagre do Senhor, a libertação do Senhor sobre eles, para que haja restauração nesta família, para que voltem a conviver, para que voltem a desfrutar da presença um do outro. Visita agora, Senhor, todos os papais. Visita, Senhor, o pastor Lourival de Almeida, o teu servo. Visita o teu filho, pai, e restaura-lhe a saúde. Conduz, sim, meu Deus, o teu filho. Cuida dele. Se presente, Pai, como o Senhor tem sido, para que ele, meu Deus, continue sendo abençoado. Assim também apresentamos os pais que compõem a nossa diretoria. Visita, Senhor, a vida do pastor Milton Almeida. Visita a vida, Senhor, do pastor Fabrício Beata. Visita a vida, Senhor, do pastor Wilson Siqueira, do pastor Jerry. Visita, Senhor, cada um dos teus filhos, suas famílias, seus... Ah, meu Deus, aqueles por quem eles têm cuidado. Assim também, Senhor, como cada pastor, cada homem, cada pessoa que precisa desta bênção. Hoje, especialmente neste dia, a nossa oração é pelos homens que representam este papel de pai. Que o Senhor venha abençoá-los. Que o Senhor venha prover sobre eles. E que o resultado disso seja a bênção sobre os seus familiares. Visita, Senhor, para que também a esposa e os filhos recebam da vitória. Que todas as pessoas que oram conosco agora venham ser, Pai, por Ti, surpreendidas com a bênção, com a providência, com o milagre, que ele se alegre na Tua presença, Pai. E esta pessoa que agora tomou esta decisão de se arrepender, de se voltar ao Senhor, de se entregar de corpo, alma e espírito, que este homem que agora, que esta mulher que agora tomou a decisão de retornar, assim como o filho pródigo, caindo em si, reconheceu que não havia lugar melhor do que na casa e na presença do Pai, porque mais importante do que o que havia na casa era a presença do Pai, que ele havia perdido, que ele havia se afastado, que assim também esta pessoa reconheça que ela precisa retornar à casa do Senhor, que ela precisa retornar à sua presença, para que ela seja abençoada, para que ela seja fortalecida. Em nome de Jesus Cristo, essa é a nossa oração, este é o nosso clamor a Ti, nosso Deus e nosso Pai. Em nome de Jesus, amém e amém. Que Deus abençoe todos que oraram conosco, você que tomou esta decisão, sentiu no coração agora o chamado de Deus, o Espírito Santo te convenceu, porque Ele é quem convence o homem dos seus pecados, de que há uma justiça e um juízo que virá sobre toda a terra. E você sentiu esse desejo de retornar à casa do Pai, ou de conhecer verdadeiramente o Pai. Essa oportunidade de você declarar comigo essas palavras e ser por Deus abençoado. Repita assim: Senhor Jesus, neste momento, eu reconheço que Tu és o Senhor e Salvador da minha vida. Reconheço que Tu és o único Deus e não há outro além de Ti. E na oportunidade que tenho, eu me rendo aos Teus pés. Na oportunidade que tenho, eu declaro que Tu és aquele quem pode mudar a minha vida, me libertar de mim mesmo, das cadeias que me cercam, me libertar de tudo aquilo que representa em minha vida. Ah, Deus, o mal, a tristeza, a angústia, tudo aquilo que representa a destruição que eu carrego em mim, mas que através da minha confissão diante de Ti, todo este jugo será despedaçado. Todas essas cadeias serão lançadas, quebradas e lançadas por terra. Todo este mal que me persegue será desfeito. E o Senhor trará sobre mim a paz, a alegria genuína sobre a minha vida. Em nome de Jesus Cristo, escreve meu nome no céu, para que eu venha entrar naquele grande dia pelas portas da cidade celestial e habitar com o Senhor por todo sempre. Em nome de Jesus, amém e amém. Que Deus abençoe você que orou conosco, você que foi agora tocado pelo Espírito Santo e tomou esta decisão. Nossos contatos estão na tela. O nosso e-mail, queroaceitarjesus@ipda.com.br, ou nosso número de WhatsApp, prefixo 11, número 9-5094-4645. Nos envie sua mensagem, queremos te acompanhar, te orientar, uma equipe te aguardando para te dar todas as instruções, para que você não apenas aceite, mas permaneça da mesma maneira. Mas você caminhe conosco, queremos você caminhando conosco nesta grande família, a família de Cristo. Seja bem-vindo, Seja bem-vindo a essa igreja, seja bem-vindo à igreja pentecostal. Deus é amor. Que Deus abençoe a todos que oraram conosco. Que Deus continue fortalecendo a vossa fé. Fiquem todos na paz de Cristo Jesus e até uma próxima oportunidade.
1: Ouça conselhos e aceite instruções e acabará sendo sábio. Provérbios capítulo 19, versículo 20.
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0: 18h43.
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3: Olá, seja muito bem-vindo a mais um episódio do Família em Foco, um espaço dedicado a reflexões sobre relacionamentos, convivência e bem-estar familiar. Aqui falamos de temas que podem transformar o dia a dia da sua casa, sempre com base em estudos, mas de um jeito simples e prático. Você sabia que famílias que costumam fazer refeições juntas apresentam, em média, melhor comunicação, vínculos mais fortes e mais participação dos filhos nas conversas do dia a dia? Mais do que alimentar o corpo, sentar-se à mesa é uma oportunidade de fortalecer relacionamentos. E por essas razões, hoje nós vamos falar sobre a importância das refeições em família e como um hábito simples pode fortalecer os vínculos, melhorar a comunicação e aproximar pais e filhos. Pesquisas na área da psicologia familiar mostram que refeições compartilhadas fortalecem o diálogo, aumentam o sentimento de pertencimento e contribuem para o desenvolvimento emocional das crianças e adolescentes. Esses momentos permitem que a família converse sobre o dia, compartilhe experiências e fortaleça a confiança entre os seus membros. Por exemplo, imagine uma família em que cada pessoa faz a sua refeição em um horário diferente. Muitas vezes, olhando para telas, celular, televisão, enfim, e aos poucos as conversas diminuem e os pais passam a saber cada vez menos sobre a rotina e o sentimento dos filhos. Agora pense em outra família, que mesmo com uma rotina corrida, procura reservar alguns dias na semana para jantar juntos, fazer algum tipo de refeição e durante esse momento conversam sobre trabalho, escola, igreja, os desafios e as conquistas do dia. Aos poucos, a mesa deixa de ser apenas um lugar para comer e acaba se tornando um espaço de acolhimento, de partilha e de confiança. Entendemos que grandes momentos são fortalecidos por pequenos hábitos e, muitas vezes, uma simples refeição compartilhada vale mais do que horas tentando recuperar uma comunicação que foi sendo perdida ao longo do tempo. E é claro, eu trouxe aqui 5 dicas práticas que pode ajudar a sua família sobre esse tema. Número 1, reserve pelo menos uma refeição por dia ou por semana para toda a família. Nem sempre será possível reunir todos diariamente, mas escolher um momento fixo da semana já cria uma tradição que fortalece os vínculos familiares. Número 2, evite telas durante as refeições. Aproveite esse tempo para olhar nos olhos, ouvir e conversar. Alguns minutos de atenção verdadeira têm muito mais valor do que uma refeição feita em silêncio diante de uma tela. Número 3, incentive todos a participarem da conversa. Pergunte como foi o dia de cada um, quais foram os desafios e as alegrias. Até as crianças pequenas gostam de sentir que a sua opinião é importante dentro da família. Penúltimo, transforme a mesa em um ambiente seguro. Evite usar esse momento apenas para críticas ou cobranças. Afinal, a refeição deve ser um espaço de acolhimento, onde todos se sintam à vontade para conversar. E, por último, valorize a presença, não a perfeição. Não é necessário preparar uma refeição sofisticada. O mais importante é estar junto. Muitas das melhores lembranças familiares nascem de momentos simples vividos com carinho. Como dizia Virginia Satir, referência mundial em terapia familiar, os sentimentos de valor só podem florescer em um ambiente onde as diferenças são apreciadas, os erros são tolerados e a comunicação é aberta. E aí fechamos aqui com esse pensamento de que fortalecer uma família nem sempre exige grandes mudanças. Muitas vezes, basta recuperar pequenos hábitos que aproximam as pessoas e criam oportunidades para o diálogo, o carinho e a convivência. Porque, no fim das contas, famílias fortes não são construídas apenas por grandes acontecimentos, mas pelos pequenos momentos compartilhados todos os dias. Mas e aí? Você gostou desse conteúdo? Então compartilhe a nossa programação com amigos e familiares e continue nos acompanhando. Fique atento porque a qualquer momento estaremos de volta com mais reflexões que podem transformar a sua vida. Um forte abraço e até breve.
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0: A paz do Senhor. Eu sou a Betânia, sou de Araçatuba, interior de São Paulo. Gostaria de contar o meu testemunho para que os ouvintes pudessem contemplar, assim como eu contemplei o milagre de Deus sobre a minha vida. Há exatos 4 anos atrás, Deus revelou para uma irmã na igreja, o meu pai, que Deus ele nos daria livramento em um acidente. E nesse acidente o livramento seria de uma vítima fatal. Ela revelou isso numa semana, quando foi na outra, menos de 7 dias, aconteceu o acidente. Foi uma colisão frontal de 2 carros. E naquele momento eu imaginei que eu pudesse não sair mais dali com vida. Eu imaginei que a minha mãe pudesse nunca mais me ver realizar os meus sonhos. Imaginei muitas coisas. Nesse acidente estava eu, minha mãe, meu pai e uma tia. E Deus realmente ele nos deu esse livramento no acidente. A minha mãe, graças a Deus, hoje ela está bem. Ela sofreu muito. Ela fez uma cirurgia com 28 pontos na barriga. Teve que retirar o baço. Deu hemorragia interna. Foi para o hospital de base com quase 5% de vida só, né? Eu, graças a Deus, tive fraturas leves. Mas no momento que a gente sofre um acidente, no momento que a gente vê praticamente a nossa vida, o filme da nossa vida passar diante dos olhos, é de se esperar que a gente fique realmente conturbado e pensando no que realmente vale a gente viver sobre, aqui na Terra. E naquele momento, quando eu estava ali na maca, indo para o hospital, sendo resgatada, eu só sabia chorar e agradecer a Deus pela vida que ele tinha me permitido até ali naquele momento, por ele não ter me levado. Mas eu gostaria muito de agradecer a Deus tendo essa oportunidade aqui, contando esse livramento, esse testemunho maravilhoso que Deus me concedeu, porque a partir daquele dia eu tive certeza de que a minha vida aqui na Terra não seria para outro motivo a não ser louvar a Deus, agradecer a Ele, pregar a palavra dEle, levar o nome dEle através do louvor. Em todos os lugares que Deus me chamar, eu vou. Porque se Ele me deu mais essa chance de vida, então eu tenho que honrar com essa missão aqui na Terra, através do louvor, através da pregação, através de oração. Da maneira como Deus me usar, eu sempre quero estar agradecendo a Ele. E eu gostaria que você, que estiver ouvindo esse testemunho, pudesse acreditar nos seus sonhos, acreditar que Deus ele está sempre com você, acreditar que Deus ele não desiste de você, acreditar que acima de tudo e apesar de tudo, Deus ele é o único que pode te livrar em qualquer circunstância da sua vida, em qualquer batalha que você esteja enfrentando. Deus ele é na minha vida e eu creio que ele vai ser na sua vida. Meu nome é Betânia Lafayette Ferreira, moro em Araçatuba, interior de São Paulo, rua Carlos Berger, 951.
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Boa noite.

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3: Muito bem, prezado ouvinte, olha, nós queremos também, né, falar um pouquinho de Deus. Eu estava dizendo que queria falar sobre evangelismo, chamando a atenção dos nossos irmãos, da nossa igreja, do nosso povo, chamando a atenção de todos os servos de Deus, as servas de Deus. Nós temos uma responsabilidade com Deus. Nós não fomos chamados para ser figuras alegóricas. Nós fomos chamados para ser servos. Fomos chamados para uma grande obra. E nós temos de realizar essa grande obra. Nós precisamos fazer esse trabalho. Precisamos ter gente disposta a esse trabalho. O trabalho de buscar as almas perdidas. Ah, eu falava sobre o grupo Ananias, né? Esse tal de Ananias. Até escrevi uma matéria sobre isso em algumas revistas. Esse tal de Ananias. Porque quando Saulo, vou dizer Paulo, né? Quando ele teve um encontro com Cristo, dava medo, né? O homem era perseguidor. E quem conduziu Paulo à presença dos servos de Deus foi Ananias. Por isso que eu disse, esse tal de Ananias, um homem desconhecido. E quando eu fiz essa mensagem, eu estava justamente num dia com muita saudade do meu país. Eu estava sentado no porto de Forte Lauderdale e eu ficava olhando aqueles rebocadores que puxavam aqueles navios enormes. Para evitar que esses navios, então, ficassem encalhados em bancos de areia e coisas assim. E foi onde surgiu, né, essa questão de nós conduzirmos outras pessoas. Talvez o naviozinho está ali, ninguém dá nada pelo navio, mas é ele quem está conduzindo o grande navio transatlântico pelos caminhos corretos para que não fique encalhado. Você é um desses rebocadores, você precisa conduzir alguém a Cristo. Muitas pessoas, infelizmente, né, com base na palavra de Lucas 19:40, digo-vos que se esses se calarem, as pedras clamarão. Muitas pessoas até embasadas nessas palavras do próprio Cristo. De vez em quando alguém acaba desafiando a obra missionária, dizendo que, se nós não pregarmos o evangelho, as pedras clamarão. A afirmação é bonita, bem intencionada, mas não é correta. Foi isso que Jesus disse. Quer dizer, as palavras foram essas. Mas ele não está dizendo que as pedras vão pregar o evangelho, não. Muito menos orar pelas pessoas, não. Existe esse equívoco e isso já vem atravessando séculos, né? Uma má interpretação que acaba trazendo, eu diria, para muitas pessoas, né? Eu diria que há tanto tempo, né, no meio do povo de Deus, essa questão do tiro no pé. O negócio é nós desvendarmos a visão para cumprirmos a missão. E o contexto esclarece muito bem que os discípulos estavam entusiasmados. Jesus estava entrando em Jerusalém. E vocês se lembram, né? Hosana ao filho de Davi, bendito o rei que vem em nome do Senhor. Paz no céu, glória nas alturas. E os fariseus, então, não gostavam daquilo ali, porque Jesus estava sendo saudado. Ele incomodava os fariseus. E os fariseus pediram para o próprio Cristo: olha, repreende esse povo aí. Não pode ser. Que isso? Estão te exaltando, estão te louvando, não pode. Então os próprios fariseus pediram a Jesus: repreenda eles para que se calem. Então foi quando aconteceu a resposta de Lucas, que era bem específica: se estes se calarem. Se estes se calarem, as pedras clamarão. Jesus era o rei, o Messias esperado. E isso era tão gritante que se os discípulos se calassem, as próprias pedras o proclamariam. O contexto não é um contexto exaltando ou falando de evangelização ou missões. Não é um contexto dizendo, não, se não orarem as pedras vão orar. Não, nunca vi pedra orando. Jesus não disse que pedras evangelizariam. Só nós podemos fazer isso. A tarefa de pregar o evangelho, ela foi restrita a nós, aos discípulos de Jesus. 1 Pedro 1,12, nós vemos que anjos gostariam de desempenhar esse papel, mas não foi dado aos anjos o privilégio de levar o evangelho, mas foi dado a nós. Se nós não evangelizarmos, se nós não conduzirmos alguém a Cristo, se nós não fizermos missões, se nós não irmos buscar a ovelha que está lá, não é uma ovelha ainda, mas que será uma ovelha, se não formos buscar lá, quem é que vai? Ninguém vai fazer. Por isso eu quero alertar os irmãos, nós devemos fazer o nosso trabalho. Se as pedras clamassem no nosso silêncio, então seria muito melhor a gente parar com qualquer tipo de envio missionário. Vamos parar com tudo, porque já pensou? Não. Nós devemos sim fazer a nossa parte, nós devemos sim falar do amor de Deus para as pessoas, investir na obra missionária, tanto a transcultural como a missão interna, né? Nós devemos sim manter e orar os missionários, nós devemos sim dar condições a esses evangelistas, pregadores da palavra de Deus que desempenham a sua tarefa, eu diria, em locais tão longínquos, às vezes tão difíceis. Nós devemos sim ter a responsabilidade como igreja de Cristo de fazer essa obra de busca às ovelhas que estão perdidas. Eu quero que você entenda, grande parte das pessoas que fazem um bom trabalho missionário, evangelístico, são pessoas que sentiram a vocação, são pessoas que entenderam a missão, são pessoas que tiveram a opção de então entrar para essa vida tão sofrida. Tem muita gente que pensa, não, aquele ali só é missionário porque não deu certo na vida secular. Não. Você errou, isso não é missionário. Missionário é aquele que teve a sensibilidade de entender a vocação e fez uma escolha. Fez uma escolha. Escolheu sofrer pelas almas. Escolheu, às vezes, sair da sua cidade, da sua parentela, de perto dos seus amigos, da sua família. São pessoas comprometidas com uma visão espiritual. São pessoas que merecem o nosso respeito. São pessoas que merecem a nossa ajuda e as nossas orações. São pessoas que entenderam que pedras não vão clamar, não. Não vou evangelizar, não. São pessoas que entenderam que a missão evangelística foi dada a elas, foi dada a nós. São, sem dúvida alguma, os pioneiros de Deus. Sem dúvida alguma, são o exército de Deus. Não é fácil, ouvintes amados, nós às vezes saímos da nossa cidade, vamos para outra cidade, outro estado, não é fácil, não. E outros saem dos seus países. Outros saem do seu bairro. Outros não saem do bairro, ficam no bairro mesmo, praticando ali as missões urbanas, nacionais, internacionais, mundiais, como eu disse, transculturais. Alguns deixam para trás a sua vida e vão se embreando numa cultura que nunca viram antes e tem que se adaptar, tem que, enfim, são pessoas que merecem o nosso respeito. Eu gostaria, ouvinte, de despertar você, despertar também os nossos pastores, dirigentes das nossas congregações. Vamos fazer a obra de Deus. O mundo precisa ouvir a nossa voz. Missão é obra da igreja para que o mundo inteiro ouça a voz de Deus. Você, a voz será sua, mas a palavra será de Deus. Quero desafiar você, prezado ouvinte, a se engajar. Quero desafiar você, prezado pastor, a se engajar com toda a sua congregação na obra missionária. Não fique fora dessa obra, não. Haverá a recompensa de Deus. Não fique esperando pedra fazer o que você tem de fazer, não. De jeito nenhum, pedras não farão o que você deve fazer. Vocês, ouvintes, não somente devem assumir a vossa responsabilidade e o vosso papel como ganhador de almas, mas também devem contribuir para as missões, devem se engajar nas missões. É nossa responsabilidade fazer com que o Brasil e o mundo ouça a voz de Deus por nosso intermédio. Pedras não evangelizarão, não orarão, não intercederão, mas você sim. Vamos fazer a obra de Deus. Deixa Deus usar você. Eu sempre digo, sem estresse. Nós também não podemos nos estressar, ninguém aceitou Jesus no culto que eu fiz, eu fui evangelizar a vizinhança inteira, ninguém deu valor àquilo que eu falei, não se preocupe, você está fazendo a sua parte. Você se estressa quando você não faz a sua parte, mas quando você faz a sua parte, pode ficar sossegado, porque Deus não cobrará de você aquilo que Ele deu como missão e você a cumpriu. Que Deus abençoe você, faça a obra de um evangelista. Faça a obra de um evangelista. Deixa Deus te usar.
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0: 19 horas e 18 minutos. Sejam todos muito bem-vindos, ouvintes. Que Deus abençoe a todos. Uma noite especial de domingo, dia 9 de agosto de 2026. Bom, estamos ao vivo aqui da Central de Produção Internacional em nossa Rádio Deus e Amor. E que tenho o imenso prazer de comunicar com todos vocês. Eu mesmo, seu irmão em Cristo, Diácono Lindenberg Araújo, e nós já começamos esta programação, porque hoje é uma programação, uma noite especial, onde nós desfrutaremos e glorificaremos ao nosso Deus. E de antemão, você que é pai, você que é pai de um filho, uma filha, meu Deus, feliz Dia dos Pais para você que está em casa nos acompanhando, que Deus abençoe a sua vida grandemente. Nós estamos aqui na sede mundial, no Templo da Glória de Deus, já também para anunciar as boas novas. Sintonize, fique conosco, permaneça sintonizado, porque teremos, com toda certeza, palavra de Deus, louvores, orações, súplicas, também aquilo que tem marcado esta programação, sim, testemunhos, depoimentos, relatos. Portanto, ouvintes, permaneçam conosco e já envie a sua mensagem para o nosso WhatsApp, DDD 11 98292-3392. E nós estamos aqui com uma equipe altamente capacitada para te instruir, para orar pela sua vida, para clamar por você e com você. Então, nesta noite especial, nós daremos continuidade a esta programação para anunciar que Deus é bom e a sua benignidade dura para todo sempre. 19 horas e 20 minutos.
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0: queridos e amados ouvintes do programa Voz da Libertação, como eu havia dito a princípio, nós estamos nesta noite em uma programação muito abençoada. E na minha retaguarda aqui nesta noite, estou aqui muito bem acompanhado dos servos de Deus, nossos irmãos seminaristas estão aqui conosco e eles contarão algumas experiências, falarão a respeito também da escola, eles que vieram de alguns estados do nosso Brasil e vieram estudar durante um ano aqui na Escola Teológica Deus e Amor, aqui em São Paulo, e eles contarão, farão algumas participações aqui conosco, e vai ser uma bênção esta programação. Permaneçam conosco, porque Deus tem muita bênção para lhe entregar. Irmão Rony está aqui comigo também, seja muito bem-vindo, meu irmão. Ele que é lá de Minas Gerais, estado de Minas Gerais. Alô, povo mineiro, vocês que são aí do Triângulo Mineiro, do norte de Minas, do leste de Minas, Belo Horizonte, que Deus abençoe todos vocês, povo de Deus, vocês são de muita fé. Irmão Bruno, irmão Rony, seja muito bem-vindo a esta programação, a paz do Senhor Jesus.
1: Paz do Senhor, Diácono Lindenberg, para mim é um prazer estar aqui nesta programação, nesta noite. Como já dito, sou seu irmão em Cristo, Rony, venho ali de Minas Gerais, mais especificamente da cidade de Ponte Nova, e é um prazer estar falando com todos os ouvintes, com todos os irmãos, nesta noite.
0: Amém. É ali Ponte Nova, a Igreja Pentecostal Deus e Amor, está localizada em qual endereço, meu irmão?
1: Nossa Igreja Pentecostal Deus e Amor, da cidade de Ponte Nova, se encontra no endereço Avenida Abdala Felício, número 400, no centro de Ponte Nova.
0: Que bênção, atenção, povo de Deus aí de Ponte Nova, que Deus abençoe a todos vocês. Irmão Rony, conte-nos, você que agora está estudando e faz parte da equipe aqui do seminário, na Escola Teológica Deus e Amor, qual foi a intenção, como foi que você soube, descobriu a Escola Teológica Deus e Amor, o seminário, foi por indicação? Você sentiu chamado no teu coração e falou, poxa, vou lá, eu creio no meu chamado, vou lá me inscrever para me fazer o seminário pastoral. Conte aos nossos ouvintes, eles querem saber, querem te conhecer e saber como funciona também a Escola Teológica Deus e Amor.
1: Olha, eu desde bem cedo senti o chamado de Deus na minha vida e vim conhecer o seminário através da indicação do meu pastor na época, pastor Lucas Sena, e ele indicou o seminário, me falou sobre a estrutura da escola, sobre o curso do seminário que era aqui oferecido para a capacitação daqueles que queriam servir melhor na obra de Deus. E então, com esse chamado em meu coração, também através da vida de pessoas que me incentivaram, me inscrevi e estou feliz, sou grato a Deus em primeiro lugar, sou grato a diretoria da nossa igreja pela oportunidade de estar aqui nesta escola que suplantou as minhas expectativas. Eu tinha altas expectativas sobre a ETDA, sobre a Escola Teológica Deus e Amor, mas ao chegar aqui elas foram suplantadas. Uma mega estrutura, professores super capacitados, cursos variados, e tem sido de grande valia estar aqui para o meu ministério, para a minha vida pessoal. Às vezes, o ouvinte pode pensar que aqui você encontrará apenas uma capacitação intelectual, mas a ETDA é mais do que isso. A ETDA é onde você cresce intelectualmente, você cresce na vida pessoal e também, em primeiro lugar, na sua vida espiritual. Você que tem a oportunidade de se inscrever em um dos cursos, de estar fazendo o seminário pastoral aí no próximo ano de 2028, porque as inscrições já se encerraram, não perca esta oportunidade.
0: Que maravilha, está aí. E nós estamos nesta grande expectativa, porque certamente Deus, ele deixou na sua palavra escrito, irmão Rony, grande é a seara, poucos são os obreiros. Rogai ao Pai, ao Senhor da seara, que envie ceifeiros, porque o campo é imenso. Então você que está em casa, talvez está ardendo esta chama em teu coração, então creia nisto. O curso do seminário pastoral abre um leque, ela abre portas. Eu sempre costumei dizer isto, fui também seminarista da última turma, do ano de 2025, eu sempre costumei enfatizar, destacar que a Escola Teológica Irmão Rony, ela abre portas, ela abre caminhos ministerialmente. E Deus trouxe esta inspiração ao nosso pastor Lourival de Almeida, toda a diretoria, para que colocasse essa escola fazendo parte da nossa Igreja Deus e Amor para capacitação, instrução dos obreiros e também para que esses obreiros saiam daqui instruídos, capacitados e preparados para o campo missionário. Sabemos que não é fácil, muitas pessoas inclusive deixam famílias, vêm estudar, aí retornam uma, duas vezes por mês, mas crendo no chamado que Deus certamente honrará a sua fé, e nós estamos aqui, ouvintes, também para deixá-los que as inscrições do ano que vem, vocês poderão participar também no ano de 2027 das inscrições do seminário, dos outros cursos específicos também que a Escola Teológica ela fornece, não apenas o seminário, irmão Rony, mas também temos o CFO, temos o CBDA e o que mais?
1: Nós temos cursos de práticas litúrgicas, temos curso de idiomas, inglês, espanhol, nós temos também curso de oratória e demais cursos que contribuirão, sem sombra de dúvidas, para o seu crescimento ministerial e espiritual.
0: Que maravilha! E também a nossa Escola Teológica Deus e Amor, ela está localizada aqui na Grande São Paulo, irmão Rony, você que é seminarista, está empenhado em todos os cursos, aí na Escola Teológica Deus e Amor, você poderá também trazer o endereço onde a nossa Escola Teológica está localizada. Para este irmão que está aqui na Grande São Paulo, na Zona Sul, na Zona Norte, no ABC Paulista, talvez no interior, estou lá em Campinas, eu quero fazer parte também, fazer o CFO. Qual que é o endereço que este ouvinte pode estar vindo fazer as inscrições, não somente presencial, mas também temos inscrições online, mas este que está querendo e tem este desejo de participar presencialmente, qual que é o endereço da Escola Teológica Deus e Amor?
1: A nossa Escola Teológica Deus e Amor, ela se encontra localizada na rua Alexandre Levi, número 50, no bairro Cambuci, aqui em São Paulo. E você que tem alguma dúvida, que queira sanar alguma dúvida que não tiramos aqui nesta programação, você também pode entrar em contato através do WhatsApp. A nossa escola agora tem um WhatsApp pronto, com pessoas capacitadas para atender você. O número é DDD 11 3348 0812. Entre em contato com a nossa escola, conheça os cursos, conheça toda a programação, porque será um prazer, com certeza, tê-los aqui para juntamente crescermos no conhecimento da Palavra de Deus.
0: Glória a Deus, que Deus abençoe, Bruno, irmão Rony. Meu Deus do céu, muitas bênçãos de Deus em nossas vidas. Então, você que tem esse desejo de estar estudando, de estar aprendendo mais, sendo instruído pela Palavra de Deus, que ela é divinamente inspirada pelo Espírito Santo, toda a Palavra de Deus. Então, você que tem este desejo, venham e participem aqui de nossos cursos na Escola Teológica Deus e Amor. Seminário Pastoral é onde Deus está abrindo portas para novos obreiros, para novos pastores serem instruídos e altamente capacitados. Como ele bem enfatizou, temos professores capacitados para instruir e te ensinar à luz das Escrituras Sagradas, porque a Bíblia Sagrada é a nossa regra de fé e prática. Então nós somos instruídos, aprendemos, ouvimos, nos tornamos sensíveis à voz de Deus através da palavra, somos alimentados. Então, ouvintes, venham fazer parte também da Escola Teológica Deus e Amor. Igreja Pentecostal Deus e Amor, mais que uma igreja, uma família. 7:30, vamos agora para um breve intervalo, porque daqui a pouquinho tem muita coisa boa ainda de Deus para a sua vida. Vamos lá, daqui a pouquinho voltamos com vocês.
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0: 7:50, horário oficial de Brasília. Que Deus abençoe, povo de Deus. Estamos de volta com vocês, com mais informações, com mais assuntos referentes à obra de Deus. Estamos aqui localizados na Igreja Pentecostal Deus e Amor, Avenida do Estado, 4568, aqui na Liberdade. Entrada principal, Avenida Prefeito Passos, número 10, onde nós temos acesso ao amplo estacionamento aqui da nossa Igreja Deus e Amor. Lembrando que é entrada franca, gratuita, você não pagará nada, pode vir com teu automóvel, moto, carro, trazer seus familiares. Temos seguranças aqui 24 horas e você poderá subir até o templo da glória de Deus e cultuar, receber a bênção de Deus, ser abençoado e retornar para casa abençoado por Deus. Temos aqui ao meu lado também o nosso querido irmão, ele que também é seminarista, nosso irmão Anilson. Seja muito bem-vindo, meu irmão. A paz do Senhor Jesus. Linha aberta.
1: A paz do Senhor, Diácono Lindenberg. E a paz do Senhor, ouvintes do programa Voz da Libertação. Eu sou o seu irmão em Cristo, presbítero Anilson Rodrigues. Eu sou mineiro de Governador Valadares. Governador Valadares está localizada no leste de Minas, uma cidade linda, maravilhosa. E é um prazer, uma satisfação muito grande estar falando com todos vocês, ouvintes do programa A Voz da Libertação. Ouvintes, lembrando que hoje, domingo, já tivemos algumas concentrações e pelo horário da tarde foi aquela festa maravilhosa, o culto comemorativo em favor dos pais, né? Aquela oração especial em favor de todos os pais. Lembrando que hoje, né, ainda domingo, é o Dia dos Pais, queremos parabenizar todos vocês que são pais. Deus abençoe a sua vida. Você que foi agraciado por Deus com essa bênção de ser pai. E lembrando que já está acontecendo também ainda, né? Hoje, neste horário agora, nesse momento, é a última concentração deste domingo. E agora são 7:52. Ainda dá tempo, você que está aqui nas proximidades aqui do centro de São Paulo, de chegar ainda para ouvir a palavra de Deus nesta noite, Diácono Lindenberg.
0: Que bênção, olha só, servo de Deus. Então, nós tivemos algumas programações especiais, concentrações, inclusive hoje é Dia dos Pais, nós tivemos um culto especial, presbítero pastor Fabrício Beata, diretor da nossa igreja. Ele trouxe uma mensagem abençoada, meu irmão Anilson. Muitas pessoas foram abençoadas. Uma palavra, meu Deus do céu. Uma mensagem que trouxe edificação, fortalecimento espiritual. Para quem está em casa, muitas pessoas talvez se encontram longe da casa do Pai. Distante da casa do nosso Pai. Mas que hoje Deus nos trouxe esta oportunidade, pastor Anilson, de voltar, reatar a amizade com o Pai, manter um relacionamento intacto. Quantos agora não romperam o relacionamento com Deus, que é o nosso Pai? E como hoje é Dia dos Pais, nós trazemos este contexto aos nossos dias atuais, que enquanto você, ouvinte, que está em casa, estiver longe da casa do Pai, só terá angústia, só terá tristeza, só terá em seu coração crise de ansiedade, pensamentos torpes, pensamentos em querer se suicidar. Mas enquanto você tomar essa decisão e voltar, reatar a amizade, a aliança com o Pai, Deus restaurará a tua vida e mudará a tua história. Porque Jesus diz: eu sou o caminho, a verdade e a vida. Ninguém vem ao Pai senão por mim.
1: Muito bem, Diácono Lindenberg, é lindo. Essa palavra me fez lembrar do Evangelho de Lucas, no capítulo 15, a parábola do filho pródigo, quando ele se encontrava naquela situação miserável, né? Lá no fundo do poço, ali sentindo desejo de se alimentar com as bolotas dos porcos, né? Que os porcos comiam. Ele então se lembra da casa do pai. Ele então disse: eu levantar-me-ei, irei ter com o meu pai.
0: Glória a Deus.
1: É? Mesmo você que está aí nessa situação que o diácono já bem disse, de, talvez longe da casa do pai, talvez você está esperando algum milagre, alguma coisa. Mas, olhando para este texto bíblico, nós entendemos que o que você precisa fazer é tomar uma decisão, como o filho pródigo.
0: Exatamente,
1: né?
0: Com toda
1: ele
0: certeza.
1: Ele decidiu, ele disse: eu vou me levantar e vou voltar para a casa do meu pai.
0: Houve arrependimento.
1: Houve arrependimento e decisão.
0: E decisão.
1: Eu tenho que decidir. Então, não adianta você ficar aí se lamentando, sofrendo, porque enquanto você não tomar essa decisão, dizer: eu vou voltar para a casa do meu pai.
0: Aleluia, tremendo, hein?
1: E a partir dessa decisão, o pai vai estar com certeza com os braços abertos para te receber. E eu tenho certeza que perto de você aí tem uma igreja Deus e Amor de portas abertas, um pastor, um obreiro bem preparado, né? Cheio do Espírito Santo, para te receber e te conduzir também aí para integrar novamente a igreja, né? As atividades, a comunhão da igreja, pastor.
0: Que bênção, hein? Que tremendo é o Espírito Santo nos conduzindo aqui no que Deus tem para realizar em cada vida que está nos ouvindo neste momento. É uma noite, como eu havia dito a princípio, especial para você que está em casa. Deus não te esqueceu não, meu irmão. Ei, grandes coisas fez o Senhor por nós. E por isto, estamos alegres. Então, nós estamos contentes e felizes com Deus pelo que Deus está fazendo na vida, pastor Anilson, daquelas pessoas que chegam oprimidas, chegam enfermos, desenganados pela medicina e recebem um milagre. Porque é isso que Deus está fazendo e fará e continuará fazendo em todas as nossas igrejas pentecostal. Deus é amor. Irmão Anilson, senhor que veio lá de Governador Valadares, quente, hein?
1: Quente.
0: Pensa num lugarzinho abençoado.
1: Quente. Hoje eu liguei para conversar com meu pai e ele disse que 40 graus hoje.
0: O quê? Meu Deus do céu. Deus é mais.
1: Verdade, hein?
0: O povo mineiro é um povo muito alegre, muito receptivo. Eu morei em Minas Gerais durante 5 anos. A minha esposa, ela é mineira, da cidade de Manhuaçu. E eu pude contemplar a fé daquele povo mineiro. O povo mineiro é um povo excepcional, é um povo de muita fé e fervoroso, ama a presença de Deus. Irmão Nilson, a pergunta é: o senhor creu no chamado e hoje está cursando seminário pastoral de nossa igreja pentecostal Deus e Amor. Qual que é a sua experiência? Superou as expectativas durante este ano? Deus tem grandes coisas a realizar na vida de todos vocês que estão cursando o seminário teológico Deus e Amor, mas eu quero saber, com suas palavras simples, objetiva, direcionada aos nossos ouvintes, Deus tem trazido iluminação através das Santas Escrituras.
1: Diácono Lindenberg, é uma experiência maravilhosa, nós temos vivido da Escola Teológica Deus e Amor, no seminário. O chamado, ele é algo que arde no nosso coração, né? Chamado não tem como fugir. A pessoa, o obreiro, o jovem que tem um chamado de Deus, ele arde no coração. O chamado, ele começa por dentro, né? E não tem como, não temos como fugir deste chamado.
0: Verdade.
1: E o seminário, ele é, como bem dito pelos professores, né? É ferro que afia ferro, né?
0: Tremendo.
1: Então, a escola teológica está ali para preparar, para lapidar esse chamado, né? Esse dom, essa vocação que os obreiros têm. E é isso. Ali nós temos contato direto todos os dias com a palavra de Deus, devocionais todo dia pela manhã. É um ambiente muito espiritual, de crescimento.
0: É um ambiente de aprendizado, crescimento tanto na área dinâmica, na área
1: teológica,
0: como também na área espiritual também, não é?
1: Espiritual. Ele é um ambiente muito bom.
0: Que bênção.
1: Que favorece. E eu deixo aqui ao jovem, aos obreiros, né? Que tem ali os requisitos, que atende aqueles requisitos do edital, que atente para isso, né? Deus, ele tem um chamado e nós precisamos investir tempo, a nossa vida para esse chamado.
0: Aleluia! Irmão Nilson, e em Governador Valadares, quantas igrejas aproximadamente tem na região onde você congregava, fazia parte ali, mocidade também, como cooperador, como obreiro da Casa de Deus, quantas igrejas aproximadamente tem na cidade de Governador Valadares?
1: Governador Valadares é uma sede estadual, está localizada na Avenida Minas Gerais, bem no centro da cidade, número 785. Tem aproximadamente 20 igrejas só ali dentro da cidade, né?
0: Fora Meu Deus!
1: As que tem nas regiões.
0: Que maravilha! Olha só, ouvintes, vocês que aí são da cidade de Governador Valadares, já corre lá, procure o pastor responsável para você fazer parte também, ser membro. Você que é jovem, vai lá para o grupo de mocidade, vai lá cultuar a Deus, ouvir a palavra do Senhor. Culto todos os dias, pastor?
1: Todos os dias. É, segunda, quarta e sexta são 3 horários.
0: Ô, glória!
1: É, 3 horários. E ali, como você já disse, tem o Expansão, o Ministério Jovem, também o Pequeno Galileu, Mulheres de Fé. É uma igreja dinâmica, né? É mais do que uma igreja. É uma família.
0: Aleluia, que maravilha. Olha só, que bênção. Nós traremos mais informações com o decorrer do tempo, porque nós temos muitas coisas boas da parte de Deus para todos vocês. Temos aqui também o nosso irmão Bruno, que daqui a pouquinho vai trazer aqui uma palavra, uma participação com todos vocês. Mas agora vamos para a identificação das emissoras. 8:01, e já já nós retornaremos com vocês.
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1: 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Ame ele hoje, porque amanhã pode ser tarde demais. 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

0: às 8 horas e 13 minutos na capital paulista. Que Deus abençoe a todos vocês, ouvintes. Voltamos com mais informações. 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Irmão Rony, nós daqui a pouquinho agora ouviremos aquilo que tem marcado esta programação, que são os testemunhos. Esta programação, a nossa Igreja Deus e Amor, tem trazido edificação, é um culto no lar. Então, nós ouviremos e seremos edificados através destes depoimentos e testemunhos de milagres nesta noite, nesta programação abençoada.
1: Isso mesmo, Diácono Lindenberg. Neste momento, nós iremos ouvir pessoas declarando o que Jesus fez na vida delas. Nós sabemos que o Senhor, Ele continua fazendo, Ele continua operando. E nós somos uma igreja pentecostal. Igreja Pentecostal Deus e Amor. O que é ser pentecostal? Ser pentecostal é acreditar, é crer que a igreja de Atos dos Apóstolos é o padrão para se viver hoje na presença de Deus. Ou seja, Deus continua curando, Deus continua operando, apenas na sede mundial? Não. Em toda a igreja pentecostal Deus e Amor, onde há a presença de Deus, onde há dois ou três reunidos no nome de Jesus, ali Ele está presente para restaurar, para curar, para salvar, para fazer milagre. Então, acompanhe conosco este testemunho e tenha a sua fé edificada nesta noite.

nome é Daniel. Eu comecei a usar droga, eu tinha era 15 anos. A primeira droga que eu conheci foi a maconha. Eu comecei na maconha. Quando a maconha não fazia mais efeito, eu comecei a usar a cocaína. Eu comecei a usar a cocaína. Depois a cocaína não fazia mais efeito, aí eu passei pro crack. Eu cheirava tanta cocaína que saía sangue do lado do nariz, aí passava o cheirar do outro, eu punha sangue do outro, aí quando não dava jeito de cheirar porque o nariz estava sangrando, aí eu punha ela na mão e comia. E quando eu passava a comer ela, que eu ficava todo anestesiado por dentro, eu punha ela na água, misturava ela na água e tomava. Aí passou a cocaína não fazer mais efeito, aí eu passei pro crack. Aí no crack, eu fumava o crack na latinha com cinza de cigarro. Quando não fazia mais efeito naquela cinza de cigarro, passei a usar no bombril. E quando era no bombril, eu punha ela no bombril, punha no canudinho. Aqueles canudinhos pegavam fogo, queimava de uma vez, entrava pra minha boca, queimava minha garganta, fritava todos os meus lábios. Quando eu passei a usar a droga, eu fiquei pesando 30 quilos. Eu ficava a pele e o osso, então um esqueleto. Eu ficava, era a noite e o dia, usando o crack. E pensava que não tinha jeito, eu escolhi as drogas, eu perdi minha família inteira, perdi pai, mãe, sim, abandonei minha família. E o inimigo já tinha planejado de levar a minha alma, só que o Senhor me deu livramento, porque foi no momento que eu estava lá drogado, e o Senhor Jesus me deu esse livramento, e o Senhor me deu esse escape, saindo do meio daqueles homens, que Deus me deu esse livramento. Aí eu fui e me confessei o Senhor. O Senhor, se realmente o Senhor me ama, o Senhor me chamou, o Senhor me liberta, para que eu venha ser liberto, para nunca mais usar a droga. O Senhor, no mesmo instante, no mesmo dia, o Senhor me libertou. E hoje eu sou lavado e remido no sangue de Jesus, com 5 anos de libertação. Hoje a minha vida é abençoada. Hoje eu sou feliz com Deus. Hoje eu tenho a minha alegria. E todos os dias que o Senhor tem me alegrado, todos os momentos, em todo o tempo, que o Senhor tem me dado alegria. Alegria que eu pensava que eu tinha alegria, eu não tinha alegria, eu tinha era tristeza. E eu sorria, eu ria, mas por dentro eu estava chorando. Por dentro o meu coração sangrava de tristeza. E hoje eu sou feliz e alegre com o Senhor Jesus. E aqueles que estiver ouvindo, que estiver na droga, que estiver usando droga, que pensa que não tem mais solução. Mas Jesus é a solução, como ele me libertou. Aquela região que me via não dava nada por mim. Falava que eu era um perdido, que para mim era só a morte. Mas Jesus me libertou. E hoje eles me veem diferente. Hoje eles nem acreditam na pessoa que eles veem, que eles falam, você está diferente, você mudou. Eu andava a pele e o osso. E hoje, graças a Deus, Jesus me lavou por dentro e por fora. E sou feliz com Jesus. Esse é meu testemunho. Daniel Martins Vidal da Cruz. E eu congrego na Igreja Pentecostal Deus e Amor, São Bernardo Campo, da Vila Esperança.

0: isto aí, ouvintes. Olha só que lindo testemunho. Que coisa tremenda, irmão Bruno. Este testemunho deste jovem viciado na droga, completamente em um estado debilitado, um estado de depressão, um estado de escravidão. Porque o homem que está em pecado, ele se torna escravo. Ele se torna um homem vulnerável. E este jovem, olha só, viciado no crack, nas drogas, e completamente aí escravo do inimigo. Mas nós ouvimos este testemunho do que Deus fez na vida dele. Quando ele decidiu entregar a vida para Cristo, houve a completa purificação e a libertação na sua vida. A paz
1: do
0: Senhor.
1: Com certeza, a paz do Senhor Jesus, meu irmão Lindenberg, Rony, pastora Nilson. Que Deus abençoe a vida de todos os ouvintes que têm nos acompanhado pela rádio. Para mim é motivo de muita honra poder estar aqui com vocês, participar desse programa Voz da Libertação, motivo de muita alegria. Como o nosso irmão Lindenberg disse, verdade, meu irmão, a droga, ela tem sido, eu tenho observado isso, que a droga é o mal do século. Todos aqueles que se enveredam por esse caminho, infelizmente, terão as suas vidas completamente destruídas. Trabalho, família, casamento. Eu tenho acompanhado algumas pessoas de perto e, de fato, a droga, o vício, ele escraviza a pessoa, cega, ele tira tudo. Dignidade, tira trabalho, família, destrói casamento. Infelizmente, muitas pessoas têm entrado por esse caminho. E a cada dia que passa, temos observado surgido novos tipos de drogas que nós sabemos que isso aí é fruto da inspiração do trabalho que o inferno tem promovido nesse mundo para matar, roubar isso. E o próprio Jesus diz, o inimigo, né, o adversário, o ladrão, ele veio para matar, roubar e destruir. Então esse é de fato o papel do adversário. Ele é ladrão, ele rouba a dignidade, ele rouba a liberdade, ele rouba a visão clara da vida, das coisas. Ele tira tudo, infelizmente, porque esse é o papel dele. Por isso que nós estamos aqui apresentando o caminho da salvação, Jesus Cristo. Temos igrejas pentecostal, Deus e amor, espalhada por esse mundo afora. Justamente para isso, nós vemos ali em Gênesis que quando Jacó teve aquela visão, ele disse, este não é outro lugar, senão a porta dos céus. E a igreja de Cristo, implantada pelo nosso Redentor aproximadamente 2000 anos atrás, é essa porta do céu que está aberta, não só no Brasil, mas espalhada por todo o mundo. Por isso eu quero aproveitar esse momento e convidar todos vocês para participar dos nossos cultos. Eu estou aqui em São Paulo, sede mundial, graças a Deus por essa rica oportunidade. Temos culto todos os dias. Amanhã, por exemplo, temos a segunda-feira do pão, onde todos aqueles que quiserem participar podem vir presencialmente, aqueles que estão ao nosso derredor, você que está à distância pode acompanhar pela internet. Temos cultos aqui às 7 da manhã, às 9, 11:30, 3 da tarde e 7:30 da noite, todos os dias da semana, terça-feira dos vencedores, quarta-feira também temos o culto do mover de Deus, onde eu tenho contemplado que Deus ele tem operado de fato maravilhas, libertações. Na quinta-feira também temos o nosso culto da Fundação Reviver, com a nossa irmã Patrícia Januário, uma serva de Deus que tem trazido a cada dia ensinamentos, palavras que realmente desperta o nosso coração para a fé em Cristo Jesus. E também na sexta-feira, da libertação, a guerra contra o mal. Você que tem enfrentado, como enfrentou o nosso irmão, problemas com vício, em droga, álcool ou qualquer outro tipo de vício, né? Hoje temos vários tipos de vícios, jogos de azar, tantas coisas que o inimigo tem promovido para prender as pessoas. Infelizmente, não é brincadeira. Então, sexta-feira é o dia de você guerrear contra esse mal, porque a gente sabe que, na verdade, quem promove esse vício são, de fato, espíritos malignos. E quando a pessoa abre o seu coração para o caminho da verdade, que é Jesus, ela recebe não somente a libertação, mas a completa libertação de toda a escravidão dos vícios. Temos também do nosso culto de sábado, do culto Regenere. Convidamos todos vocês também domingo, as grandes concentrações de fé. Pela manhã, à tarde e à noite, convocamos todos vocês, e não somente aqui na sede mundial, mas temos igrejas, Deus é Amor, espalhadas por todo o Brasil e pelo mundo. Você pode se informar, procurar na internet ou no site da ipda.com.br. Temos ali o campo onde você pode buscar pelas nossas igrejas, o endereço mais próximo, para que você de fato possa buscar, e com certeza você vai encontrar a salvação, a redenção, porque de fato a Igreja Deus e Amor tem sido um instrumento de Deus aqui nessa terra para promover a salvação e a libertação de milhares de pessoas, porque essa igreja foi de fato fundada pelo Espírito Santo de Deus, justamente para isso, para promover a redenção e apresentar principalmente o caminho da salvação para todos aqueles que creem. Jesus mesmo disse: aquele que crê verá a glória de Deus. E por isso convidamos todos vocês para participar dos nossos cultos na IPDA, no Brasil e no mundo. Não é verdade, meu irmão Lindenberg?
0: Com toda certeza, muito bem anunciado, destacado, irmão Bruno. Deus te abençoe. Ouvintes, temos cultos em todas as nossas igrejas pentecostal, Deus e Amor. Você que está no Maranhão, Piauí, Ceará, Rio Grande do Norte, Belém do Pará, Amazonas, Acre, procure uma igreja mais próxima de sua casa. Certamente Deus operará milagres e maravilhas e trará libertação e restauração para você que está em casa oprimido, está agora depressivo, é o mal do século também, a depressão. Quantas pessoas agora, irmão Bruno, se encontram em um estado de depressão? Ah, eu não aguento mais a minha vida, é sofrimento, é destruição, eu vou me suicidar, eu quero tirar minha vida. Quantas pessoas sofrendo, trancadas, trancafiadas no quarto, em casa, não tem paz, não tem felicidade. Mas a nossa verdadeira felicidade, a nossa verdadeira paz está em Cristo, o nosso Salvador. Então, eu convido você também que está aqui na Grande São Paulo. Hoje é domingo, você não pode estar aqui conosco, não tem problema. Amanhã, segunda-feira do pão, é a segunda da palavra, onde nós seremos alimentados, instruídos, direcionados. Nós seremos fortalecidos por meio desta palavra. E já queremos convidá-los, vocês que estão aqui no centro, zona norte, zona sul, zona leste, ABCDMR, vem para cá. Aqui nós estamos localizados no centro da capital paulista, onde nós estaremos aguardando por todos vocês para louvar e glorificar ao nosso Deus. Irmão Bruno, nós estamos no mês da beneficência cristã. É o Agosto Verde e nós já estamos nesta grande expectativa também para o que Deus tem preparado aos nossos corações, para toda a igreja, e já queremos convocá-los, queremos já anunciar e convidar a todos vocês que estão nos ouvindo, permaneçam sintonizados, porque Deus tem bênçãos reservadas para você e para toda a sua família. Neste mês, nós teremos um Agosto Verde, é um culto especial que acontecerá em todas as nossas igrejas Deus e Amor, mas também em nossa sede mundial teremos um culto muito poderoso, irmão Bruno.
1: Com certeza, meu irmão Lindenberg, será uma bênção em nome de Jesus. O dia 22/8, com certeza será um dia onde nós veremos, iremos contemplar muitos milagres de Deus. Tanto é que Jesus disse: se você crer, você verá a glória de Deus. Por isso estamos convocando todos os irmãos em todas as nossas igrejas pentecostal Deus e Amor, esse 32º aniversário da Fundação Reviver, dia 22/8, aqui na sede mundial, a partir das 14 horas, esse culto especial com o tema O Dia de Semear. O próprio Paulo disse ali na sua carta aos Coríntios que nós não devemos nos cansar de semear a palavra de Deus, de semear o bem. Por quê? Porque no tempo certo nós com certeza iremos colher aquilo que nós plantamos. Então, esse dia é o dia de você semear também na vida do seu irmão, contribuir para com aqueles que necessitam, porque geralmente é nesse tempo, nesse mês de agosto, onde nós recolhemos ali o maior número de doações para distribuir para todos aqueles que infelizmente não têm ali o que comer na sua casa. Eu, onde eu congregava ali em Mirassol antes de vir para o seminário aqui em São Paulo, a gente fazia um grande levantamento de alimentos, as pessoas iam participar dos cultos na igreja, Fundação Reviver, recebia ali o seu alimento, e a gente observava pessoas que infelizmente não tinham absolutamente nada, chegava ali, pedia um mingau, um arroz, um feijão, um macarrão,
0: um óleo,
1: muita carência. As pessoas chegavam ali sem praticamente nada para comer. E graças a Deus tinha alguns irmãos que sempre contribuíram, nunca deixavam de contribuir. Inclusive irmãos que nem eram membros da nossa igreja, eram visitantes ali, alguns simpatizantes. O nosso ministério sempre contribuiu de todo o coração. E muitas pessoas observei que foram abençoadas. Entendeu? Foram abençoadas com isso e até hoje têm louvado a Deus. Por isso algumas começaram a congregar ali. Buscar Deus é por meio dessas contribuições também que nós podemos ganhar almas para Jesus.
0: Exatamente.
1: E por isso que esse dia 22/8, na verdade o mês de agosto, é extremamente importante. Nós convocamos todos vocês aqui na sede mundial. Também teremos o preletor Jerry Borchard, o nosso diretor, que vai estar ministrando a palavra de Deus, e também algumas participações especiais, como a nossa presidente, irmã Ereni Miranda, Débora Miranda também, nossa irmã Eliana Miranda, evangelista, Maria Lorena, serva de Deus, e toda a diretoria da IPDA, diretoria da Fundação Viver, cantores da gravadora MC Music, grupo de louvores e muito mais. Vai ser uma bênção, eu creio que será uma grande festa. E com certeza o nosso principal propósito, nós que somos ministros de Deus, temos dedicado a nossa vida, não somente a estudar, mas sim anunciar, apresentar o caminho da salvação, que é ganhar muitas almas para Jesus. Então você de perto, de longe, convoca as pessoas aí, os seus vizinhos, pessoas que são crentes, não crentes, porque esse dia é uma oportunidade que Deus nos tem dado para também ganhar muitas almas para Jesus. Aquelas pessoas também que são necessitadas, eu sempre instruí alguns obreiros a sempre procurar trazer no dia do culto da Fundação Reviver aquelas pessoas que de fato necessitam. Porque queira ou não, a gente monta ali aquela cesta básica, né, para também trazer essas pessoas para Jesus, cumprindo aquilo que a palavra de Deus nos ensina. O próprio Tiago falou que a fé sem obras é morta. Ou seja, não adianta

0: vai, Deus é com você, certo? Sem poder dar e fornecer, na verdade, o pão para aquelas pessoas que infelizmente têm necessitado de ajuda.
1: 8 horas e 32 minutos, é isso aí, irmão Bruno. Muitas informações importantíssimas para você, ouvinte que está em casa. Mas agora, vamos para o bloco de notícias. Giro informativo, melhor idade. Daqui a pouquinho retornaremos com vocês já para aquela oração da gratidão. Você é grato a Deus? Então fique conosco, porque daqui a pouquinho oraremos ao nosso Deus e por você.
2: E vamos ao momento de informação aqui na Rádio Deus é Amor. Calor extremo. Mortes causadas pelo calor podem dobrar e afetar principalmente idosos. O calor é responsável por cerca de uma em cada 100 mortes na América Latina atualmente. Esse número ele pode mais que dobrar em 20 anos, considerando o envelhecimento da população e cenários moderados de aquecimento global. A previsão considera aumento de temperatura entre 1 e 3 graus no período de 2045 a 2054. O impacto tende a ser maior entre pessoas idosas, que são mais vulneráveis a doenças cardiovasculares, desidratação e agravamento de condições crônicas. A projeção faz parte do projeto Mudanças Climáticas e Saúde Urbana. O estudo relaciona calor extremo, envelhecimento populacional, desigualdades sociais e capacidade das cidades de proteger grupos mais vulneráveis. Entre as medidas citadas para reduzir riscos estão sistemas de alerta, comunicação clara para a população, aumento de áreas verdes, adaptação das cidades e protocolos de atendimento para idosos em períodos de calor intenso. Moradia adaptada. Proposta prevê adaptação de casas para idosos vulneráveis. A Comissão de Defesa dos Direitos da Pessoa Idosa aprovou um projeto de lei que cria o Programa Nacional de Habitação Adaptada para a Pessoa Idosa. A proposta altera o Estatuto da Pessoa Idosa e o programa prevê acesso a financiamentos e subsídios para adaptações residenciais que promovam acessibilidade, segurança e bem-estar de idosos em situação de vulnerabilidade. Pela proposta, as reformas devem priorizar entradas e saídas autônomas, livre circulação, conforto térmico, uso seguro das áreas da casa e redução de riscos de quedas. A medida ainda precisa passar pelas etapas legislativas até eventual aprovação final. E mesmo assim, o tema chama atenção para a importância da casa segura, já que muitos acidentes com idosos acontecem dentro de casa.

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1: Muito bem, ouvintes. Agora 8 horas e 38 minutos. É momento de oração. Nós vamos fazer agora a oração da gratidão. E eu te pergunto, você é grato a Deus? A Bíblia diz no livro de Salmos 103, versículo 1, bendiz, ó minha alma, ao Senhor, e tudo o que há em mim, bendiga o teu santo nome. Bendiz, ó minha alma, ao Senhor, e não te esqueça de nenhum dos seus benefícios. Vamos orar a Deus, vamos agradecer o Senhor. Hoje, domingo, já o finalzinho do dia, final de uma semana, início de outra. Vamos agradecer a Deus. Oremos neste momento. Senhor, nosso Deus e nosso Pai, em nome de Jesus, Senhor, o Teu santo e amado Filho, nós entramos em Sua presença nessa noite, com louvores e ação de graças. Queremos agradecer o Senhor pela vida, pelo dom precioso da vida, Senhor, obrigado. Obrigado, Senhor, por este dia. Obrigado, Senhor, pelo ar que nós respiramos, pelo pão de cada dia. Obrigado, Senhor, pela nossa família, pela nossa casa. Obrigado, Senhor, por este dia tão especial. Obrigado pela vida de cada um dos pais, Senhor. Senhor, nós te louvamos, o nosso coração enche de gratidão e nós não temos palavras, Senhor, para agradecer o Senhor por tudo que o Senhor já fez, pelo sacrifício, pela prova de amor que foi demonstrada na cruz do Calvário. Senhor, se nós não recebêssemos mais nada, a Tua entrega na cruz, Senhor, a Tua morte, o Teu amor revelado na cruz, já era o suficiente para nós vivermos em gratidão todos os dias. Obrigado, Senhor, pelo cuidado que o Senhor tem tido conosco, com o Seu povo, com a Sua igreja, todos os dias. Nós te louvamos também, Senhor. Nós te agradecemos pela vida deste ouvinte, esta pessoa que está orando conosco, Senhor, nos lugares mais distantes desta nação. Obrigado, Senhor, pela vida deste ouvinte. Obrigado, Senhor, por esta programação, que tem sido um canal de bênção, Senhor, na vida de milhares e milhares de pessoas. Obrigado, Senhor, pela Igreja Pentecostal, Deus de Amor. Esta igreja, Senhor, que é muito mais que uma igreja, é uma família. Senhor, é uma porta que o Senhor abriu, que tem servido de refúgio, Senhor, de porta, de refúgio para muitas pessoas. Nós te louvamos, ó Deus, pelos livramentos, pelo cuidado, por tudo que o Senhor Deus tem feito, Pai. Pai, em nome de Jesus, nós oramos neste momento para as pessoas que estão, ó Deus, também nesse momento triste, de cabeça baixa, enfrentando alguma situação, algum problema em alguma área de suas vidas. Esta pessoa que está hospitalizada, está entre a vida e a morte. Sabemos que o Senhor é o Deus soberano. O Senhor tem o controle de todas as coisas nas Tuas mãos. E se o Senhor quiser, o Senhor pode curar esta pessoa. Senhor, nós oramos, Senhor, por cada lar, por cada família, por cada vida que está sintonizada conosco neste momento. Nós agradecemos o Senhor. Indiferente de qualquer coisa, Senhor, o nosso coração é grato. E nós reservamos este momento, dentro desta programação, para declarar isso. A nossa gratidão ao Senhor, meu Deus, por tudo que o Senhor já fez. Obrigado, Senhor. Obrigado, Senhor, por tudo, por tudo. Nós não temos palavra, nós não temos como pagar o Senhor tudo que o Senhor já tem feito por nós. Mas nós somos gratos ao Senhor. Deus, nós oramos. Oramos em nome de Jesus. Em nome de Jesus. Amém e amém, Senhor.

0: 20h43. Ouvintes, que bênção, oração, da gratidão. Somos gratos a Deus. Graças ao nosso Deus, porque Ele é bom, Ele é fiel, Ele é justo. E nós somos gratos, devemos ser gratos por tudo quanto Deus tem feito e continuará fazendo em nossas vidas. Porém, todavia, agora eu quero chamar este quadro específico, muito especial, crucial em nossa programação, Clássicos e PDA. Você ficará agora com estas canções, mensagens cantadas na nossa gravadora MC Music e serão certamente abençoados e fortalecidos. Fiquem agora com Clássicos e PDA e já voltamos com vocês.
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0: assim encerramos mais uma edição do Clássicos Gravadora MC Music. Agradecemos a sua companhia nesta jornada de fé, memória e inspiração. E os hinos que marcaram época continuem a ser uma bênção em sua vida. Voltamos em breve com mais louvores que atravessaram gerações. Até o próximo Clássicos Gravadora MC Music.
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Dia dos Pais está aí. Para muitos, é um dia em que filhos mandam mensagens de carinho, afeto, amor. Mas o Dia dos Pais é lembrado somente um dia do ano. Como ficam os outros 364 dias? Tem sido um bom filho?